0: produção deste programa é da jornalista Ana Fernandes, produção editorial, a gravação de Henrique Santos. Tenham um bom dia.
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2: Confirmaram-se as suspeitas. O Papa Leão XIV tem cancro do pulmão, foi o que revelou o Vaticano já esta noite. A polémica agora no Ciresp aumenta a pressão sobre Luís Neves e o líder do PS não vê outra solução a não ser a saída do ministro da Administração Interna.
1: Camilo Vidal na edição a esta hora.
2: A operação ao Papa confirmou o diagnóstico do cancro do pulmão, adianta o Vaticano esta noite. De acordo com o boletim clínico divulgado pela Santa Sé, os exames ao pulmão revelaram um adenocarcinoma pulmonar, uma forma comum de cancro no pulmão. O Papa Leão XIV foi internado esta terça-feira no Hospital Gemelli, em Roma. A cirurgia para remover um nódulo no pulmão direito correu bem, sem quaisquer complicações, indica também o Vaticano. O Papa acordou normalmente, está a descansar, ainda internado no hospital. Em silêncio, o ministro da Administração Interna não comenta a polémica a envolver a exoneração do secretário-geral do MAI, Ricardo Carrilho. Luís Neves esteve na cerimónia de posse do novo diretor nacional da PSP. No discurso, o ministro da Administração Interna prometeu valorizar, em especial, os polícias que estão na rua. Já sobre as polémicas, nem uma palavra, Inês Ameixa.
3: Discursou e saiu em silêncio. O ministro da Administração Interna não quis falar aos jornalistas sobre a polémica que envolve a demissão do secretário-geral Ricardo Carrilho e as acusações de pressões políticas e interferências de que está a ser alvo. Na cerimónia de posse do novo diretor nacional da PSP, Luís Neves preferiu insistir na ideia de que Portugal é um país seguro contra a narrativa do caos.
4: Reconhecer os problemas não significa alimentar permanentemente uma narrativa falsa assente no medo e no caos. Quem insiste em apresentar Portugal como um país onde a insegurança domina, desvaloriza, repito, desvaloriza também o trabalho de milhares de polícias que todos os dias cumprem e bem a sua missão.
3: E promete valorizar, em especial, os polícias que andam nas ruas.
4: Quero ser muito claro quanto a uma das premissas que temos em mente para o processo negocial em curso. Valorizar especialmente os polícias que todos os dias estão nas ruas, na linha da frente, a proteger as populações. O Governo mantém os compromissos assumidos no programa de Governo e no Acordo de 2024, prosseguindo as negociações com os restantes profissionais. Sabemos que ainda não foi possível alcançar todos os resultados, mas o objetivo mantém-se e chegaremos lá.
3: Já Pedro Moura é o novo diretor nacional da PSP. Promete lealdade no cargo, reconhece problemas em atrair e reter polícias e diz que é preciso renovar equipamentos. Já o primeiro compromisso do mandato...
5: A valorização dos profissionais são o coração da instituição. Valorizar os nossos profissionais significa investir na sua formação contínua, garantindo que possuem as ferramentas intelectuais e operacionais para lidar com as novas formas de criminalidade.
3: Cerimónia no Ministério da Administração Interna com Luís Neves e Luís Montenegro, primeiro-ministro, a saírem sem falarem aos jornalistas.
2: E em particular sobre o caso que envolve agora a exoneração do ex-secretário-geral do Ministério da Administração Interna, Ricardo Carrilho, que fez acusações a Luís Neves. Ora, o secretário-geral do PS considera que a situação de instabilidade no Ministério não tem outra solução possível senão uma remodelação. Uma avaliação feita esta noite por José Luís Carneiro em entrevista à RTP.
6: É insustentável a situação de intranquilidade e a situação de instabilidade permanente no Ministério da Administração Interna. Se esta situação de instabilidade se mantiver, não vejo como é que o Primeiro-Ministro possa tomar uma decisão que não seja a de uma remodelação do Ministério da Administração Interna.
7: Portanto, está a defender a demissão de Luís Neves?
6: Estou a entender que as questões devem ser esclarecidas. Nós chamamos com caráter de urgência quer o Ministro, quer o Secretário-Geral, mas não podemos continuar com um dos mais importantes Ministérios de Soberania a viver esta intranquilidade e esta instabilidade permanente. Eu chamo a atenção que desde a primeira hora em que o Governo tomou posse, um dos mais importantes Ministérios da Soberania se encontra em permanente instabilidade.
2: O líder socialista em entrevista à RTP esta noite foi questionado sobre o mais recente caso da demissão do secretário-geral da Administração Interna, Ricardo Carrilho. Defende que tudo deve ser esclarecido, mas aponta a porta de saída a Luís Neves. Instabilidade no MAI que obriga a uma decisão do primeiro-ministro e do próprio Luís Neves, diz José Luís Carneiro. O PS, o Chega e a Iniciativa Liberal já apresentaram requerimentos para ouvir Luís Neves e o agora ex-secretário-geral do MAI. O Chega admite incluir na comissão Comissão Parlamentar de Inquérito a Luís Neves, isto se for possível. Esta nova polémica com a gestão do Sirespo, o Serviço de Comunicações de Emergência do Estado. De recordar que o secretário-geral demitido do MAI acusa Luís Neves de pressões para cometer ilegalidades, denuncia também vários problemas no Sirespo. Carrilho fala mesmo de um sorvedouro de dinheiro público. Os partidos pedem mais explicações. No dia em que o movimento associativo estudantil endereçou uma carta dirigida ao presidente do Chega a condenar a invasão aos estúdios da Rádio Universidade de Coimbra por membros do partido, André Ventura recusa que as deputadas Rita Matias e Madalena Cordeiro tenham entrado à força neste órgão de comunicação social.
8: Aquilo que era noticiado quase como se tivesse sido uma invasão a um órgão de comunicação social. E isso é uma coisa ridícula. Quer dizer, não se trata de entrar à força, trata-se de mostrar que estamos disponíveis e que devemos ser tratados como aos outros. E não ser tratados discriminatoriamente. Eu acho que foi esse ponto que a deputada Rita Matias procurou salvaguardar.
2: Ontem, uma delegação do partido, liderada pelas deputadas Rita Matias e Madalena Cordeiro, invadiu os estúdios da RUC em protesto com a proibição da Associação Académica de Coimbra de elementos do partido entrarem no edifício, uma decisão que foi aprovada em Assembleia Magna. Por causa desta proibição, o Chega chegou a ser convidado a participar num programa de debate na RUC, que se situa no edifício da Associação, de forma remota. Deu indicação de que não estaria presente, mas acabou por interromper o debate com a entrada de vários elementos do partido, incluindo Rita Matias. Ora, sobre este caso, a Associação Académica de Coimbra toma uma posição. A Direção-Geral fala num atentado à liberdade de imprensa e exige consequências, Joaquim Reis.
9: Para a Associação Académica de Coimbra não há dúvidas. A entrada de deputadas do Chega nas instalações da Rádio Universidade de Coimbra é não só uma invasão, como afirma o Presidente da Direção-Geral, José Machado, constitui algo mais grave.
10: Um claro atentado ao princípio de liberdade de imprensa.
9: Em protesto, foi enviada uma carta diretamente a André Ventura.
10: Uma carta assinada por todas as academias do país que pretendia clarificar a posição do líder partidário perante as deputadas em questão e as suas ações. André Ventura saiu em defesa das ações de Rita Matias e Madalena Cordeiro, indicando que seria ridículo falar deste assunto e que não houve qualquer tipo de invasão. Contraria a própria deputada Rita Matias, que em declarações indicou ter invadido o espaço.
9: Considerando inaceitáveis as declarações do líder do Chega, José Machado faz um apelo.
10: Aqui, em primeiro lugar, o Partido Chega, através do seu líder André Ventura, se retrai publicamente desta posição, garantindo a todos os portugueses que, em momento algum, voltarão a interferir no normal trabalho de qualquer órgão de comunicação social, em estreito cumprimento e respeito pelo direito à liberdade de imprensa.
9: O presidente da Direção-Geral da Académica exige mesmo que o ato das duas deputadas do Chega sofra as devidas consequências.
10: Uma vez que André Ventura garante apoiar a liberdade e o pluralismo, solicito a aplicação de sanções que se enquadrem no quadro sancionatório do partido ou regulamentar da Assembleia da República.
9: A Direção-Geral da Associação Académica de Coimbra está ainda a estudar com os seus advogados a apresentação de uma queixa ao Ministério Público.
2: Os estudantes da Associação Académica de Coimbra decidiram em Assembleia Magna proibir a entrada de elementos do Chega no edifício onde fica a RUC. No programa Ampulheta, esta segunda-feira, duas deputadas entraram nos estúdios, tinha sido convidado o Chega, aliás, a participar de forma remota, mas decidiu entrar no edifício. Os trabalhadores da Lisnav e Ardes entram em greve esta quarta-feira, uma greve às horas extraordinárias que se prolonga até sexta. Estão também previstas paragens diárias de 2 horas para a realização de plenários. São cerca de 350 trabalhadores do estaleiro da Lisnav e Ardes, na Mitrena, em Setúbal. Querem baixar o teto máximo das horas obrigatórias por semestre, explica João Miranda, da Comissão de Trabalhadores e também delegado sindical do Cito Sul, o Sindicato dos Trabalhadores da Indústria Transformadora. Ele diz também à Antena 1 que, com menos navios para reparar devido ao conflito no Médio Oriente e também por causa de uma tempo, as 900 horas obrigatórias por semestre, atualmente em vigor, fazem com que os trabalhadores sejam mandados para casa várias semanas e perdem as horas extraordinárias que compunham o ordenado, explica João Miranda.
11: Muitos navios a reparar no início do ano, desde que se iniciou, portanto, o conflito, e depois também foi o mau tempo, também não permitiu docar os navios que estavam programados para aquela altura, no primeiro trimestre. Isso aí fez com que grande parte dos estaleiros estivesse em casa. Em alguns setores tem estado pessoal semanas a fio em casa, portanto vão certamente não conseguir terminar as horas totais do ano.
2: Os trabalhadores querem rever este regime de adaptabilidade e também contestam a imposição de aumento salarial de 3,2% para este ano. Estão em greve ao trabalho extraordinário, os trabalhadores da Lisnav e Arte. E a fechar na Liga dos Campeões, o Sporting venceu esta noite os franceses do Lens por 2-0, golos de Luís Suárez e de Dombiá. Com este resultado, a equipa liderada por Rui Borges soma a segunda vitória na competição. Luís Suárez fez história em campo, tornou-se o melhor marcador de sempre do Sporting na Liga dos Campeões. Já no Mundial de Futebol Feminino, a seleção portuguesa voltou a vencer a Irlanda do Norte, desta vez por 3-1, em Portimão, garantiu a passagem ao segundo play-off de qualificação. No Mundial de Hockey em Patins, a noite foi de desaire, a seleção perdeu com a Espanha na segunda jornada por 2-4. Portugal vai assim decidir o segundo lugar do grupo frente à Itália. O campeonato decorre em Assunção, capital do Paraguai.
1: Foi a edição à 1 da manhã com Camila Vidal. 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

0: 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Edição do jornalista Pedro Guilherme.
1: A operação ao Papa Leão XIV confirmou o diagnóstico de cancro no pulmão. Anúncio feito esta noite pelo Vaticano. A jornalista da RTP, Fátima Marques Faria, está em Roma a acompanhar os desenvolvimentos da saúde do Papa.
2: Está confirmado, o nódulo que o Papa Leão XIV tinha no pulmão era maligno, portanto o comunicado que foi divulgado pela Santa Sé esta noite confirma as suspeitas da equipa médica. O Papa tinha um adenocarcinoma pulmonar e para que fosse totalmente extraído foi retirado o lóbulo inferior do pulmão direito. O comunicado mantém otimista, diz que a operação foi um sucesso, que foi através de uma técnica vídeo assistida e que tudo correu como previsto. Agora, a grande dúvida é o que é que vai acontecer nos próximos dias. Sendo certo que era um problema maligno, deverá ser necessário um tratamento, não sabe ainda qual. Nos próximos dias, então, a Santa Sé deve enviar essa informação que depois também permitirá concluir se a agenda prevista para os próximos tempos do Papa Leão XIV, nomeadamente a visita à América Latina no início de novembro, pode ou não realizar-se.
1: O Papa Leão XIV foi internado esta terça-feira no Hospital GML e em Roma. A cirurgia para remover o nódulo no pulmão direito correu bem, sem complicações, segundo o Vaticano. Leão XIV acordou normalmente, está a descansar no quarto do hospital. Em silêncio, o Ministro da Administração Interna não comenta a polémica em torno da exoneração do Secretário-Geral, Ricardo Carrilho. Luís Neves esteve na cerimónia de posse do novo Diretor Nacional da Polícia de Segurança Pública. No discurso, o Ministro da Administração Interna prometeu valorizar, em especial, os polícias que estão na rua. Já sobre as polémicas, Inês Ameixa, nem uma palavra.
3: Discursou e saiu em silêncio. O Ministro da Administração Interna não quis falar aos jornalistas sobre a polémica que envolve a demissão do Secretário-Geral Ricardo Carrilho e as acusações de pressões políticas e interferências de que está a ser alvo. Na cerimónia de posse do novo diretor nacional da PSP, Luís Neves preferiu insistir na ideia de que Portugal é um país seguro contra a narrativa do caos.
4: Reconhecer os problemas não significa alimentar permanentemente uma narrativa falsa, assente no medo e no caos. Quem insiste em apresentar Portugal como um país onde a insegurança domina, desvaloriza. Repito, desvaloriza também o trabalho de milhares de polícias que todos os dias cumprem e bem a sua missão.
3: E promete valorizar, em especial, os polícias que andam nas ruas.
4: Quero ser muito claro quanto a uma das premissas que temos em mente para o processo negocial em curso. Valorizar especialmente os polícias que todos os dias estão nas ruas, na linha da frente, a proteger as populações. O Governo mantém os compromissos assumidos no programa de Governo e no Acordo de 2024, prosseguindo as negociações com os restantes profissionais. Sabemos que ainda não foi possível alcançar todos os resultados, mas o objetivo mantém-se e chegaremos lá.
3: Já Pedro Moura é o novo Diretor Nacional da PSP. Promete lealdade no cargo, reconhece problemas em atrair e reter polícias e diz que é preciso renovar equipamentos. Já o primeiro compromisso do mandato...
5: A valorização dos profissionais são o coração da instituição. Valorizar os nossos profissionais significa investir na sua formação contínua, garantindo que possuem as ferramentas intelectuais e operacionais para lidar com as novas formas de criminalidade.
3: Cerimónia no Ministério da Administração Interna com Luís Neves e Luís Montenegro, primeiro-ministro, a saírem sem falarem aos jornalistas.
1: Já o líder do PS considera que a instabilidade no Ministério da Administração Interna não tem outra solução possível que não passe por uma remodelação. Entrevistado esta noite na RTP, José Luís Carneiro defende que tudo deve ser esclarecido, mas aponta a porta de saída a Luís Neves.
6: É insustentável a situação de intranquilidade e a situação de instabilidade permanente no Ministério da Administração Interna. Se esta situação de instabilidade se mantiver, não vejo como é que o Primeiro-Ministro possa tomar uma decisão que não seja a de uma remodelação do Ministério da Administração Interna.
1: Declarações de José Luís Carneiro esta noite na RTP. PS, Chega e Iniciativa Liberal já apresentaram requerimentos para ouvir Luís Neves e o agora ex-secretário-geral do Ministério da Administração Interna, Ricardo Carrilho. O ex-secretário-geral do MAI acusa Luís Neves de pressões para cometer ilegalidades e denuncia vários problemas no Ciresp. Ricardo Carrilho chega mesmo a classificar o sistema como um servidor de dinheiro público. O metro de Lisboa está esta quarta-feira encerrado devido a uma greve que vai durar 24 horas. Segundo a empresa, o serviço será retomado às 6h30 da manhã de quinta-feira. A greve foi convocada pela FECTRANS, que justifica a paralisação com os incumprimentos e a falta de respostas da administração do metro de Lisboa, desde que foi assinado um acordo em abril. Segundo a estrutura sindical, faltam efetivos, há excesso de trabalho suplementar e turnos muito prolongados. Já o metro de Lisboa considera a greve desproporcional e assegura que está aberta ao diálogo. De visita a Ceuta, o rei de Espanha falou da crise migratória deste verão, que considerou um choque para todos. Filipe VI afirmou que Ceuta e Melilla fazem parte de Espanha e insistiu que a União Europeia deve manter boas relações com Marrocos também, e também Espanha.
7: Aquela violação de nossa fronteira por uma imensa multidão de pessoas.
8: Aquela violação da nossa fronteira por uma imensa multidão de pessoas foi um choque para todos, especialmente para vós, uma vez que Ceuta e Melilla são uma parte inalienável da realidade política e nacional de Espanha. A soberania e a integridade territorial do nosso país não são negociáveis. Ceuta é Espanha, Ceuta é Europa. Qualquer ameaça é uma ameaça a toda a União Europeia.
7: Qualquer ameaça que sofra é uma ameaça ao conjunto da União Europeia.
1: No final de julho, mais de 70 mil pessoas entraram ilegalmente em Ceuta num período de 24 horas. O rei Filipe VI classificou o sucedido como uma violação das fronteiras espanholas e europeias. Qualificação para o Mundial de Futebol Feminino 2027. A seleção portuguesa voltou a vencer a Irlanda do Norte, desta vez por 3-1, e garantiu a passagem ao segundo play-off de qualificação. Vai encontrar na próxima fase a Islândia. O selecionador Francisco Neto antecipa duas mãos equilibradas.
9: Uma seleção em renovação, mas a subir o nível em relação àquela Islândia que apanhámos no apuramento para 2023, com jogadoras a jogar em campeonatos e em contextos acima daquilo que tinham na altura. Por isso acho que vão ser dois jogos muito, muito equilibrados.
1: A seleção nacional de futebol feminino defronta a Islândia na próxima fase de qualificação, que vai ser em novembro. O Sporting somou a segunda vitória na Liga dos Campeões de futebol ao ganhar em casa dos franceses do Lens por 2-0. Luís Soares e Dombiá fizeram os dois golos dos Leões, que podiam ter sido mais, considera o treinador Rui Borges.
10: Sabíamos, claro, que os espaços que eles davam e que em momentos até de transição poderíamos ferir muitas vezes o Lens. Acho que em alguns momentos poderíamos ter feito mais golos e em alguns momentos poderíamos ter mais qualidade.
1: Nos outros jogos do dia, nota para o Atlético Madrid, que recebeu e venceu o Manchester United por 2-0. O Inter de Milão perdeu em casa com os belgas do Clube Russo, 4-3 foi o resultado final. O Bayern de Munique empatou na Noruega 3-3 com o Viking. Esta quarta-feira é o Futebol Clube do Porto, que joga para a Liga dos Campeões. Os dragões estão em Sevilha para defrontar o Betis. O jogo começa às 8 da noite e tem relato aqui na rádio.
0: Edição do jornalista Pedro Guilherme. 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
14: Olá a todos, sejam muito bem-vindos ao Refeitório. Olá.
15: Olá. Olá. Para quem não sabe, para o caso de estarmos com dúvidas, o meu nome é Joana Barrios e hoje estamos nos jardins do Palácio Marquês de Pombal, em Oeiras, no âmbito da 22ª edição do Congresso de Cozinha, o dia de festa para a malta do setor, já lá vamos, Paulo Amado. Este ano o tema central do Congresso é o mar e então, a talho de foice, eu achei que poderia meter aqui uma espécie de pernada e convidar algumas pessoas ilustres que faziam já parte do painel do Congresso para as pedirem prestadas ao refeitório. Tenho comigo este painel, aqui já ao lado, composto por ordem, portanto começamos pelo Paulo Amado, a figura mais citada do refeitório de que há memória.
14: Há uma estatística sobre isso?
15: Eu tentei pedir essa estatística, mas
14: não acredito.
15: A inteligência artificial afinal não é assim tão boa e não conseguiu reunir. Ele esteve na primeira temporada do nosso refeitório, que já vai na quarta, imaginem só. Agora já tem cartões e tudo. Temos depois, continuando pela ordem, Rodolfo Vilar. Olá, muito bem-vindo.
16: Boa tarde.
15: Boa tarde. E ainda temos aqui a Narcisa Bandarra, a investigadora, portanto o Rodolfo também. Eu sou a Joana, não tenho assim grandes coisas para dizer, apenas para perguntar. E é por isso que vamos começar. Paulo, primeira pergunta é para ti, claro, para distribuir.
14: Obrigado.
15: Então, o tema deste ano é o mar, sendo que o mar é assim uma coisa muito abrangente. O tema deste ano do Congresso. Explicas-nos um bocadinho porque é que escolheste este tema.
14: Ok. Os cozinheiros estão perante desafios todos os dias. Nós que andamos nisto já temos suficiente para querer desenvolver, suscitar reflexão sobre esses desafios. Entendemos que o mar é o mar tem em si uma necessidade de reflexão, porque estamos aqui com uma costa enorme, com uma tradição de comidas e de cozinhas do mar também muito grande, porém o mar tem os seus desafios do ponto de vista da sustentabilidade, dos microplásticos, das mil e uma coisas que têm acontecido e que nós queríamos garantir que isso não era, que a cozinha não ficava alheia ao tema. E, portanto, o mar é tema porque é relevante que os cozinheiros, no papel que têm na sociedade, porque afinal eles dão-nos de comer e também marcam tendências sobre a comida que comemos em casa. E como nós acreditamos que o papel que os cozinheiros têm na saúde tem que ser algo cada vez mais destacado, porque a saúde é do mais precioso que temos, e então não seria nada divertido que distraídamente alguns cozinheiros andassem a cultivar a doença. E, portanto, nesse jogo da consciência, no trabalho que temos que fazer, o mar apresenta-se como um tema de grande relevância, e daí esta meia dúzia de palcos e 100 oradores e muitas horas de debate com muitos temas para a cozinha ouvir, refletir, discutir.
15: Eu fiz-te a perguntar realmente o que é o mar, porque é uma coisa muito vasta. E tu falas também de uma coisa muito vasta.
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0: De acordo com o boletim clínico, os exames revelaram um adenocarcinoma pulmonar, uma forma comum de cancro do pulmão. O Papa Leão XIV foi internado esta terça-feira no Hospital Gemelli, em Roma. A cirurgia para remover o nódulo no pulmão direito correu bem, sem complicações, de acordo com o Vaticano. O Papa acordou normalmente e está a descansar no quarto do hospital. Em Portugal, o metro de Lisboa está esta quarta-feira encerrado devido a uma greve de 24 horas sem serviços mínimos decretados. Segundo a empresa, o serviço será retomado às 6:30 da manhã de quinta-feira. A greve foi convocada pela FECTRANS, que justifica a paralisação com os incumprimentos e a falta de respostas da administração do metro de Lisboa desde que foi assinado um acordo em abril. De acordo com a estrutura sindical, faltam efetivos, há excesso de trabalho suplementar e turnos muito prolongados. O metro de Lisboa considera a greve dos proporcional e assegura que está aberto ao diálogo. Os trabalhadores da Lisnave Yard começam esta quarta-feira uma greve de 3 dias ao trabalho extraordinário. Estão também previstas paragens diárias de 2 horas para a realização de plenários. Os cerca de 350 trabalhadores do estaleiro na Mitrena, em Setúbal, querem reduzir o limite máximo de horas obrigatórias por semestre. O representante da Comissão de Trabalhadores, João Miranda, explica as reivindicações.
1: Reduzir um bocadinho o plafond de horas que são exigidas por semestre e fazer um teto máximo para que as pessoas não pudessem ser mandadas para casa mais do que aquele X de horas. Isto também para que não se recorresse tanto às empresas que são subcontratadas.
0: Com menos navios para reparar devido aos conflitos no Estreito de Hormuz e ao mau tempo, as 900 horas obrigatórias por semestre atualmente em vigor fazem com que os trabalhadores da Lisnave Yard sejam mandados para casa durante várias semanas. Os trabalhadores querem rever o regime de adaptabilidade e contestam também a imposição de aumento salarial de 3,2% para este ano. André Ventura nega que as deputadas Rita Matias e Madalena Cordeiro tenham entrado à força na segunda-feira no estúdio da RUC, a Rádio Universidade de Coimbra, depois do movimento associativo estudantil endereçar uma carta dirigida ao presidente do Chega a condenar o que aconteceu. André Ventura diz que é ridículo falar em invasão.
2: Aquilo que era noticiado quase como se tivesse sido uma invasão a um órgão de comunicação social, e isso é uma coisa ridícula. Quer dizer, não se trata de entrar à força, trata-se de mostrar que estamos disponíveis e que devemos ser tratados como aos outros, e não ser tratados discriminatoriamente. Eu acho que foi esse ponto que a deputada Rita Matias procurou salvaguardar.
0: A posição de André Ventura, já a Associação Académica de Coimbra, fala num atentado à liberdade de imprensa e exige consequências, Joaquim Reis.
3: Para a Associação Académica de Coimbra não há dúvidas. A entrada de deputadas do Chega nas instalações da Rádio Universidade de Coimbra é não só uma invasão, como afirma o presidente da Direção-Geral, José Machado, constitui algo mais grave.
4: Um claro atentado ao princípio de liberdade de imprensa.
3: Em protesto, foi enviada uma carta diretamente a André Ventura.
4: Uma carta assinada por todas as academias do país que pretendia clarificar a posição do líder partidário perante as deputadas em questão e as suas ações. André Ventura saiu em defesa das ações de Rita Matias e Madalena Cordeiro, indicando que seria ridículo falar deste assunto e que não houve qualquer tipo de invasão. Contraria a própria deputada Rita Matias, que em declarações indicou ter invadido o espaço.
3: Considerando inaceitáveis as declarações do líder do Chega, José Machado faz um apelo.
4: Aqui, em primeiro lugar, o Partido Chega, através do seu líder André Ventura, se retrai publicamente desta posição, garantindo a todos os portugueses que, em momento algum, voltarão a interferir no normal trabalho de qualquer órgão de comunicação social, em estreito cumprimento e respeito pelo direito à liberdade de imprensa.
3: O presidente da Direção-Geral da Académica exige mesmo que o ato das duas deputadas do Chega sofra as devidas consequências.
4: Uma vez que André Ventura garante apoiar a liberdade e o pluralismo, solicito a aplicação de sanções que se enquadrem no quadro sancionatório do partido ou regulamentar da Assembleia da República.
3: A Direção-Geral da Associação Académica de Coimbra está ainda a estudar com os seus advogados a apresentação de uma queixa ao Ministério Público.
0: Uma delegação do Chega, liderada pelas deputadas Rita Matias e Madalena Cordeiro, invadiu na segunda-feira o estúdio da RUC em protesto com a proibição da Associação Académica de Coimbra de elementos do partido entrarem no edifício. Decisão aprovada por maioria em Assembleia Magna. Por causa desta proibição, o Chega foi convidado a participar num programa de debate da Rádio Universidade de Coimbra, que se situa no edifício da Associação de forma remota. Deu indicação de que não estaria presente, mas acabou por interromper o debate com a entrada de vários elementos do partido, incluindo Rita Matias, que foi identificada pela PSP enquanto responsável por uma manifestação ilegal. Pelo menos 160 mil pessoas saíram às ruas em França, segundo os números do governo. Os sindicatos e movimentos estudantis apontam para perto de 500 mil de manifestantes ao longo desta terça-feira. Em Paris, os protestos ficaram marcados pela violência, com gás lacrimogéneo a ser usado tanto pela polícia como pelos manifestantes. Dezenas de polícias e de estudantes ficaram feridos. Há também danos materiais, com carros incendiados e lojas vandalizadas. Mais de 200 escolas foram bloqueadas ou encerradas ao longo do dia em França. É a primeira derrota no Mundial de Hóquei em Patins. Portugal perdeu 4-2 com a Espanha, depois de ter estado com uma desvantagem de 3-0 esta noite no Paraguai. Uma boa reação, considera o selecionador Reinaldo Ventura.
5: Na primeira parte não entramos como queríamos, não fomos agressivos da forma como teríamos que ser para um jogo com esta dificuldade. Foi corrigido ao intervalo, acabamos de ter uma segunda parte bastante melhor e é um exemplo que nós temos que tirar para o resto do campeonato.
0: Depois da Espanha, Portugal joga mais logo com a Itália no Mundial de Hóquei em Patins. A partida é às 9h45 da noite, hora de Lisboa, e tem relato aqui na rádio. Foram de centenas de pessoas, mais do que as que cabiam na livraria Bertrand do Chiado, em Lisboa. Houve mesmo quem ficasse apenas a assinar a Neil deGrasse Tyson pela janela. O astrofísico está em Portugal para apresentar o espetáculo Star Talk na quinta-feira, mas antes houve tempo para conhecer os fãs, miúdos e graúdos, e assinar muitos livros. Camila Vidal.
6: Queria ter assinado rápido, mas foi hora e meia de caneta na mão. O astrofísico americano veio provar porque é primeiro um comunicador. Convidou as crianças a sentar-se junto a ele, no chão.
7: Hi, Neil.
8: Hello.
6: E fez o que faz melhor, explicar coisas complicadas, incluindo as que vêm no novo livro, Lost in Space, 5 mil factos para navegar o universo. Por exemplo, qual é o tamanho do Sol?
9: Vocês não se vão lembrar do número. O que é que esse número significa para vocês? Aqui aprende-se. Pegamos em 100 terras, colocamos todas lado a lado, e esse será o diâmetro do Sol.
6: Ainda antes de começar a sessão, já tinha esgotado o novo livro. Eram só 30 exemplares na Bertrand do Chiado. Então o autor resolveu falar de outros livros, como o Levem-me ao Vosso Líder, um guia para um possível encontro com extraterrestres.
8: Humans and bananas.
9: Humanos e bananas partilham 25% de genes idênticos. Humanos e bananas. Aliens de um outro planeta, sem nenhum genes em comum connosco, ou sem genes de todo, eles devem parecer pelo menos tão diferentes dos humanos como os humanos e as bananas são entre si.
8: As humans and bananas look from each other.
6: Neil deGrasse Tyson diz que não fala em política, mas do que é objetivamente verdade, a ciência. Mas admite que às vezes há um conflito.
9: Digo a toda a gente que esta série se baseia no que é objetivamente verdade e que não tomamos uma posição política. Mas o Chuck, como é comediante, ele às vezes surge uma imitação do presidente.
6: Então aparece Chuck Nice, com quem faz os programas Star Talk, e o comediante lá solta a língua para imitar Trump, com planos para mudar o nome de Portugal.
0: Neil deGrasse Tyson apresenta na quinta-feira em Lisboa o espetáculo Star Talk, baseado nos programas de rádio e televisão do astrofísico que mistura humor e ciência.
10: Edição do jornalista Pedro Guilherme. 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
15: Olá, sejam bem-vindos hoje a 33 rotações por minuto. Vamos lembrar o No Comprendo, o álbum de 1986 do francês Lerita Mitsuko.

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0: da empresa, o serviço será retomado às 6:30 da manhã de quinta-feira. A greve foi convocada pela FECTRANS, que justifica a paralisação com os incumprimentos e a falta de respostas da administração do Metro de Lisboa desde que foi assinado um acordo em abril. De acordo com a estrutura sindical, faltam efetivos, há excesso de trabalho suplementar e turnos muito prolongados. Já o Metro de Lisboa considera a greve desproporcional e assegura que está aberta ao diálogo. Em silêncio, o Ministro da Administração Interna não comenta a polémica em torno da exoneração do Secretário-Geral Ricardo Carrilho. Luís Neves esteve na cerimónia de posse do novo Diretor Nacional da Polícia e de Segurança Pública. No discurso, esta terça-feira, o Ministro da Administração Interna prometeu valorizar os polícias que estão na rua. Já sobre as polémicas, nem uma palavra. Inês Ameixa.
1: Discursou e saiu em silêncio. O Ministro da Administração Interna não quis falar aos jornalistas sobre a polémica que envolve a demissão do Secretário-Geral Ricardo Carrilho e as acusações de pressões políticas e interferências de que está a ser alvo. Na cerimónia de posse do novo diretor nacional da PSP, Luís Neves preferiu insistir na ideia de que Portugal é um país seguro contra a narrativa do caos.
2: Reconhecer os problemas não significa alimentar permanentemente uma narrativa falsa, assente no medo e no caos. Quem insiste em apresentar o Portugal como um país onde a insegurança domina, desvaloriza, repito, desvaloriza também o trabalho de milhares de polícias que todos os dias cumprem e bem a sua missão.
1: E promete valorizar, em especial, os polícias que andam nas ruas.
2: Quero ser muito claro quanto a uma das premissas que temos em mente para o processo negocial em curso. Valorizar especialmente os polícias que todos os dias estão nas ruas, na linha da frente, a proteger as populações. O Governo mantém os compromissos assumidos no programa de Governo e no acordo de 2024, prosseguindo as negociações com os restantes profissionais. Sabemos que ainda não foi possível alcançar todos os resultados, mas o objetivo mantém-se e chegaremos lá.
1: Já Pedro Moura é o novo diretor nacional da PSP. Promete lealdade no cargo, reconhece problemas em atrair e reter polícias e diz que é preciso renovar equipamentos. Já o primeiro compromisso do mandato...
3: A valorização dos profissionais são o coração da instituição. Valorizar os nossos profissionais significa investir na sua formação contínua, garantindo que possuem as ferramentas intelectuais e operacionais para lidar com as novas formas de criminalidade.
1: Cerimónia no Ministério da Administração Interna com Luís Neves e Luís Montenegro, primeiro-ministro, a saírem sem falarem aos jornalistas.
0: Já o líder do PS considera que a instabilidade no Ministério da Administração Interna não tem outra solução possível que não passe por uma remodelação. Entrevistado esta noite na RTP, José Luís Carneiro defende que tudo deve ser esclarecido, mas aponta a porta de saída a Luís Neves.
4: É insustentável a situação de intranquilidade e a situação de instabilidade permanente no Ministério da Administração Interna. Se esta situação de instabilidade se mantiver, não vejo como é que o Primeiro-Ministro possa tomar uma decisão que não seja a de uma remodelação do Ministério da Administração Interna.
0: Declarações de José Luís Carneiro esta noite na RTP. PS, Chega e Iniciativa Liberal já apresentaram requerimentos para ouvir Luís Neves e o agora ex-secretário-geral do Ministério da Administração Interna, Ricardo Carrilho. Os salários e as pensões de novembro vão ter menos descontos para o IRS. As retenções na fonte vão ser reduzidas para metade no mês que vem. O Governo explica que desta forma os contribuintes vão sentir já em novembro o efeito da descida do IRS aprovada no Parlamento. Já em dezembro, os descontos para o IRS voltam a ser feitos de acordo com as tabelas habituais. Ao fim de mais de 4 horas de votação, o Parlamento aprovou na especialidade o alargamento da licença parental inicial. O período pago a 100% aumenta de 4 para 5 meses e com partilha de licença pode mesmo chegar aos 6 meses. O texto ainda terá de ser ratificado em comissão antes de seguir para a votação final global. Da votação na especialidade saem novas regras depois da PSD e PS terem chegado a acordo para uma proposta conjunta de Teresa Borges.
5: É mais um passo num processo legislativo que se arrasta há meses e que tem enfrentado impasses e sucessivos adiamentos. Com as novas regras, o período pago na totalidade aumenta de 120 para 150 dias. Para qualquer família, mesmo sem partilha, pode ir até aos 180 dias sem perda de rendimentos, quando existir partilha de pelo menos 30 dias entre progenitores. Está ainda prevista uma modalidade de 210 dias, paga a 90%, se o pai gozar de pelo menos 60 dias consecutivos. A proposta aprovada aprovada prevê regras específicas para as famílias monoparentais, viúvas, procriação medicamente assistida a solo ou vítimas de violência doméstica. As vítimas de violência doméstica são equiparadas a famílias monoparentais, mas têm de cumprir condições cumulativas. Desde logo, são obrigadas a sair de casa, da morada de família, para ter acesso ao regime de licença paga na totalidade. Condições que merecem oposição de Iniciativa Liberal, Livre, PCP e Bloco de Esquerda. A social-democrata Carla Barros colocou em cima da mesa uma mudança na redação em resposta ao bloquista Fabián Figueiredo.
6: Não faz nenhum sentido ter como fator de exclusão do alargamento a 100% a mudança de residência.
7: Já tínhamos referido, para não oferecer dúvidas, que nós colocaríamos duas palavras essenciais para que não ofereça mais dúvidas, que é saída da vítima ou do agressor.
5: Entre as alterações ainda criada no setor privado, uma jornada contínua de trabalhador com responsabilidades familiares que tenha um filho menor de 12 anos ou filho com deficiência, doença crónica ou doença oncológica, o pai passa também a ter um período de licença parental obrigatório de 28 dias após o nascimento da criança.
0: As alterações aprovadas ficam aquém do que era pedido pela Iniciativa Legislativa de Cidadãos, que exigia 180 dias pagos a 100% sem condições. A Operação Opapa Leão 14 confirmou o diagnóstico de cancro do pulmão, anúncio feito esta noite pelo Vaticano. De acordo com o boletim clínico divulgado, os exames revelaram um adenocarcinoma pulmonar, uma forma comum de cancro do pulmão. Leão 14 foi internado esta terça-feira no Hospital Gemelli, em Roma. A cirurgia para remover um nódulo no pulmão direito correu bem, sem complicações, segundo o Vaticano. O Papa acordou normalmente e está a descansar no quarto do hospital. De visita a Ceuta, o rei de Espanha falou da crise migratória deste verão, que considerou um choque para todos. Filipe VI afirmou que Ceuta e Melilla são parte de Espanha e insistiu que a União Europeia e Espanha devem manter boas relações com Marrocos.
8: Aquela violação de nossa fronteira por uma imensa multidão de pessoas.
9: Aquela violação da nossa fronteira por uma imensa multidão de pessoas foi um choque para todos, especialmente para vós, uma vez que Ceuta e Melilla são uma parte inalienável da realidade política e nacional de Espanha. A soberania e a integridade territorial do nosso país não são negociáveis. Ceuta é Espanha, Ceuta é Europa. Qualquer ameaça é uma ameaça a toda a União Europeia.
8: Qualquer ameaça que sofra é uma ameaça ao conjunto da União Europeia.
0: No final de julho, mais de 70 mil pessoas entraram ilegalmente em Ceuta, num período de 24 horas. Filipe VI classificou o sucedido como uma violação das fronteiras espanholas e europeias. O Sporting somou a segunda vitória na Liga dos Campeões de Futebol, ao ganhar em casa dos franceses do Lens por 2-0. Luís Soares e Dumbiá fizeram os dois golos dos Leões. Mais logo, é o Futebol Clube do Porto que joga para a Champions. Os Dragões estão em Sevilha para defrontar o Betis. O jogo começa às 8 da noite e tem relato aqui na rádio.
10: Edição do jornalista Pedro Guilherme. 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

0: está acordado com os trabalhadores. Hoje é o dia em que o Governo revela quem vai ficar com quase metade da TAP. A escolha será entre as companhias aéreas europeias Air France e Lufthansa. O Papa Leão XIV foi diagnosticado com cancro no pulmão. Foi o que o Vaticano revelou durante a noite.
1: Esta hora com 13 graus em Braga e também no Porto, Coimbra com 12, Lisboa e Faro com 20 graus, tal como o Funchal, Ponta Delgada 21 graus, estão 22 na Horta. Edição das 5, Pedro Guilherme.
0: O Governo anuncia hoje o vencedor da privatização parcial da TAP. A escolha será entre a Air France KPLM e a Lufthansa. Segue-se uma última fase de negociações e as autorizações regulatórias. Está em causa a venda de até 49,9% do capital da companhia aérea portuguesa, sendo que 5% ficam reservados aos trabalhadores. O Estado mantém a maioria do capital. Air France KPLM e Lufthansa entregaram à par pública a 30 de setembro as propostas finais melhoradas, depois do Governo ter decidido abrir uma fase adicional de negociações. Segundo a agência Bloomberg, os dois grupos terão aumentado as propostas para valores superiores a 1.000 milhões de euros, embora os montantes individuais não tenham sido divulgados. O metro de Lisboa está hoje encerrado devido a uma greve de 24 horas sem serviços mínimos decretados. Segundo a empresa, o serviço será retomado quando forem 6 da manhã de quinta-feira. A greve foi convocada pela FECTRANS, que justifica a paralisação com os incumprimentos e a falta de respostas da administração do metro de Lisboa desde que foi assinado um acordo em abril. A estrutura sindical diz também que faltam efetivos, há também excesso de trabalho suplementar e turnos muito prolongados. O metro de Lisboa considera a greve desproporcional e assegura que está aberta ao diálogo. Os trabalhadores da Lisnav Yards começam esta quarta-feira uma greve de 3 dias ao trabalho extraordinário. Estão também previstas paragens diárias de 2 horas para a realização de plenários. Os cerca de 350 trabalhadores do estaleiro na Mitrena, em Setúbal, querem reduzir o limite máximo de horas obrigatórias por semestre. O representante da Comissão de Trabalhadores, João Miranda, explica as reivindicações.
2: Reduzir um bocadinho o plafond de horas que são exigidas por semestre e fazer um teto máximo para que as pessoas não pudessem ser mandadas para casa mais do que aqueles X de horas. Isto também para que não se recorresse tanto às empresas que são subcontratadas.
0: Com menos navios para reparar, devido aos conflitos no Estreito de Hormuz, no Médio Oriente e também ao mau tempo, as 900 horas obrigatórias por semestre atualmente em vigor fazem com que os trabalhadores sejam mandados para casa durante várias semanas. Os trabalhadores da Lisnav Yards querem rever o regime de adaptabilidade e contestam também a posição de aumento salarial. Tomam hoje posse as 2 novas comissões parlamentares de inquérito, uma aos mandatos de Luís Neves, à frente da Polícia Judiciária, outra aos problemas relacionados com os exames nacionais. As novas comissões podem pedir já a documentação, mas as audições propriamente ditas, Inês Ameixa, só devem arrancar no final de novembro.
3: São oficialmente instaladas hoje as 2 novas comissões parlamentares de inquérito, uma de caráter obrigatório, proposta pelo Chega, sobre o atual ministro Luís Neves, referente ao período em que foi diretor nacional da PJ. A outra, proposta pelo Bloco de Esquerda, sobre os problemas relacionados com o processo de digitalização dos exames nacionais do ensino secundário. A partir de hoje, os deputados membros das respectivas comissões podem pedir documentação e também acertar a lista de audições a realizar. Audições essas que só devem arrancar no final do próximo mês, depois da votação final global do Orçamento do Estado, marcada para dia 24 de novembro. Quanto à CPI, a Luís Neves fica marcada por divergências entre André Ventura e o Presidente do Parlamento, Aguiar Branco, sobre o calendário dos trabalhos e o número máximo de comissões de inquérito a funcionar ao mesmo tempo.
4: Senhor Presidente, isto não é fazer cumprir a lei e a Constituição. Isto é proteger Luís Neves aqui no Parlamento.
5: Devo dizer que o único bloqueio que eu próprio me auto-imponho diz respeito à eventual violação da minha consciência, nomeadamente jurídica ou democrática. E quanto a isso, tenho a minha consciência absolutamente tranquila.
3: Será uma comissão que se antecipa mais política do que técnica e com André Ventura a presidir aos trabalhos. Segundo o calendário em cima da mesa, Luís Neves, ministro da Administração Interna, só deverá ser ouvido no Parlamento daqui a mais de um mês.
0: Nesta altura decorrem ainda outras duas comissões parlamentares de inquérito, ambas em fase de conclusão, uma sobre o funcionamento do INEM, outra sobre os negócios dos incêndios florestais. A Operação OPAPA Leão 14 confirmou o diagnóstico de cancro do pulmão, anúncio feito esta noite pelo Vaticano. De acordo com o boletim clínico, os exames revelaram um adenocarcinoma pulmonar, uma forma comum de cancro do pulmão. O Papa Leão 14 foi internado ontem no Hospital Gemelli, em Roma. A cirurgia para remover um nódulo no pulmão direito correu bem, sem complicações, de acordo com o Vaticano. O Papa acordou normalmente e tem estado a descansar no quarto do hospital. É a primeira derrota no Mundial de Hóquei em Patins. Portugal perdeu 4-2 com a Espanha depois de ter estado com uma desvantagem de 3-0 esta noite no Paraguai. Uma boa reação, considera o selecionador Reinaldo Ventura.
6: Na primeira parte não entramos como queríamos, não fomos agressivos da forma como teríamos que ser para um jogo com esta dificuldade. Foi corrigido ao intervalo, acabamos de ter uma segunda parte bastante melhor e é um exemplo que nós temos que tirar para o resto do campeonato.
0: Depois de Espanha, Portugal joga mais logo com a Itália no Mundial de Hóquei em Patins, a partir de às 9h45 da noite, hora de Lisboa, e tem relato aqui na rádio. O Sporting somou a segunda vitória na Liga dos Campeões de Futebol, ao ganhar em casa dos franceses o Lens por 2-0, com golos de Luís Soares e Dombiá, golos que podiam ter sido mais, considera o treinador Rui Borges.
7: Sabíamos, claro, que os passos que eles davam, e que em momentos até de transição poderíamos ferir muitas vezes o Lens. Acho que em alguns momentos poderíamos ter feito mais golos e em alguns momentos poderíamos ter mais qualidade.
0: E Luís Soares fez história em campo, tornou-se o melhor marcador de sempre do Sporting na Liga dos Campeões. Nos outros jogos, nota para o Barcelona, que venceu o Galatasaray da Turquia por 4-1. O Inter de Milão perdeu em casa com os belgas do Clube Rouge. 4-3 foi o resultado final. E o Bayern Munique, que empatou na Noruega 3-3 com o Viking. Mais logo, o Futebol Clube do Porto joga para a Liga dos Campeões. Os Dragões estão em Sevilha para defrontarem o Betis. O jogo começa às 8 da noite e o relato é aqui na rádio.
1: Pedro Guilherme, na edição das 5, no simultâneo RTP Antena 1, Continente, Madeira e Açores, RTP Mundo e RTP África. 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Bom dia, são 5:08. Sou o José Candeias, consigo, mais o João Carrasco e o Carlos Mateus. E até às 7.
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1: Um excelente dia.

bonito, tão bonito, os 4:30. Uma boa quarta-feira, 14 de outubro. 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

0: sindicatos exigem o cumprimento do que está acordado com os trabalhadores. Hoje é o dia em que o Governo revela quem vai ficar com quase metade da TAP. A escolha será entre as companhias aéreas europeias Air France, KLM e Lufthansa.
1: Esta hora, 13 graus no Porto, Viseu está com 14, Lisboa e Faro com 20, Funchal também com 20 graus, estão 21 em Ponta Delgada e 20 em Angra do Heroísmo. Edição das 6, Pedro Guilherme.
0: O metro de Lisboa está hoje encerrado devido a uma greve de 24 horas e não há serviços mínimos decretados. De acordo com a empresa, o serviço será retomado às 6:30 da manhã de quinta-feira. A greve foi convocada pela FECTRANS, que justifica a paralisação com os incumprimentos e a falta de respostas da administração do metro de Lisboa desde que foi assinado um acordo em abril. A estrutura sindical fala em falta de efetivos, excesso de trabalho suplementar e turnos muito prolongados. Já o metro de Lisboa considera a greve desproporcional e assegura que está aberta ao diálogo. Em silêncio, o ministro da Administração Interna não comenta a polémica em torno da exoneração do secretário-geral Ricardo Carrilho. Luís Neves esteve na cerimónia de posse do novo diretor nacional da Polícia de Segurança Pública, Pedro Moura. No discurso, o ministro da Administração Interna prometeu valorizar, em especial, os polícias que estão na rua.
2: Quero ser muito claro quanto a uma das premissas que temos em mente para o processo negocial em curso. Valorizar especialmente os polícias que todos os dias estão nas ruas, na linha da frente, a proteger as populações. O Governo mantém os compromissos assumidos no programa de Governo e no acordo de 2024, prosseguindo as negociações com os restantes profissionais. Sabemos que ainda não foi possível alcançar todos os resultados, mas o objetivo mantém-se e chegaremos lá.
0: Ministro da Administração Interna, Luís Neves, o secretário-geral do PS, considera que a instabilidade no Ministério da Administração Interna não tem outra solução possível que não passe por uma remodelação. Entrevistado ontem à noite na RTP, José Luís Carneiro defende que tudo deve ser esclarecido, mas aponta a porta de saída a Luís Neves.
3: É insustentável a situação de intranquilidade e a situação de instabilidade permanente no Ministério da Administração Interna. Se esta situação de instabilidade se mantiver, não vejo como é que o Primeiro-Ministro possa tomar uma decisão que não seja a de uma remodelação do Ministério da Administração Interna.
0: Declarações de José Luís Carneiro ontem à noite na RTP. PS, Chega e Iniciativa Liberal já apresentaram requerimentos para ouvir Luís Neves e o agora ex-secretário-geral do Ministério da Administração Interna, Ricardo Carrilho. O ex-secretário-geral do MAI acusa Luís Neves de pressões para cometer ilegalidades e denuncia vários problemas no Ciresp. Ricardo Carrilho chega mesmo a classificar o sistema como um servidor de dinheiro público. O Governo anuncia hoje o vencedor da privatização parcial da TAP. A escolha será entre a Air France, KLM e a Lufthansa. Segue-se uma última fase de negociações e as autorizações regulatórias. Está em causa a venda de até 49,9% do capital da companhia aérea portuguesa, sendo que 5% ficam reservados aos trabalhadores. O Estado mantém a maioria do capital. Air France, KLM e Lufthansa entregaram à par pública, no final de setembro, as propostas finais melhoradas, depois do Executivo ter decidido abrir uma fase adicional de negociações. Segundo a agência Bloomberg, os dois grupos terão aumentado as propostas para valores superiores a 1.000 milhões de euros, embora os montantes individuais não tenham sido divulgados. Os salários e as pensões de novembro vão ter menos descontos para o IRS. As retenções na fonte vão ser reduzidas para metade no mês que vem. O Governo explica que desta forma os contribuintes vão sentir já em novembro o efeito da descida do IRS aprovada no Parlamento. Já em dezembro, os descontos para o IRS voltam a ser feitos de acordo com as tabelas habituais. A Operação ao Papa Leão XIV confirmou o diagnóstico de cancro do pulmão. Anúncio feito ontem à noite pelo Vaticano. De acordo com o boletim clínico, os exames revelaram um adenocarcinoma pulmonar. É uma forma comum de cancro do pulmão. O Papa Leão XIV foi internado ontem no Hospital Gemelli, em Roma. A cirurgia para remover um nódulo no pulmão direito correu bem, sem complicações, segundo o Vaticano. O Papa acordou normalmente e tem estado a descansar no quarto do hospital. Qualificação para o Mundial de Futebol Feminino 2027. A seleção portuguesa voltou a vencer a Irlanda do Norte, desta vez por 3-1, e garantiu a passagem ao segundo play-off de qualificação, onde vai encontrar a Islândia. O selecionador Francisco Neto antecipa duas mãos equilibradas.
4: Na primeira parte não entramos como queríamos, não fomos agressivos da forma como teríamos que ser para um jogo com esta dificuldade. Foi corrigido ao intervalo, acabamos de ter uma segunda parte bastante melhor e é um exemplo que nós temos que tirar para o resto do campeonato.
0: Portugal joga com a Islândia na próxima etapa da qualificação para o Mundial de Futebol Feminino. O jogo será em novembro. No futebol masculino, na Liga dos Campeões, o Futebol Clube do Porto joga hoje com o Betis, em Sevilha, a segunda jornada da fase de Liga, da Champions. O encontro começa às 8 da noite e o relato é aqui na rádio. Foram centenas de pessoas, mais do que as que cabiam na livraria Bertrand do Chiado, em Lisboa. Houve mesmo quem ficasse apenas a acenar a Neil deGrasse Tyson pela janela. O astrofísico norte-americano está em Portugal para apresentar amanhã o espetáculo Star Talk, mas ontem Camila Vidal houve tempo para conhecer os fãs e assinar muitos livros.
5: Queria ter assinado rápido, mas foi hora e meia de caneta na mão. O astrofísico americano veio provar porque é primeiro um comunicador. Convidou as crianças a sentar-se junto a ele, no chão.
6: Hi, Neil.
7: Hello.
5: E fez o que faz melhor, explicar coisas complicadas, incluindo as que vêm no novo livro, Lost in Space, 5 mil factos para navegar o universo. Por exemplo, qual é o tamanho do Sol?
8: Vocês não se vão lembrar do número. O que é que esse número significa para vocês? Aqui aprende-se. Pegamos em 100 terras, colocamos todas lado a lado, e esse será o diâmetro do Sol.
5: Ainda antes de começar a sessão, já tinha esgotado o novo livro. Eram só 30 exemplares na Bertrand do Chiado. Então o autor resolveu falar de outros livros, como o Levem-me ao Vosso Líder, um guia para um possível encontro com extraterrestres.
7: Humans and bananas.
8: Humanos e bananas partilham 25% de genes idênticos. Humanos e bananas. Aliens de um outro planeta, sem nenhum genes em comum connosco, ou sem genes de todo, eles devem parecer pelo menos tão diferentes dos humanos como os humanos e as bananas são entre si.
7: As humans and bananas look from each other.
5: Neil deGrasse Tyson diz que não fala em política, mas do que é objetivamente verdade, a ciência. Mas admite que às vezes há um conflito.
8: Digo a toda a gente que esta série se baseia no que é objetivamente verdade e que não tomamos uma posição política. Mas o Chuck, como é comediante, ele às vezes surge uma imitação do presidente.
5: Então aparece Chuck Nice, com quem faz os programas Star Talk, e o comediante lá solta a língua para imitar Trump, com planos para mudar o nome de Portugal. Neil deGrasse Tyson está em Lisboa para apresentar o Star Talk, programa de divulgação científica e de humor. O astrofísico talvez regresse aos Estados Unidos a saber uma ou outra palavra em português.
7: Para o infinito é mais além.
0: Neil deGrasse Tyson apresenta amanhã em Lisboa o espetáculo Star Talk, baseado nos programas de rádio e televisão do astrofísico, em que mistura humor e ciência.
1: Edição de Pedro Guilherme, simultâneo RTP Antena 1, Continente, Madeira e Açores e RTP Mundo. 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São 6:08. Olá, bom dia, boa quarta-feira para si. Sou José Candeias com Carlos Mateus e João Carrasco. 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Um ótimo dia para si. Isto parece que vem verão.

0: Nuno Ribeiro com este longe bom dia, boa quarta-feira, 6 e 12. Vamos lá aqui saber quem é que ativa aí nas mensagens. Ora, tenho aqui esta que vem do Cadaval. Festa das Adiavas, não vou dar muitos pormenores, sabe porquê? Porque vamos falar nisso dentro de amanhã ou depois da manhã. Depois da manhã. Vamos falar disso, vamos sim senhor. Portanto, pormenorizando com o respectivo convidado, mas então eu junto aqui o que vem. Ora, passei o meu atar pelas rotas do nosso concelho, 18 de outubro, que é domingo, a concentração é logo de manhã, início do passeio, depois dois circuitos diferentes, depois há o convívio e o almoço para sócios e não sócios. Juntos pela nossa terra, pelas rotas do nosso concelho, é o passeio Motar. Isto quem é que organiza? Deixa cá ver. Os Lobos Monte Junto, @gmail.com. Olha que bem, assim a gente pode escrever os Lobos Monte Junto, @gmail.com. Muito, muito bem dito. Mais mensagens. Portanto, acho que isto foi o Cláudio Caetano. Penso que estarei a dizer bem. Pelo menos não veio aqui o nome, é o nome que me aparece. Mais outra mensagem. Esta é para a gente escutar. Vamos lá então ouvir.
1: Bom dia, José Candeias. Aqui pelo Ribatejo está tudo bem. Temos uma primavera durante o dia.
0: Olha, era bem
1: um
0: que dizes.
1: Durante as noites.
0: E o verão?
1: E o Pedro Valdecavalos, neste Ribatejo tão especial, manda abraço para Valdecavalos, minha terra. E um bom dia para quem percorre as estradas do país e para quem guarda as noites e para quem ajuda quem precisa durante as noites.
0: Muito bem.
1: E vivo os portugueses que trabalham e que fazem deste país uma grande nação. Pedro Rosa.
0: O Pedro Rosa, estás cheio de razão, pá.
2: Ora, muito bom dia, Sr. José Candeias. Bom dia a todo o auditório da Rádio Antena 1. Aqui é o João António e a Rosângela a circular aqui pela Alemanha.
0: Olha, João e a Rosângela.
2: Hannover e Dortmund. Vamos ali à frente carregar umas caixas vazias para levar lá para Elegido, Almeria. Queríamos mandar um abraço para o Manel Pereira e para a Maria Pereira, lá do Lugar dos Bernardos, freguesia da Redinha, Conselho de Pombal, Distrito Leiria, Diocese de Coimbra. Um beijo a todos, felicidades para todos, bom trabalho.
0: Muito obrigado, tudo bom, boa viagem para o casal, próxima.
3: Olá José Candeias, bom dia, daqui fala Cristina Brasileiro de Cruz, dos Sabores e Companhia, que já falamos várias vezes em antena. Hoje não em Cruz, já parti muito cedo, estou a caminho de Coimbra, onde vou fazer as minhas consultas no Hospital dos Covões para uma cirurgia em breve.
0: Opa, correu.
3: Quero
0: tudo
3: desejar
0: bem
3: a todos os ouvintes da Antena 1, ao José Candeias um bom dia, uma boa semana e a todos os camionistas, que também tenho o meu filho que está também na estrada, a todos uma boa viagem, que sejam iluminados sempre que partam das suas casas.
0: Lindo.
3: Para fazer estas viagens tão longas. Um beijinho grande para todos e que estejam em escuta também, para o meu pai que deve estar em escuta, um beijinho especial também para ele e para a minha mãe, para todos os ouvintes. E não vou esquecer de si, José Candeias continua à sua espera nos Sabores e Companhia, para poder desfrutar da comida tradicional e dos bolinhos tradicionais de Cruz. Um beijinho para todos.
0: Muito obrigado, Cristina, boa viagem, que tudo corra bem. E há pouco, quando falava então aqui do Cadaval, é o Nelson Fonseca, Ganda Nelson, sim senhor. Zé Candeias, deixo um abraço a toda a equipa, aos motoristas que esta hora estão a preparar para ir para trabalhar e os que já andam e que já estejam na estrada, não é? E um abraço especial aos meus companheiros da empresa Lazo, deste João Bebé. E João Bebé, o outro era o João Pequeno, mais o Robin dos Bosques. João Bebé sabe muito bem. Também Bruno Borgado, bom dia, aí a trabalhar no prazer do Sari e neste caso também da padaria Lourosa, é o que se queira, para escutar a próxima. Vamos lá.
4: Bom dia, Zé Candeias, bom dia a todo o auditório. É para dizer que sou Jacinei Pineta, sou de Santo Meio Príncipe. Gostei muito de ouvir você e teu colega falar de Santo Domingo. E para dizer que se lá tivesse a estrada, transportagem, nem eu poderia ir para todo final de semana. Ai, que saudade da minha terra natal.
0: E também eu.
4: Também quero mandar
0: minha.
4: Um abraço para toda a minha família que reside em Santo Meio Príncipe. Também para a Noemi, que quando tu não está na rádio, ela que fica a dirigir o programa.
0: Boa.
4: A dizer que eu amo os vossos programas e também gosto muito de Portugal. Já peguei caminho para Luz até Faro. Destino a Faro.
0: Bem, então falta qualquer coisa.
4: Cargado completamente no Faro. Tá. Aí lá descarregar uma carga e depois voltar novamente para Lisboa. Tchau, fui.
0: Foste, um abraço, amigo. Era boa gente. Um dia, uau, parabéns à senhora Anália, foi um ouvinte que entrou na primeira hora, fantástico. Com uma sensibilidade, uma poesia, e aqui exemplificando da importância de frequentar a Universidade Sénior. E diz aqui o Paulo de Oliveira de Lausana: olá, Paulo, tudo bem? E ele diz: que sorriso bonito, que alegria de viver, adorou os poemas. É, eu também. Ora, a senhora deve estar. Embecida. Lousada, Zé Candeias, gosto muito de ouvir, gostei muito de ouvir a primeira ouvinte, ora lá está, a senhora que não desista do sonho, que tem de ir visitar uma rádio e se tiver a oportunidade de falar com os ouvintes, eu já consegui o sonho que tinha graças a uma locutora e amiga de uma rádio local que me deixou fazer 2 horas de rádio e falar com os ouvintes, foi espetacular, fiquei muito feliz. Olha aí a fotografia do Paulo Ribeiro de Lousada, você ficou ótimo, aí, com vestimenta de locutor, bonita camisinha, azul. João Henriques de Minde, o que é que ele me diz? Diz, centésimo décimo primeiro aniversário, Minde, Sociedade Musical Mindense, isto acontece dia 24. Quero falar sobre isto, o meu amigo. Então, nós, é só confirmar, se quiser, entramos em contacto consigo e marcamos aí uma magnífica conversa. O que é que há mais para dizer daqui do caminhão de frutas António Macedo, carregado de marmelos, eia, mais bem carregado, de Vila Ruiva, Fornos de Algodres, até às Caldas da Rainha, a desejar uma boa quarta-feira. Portanto, aqui está a mensagem, Luís. Tudo bom. Luís, frutas António Macedo, olha, faz melhor o meu colega. Mas, de qualquer forma, boa viagem. Eia, isso vai ser uma marmelada.
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0: Venha à rádio através do 213820033 ou 0034. O assunto é você que o traz. Bom dia, António Pinto.
8: Bom dia, Sr. José Candeias. Como é que o senhor está?
0: Eu estou bem. O meu amigo está do melhor. Por onde?
8: Olha, sei, mira.
0: Mira.
8: Direção a Castanheira de Ribatejo, mais uma descarga de sapatos para os automóveis.
0: E a sapate... Olha, por acaso o meu. Isto é uma despesa, meu Deus. Mãe, António, nessa zona está nevoeiro?
8: Não, senhor, está limpinho.
0: Olha que bem. Sim, senhor, vem um grande dia. Onde é que você mora, João? João, perdão, não, António.
8: Valadares, sou aquela das tripas à mala do Porto e da Francesinha, que estou à espera para nos juntarmos um sábado e irmos fazer isso.
0: Ai, meu amigo, fiquemos pelas tripas, a francesinha... O que é que você gosta mais, de tripas ou de francesinhas?
8: Não, das tripas, sem dúvida.
0: Ah, então, exatamente, se o feijão for bom, venha-nos lá a francesinha.
8: Ai,
0: olha esta. Aquela francesinha, uma pessoa já não sabe se está a comer um ovo estrelado, uma salsicha, exatamente, uma tosta ou uma sandesmista, ou um bife, ou sei lá o quê. O que eu mais gosto, se formos ver, é da molhenga, que é o grande segredo da francesinha, é a molhenga, e umas batatinhas fritas. Pronto, já fico consolado. Ó, grande António, consegue ir e vir e todos os dias ir a casa, amigo?
8: Sim. Isto dá mais ou menos 4 horas e um quarto de condução de Valadares ali a Castanheira do Ribatejo, é descarregar e voltar para casa e amanhã é outro dia, se eu quiser.
0: Então você faz ligação entre sítios, levando pneus, isto são o quê? São armazéns, são empresas, como faz?
8: É um armazém de logística. Okay. Depois de lá fazem a distribuição para os clientes, os pneus, não é?
9: Todos os dias é a mesma rota, António?
8: Não. Tem rotas diferentes. Por exemplo, ontem fui para o IKEA, para um armazém do IKEA no Montijo. Pronto, tem várias rotas.
9: Ah, quer dizer que o meu amigo transporta outro tipo de coisas que não pneus só.
8: É contentor. Por isso, quando carregamos o contentor, é para um determinado sítio. Não quer dizer que seja sempre o mesmo.
9: Ok. Muito bem, senhor. O fim de semana é por sua conta?
8: Muitas vezes. Poucas vezes faço fim de semana, mas faço alguns, às vezes.
9: Você nasceu em Valadares, é mesmo ali da zona?
8: Não. Eu nasci no Porto, em Miragaia. Depois fui criado na Ribeira Porto, na Ribeira Gaia, onde tem as cabos de Vila Porto. E depois casei e pronto, estou a morar em Valadares já há 32 anos.
9: Quer dizer, os seus anos mais novos foram passados em sítio de boa paisagem. Ora mirava a Gaia, ou depois mirava a Sé, do Porto.
8: Exatamente. Eu morava mesmo em frente à antiga alfândega do Porto.
9: E que recordações é que você tem dessa altura?
8: Muitas. Passo às vezes à beira-rio, as saudades de quando a mãe não deixava a gente ir para o Rio Douro nadar e não nos dava os calções e nós íamos todos nus para não molhar as cuecas, senão chegava a casa com as cuecas molhadas, agora vai disto, pomba, embrulha, que eu disse para não espalhar água, e assim nadava nu e pronto, lá andavam os putos todos nus, ali a nadar todos consolados, secávamos ao sol.
9: E ninguém vos dizia nada para vocês andarem ali com os pinidicais à amostra?
8: Andar tão 8 aninhos,
9: 9 aninhos. Ouça, mas o Douro era perigoso, era iepa.
8: Mas para trás ali, atravessei muitas vezes o Rio Douro de Gaia para a alfândega do Porto a nadar. Apostas fazíamos e assim.
9: Mas aquela zona, há ali zonas que para além da corrente faz uns grandes remoinhos, António.
8: Mas sabemos quais são os sítios e tudo. No tempo que a gente nadava não havia problema algum.
9: Sabe o que é que você agora me fez lembrar?
8: Não.
9: É Niki, bobo, nananana.
8: Passarinho, tó.
9: Passarinho, não, tu ajuda. E...
8: sou ladrão.
9: Lembra-se desse filme do Manuel de Oliveira, pois claro.
8: Perfeitamente.
9: E aliás, isso?
8: Aquele miúdo que diz, quando a avó está à janela, e ele diz, ó, eu quero é música, cala-te, anda para dentro. Era um grande amigo do meu pai. De infância.
9: E essa imagem de você menino com os seus amigos, ao fim e ao cabo, é a imagem que a gente também via no filme, não é?
8: Exatamente, é isso mesmo. É isso mesmo. Ainda este domingo, a minha esposa fez anos, fomos dar uma volta pelas nossas origens e, por acaso, falei nisso, olha aqui, quando eu me atirava daqui para o rio, quando os turistas atiravam as moedas e nós mergulhávamos para ir buscá-las.
9: Aquela profundidade?
8: Sim. Junto ao muro, quando a maré baixava, podia-se lá ir a pé.
9: Pois.
8: Então a gente usava uma manha. E era, eu andava sempre com uma moeda na altura de 25 tostões, 10 tostões na boca, o turista atirava a moeda, quando não a conseguia apanhar, mostrava a que tinha na boca, que era para ele atirar outra. E depois, logo de manhã cedo, ou ao final da tarde, dependia das marés, quando a maré vazasse, lá andávamos nós atrás das moedas.
9: A catá-las.
8: Exatamente.
9: No meio do lodo.
8: Exatamente. Andávamos ali à procura das moedas que eles atiraram.
9: Isto são mesmo...
8: deve ter sempre uma para mostrar.
9: Meninos espertos do Norte, pá. O Porto tem esta característica. Vocês são fabulosos. António, e essa senhora bela que está ao seu lado também era menina das ruas do Porto?
8: Sim, era minha vizinha. Conhecemos na escola, tinha ela 13 anos, eu 14. Depois, por obra Santa Ingrácia, veio morar mesmo pegadinho a mim. Veio de uma zona que era, sei lá, 2-3 quilómetros de distância. Veio morar para perto de mim. Pronto, começámos ali com as nossas brincadeiras de criança e hoje fazemos em dezembro, se Deus quiser, 45 anos de casado.
9: Ih, que lindo, pá. Quer dizer que quer um, quer outro, sentem o Porto de uma forma diferente nas ruas quando passam.
8: Exatamente.
9: E quando
8: Exatamente.
9: As sentem como crianças, não é?
8: Exatamente.
9: O que é que se transformou dessas zonas da sua altura que beneficiassem ou não a cidade?
8: Olha, pelo contrário, sinto um... Olha, até me arrepio a falar nisto, mas ver as pessoas de origem a sair para dar lugar àquela habitação, como é que se diz,
9: portanto, turismo. Exatamente, agora essa coisa temporária, exatamente, alojamento local.
8: E alojamento local, estava-me a falhar, exatamente, para o alojamento local, a gente passar e ver que já não via lá aquelas pessoas que na altura tinham eu miúdo, e elas tinham 40 ou 50 e agora tinham 80 e 90 e não as ver, porque saíram dali, outras foram para acolá, outras para quê? Para alojamento local, entristece-me muito, e a invasão do turismo está de tal ordem, com trotinetes, com isto, com aquilo, que está, não está a ser a mesma coisa. Não está a ser a mesma coisa. Eu não estou a ver o Porto, nem Vila Nova de Gaia, como eu vi há 40, 50 anos atrás. Não está. Mas pronto, são o...
9: Uma coisa, olhe, uma coisa é a cara lavada, outra coisa é que é se lá mete dentro, não é?
8: Exatamente, sem dúvida alguma, sem dúvida alguma. Mas pronto, não podemos fazer nada sobre isso. Não podemos fazer nada. Ter casas em ruínas à espera que as pessoas as deixem para depois fazerem obras para hotéis, para isto, para aquilo, é uma tristeza muito grande. Mas pronto, não podemos fazer nada sobre isso.
9: Poder até podemos. É saber é poder. Olha, meu caro amigo, que bom, hein, quando nos levou a conversa. Boa. Você, hoje, aliás, menino do Porto, que era assim, não perde a característica. Você ainda hoje é assim, um rapaz animador, gosta de viver, de sentir a vida, é, amigo?
8: Sim, muito, muito. Sou uma pessoa com muito sentido de humor, gosto de viver a vida. Adoro dançar músicas de salão, adoro dançar, eu até lhe chamo, vou meter um pezinho de dança ao terreno seco, que é o salão, e pronto.

0: cima de uma cidade que me é tão cara, adoro o Porto. Venha um cumprimento do Sr. Pinto para quem quiser.
1: Sr. Zé Candês, se me permite então, eu primeiro queria dizer o seguinte, mandar um beijinho muito grande para aquela senhora Anália, que começou amanhã com dois poemas lindíssimos, a senhora com uma voz maravilhosa, e adoro ver pessoas com a idade dela com esta jovialidade. Frequentar universidades séniores, fazer atividades, cursos, adoro quando ouço uma senhora com essa idade assim. Muito obrigado pela manhã que ela me, o começo da manhã que ela me proporcionou com a sua voz linda e com os seus poemas maravilhosos. Um bem-aja para esta senhora em muitos anos de vida. E também um agradecimento e ao mesmo tempo desejar tudo de bom àquela senhora que está a caminho do Hospital dos Covões para fazer os exames para uma próxima operação.
0: A Cristina.
1: Que corra tudo bem, exatamente. O meu muito obrigado pela mensagem que ela deixou aos motoristas a sair de sua casa. Para ela também tudo de bom. E para todos os meus amigos da roda, para todas as pessoas que andam na estrada, e especialmente para os meus amigos do Paulo Vargas Transportes, um grande abraço e um bom dia para todos.
0: Não digo que o meu dia não vá ser positivo e vou fazer por isso.
1: Exatamente.
0: É pá, mas digo-lhe francamente, já era um dado adquirido de ser um grande dia se eu já almoçasse consigo.
1: Olha, eu adorava, Sr. José Candejo, mas digo-lhe muito honestamente, não perco a esperança de me sentar um sábado à mesa consigo a comer uma, a fazermos uma tertúlia, digamos assim, comer uma francesinha, conversarmos disto, conversarmos de...
0: Deixe lá chegar 2027. Um grande abraço, António Pinto, foi um gosto, parabéns por viver a vida da sua forma.
1: Muito
0: bom, que bom.

0: 29 minutos para as 7 da manhã. Hoje no continente vamos ter subida de temperatura, praticamente um dia de verão em algumas zonas. Temos mais nuvens durante a manhã, principalmente na faixa costeira, no norte e centro, podem até persistir. Durante a tarde o vento por vezes forte nas serras algarvias, e o dia vai ser de boas temperaturas, já lá irei. Madeira com possibilidade de aguaceiros fracos nas vertentes norte e terras altas, ainda nestas primeiras horas da manhã, mas na Madeira também sobe ligeiramente a temperatura. Já os Açores é um dia com abertas, mas vem chuva, mais frequente à tarde no grupo ocidental e também no grupo central, e lá para o final do dia alguns aguaceiros fracos no grupo oriental. Máximas: Santarém 33 graus, Lisboa e Évora 32, Setúbal e Beja 31, Braga, Castelo Branco e Porto Alegre 30, Viseu 29, Bragança, Vila Real e Sines 28, 27 graus, Coimbra, Leiria, Sagres e Faro, Funchal e Porto Santo 26, Guarda, Santa Cruz das Flores e Horta 25, Viana do Castelo, Porto, Angra do Heroísmo e Ponta Delgada hoje com 24 graus, 23 Penhas Douradas e Aveiro hoje com 22 de máxima. Agora junta-se o Diogo Miguel Pereira, com ele a informação em destaque. Bom dia, Diogo.
1: Olá, José. Bom dia.
0: E é dia de resposta à pergunta: quem vai ficar com a TAP?
1: Essa resposta vai chegar hoje, depois do Conselho de Ministros, que começa esta manhã em Lisboa. Há duas opções em cima da mesa para essa privatização de 49,9% da companhia aérea. Uma delas é a Air France KLM, a outra a Lufthansa. É por isso, naturalmente, o grande assunto na manhã de hoje. O Gonçalo Costa Martins vai trazer aos noticiários a cronologia das várias tentativas de privatização que a TAP já teve, e ainda foram algumas. Vamos ter essa reportagem nos noticiários. Vamos também ouvir as preocupações por parte da Comissão de Trabalhadores da TAP, que está contra esta privatização. E no Ponto Central estaremos à conversa com Manuel Caldeira Cabral, professor universitário, antigo ministro da Economia. Vamos com ele também a essa análise à privatização da TAP, que vai acontecer no dia de hoje, ou pelo menos no dia de hoje vamos saber em que mãos é que fica.
0: E dos horizontes mais abertos para os túneis de Lisboa, porque há greve no metro, não é, Diogo?
1: É mesmo, e o dia não se prevê nada fácil para a capital do país. O metro vai estar encerrado durante o dia todo, a greve é de 24 horas e não foram decretados sequer serviços mínimos. Nas razões desta greve estão os incumprimentos e a falta de resposta por parte da administração desde que foi assinado um acordo, já em abril. Nós, por isso, vamos ter reportagem também ao longo da manhã de hoje, vamos perceber o impacto desta paralisação na capital do país com esta greve do metro, que, recordo, dura 24 horas. Não há serviços mínimos. Na política, Luís Neves.

0: continua a estar no centro das atenções. Hoje tomam posse duas novas comissões parlamentares de inquérito, uma aos mandatos de Luís Neves à frente da Polícia Judiciária, a outra relativamente aos problemas relacionados com os exames nacionais aqui na educação. Vamos ter reportagem de Inês Ameixa. No desporto, ao longo do programa da manhã, a vitória do Sporting na Liga dos Campeões e a derrota de Portugal no Mundial de Hóquei em Patins frente à Espanha são assuntos que vão também ser abordados nos noticiários de desporto pelo Mário Silva da Costa.
1: Muito bem, muito obrigado, Diogo Miguel Pereira.
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1: Quero aqui destacar este dia de um nome maior da escultura portuguesa, António Soares dos Reis. Neste dia, 1847, ele nascia em Mafamude, Vila Nova de Gaia, e Soares dos Reis, um dos mais importantes escultores portugueses do século XIX, ele revelou talento muito cedo. Com apenas 14 anos, entrou na Academia Portuense de Belas Artes, onde se destacou e conquistou vários prémios. Aos 20 anos, recebeu uma bolsa de Estado que lhe permitiu estudar no estrangeiro, passou por Paris e depois foi para Roma, cidades decisivas para a sua formação artística. Foi em Roma, em 1872, que começou a realizar aquela que viria a ser a sua obra mais conhecida, O Desterrado. Esculpida em mármore de Carrara, esta figura masculina sentada numa rocha, com o corpo inclinado e o olhar perdido, parece carregar o peso da distância e da saudade. A obra inspira-se num poema de Alexandre Herculano sobre o exílio e tornou-se uma das imagens mais marcantes da arte portuguesa. O mármore ganha uma expressão quase humana. Não vemos apenas uma figura esculpida, vemos alguém que parece sentir a falta de casa. Soares dos Reis regressou a Portugal em 1873, instalou-se no Porto, produziu retratos, bustos, monumentos e obras de inspiração alegórica, participou em exposições e concursos e, a partir de 1881, ensinou escultura na Academia Portuense de Belas Artes. Entre os artistas que influenciou encontram-se António Teixeira Lopes e Augusto Santo. Mas o seu percurso, contudo, não foi feito apenas de reconhecimento. As dificuldades pessoais, a doença e a insatisfação com o meio artístico e o ensino marcaram os últimos anos da sua vida. Morreu aos 41 anos. Mas a sua importância não se mede apenas pela beleza das esculturas, mas também pela forma como ajudou a transformar a escultura portuguesa, aproximando-a de uma representação mais expressiva e naturalista do ser humano. E aqui é esta ligação que também quero que ouça com atenção. O seu nome permanece ligado ao Museu Nacional Soares dos Reis, no Porto, instituição que o escolheu como patrono em 1911. O museu, instalado no Palácio dos Carrancas desde 1940, é o mais antigo museu público de arte do país, com origens em 1833. Nas suas coleções encontram-se obras de pintura, escultura, artes decorativas, incluindo trabalhos do próprio Soares dos Reis. Visitar este museu é, por isso, também uma oportunidade de compreender a evolução da arte portuguesa e de conhecer melhor um artista que deixou uma marca profunda na cultura nacional. E lá está, há uma boa ocasião para o fazer, é que na próxima sexta-feira, portanto dia 16, o museu anuncia uma visita orientada e dedicada a António Soares dos Reis e a alguns dos seus discípulos. Portanto, é uma oportunidade aí no Porto para olhar de perto as suas obras e descobrir como o talento de um escultor continuou a influenciar gerações. É isso, quase dois séculos depois do seu nascimento, o Desterrado continua a dizer-nos alguma coisa sobre nós próprios. Talvez porque a saudade, a solidão e a procura de um lugar no mundo não pertencem apenas ao século XIX, continuam a fazer parte da experiência humana.

0: Diana Castro. Bom dia, Manuel Gonçalves. Ah, grande viagem. Sim, senhor. Foi até ao Egito. País que eu adorei, aliás. Adoro o país, não pela areia, mas pela cultura, que aquilo ainda tem que lá voltar porque não ficou ainda tudo muito bem visto para aquilo que eu adoro. Pois, e você foi ao museu o novo e eu ainda não tinha tido essa oportunidade. Fez bem, Manuel, um grande abraço. Zé Candeias também para dizer que no dia 14 de novembro vai realizar-se um almoço pessoal da Augusto Castilho em Fátima. Oh, meu amigo, ainda falta tanto tempo, que tal depois dar uma aproximação e até alguns pormenores. Pode ser? Pode ser que sim. Bom dia também aqui para ora bem, é já este fim de semana, Lousada, epá, Circuito Internacional de Lousada, pois é, começa dia 16, Show Truck, isto é caminhões, vem viver esta paixão, entrada livre, abertura do evento, o porco no espeto, aí já não deve ser livre, jogos, desfile do circuito, show de luz e fogo de artifício, contamos contigo, traz o teu caminhão e um amigo. Eu só posso levar um amigo. Portanto, quem é que mandou isto? Deixa cá ver o nome. Não vem o nome. Podia vir o nome. Entrada livre, Circuito Internacional do Zé, não fiques em casa, vem fazer parte desta festa. Há de dizer o nome, mas pronto, interessa a intenção e está dito. Está por aqui. Zé Candeias, que boa conversa com a senhora da Figueira da Foz, que declamou Cidade Maravilhosa. Na semana passada estávamos lá, fomos até à Serra da Ortigueira, que vista fantástica. Portanto, pode ser que ela venha cá. Clavazino, Porto Alegre, mais a sua senhora, eu quero dizer, muito obrigado pela lembrança que deixou aqui, até ligada a vinhos e ainda por cima com um autor brasileiro. Fiquei muito curioso quando folhei o livro e aquilo promete. Esta, vamos lá escutar.
1: Bom dia, senhor Zé Candeias. Fala José Paes. Em primeiro, desejo à sua equipa e a si tudo de bom. E para todos os ouvintes que nos ouvem, um bom dia de trabalho, pois muita gente não sabe o que é trabalhar durante a noite. Uma nota breve. Ontem, sem querer, não sei se essa artista é conhecida ou não, que é Joana Santos, uma fadista portuguesa muito novinha, e fiquei surpreendido com a voz dela e a tocar guitarra. Aconselho os ouvintes a pesquisarem para verem essa beleza, que eu não conheço pessoalmente, só através do YouTube.
0: Joana Santos.
1: Muito bom dia a todos.
0: Muito bem, meu caro amigo. Obrigado pela mensagem. 912-120-501, recebe outra.
2: Olá, Zé Candeias, bom dia. Bom dia aí ao restante staff da Antena 1. Bom dia a toda a gente que faz desta madrugada, tal como eu, mais um dia de trabalho. Abracinho aí especial ao António Brito e à esposa, que certamente andará a palmilhar quilómetros e por essa Europa fora. Um abraço também a todas as forças da ordem.
0: Até se ouviu os grilos.
2: Ao pessoal médico, bombeiros, enfim. Sim, toda a gente faz desta madrugada um dia de trabalho. E deixar também um abracinho à malta amiga das Alcáçovas, logo mais para a hora do almoço, iremos mais uma vez estarmos juntos em Alcáçovas, e hoje para comer as belas das migas de espargos com carne de alguidar.
0: Olha, quero dizer o que é que eu tinha a ver com isso.
2: Uma boa semana a toda a gente, sejam felizes, que faça alguém feliz. Já falou, Paulo Magem do Bicho, não se esqueçam, estamos juntos.
0: Um abraço, amigo, tudo bom. Paulo Sena, poeta e artesão de Vila Nova de Poiares. Ora bem, meu amigo, que tal desafiá-lo para uma conversa? Porque acho que o que você aqui mandou era bom nós até, se calhar, fazermos aí uma divulgação. Pode ser ou não? Vou ficar à espera da sua confirmação. Luís Cunha, na companhia da Antena 1, deste celúrico de Basta até Lisboa, para acompanhar umas obras que fiscaliza. Um bom dia para todo o auditório, em especial para o Sr. Manuel Teixeira, seu assíduo ouvinte, diz o Luís Cunha. Obrigado, Luís. Obrigado pelas vossas mensagens no Facebook em José Candeias, o WhatsApp 912-120-501.
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0: Olá, Carlos Batista, bom dia.
8: Bom dia, Sr. Zé Candeias.
0: Tiro o senhor. Então, nós somos vizinhos.
8: E a todo o auditório que nos ouve.
0: Exatamente. Ouça, se calhar o melhor é levar aqui a minha boca aí à fonte da água, que a água está boa, dá-me bem aqui para a garganta.
8: Está pesquinha.
0: Ora bem. Você ainda está no Casal da Serra?
8: Hoje estou, porque da outra vez não estava, quando falei consigo, mas hoje estou.
0: Ok.
8: Já cá estou, a prepararmos agora a caminhada que vai ser no domingo.
0: Bem, isso, espera aí, não, agora a gente ainda está escuro aqui, portanto, escuro também estará aí,
8: também
0: mas
8: está.
0: Aí raiar o dia é de uma beleza, portanto, em plena Serra da Gardunha. Então vamos lá ver, Carlos, daí do Casal da Serra até à nascente do rio Ocreza, quantos quilómetros são?
8: Mais ou menos 3 quilómetros.
0: Quantos?
8: 3.
0: É pertinho.
8: É perto, porque a nascente que nasce aqui na encosta, portanto, a uma altitude de 1160 metros, sensivelmente, logo aqui por cima da barragem que temos lá aqui no cimo da aldeia, não é?
0: Sim.
8: A barragem está à cota de 800 metros e daqui lá pelo trilho, pelo caminho, são 3 km, sensivelmente. E o nosso passeio vai ser de 7 km e meio. Damos mais uma voltinha pelo outro lado.
0: Ou seja, aqui o pessoal do Casal da Serra, da freguesia de São Vicente da Beira, Conselho de Castelo Branco, Beira Baixa, Portugal, mundo, eles adiaram porque na altura havia problemas meteorológicos, mas isto é para se levar a efeito. Portanto, temos então esta caminhada que acontece no fim de semana, é sábado ou domingo?
8: No domingo.
0: Já há muita gente inscrita?
8: 125.
0: E, pois, se eu tivesse em São Vicente, também ia.
8: Pronto.
0: Também ia, exatamente. Então o pessoal...
8: Nós temos muita gente que vai... Muitas, temos pessoas de várias zonas do país, não é? Algumas aí da zona de Lisboa, de Louros...
0: Como é que vocês... Como é que a Associação Centro Cultural e Recreativo de Casal da Serra fez chegar isto? Isto é quê? Boca a boca, também conta muito, não?
8: Sim, também a nossa página do Facebook, também agradecer ao amigo José Candeias que divulgou já da outra vez... quando foi adiada e, portanto, tem passado assim. E, acho que pelas redes sociais tem funcionado bem e também do boca a boca, pronto.
0: Então e o pessoal só caminha, não come nada?
8: Não, temos o almoço.
0: Ah, pronto, assim fico mais descansado.
8: Depois, à maneira que vão chegando, vão almoçando, cada um ao seu ritmo. Temos mais umas 30 pessoas inscritas para o almoço que não vão à caminhada. Portanto, vai ser um grupo jeitoso e acho que vai ser um dia...
0: Eles com a caminhada vão abrir o apetite. Então, ao fim e ao cabo, ainda se vai juntar muita gente, ó Carlos?
8: Sim, para aí, pelo menos umas 150 pessoas deve ser.
0: E o que é o almoço?
8: Já deixei. Deve ser frango à brás. Temos um cozinheiro que vai fazer isso.
0: Frango à brás, muito bem. Epá, estou com umas saudades.
8: Uma saladinha, mais uma salada e tal.
0: Pois, faz bem, exatamente. E uma frutinha. E depois, se quiserem, vão beber água à fonte, que ela é boa. Vão. Olha quem. Epá, estou com umas saudades. E ontem me falou um primo. E eu digo assim, opá, cala-te. Estou com umas saudades e de umas boas... Estou com umas saudades e de umas boas farinheiras.
8: Encontramos aqui.
0: E aí, morcela da Sara, ali da Beira Baixa. Ai, velho. Olhe, meu caro, só rapidamente. Vocês agora organizam este passeio. Fazem-no muito bem e é isso, é atitude, é conhecer, é desfrutar e aproximar pessoas. Vocês, qual vai ser o ritmo? O que é que se objetiva aí do vosso centro cultural e recreativo do Casal da Serra para os próximos tempos? Agora vamos a esta caminhada. Mas há aí coisas que se avançam em agenda? Vem para aí mais cedo ou mais tarde do Natal? Como é que é, Carlos?
8: Sim, portanto, temos agora pelo Santo, dia 1, vamos lançar umas castanhas.
0: Pronto, ganda-me a gusto.
8: Que aparecerem, portanto, são bem-vindas, castanhas e jurpiga. Estamos a prever fazer um almoço de convívio de Natal também, antes do Natal, porque, pronto, nós, muita gente, muitos estão fora da aldeia, não é? No dia-a-dia, e vamos ver. E depois,
0: no Natal o pessoal costuma juntar-se mais aí, é, Carlos?
8: Sim, há sempre famílias que regressam por essa altura. E...
0: Vocês fazem madeiro?
8: Fazem o madeiro.
0: Fazem o madeiro?
8: Sim, sim.
0: Quem é que vai buscar a lenha?
8: Pronto, tem sido também com a colaboração da Junta de Freguesia.
0: Pois, cara, na sua altura era você que...
8: Também, mas hoje...
0: Mas na altura você ia à inspeção, não era?
8: Era os que iam à inspeção do ano, por nome é que faziam isso.
0: É isso. Agora ninguém vai para a tropa.
8: Pronto, agora como há muito menos jovens na aldeia, já é praticamente menos jovem, mais a caminhar para...
0: Mas o que interessa é que há sempre uns sítios e um trato para trazê-la, não é, amigo?
8: É isso, tem acontecido sempre.
0: Boa, isso é que é importante. Olha, só vos valorizo. Por localmente, Casal da Serra é uma terra pequenina, ali mesmo naquela encosta agreste da Gardunha, mas numa paisagem indescritível. E é este contributo que vocês dão uns aos outros, porque isto é uma aproximação, é emotivo, é ocupação de tempo e é desfrutarem e darem a conhecer o vosso território e respeitá-lo. Eu só vos dou os parabéns, uma associação pequena, mas é assim que está no terreno. Venham todas as iniciativas. Eu cá estarei, está bem, Carlos bem. Batista?
8: Eu agradeço a sua colaboração e cá a disponibilidade um dia que venha para aqui, quando quiser, e terei todo o gosto em recebê-lo cá na nossa sede, na nossa terra.
0: Eu prometo, se tiver sempre, que isto às vezes o tempo é pouco, mas se for a São Vicente da Beira, geralmente dou sempre por aí um passeio, dou a volta, depois vou até ao Lourissal e por aí fora. Meu caro amigo, um grande abraço para todos vós. Portanto, próximo domingo temos então aí esta bela caminhada até ao nascente do Ucreza. Já há muitas inscrições, mas pronto. Sim, isto é tudo bom. É tudo boa,
8: expectativas,
0: gente.
8: Porque é uma primeira vez e está a superar as nossas expectativas. Portanto, esperemos que quem vier passará certamente um dia agradável, porque a caminhada, o trajeto é bastante agradável. Vistas,
0: o tempo até nem vai estar mal, portanto...
8: Vai estar mais fresquinho do que tem estado, também é bom.
0: É bom.
8: E ar puro, será um dia certamente bem passado na companhia de todos.
0: Isso é que é bom para abrir o pulmão. Meu caro Carlos Batista, um abraço a todos vós, parabéns, Associação Centro Cultural e Recreativo de Casal da Serra, São Vicente da Beira, Castelo Branco.
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0: São estes motivos que chegam através de josecandeias.programa@rtp.pt. Zé Candeias, domingo, pica no chão. Ih, isto também é muito bom. 25 de outubro, Pavilhão Municipal do Fontão. Portanto, Ponte Lima. Ora, boa. Sim, senhor. Portanto, Hermenegildo, manda um abraço a todos os imigrantes, principalmente para todos os colegas da JJR e para todos da Plena Via. São as últimas. Eduardo Montes, desde Bisalhães, também deixando o seu cumprimento. E agora, cumprimentos de recepção. José Carlos Trindade, bom dia, seja bem-vindo à Rádio.
9: Bom dia, muito obrigado.
0: depois das 7, o que é que preparamos para ti?
9: Desde logo, vamos falar de Sevilha, vamos lá a Sevilha e vamos falar do Porto de Sevilha desta noite, também o caminho das 8. A Daniel Laranjo vai ter no Porto Colexo uma reportagem sobre o calor de outubro. Já podes imaginar.
0: Posso.
9: Vamos ter muita economia, TAP no ponto central, os protestos dos agricultores, os apoios não é mais nem menos, e o arrendamento também vai estar no, nas contas do dia depois das 9h20. De resto, na última hora, vamos falar sobre um projeto chamado LIA, Leitura Inclusiva Acessível, é desenvolvido pela Universidade de Leiria Oeste, quer reduzir barreiras no acesso à leitura.
10: Muito bem, Jacás Trindade, Eduardo Maio, a equipa toda, na manhã da sua rádio, um grande abraço, cumprimento aqui também o Fernando, que diz, depois de ter ouvido aquela conversa com o António, que saudades da sua Ribeira do Porto. Pois é, ele que é natural da Sé do Porto, nascido em casa, por isso é que você é assim, por isso é que você é assim. Ouvintes, um grande abraço, fiquem com a vossa rádio e até amanhã às 5.

0: Estamos a menos de um minuto das 7 da manhã.
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0: Voltam a subir, algumas máximas passam hoje os 30 graus, céu pouco nublado, sol e nuvens na Madeira, chuva mais frequente à tarde nos grupos ocidental e central dos Açores, aguaceiros fracos ao fim do dia no grupo oriental. 33 graus é a máxima para Santarém, 32 Lisboa e Évora, 31 Setúbal e Beja, Braga, Castelo Branco e Porto Alegre 30, em Viseu 29, Bragança, Vila Real 28, 27 Coimbra, Leiria e Faro, Funchal 26, 25 Guarda, 24 Viana do Castelo, Porto e Ponta Delgada, Penhas Douradas 23, Aveiro 22 graus.
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0: Sete horas em Portugal Continental e na Madeira, 6 nos Açores. Hoje é quinta-feira, dia 14 de outubro. Eduarda, bom dia.
3: Olá, bom dia, José Carlos.
0: Hoje, em Lisboa, não há metro.
3: Não, a greve vai deixar a cidade à procura de alternativas e a Antena 1 vai estar em reportagem para perceber o impacto da greve no metro, greve de 24 horas. Num dia decisivo para a TAP, o governo escolhe quem vai comprar quase metade da Companhia Aérea Nacional. Neste jornal, o homem que trouxe as estrelas ao Chiado, Neil deGrasse Tyson, a repórter Camila Vidal esteve lá.
0: 12 graus em Coimbra, 14 agora no Porto, em Lisboa 15, estão 17, aliás 21 em Faro e também no Funchal. Edição de Eduardo Maia.
3: Lisboa acorda hoje sem metro, uma greve de 24 horas das chefias da Direção de Operações, que vai manter encerradas as estações e suspensa a circulação em toda a rede do metropolitano. Os sindicatos acusam a administração da empresa de não estar a cumprir os compromissos que assumiu com os trabalhadores num acordo que foi assinado em abril. A greve vai afetar milhares de passageiros na capital. Inês Linhares Dias, estás nesta altura no metro em Chelas. Que informações nos podes contar daí sobre esta greve?
4: Por motivo de greve, o metro está encerrado, é o que se lê no portão da estação de metro aqui em Chelas. É um aviso a que os lisboetas já se vão habituando, mas de facto a esta hora, e prevê-se que assim seja o dia todo, não há metro. Comigo tenho aqui uma jovem que esperava precisamente que o metro abrisse. Alícia, não sabias que havia greve do metro hoje?
5: Não sabia.
4: E de que forma é que esta greve perturba o teu dia? Como é que vais arranjar alternativas?
5: Epá, sinceramente não sei, acho que vou ter que chamar um Uber, mas é um pouco complicado porque eu estou num curso profissional e a cada matéria, a cada disciplina, aliás, eu tenho 2 horas. E nesse caso, se eu faltar, eu fico em recuperação, isso fica um pouco complicado.
4: Então, aqui a alternativa será um Uber, uma alternativa bastante mais cara.
5: Exatamente.
4: Para voltar será a mesma coisa?
5: Acho que sim, porque sinceramente eu não sabia que haveria a greve, então é isso.
4: A greve do metro, assim, a afetar as pessoas que utilizam este meio de transporte diariamente, muitas delas, assim, apanhadas de surpresa, procuram alternativas. É uma greve confirmada por 6 sindicatos, por falta de trabalhadores, por problemas na organização de turnos e as condições do exercício das funções de chefia. Uma greve que vai afetar o dia de hoje dos lisboetas.
3: Sim, de muita gente, com certeza, e de quem vive à volta de Lisboa também. A reportagem de Linhares Dias no metro em Chelas, junto ao metro em Chelas. Não há serviços mínimos para esta greve, portanto quem costuma usar o metro em Lisboa vai ter de recorrer sobretudo à rede de autocarros da Carris, aos comboios ou então ao transporte individual através dos táxis ou do TVDE. O metro está encerrado durante todo o dia e os serviços só vão ser retomados amanhã de manhã. O governo anuncia hoje o vencedor da privatização parcial da TAP, vai escolher entre Air France, KLM e a Lufthansa. Depois da escolha ainda há uma última fase de negociação e de autorizações que têm que chegar de Bruxelas. São vencedores vendidos 49,9% do capital da companhia aérea, 44,9% são dirigidos ao investidor que vencer o concurso, os outros 5% estão reservados aos trabalhadores da empresa. O Estado mantém a maioria do capital. Air France, KPLM e Lufthansa entregaram à par pública no final de setembro as propostas finais, depois do governo ter aberto uma fase extra de negociações, por entender que as primeiras ofertas tinham avaliações globais muito semelhantes. Segundo noticiou a Bloomberg, os dois grupos terão aumentado as propostas para valores superiores a 1.000 milhões de euros. No entanto, os montantes individuais não foram divulgados. A história da TAP confunde-se com a história de sucessivas tentativas para a privatizar. Ao longo de décadas, vários governos anunciaram vendas totais ou parciais da companhia aérea portuguesa, mas entre mudanças políticas, crises financeiras, negociações falhadas, o processo foi sendo adiado, revertido ou reformulado. O jornalista Gonçalo Costa Martins levanta voo com os principais momentos de uma longa cronologia de avanços e de recuos na privatização da Transportadora Nacional.
6: Dois aspectos vão merecer particular atenção: a reestruturação do sistema financeiro português e o prosseguimento do programa de privatizações.
7: Cavaco Silva já colocava a TAP em 1991 na pista das privatizações. Durante anos, a Swissair mostra-se interessada, mas em 2001 a TAP leva o primeiro balde de água fria. O negócio não avançou porque, explicava o presidente da companhia, os suíços mudaram de ideias.
8: Consideramos a situação e chegamos à conclusão que, do ponto de vista estratégico, uma participação na TAP não ia compensar o grande investimento que tínhamos que fazer.
9: Perderam-se 2 anos neste processo.
10: Há que apurar responsabilidades.
11: Quanto mais tempo é que os contribuintes estarão dispostos a pagar a incompetência da gestão pública?
7: O caso faz correr tinta no Parlamento, mas a vontade de privatizar nunca seca.
12: Iremos acelerar esse processo porque a TAP precisa de ver reforçados os seus capitais e o Governo não tem condições para o fazer.
7: Em 2011, Pedro Passos Coelho mete prego fundo, já na altura da Troika. As primeiras tentativas falharam. O negócio só aconteceu em 2015 com o consórcio Gateway.
13: Queremos fazer desta companhia a melhor da Europa.
7: Garantia de Humberto Pedrosa ao lado de David Neilman, os novos donos da TAP, com 61% da empresa. Mas, por poucos anos, com os aviões em terra por causa da Covid, o Estado assume o controle em 2020 e havia condições para aplicar.
14: Uma diminuição do número de rotas da TAP, do número de aviões da TAP, e isso necessariamente terá consequências sobre o emprego na TAP.
7: Algumas condições de Bruxelas para o governo de António Costa injetar mais de 3 mil milhões de euros. Uma empresa que abanou governantes, provocou uma comissão de inquérito e espera para conhecer os acionistas para aterrar com segurança.
3: A TAP tem sido um dos dossiês mais complexos da política económica portuguesa e mais de 80 anos depois da sua fundação, ela continua no centro do debate político e económico. Hoje aguarda-se a decisão do Governo, que há de dar asas ao novo processo de privatização da empresa, um assunto que vamos trazer aqui depois das 8 da manhã ao Ponto Central. Há duas novas comissões parlamentares de inquérito que arrancam hoje na Assembleia da República, uma para investigar os problemas relacionados com os exames nacionais e a outra para analisar os mandatos de Luís Neves à frente da Polícia Judiciária. As audições ainda devem demorar algumas semanas, mas os trabalhos, Inês Ameixa, começam já esta manhã.
15: São oficialmente instaladas hoje as duas novas comissões parlamentares de inquérito, uma de caráter obrigatório, proposta pelo Chega, sobre o atual ministro Luís Neves, referente ao período em que foi diretor nacional da PJ. A outra, proposta pelo Bloco de Esquerda, sobre os problemas relacionados com o processo de digitalização dos exames nacionais do ensino secundário. A partir de hoje, os deputados membros das respectivas comissões podem pedir documentação e também acertar a lista de audições a realizar, audições essas que só devem arrancar no final do próximo mês, depois da votação final global do Orçamento do Estado, marcada para dia 24 de novembro. Quanto à CPI, a Luís Neves fica marcada por divergências entre André Ventura e o Presidente do Parlamento, Aguiar Branco, sobre o calendário dos trabalhos e o número máximo de comissões de inquérito a funcionar ao mesmo tempo.
16: Senhor Presidente, isto não é fazer cumprir a lei e a Constituição. Isto é proteger Luís Neves aqui no Parlamento.
17: Devo dizer que o único bloqueio que eu próprio me auto-imponho diz respeito à eventual violação da minha consciência, nomeadamente jurídica ou democrática. E quanto a isso, tenho a minha consciência absolutamente tranquila.
15: Será uma comissão que se antecipa mais política do que técnica e com André Ventura a presidir aos trabalhos. Segundo o calendário em cima da mesa, Luís Neves, ministro da Administração Interna, só deverá ser ouvido no Parlamento daqui a mais de um mês.
3: Com estas duas novas comissões parlamentares de inquérito, passam a 4 os inquéritos que estão em curso nesta altura na Assembleia da República. As investigações ao INEM e aos negócios ligados aos incêndios florestais são duas comissões que estão a entrar na fase final. As primeiras audições das investigações novas aos exames nacionais e aos mandatos de Luís Neves na PJ só devem começar no final de novembro, mas a recolha de documentos, essa pode começar já a partir de hoje. Ontem à noite na RTP, o secretário-geral do Partido Socialista evitou de novo pedir consequências políticas imediatas para o ministro da Administração Interna, mas José Luís Carneiro admitiu que os vários casos e polémicas a envolver o governante minam a autoridade política dele.
10: É evidente que esta intranquilidade, esta instabilidade permanente no Ministério da Administração Interna, a par com as outras investigações que estão em curso, retiraram-lhe a autoridade política, porque a sua autoridade política ficou fragilizada, e naturalmente que esta instabilidade no Ministério, que é por si tutelado, exige uma decisão do próprio Primeiro-Ministro e dele próprio, porque alguém que entregou a sua vida a servir, nomeadamente, uma das mais importantes e mais credíveis polícias e órgãos de investigação criminal, nomeadamente na criminalidade complexa, tem ele próprio que avaliar as condições para o desempenho de funções de tamanha responsabilidade e em que a integridade da autoridade política é fundamental.
3: Sobre a demissão do secretário-geral do Ministério da Administração Interna, Ricardo Carrilho, o líder do Partido Socialista defendeu que Luís Neves deve prestar esclarecimentos no Parlamento sobre as razões desta decisão e também sobre as questões que o caso levanta relacionadas com o Siresp. Em Bangkok, o Fundo Monetário Internacional avisa hoje os governos que é preciso reduzir os déficits e travar o aumento da dívida pública antes que os custos se tornem demasiado altos. Num relatório divulgado hoje, no encontro anual que está a acontecer na Tailândia, o FMI alerta que a dívida pública média mundial está prestes a atingir os 100% do produto interno bruto, o valor mais alto desde a Segunda Guerra Mundial. O Papa Leão XIV recupera, internado no Hospital Gemelli em Roma, da cirurgia ao pulmão a que foi submetido. Os exames feitos, entretanto, confirmaram um adenocarcinoma, uma forma de cancro do pulmão. A cirurgia não trouxe complicações, de acordo com a informação que foi dada pelo Vaticano, e permitiu a remoção do lobo inferior do pulmão direito. O Papa, de 71 anos, está agora em convalescência no hospital e aguarda-se nas próximas horas que haja uma atualização do estado de saúde dele. Centenas de pessoas encheram a noite da livraria Bertrand, no Chiado, para ver de perto Neil deGrasse Tyson, o astrofísico norte-americano que se tornou um dos mais populares divulgadores de ciência do mundo. Ele veio a Portugal para apresentar o espetáculo Star Talk, Conversa com as Estrelas, mas antes dedicou várias horas a autografar fotografias e a conversar com os admiradores. A repórter Camila Vidal esteve lá.
18: Ia ter assinado rápido, mas foi hora e meia de caneta na mão. O astrofísico americano veio provar porque é primeiro um comunicador. Convidou as crianças a sentar-se junto a ele, no chão.
19: Hi, Neil.
20: Hello.
18: E fez o que faz melhor, explicar coisas complicadas, incluindo as que vêm no novo livro, Lost in Space, 5.000 factos para navegar o universo. Por exemplo, qual é o tamanho do Sol?
21: Vocês não se vão lembrar do número. O que é que esse número significa para vocês? Aqui aprende-se. Pegamos em 100 terras, colocamos todas lado a lado, e esse será o diâmetro do Sol.
18: Ainda antes de começar a sessão, já tinha esgotado o novo livro.

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0: Ação curta esta manhã aos órgãos de comunicação social e promete mais informações sobre a saúde do Papa ao longo do dia. O metro de Lisboa está parado por causa de uma greve e sem serviços mínimos. Vamos ao Campo Grande neste jornal saber dos impactos desta paralisação com a reportagem de Inês Linhares Dias. A TAP conhece hoje o novo parceiro estratégico. O governo anuncia a decisão ao país depois do Conselho de Ministros extraordinário.
1: 20 graus, Faro, Funchal e Ponta Delgada, agora 15 em Lisboa, 14 Porto, 12 Coimbra. Edição de Eduardo Maia.
0: Temos Lisboa a acordar esta manhã sem um metro a circular, uma greve de 24 horas das chefias da direção de operações que vai manter encerradas as estações de metro e suspensa a circulação de toda a rede. Não há serviços mínimos para esta greve. Os sindicatos acusam a administração da empresa de não estar a cumprir os compromissos que tinha assumido com os trabalhadores num acordo que foi assinado em abril. Vamos até ao Campo Grande, onde está agora a repórter Inês Linhares Dias, depois de ter passado por Chelas há uma hora. Qual é a situação aí? Qual é o impacto que sentes desta greve do metro, Inês?
2: Eduarda, se há uma hora em Chelas o ambiente estava relativamente tranquilo, com algumas pessoas a serem surpreendidas com o encerramento do metro, mas não havia muita gente à espera. Aqui no Campo Grande o cenário é totalmente diferente, com longuíssimas filas junto à estação de metro para apanhar autocarros alternativos aos percursos que estas pessoas fariam se o metro estivesse hoje a funcionar. Comigo tenho uma utente, Lourdes Cruz, que iria apanhar o metro, vem de longe e o percurso mais curto é o que lhe custa mais, não é assim?
3: Exatamente, pois chegamos aqui ao Campo Grande e os autocarros hoje já vêm cheios, nem abrem as portas, como pode verificar, ou então diz mesmo completo. Portanto, estamos só na fila à espera que algum chegue para podermos apanhar. É muito mal, levantámos às 5 da manhã para isto. Venho da Zona Oeste, muito bem, chego aqui para ir para o Campo Pequeno, fico aqui horas.
2: É um cenário que é comum em dias de greve?
3: Sim, sim, em dias de greve há anos que é assim. Nada tem melhorado, pelo contrário, tem piorado imenso.
2: Não há nenhuma...
3: Alternativa, não há alternativa, não nos dão alternativa. Como pode verificar, os autocarros... Há um ou outro que é para deixar aqui, tudo bem, mas o que é para seguir para o Marquês, ou não abre as portas ou vem completo.
2: Muito obrigada. É este, de facto, o cenário aqui no Campo Grande, com pessoas à espera, muitas, muitas pessoas à espera, a formarem longas filas para apanharem autocarros que permitam chegar aos seus locais de trabalho ou às escolas. Nesta altura temos, posso até dar nota de que a fila para o autocarro está em cima de uma ciclovia, portanto até as pessoas que se movimentam de bicicleta ou trotinete estão a ter dificuldades a passar aqui hoje no Campo Grande.
0: Parece ter apanhado muita gente de surpresa esta greve no metro em Lisboa. Aliás, só ontem, durante o dia, que houve informações sobre esta greve, o que quer dizer que muita gente hoje chegou à estação de metro que costuma usar e não conseguiu resolver o seu problema de circulação dentro da cidade de Lisboa. Vai ser assim até à meia-noite. Esta greve é de 24 horas e é sobretudo a rede de autocarros da Carris à qual é preciso recorrer para tentar resolver o problema, ou então através do transporte individual, usando o táxi, usando também os outros meios de transporte, como o TVDE. O metro, dizia, está encerrado durante todo o dia e o serviço só vai ser retomado amanhã de manhã, quando forem 6:30 da manhã. Espera-se, nas próximas horas, o anúncio do governo sobre quem é o vencedor da privatização parcial da TAP, a Air France ou a KPLM ou a Lufthansa. São vendidos 49,9% do capital da companhia aérea, 44,9% são para o investidor que vencer este concurso, mas há 5% que estão reservados aos trabalhadores da empresa. O Estado mantém, no final deste processo de privatização, a maioria do capital. A Air France, KPLM e a Lufthansa entregaram à par pública, no final de setembro, as propostas finais, depois do governo ter aberto uma fase extra de negociações, porque considerou na altura que as primeiras ofertas que tinham sido sido feitas tinham avaliações globais muito próximas uma da outra. A SIC Notícias avançou ontem à noite que a alemã Lufthansa deve ser escolhida pelo governo para entrar no capital da TAP. A proposta alemã estará a ser considerada pelo executivo como mais vantajosa do ponto de vista financeiro e o grupo tem maior capacidade de investimento. O anúncio oficial é esperado depois da reunião extraordinária do Conselho de Ministros, que vai começar às 9:30 da manhã. A história da TAP confunde-se com a história de sucessivas tentativas para privatizar. Durante décadas, vários governos anunciaram vendas totais ou vendas parciais da companhia aérea portuguesa e entre mudanças políticas, crises financeiras, negociações falhadas, o processo foi sendo adiado ou reformulado. O jornalista Gonçalo Costa Martins traz-nos aqui os principais momentos de uma longa cronologia com avanços e recuos na privatização da Transportadora Nacional.
4: Dois aspectos vão merecer particular atenção: a reestruturação do sistema financeiro português e o prosseguimento do programa de privatizações.
5: Cavaco Silva já colocava a TAP em 1991 na pista das privatizações. Durante anos, a Swissair mostra-se interessada, mas em 2001 a TAP leva o primeiro balde de água fria. O negócio não avançou porque, explicava o presidente da companhia, os suíços mudaram de ideias.
6: Consideramos a situação e chegamos à conclusão que, do ponto de vista estratégico, uma participação na TAP não ia compensar o grande investimento que tínhamos que fazer.
7: Perderam-se 2 anos neste processo.
8: Há que apurar responsabilidades.
9: Quanto mais tempo é que os contribuintes estarão dispostos a pagar a incompetência da gestão pública?
5: O caso faz correr tinta no Parlamento, mas a vontade de privatizar nunca seca.
10: Iremos acelerar esse processo porque a TAP precisa de ver reforçados os seus capitais e o Governo não tem condições para o fazer.
5: Em 2011, Pedro Passos Coelho mete prego fundo, já na altura da Troika. As primeiras tentativas falharam. O negócio só aconteceu em 2015, com o consórcio Gateway.
11: Queremos fazer desta companhia a melhor da Europa.
5: Garantia de Humberto Pedrosa ao lado de David Neilman, os novos donos da TAP, com 61% da empresa. Mas, por poucos anos, com os aviões em terra por causa da Covid, o Estado assume o controle em 2020 e havia condições para aplicar.
12: Uma diminuição do número de rotas da TAP, do número de aviões da TAP, e isso necessariamente terá consequências sobre o emprego na TAP.
5: Algumas condições de Bruxelas para o governo de António Costa injetar mais de 3 mil milhões de euros. Uma empresa que abanou governantes, provocou uma comissão de inquérito e espera para conhecer os acionistas para aterrar com segurança.
0: Tem sido um dos dossiers mais complexos da política económica portuguesa, o da TAP. Nos últimos 6 anos, a companhia voltou ao controle maioritário do Estado, depois de uma injeção pública de milhares de milhões de euros, e mais de 80 anos depois da fundação, a TAP continua no centro deste debate político e económico. Hoje aguarda-se a decisão do governo, que há de dar asas ao novo processo de privatização da empresa. O que é que vai mudar na TAP com esta privatização parcial? É uma pergunta que trazemos aqui ao ponto central da Antena 1 depois deste noticiário. O Papa Leão XIV passou uma noite calma no Hospital Gemelli, em Roma, informou há cerca de meia hora ao Vaticano, prometendo mais notícias sobre o estado de saúde do Papa ao longo do dia, ao longo desta quarta-feira. O Papa Leão XIV está a recuperar, internado no Gemelli, em Roma, de uma cirurgia a que foi submetido ontem ao pulmão, e os exames que foram feitos durante essa cirurgia confirmaram um adenocarcinoma, uma forma de cancro do pulmão. A cirurgia não trouxe, no entanto, complicações, de acordo com a informação que foi dada ontem, depois da operação, e permitiu a remoção do lobo inferior do pulmão direito. O Papa, de 71 anos, está em convalescença agora no hospital. Durante o dia haverá, portanto, mais boletins do Vaticano a atualizar a informação sobre a recuperação do Papa. No Médio Oriente, crescem os receios de uma escalada depois do ataque contra instalações da petrolífera estatal saudita a Aramco. Riad anunciou esta manhã que um edifício da petrolífera do Estado em Dhahran foi atingido por um ataque que provocou um incêndio. Não fez vítimas, um ataque atribuído aos rebeldes Houthis do Iémen, que já tinham ameaçado atacar instalações petrolíferas sauditas em resposta aos bombardeamentos feitos pela coligação militar saudita. limita a posições controladas pelos rebeldes. Os receios de mais perturbações no abastecimento energético e de uma nova subida dos preços crescem. E em Bangkok, onde o Fundo Monetário Internacional está reunido esta semana, a diretora-geral do FMI alertou hoje para as consequências mundiais do conflito.
8: A economia saudita é importante para a região e para o mundo. E, nesse sentido, estes acontecimentos têm repercussões potencialmente negativas para toda a gente e em todo o lado.
0: Entretanto, já foram ouvidas explosões na capital saudita, Riad, esta manhã. Está a noticiar a esta hora a agência de notícias France Press. Os habitantes receberam poucos minutos antes, através dos telemóveis, uma mensagem de alerta, uma mensagem para ameaça aérea. E pouco depois ouviam-se as primeiras explosões na capital da Arábia Saudita. É um assunto que vamos continuar a acompanhar. Voltando a Bangkok, onde está reunido o Fundo Monetário Internacional, o FMI avisou hoje os governos que é preciso reduzir os déficits e travar o aumento da dívida pública antes que os custos se tornem demasiado elevados. É um relatório divulgado hoje no encontro anual que está a acontecer na Tailândia, no qual o FMI alerta para a dívida pública média mundial, que está prestes a atingir os 100% do PIB. É o valor mais alto desde a Segunda Guerra Mundial. Muitos países, sobretudo as economias mais avançadas, estão a aumentar a despesa pública numa altura em que os custos de financiamento também estão a subir. O Fundo Monetário Internacional avisa que o agravamento dos déficits orçamentais está a ser mais rápido do que aquilo que se previa e a inflação persistente, juntamente com os preços altos da energia e com o envelhecimento das populações, assim como o reforço dos gastos em defesa, aumentam muito a pressão sobre as contas públicas. É preciso travar a dívida pública. É o grande aviso desta manhã do Fundo Monetário Internacional. Há 600 mil pessoas sem eletricidade esta manhã na Ucrânia, avisa Zelensky. Depois de um ataque deliberado, diz Zelensky, da Rússia às infraestruturas energéticas da Ucrânia. Um ataque de grande escala que foi lançado pela Rússia durante a noite e que atingiu infraestruturas energéticas nas zonas urbanas de Kiev e também de Kharkiv. Zelensky conta que foram usados 39 mísseis balísticos e mais de uma centena de drones para atingir infraestruturas críticas da Ucrânia. 600 mil pessoas ficaram sem eletricidade. Os ataques fizeram pelo menos 3 mortos, 22 feridos na capital ucraniana, no balanço mais recente. Uma situação que vamos continuar a acompanhar aqui nas notícias.
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0: Manhã de quarta-feira, 14 de outubro, dia decisivo para a TAP, Eduarda.
1: O dia em que o governo vai anunciar o novo parceiro estratégico da companhia aérea, os trabalhadores da transportadora temem pelo futuro dos postos de trabalho e pelas intenções do candidato vencedor em relação aos slots e às rotas em Portugal. Voltamos ao Campo Grande, em Lisboa, à estação de metro, onde esta manhã muita gente foi apanhada de surpresa com a greve no metropolitano. É lá que está a repórter Inês Linhares Dias. Ataques aéreos em Riad esta manhã agravam a tensão entre a Arábia Saudita e os rebeldes.
0: O mais fresco esta hora em Coimbra, 14 graus, Porto 15, Lisboa 16, Funchal e Ponta Delgada 21, Faro já está nos 22 graus. Edição de Eduardo Amaro.
1: A Comissão de Trabalhadores da TAP está apreensiva com a nova fase da companhia aérea, sempre foi contra a entrada de capital privado na empresa, e no dia em que o governo vai anunciar o vencedor da privatização parcial da transportadora, os representantes dos trabalhadores lembram que há condições que têm de ser salvaguardadas. Mas a apreensão principal está ligada, explica a coordenadora Cristina Carrilho, com o futuro do emprego e das condições de trabalho.
2: Eventualmente virá um gestor novo, virá alguém que com certeza vai querer ter uma palavra a dizer e, portanto, o receio é sempre a questão da perda de condições de trabalho, a questão de perda de postos de trabalho. Existe sempre esse receio, não é?
1: A Comissão de Trabalhadores da TAP espera que com a privatização os direitos dos trabalhadores sejam assegurados.
2: Aquilo que nós pedimos e que já o dissemos numa audição parlamentar na qual estivemos presentes é que todos os postos de trabalho, todas as condições de trabalho vigentes sejam mantidas e que não haja deslocalização de empresa, portanto que tudo se mantenha como está.
1: Também há receios, avisa Cristina Carrilho, com a manutenção das rotas e dos slots em Portugal.
2: O que normalmente estas companhias aéreas querem, embora eles digam que não, mas é o que eles querem, é os nossos slots. Os slots são as faixas horárias de aterragem e de descolagem nos aeroportos. Querem as rotas para a América e para a África. De resto, não querem mais nada.
1: São estas as principais preocupações da Comissão de Trabalhadores da TAP no dia em que o governo anuncia o vencedor da privatização parcial da transportadora aérea. Depois de ser conhecido o novo acionista da TAP, a privatização ainda vai demorar mais 2 anos até ficar concluída. Uma das etapas passa por Bruxelas. A Direção-Geral da Concorrência da Comissão Europeia vai ter de autorizar o negócio. Ouvido esta manhã no Ponto Central da Antena 1, o antigo Ministro da Economia Manuel Caldeira Cabral espera que sejam mantidas as rotas estratégicas da TAP perante a avaliação que Bruxelas vai fazer à dimensão deste negócio.
3: Pode ser um caso para haver um aumento da posição dominante da TAP junta com esta nova companhia no mercado português, e aí pode ser que a Comissão Europeia queira pôr algumas restrições, mas não parece que restrições muito importantes. Parece-me também que o que a TAP cresce em termos de uma companhia, seja a Lufthansa, seja a Air France, o encaixar em a TAP ficam ligeiramente maiores, mas não parece que ponha um problema de concorrência a nível europeu que possa levar a que a Comissão Europeia chumbe este processo. Por algumas alterações eu penso que é possível, esperemos que essas alterações não sejam no sentido de retirar este interesse estratégico que a TAP tem, e penso que o Governo aí também deve bater-se.
1: Manuel Caldeira Cabral acredita também que a integração da TAP ou na Lufthansa ou na Air France vai potenciar a dimensão da Companhia Aérea Nacional. Sublinha ainda que o Hub de Lisboa não pode ficar esquecido.
3: A TAP ou a parte da companhia francesa ou alemã que esteja em Lisboa e que esteja em Portugal continuará a ter muito valor se o Hub de Lisboa e essa ligação especial que tem ao Brasil e aos Estados Unidos se mantiver. Se isso for mais diluído dentro da companhia, a prazo a operação em Portugal será mais uma dentro de uma grande companhia. Isso para nós não é favorável e para o futuro da TAP não é favorável. Pode ter alguma centralidade em termos desta ligação atlântica, e manter essa centralidade é importante para os negócios, é importante para a atração de investimento estrangeiro, para o turismo, e de facto tem sido um fator de crescimento do turismo, por exemplo, americano e brasileiro, que nos é um turismo com muito valor acrescentado.
1: Manuel Caldeira Cabral, antigo ministro da Economia, a analisar o futuro da TAP aqui no dia em que o governo vai apresentar quem é o novo acionista da TAP, o parceiro estratégico de futuro para a Companhia Aérea Nacional, ouvido no Ponto Central, o antigo ministro Manuel Caldeira Cabral. O Conselho de Ministros começa às 9:30 da manhã, é um Conselho de Ministros extraordinário para decidir sobre quem é o vencedor entre a Lufthansa e a Air France KLM. Deverá ser anunciado depois deste Conselho de Ministros extraordinário a decisão que o governo vai tomar. Lisboa acorda hoje sem metro, acordou já, uma greve de 24 horas que está em curso e que mantém encerradas todas as estações, suspendendo a circulação em toda a rede do metropolitano. Voltamos ao Campo Grande, onde está a repórter Inês Linhares Dias, junto à estação de metro, e onde muita gente foi apanhada esta manhã, Inês, de surpresa com esta greve, acrescentando aflição ao início do dia para encontrar um transporte alternativo. Como é que está a situação a esta hora?
4: Eduarda, a esta hora a situação aliviou um pouco, mas com destaque para o pouco. A verdade é que as filas continuam longas, mas vê-se já várias pessoas a desistirem. Eu assisti a uma senhora que esteve seguramente mais de uma hora à espera de um autocarro, acabou por desistir. São várias as pessoas que optam, algumas por ir a pé, para quem pode, outras optam por outros meios, por táxis ou TVDs, mas a verdade é que, mesmo assim, há quem ainda tente arranjar alternativas aqui nos autocarros. Estou aqui numa fila para, para vários autocarros. Tenho comigo uma utente, Sofia, que foi apanhada de surpresa por esta greve.
5: Sim, só soube ontem à noite quando cheguei a casa e ia para a faculdade e agora estou aqui à espera do autocarro já quase meia hora.
4: Um autocarro que, entretanto, chegou, encheu e grande parte das pessoas ficou atrás, não?
5: Sim, o autocarro já vinha cheio, mas a fila ainda parece que vai encher mais dois autocarros. Portanto, não sei quanto tempo é que ainda vou ter de ficar à espera.
4: Está a perder a luz?
5: Daqui a bocado, sim.
4: Muito bem, muito obrigada. Este o cenário aqui no Campo Grande, os autocarros chegam muitas vezes já cheios, se não estão cheios enchem-se rapidamente e as pessoas continuam na fila à espera, tudo devido a uma greve dos trabalhadores da Carris, das chefias, que se queixam de falta de pessoal, má organização dos turnos e dificuldades no exercício das funções de chefia.
1: É uma greve sem serviços mínimos, metro totalmente fechado em Lisboa, encerrado durante o dia, o serviço é retomado amanhã de manhã. O Papa Leão XIV passou uma noite calma no Hospital Gemelli em Roma. A informação foi dada esta manhã pelo Vaticano, que promete atualizar a informação sobre o estado de saúde do Papa ao longo desta quarta-feira. Leão XIV está a recuperar no Hospital Gemelli, à cirurgia ao pulmão a que foi submetido ontem. Exames feitos, entretanto, confirmaram um adenocarcinoma, uma forma de cancro do pulmão. De qualquer forma, a cirurgia não trouxe complicações. De acordo com a informação que foi dada ontem pelo Vaticano, o Papa de 71 anos está agora em convalescença no hospital. Riad voltou a ser alvo de ataques aéreos esta manhã. Ouviram-se na cidade várias explosões ao longo da última hora, relatadas pela agência de notícias France Presse. No entanto, o alerta aéreo já foi levantado. Este ataque surge depois de um outro contra as instalações da petrolífera estatal saudita, a Aramco. Riad anunciou ao início da manhã que um edifício da petrolífera do Estado, em Dhahran, foi atingido por um ataque que provocou um incêndio, mas não fez vítimas. Com estes ataques sistemáticos dos Houthis à Arábia Saudita, crescem os receios de mais perturbações no abastecimento energético e também numa nova subida dos preços. E em Bangkok, onde o Fundo Monetário Internacional está reunido esta semana, a diretora-geral do FMI alertou esta quarta-feira para as consequências mundiais do conflito.
6: A economia saudita é importante para a região e para o mundo. E, nesse sentido, estes acontecimentos têm repercussões potencialmente negativas para toda a gente e em todo o lado.
7: For everybody, everywhere.
1: Georgieva, diretora-geral do FMI, fazer declarações aos jornalistas esta manhã sobre a situação que se vive no Médio Oriente, sobretudo sobre os ataques dos últimos dias dos Houthis à Arábia Saudita e a resposta militar também da Arábia Saudita, o impacto que isso pode ter em termos globais. Tiago André Lopes, bom dia, professor de Relações Internacionais da Universidade de Lusíada do Porto. Para um leigo, quem tem assistido a estes últimos dias e a troca de ataques entre os Houthis e a Arábia Saudita, fica com a ideia ou leva-nos à pergunta como é que os Houthis ainda têm tanta força, depois inclusive da campanha israelita contra os Houthis do Iémen, de onde é que vem esta força toda dos Houthis e esta capacidade de atacar a Arábia Saudita desta maneira?
7: Olá, bom dia, Eduardo, e bom dia a quem nos acompanha. A força dos Houthis tem, obviamente, duas dimensões. Por um lado, nós não podemos esquecer que este conflito em particular, o conflito da guerra do Iémen, não está ligado diretamente à guerra do Irão. São duas lógicas diferentes. A guerra do Iémen está em curso desde 2014 e vem na sequência da guerra civil após a Revolução Árabe, que fracassou, a Primavera Árabe, que fracassou no Iémen. Os Houthis têm o apoio expresso de vários aliados regionais e tem havido, até da parte dos Estados Unidos, acusações feitas na ONU de que a China tem transferido equipamento militar para os Houthis, algo que a China, em bom rigor, não tem rebatido a 100%. A China vai dizendo que não é totalmente verdade, mas também não diz que é totalmente mentira esta acusação. Portanto, é muito provável que haja aqui, de facto, transferência de equipamento militar que vá recapacitando os Houthis, para além, de, obviamente, o Irão, por via dos seus aliados, como a Rússia ou a Coreia do Norte, fazer retransferência de equipamento é outra das questões que está em cima da mesa e que justifica estes ataques dos Houthis, que são preocupantes não só na questão da Aramco, mas também o facto dos Houthis terem debaixo de olho os data centers do Médio Oriente.
1: Uhum. Onde estão empresas de todo o mundo, nomeadamente americanas, não é? Também penso eu que europeias. Qual é a capacidade, Tiago André Lopes, da Arábia Saudita de controlar estes ataques?
7: Curiosamente é mais reduzida do que nós esperávamos. E porquê é que eu digo isto? A Arábia Saudita é o maior comprador de equipamento militar norte-americano do planeta. Portanto, compra cerca de 12% de todo o equipamento militar produzido pelos Estados Unidos. E apesar de comprar em grande escala, temos mostrado enormes debilidades do ponto de vista defensivo, que se prende com duas questões. Não há nenhum sistema de defesa que seja 100% eficaz. Nem Israel, que tem o melhor sistema de defesa do mundo, tem um sistema 100% eficaz, mas mais do que isso, o exército da Arábia Saudita não foi preparado, por temor da família real, para ser verdadeiramente operacional. Há um receio com relação à figura do exército, porque os exércitos nos anos 60 participaram nas revoluções árabes que depuseram as monarquias do Egito, da Tunísia, da Líbia, e portanto houve sempre este temor de que um exército muito preparado, muito capacitado, pudesse tornar politicamente
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0: vasculhar bancos, empresas e casas particulares. O governo escolhe hoje o parceiro estratégico da TAP, Lufthansa ou Air France, mas ainda falta a luz verde de Bruxelas. Os mega incêndios florestais da Indonésia estão a cobrir de fumo negro o sudeste asiático e a fechar as escolas em Timor-Leste.
1: As temperaturas a esta hora, 24 graus em Faro, Funchal 22, Ponta Delgada 21, 18 em Lisboa, 17 no Porto, Coimbra 16. Edição de Eduardo Maia.
0: A Polícia Judiciária e a Autoridade Tributária estão a fazer buscas esta manhã às sedes do Banco Carregosa, no Porto, e do Banco Angola de Investimento Europa, em Lisboa, por suspeitas de fraude fiscal, confirmou o gabinete de imprensa da Polícia Judiciária à Antena 1. É uma investigação que está a ser conduzida pelo DCIAP, o Departamento Central de Investigação e Ação Penal, e em causa estão suspeitas de fraude relacionadas com o pagamento do Imposto Municipal sobre as Transações de Imóveis, o IMT. A polícia procura provas de um alegado esquema que terá provocado prejuízos de milhões de euros ao Estado. Os investigadores suspeitam que tenham sido utilizadas sociedades criadas para fazer circular propriedade de imóveis de forma a beneficiar de isenções fiscais indevidas. Além dos bancos, as buscas abrangem também empresas e casas particulares. A Comissão de Trabalhadores da TAP está apreensiva com a nova fase da companhia aérea, sempre foi contra a entrada de capital privado na empresa, e no dia em que o governo vai anunciar o vencedor da privatização parcial na transportadora, os representantes dos trabalhadores lembram que há condições que devem ser salvaguardadas. A grande apreensão está ligada, explica a coordenadora Cristina Carrilho, ao futuro do emprego e das condições de trabalho.
2: Eventualmente virá um gestor novo, vir alguém que com certeza vai querer ter uma palavra a dizer, e portanto o receio é sempre a questão da perda de condições de trabalho, a questão de perda de postos de trabalho. Existe sempre esse receio, não é?
0: A Comissão de Trabalhadores da TAP espera que com a privatização os direitos dos trabalhadores sejam assegurados.
2: Aquilo que nós pedimos e que já o dissemos numa audição parlamentar na qual estivemos presentes é que todos os postos de trabalho, todas as condições de trabalho vigentes sejam mantidas e que não haja deslocalização da empresa, portanto que tudo se mantenha como está.
0: Cristina Carrilho, da Comissão de Trabalhadores da TAP, ouvida pela Antena 1, ela falou também de que há receios por parte dos trabalhadores de que algumas rotas e slots em Portugal não sejam mantidos depois da entrada de um dos grupos que neste momento concorrem à privatização, Lufthansa e também Air France, que uma das empresas possa não manter as rotas e os slots que Portugal detém nesta altura. Depois de ser conhecido o novo acionista da TAP, a privatização vai precisar de 2 anos ainda para ficar concluída. Uma das etapas principais é a ida do processo a Bruxelas. A Direção-Geral da Concorrência da Comissão Europeia vai ter de autorizar o negócio e pode até propor ajustes àquilo que ficar acordado. Ouvido esta manhã no Ponto Central da Antena 1, o antigo Ministro da Economia, Manuel Caldeira Cabral, espera que sejam mantidas as rotas estratégicas da TAP perante a avaliação que Bruxelas vai fazer à dimensão deste negócio.
3: Pode ser um caso para haver um aumento da posição dominante da TAP junta com esta nova companhia no mercado português, e aí pode ser que a Comissão Europeia queira pôr algumas restrições, mas não parece que restrições muito importantes. Parece-me também que o que a TAP cresce em termos de uma companhia, seja a Lufthansa, seja a Air France, o encaixar em a TAP ficam ligeiramente maiores, mas não parece que ponha um problema de concorrência a nível europeu que possa levar a que a Comissão Europeia chumbe este processo. Por algumas alterações eu penso que é possível, esperemos que essas alterações não sejam no sentido de retirar este interesse estratégico que a TAP tem, e penso que o governo aí também deve bater-se.
0: Manuel Caldeira Cabral acredita também que a integração da TAP ou na Lufthansa ou na Air France vai potenciar a dimensão da companhia aérea nacional. Não é a primeira vez que a TAP está à espera do dono. Ao longo dos anos, vários governos tentaram vender parte ou a totalidade da empresa com processos que sofreram avanços e recuos. Alguns até ficaram pelo caminho. Vamos seguir a história destes processos com o jornalista Gonçalo Costa Martins.
4: Dois aspectos vão merecer particular atenção: a reestruturação do sistema financeiro português e o prosseguimento do programa de privatizações.
5: Cavaco Silva já colocava a TAP em 1991 na pista das privatizações. Durante anos, a Swissair mostra-se interessada, mas em 2001 a TAP leva o primeiro balde de água fria. O negócio não avançou porque, explicava o presidente da companhia, os suíços mudaram de ideias.
6: Consideramos a situação e chegamos à conclusão que, do ponto de vista estratégico, uma participação na TAP não ia compensar o grande investimento que tínhamos que fazer.
7: Perderam-se 2 anos neste processo.
8: Há que apurar responsabilidades.
9: Quanto mais tempo é que os contribuintes estarão dispostos a pagar a incompetência da gestão pública?
5: O caso faz correr tinta no Parlamento, mas a vontade de privatizar nunca seca.
10: Iremos acelerar esse processo porque a TAP precisa de ver reforçados os seus capitais e o Governo não tem condições para o fazer.
5: Em 2011, Pedro Passos Coelho mete prego fundo, já na altura da Troika. As primeiras tentativas falharam. O negócio só aconteceu em 2015 com o consórcio Gateway.
11: Queremos fazer desta companhia a melhor da Europa.
5: Garantia de Humberto Pedrosa ao lado de David Neilman, os novos donos da TAP, com 61% da empresa. Mas, por poucos anos, com os aviões em terra por causa da Covid, o Estado assume o controle em 2020 e havia condições para aplicar.
12: Uma diminuição do número de rotas da TAP, do número de aviões da TAP, e isso necessariamente terá consequências sobre o emprego na TAP.
5: Algumas condições de Bruxelas para o governo de António Costa injetar mais de 3 mil milhões de euros. Uma empresa que abanou governantes, provocou uma comissão de inquérito e espera para conhecer os acionistas para aterrar com segurança.
0: Privatizações e renacionalizações. A TAP viveu mudanças sucessivas de estratégia ao longo dos seus mais de 80 anos. O governo prepara-se agora para anunciar quem será o novo parceiro estratégico da transportadora portuguesa. Há duas novas comissões parlamentares de inquérito que vão arrancar hoje na Assembleia da República, uma para investigar os problemas relacionados com os exames nacionais e a outra para analisar os mandatos de Luís Neves à frente da Polícia Judiciária. As audições ainda vão demorar algumas semanas, mas os trabalhos começam já esta manhã. Inês Amancha.
13: São oficialmente instaladas hoje as duas novas comissões parlamentares de inquérito, uma de caráter obrigatório, proposta pelo Chega, sobre o atual ministro Luís Neves, referente ao período em que foi diretor nacional da PJ. A outra, proposta pelo Bloco de Esquerda, sobre os problemas relacionados com o processo de digitalização dos exames nacionais do ensino secundário. A partir de hoje, os deputados membros das respectivas comissões podem pedir documentação e também acertar a lista de audições a realizar. Audições essas que só devem arrancar no final do próximo mês, depois da votação final global do Orçamento do Estado, marcada para dia 24 de novembro. Quanto à CPI, a Luís Neves fica marcada por divergências entre André Ventura e o Presidente do Parlamento, Aguiar Branco, sobre o calendário dos trabalhos e o número máximo de comissões de inquérito a funcionar ao mesmo tempo.
14: Senhor Presidente, isto não é fazer cumprir a lei e a Constituição. Isto é proteger Luís Neves aqui no Parlamento.
15: Devo dizer que o único bloqueio que eu próprio me auto-imponho diz respeito à eventual violação da minha consciência, nomeadamente jurídica ou democrática. E quanto a isso, tenho a minha consciência absolutamente tranquila.
13: Será uma comissão que se antecipa mais política do que técnica e com André Ventura a presidir aos trabalhos. Segundo o calendário em cima da mesa, Luís Neves, ministro da Administração Interna, só deverá ser ouvido no Parlamento daqui a mais de um mês.
0: Com estas duas novas comissões parlamentares de inquérito, passam a ser 4 em simultâneo a funcionar na Assembleia da República. As investigações ao INEM e aos negócios ligados aos incêndios florestais estão entrar na fase final e as primeiras audições das novas investigações aos exames nacionais e também aos mandatos de Luís Neves na PJ devem arrancar no final de novembro. De qualquer forma, a recolha de documentos pode começar a partir de hoje. O governo de Timor-Leste decidiu suspender as aulas e fechar as escolas durante 3 dias a partir de amanhã por causa da degradação da qualidade do ar provocada pelos fumos dos incêndios florestais que estão a afetar afetar a região. É uma decisão que abrange todas as escolas, desde o pré-escolar ao ensino secundário. As autoridades timorenses querem evitar riscos para a saúde ligados à grande concentração de partículas poluentes na atmosfera. E estas partículas vêm da Indonésia, que está a enfrentar a época de incêndios florestais mais grave dos últimos 11 anos, potenciada pela seca, mas também pelo fenómeno El Niño. Estes incêndios provocaram nuvens de fumo denso que estão a espalhar-se por vários países do Sudeste Asiático, a afetar Timor-Leste, mas a afetar também Singapura e algumas regiões da Malásia. Há 600 mil pessoas sem eletricidade hoje na Ucrânia, depois dos ataques da Rússia a infraestruturas energéticas ucranianas durante a noite, um ataque de grande escala que foi lançado pelos russos e que atingiu infraestruturas energéticas nas zonas urbanas de Kiev e também de Kharkiv. Zelensky, numa informação que deixava esta manhã nas redes sociais, dava conta de que foram usados 39 mísseis balísticos e mais de uma centena de drones para atingir infraestruturas críticas da Ucrânia, e 600 mil pessoas ficaram sem eletricidade nestes ataques, que fizeram pelo menos 3 mortos e 22 feridos na capital ucraniana.
8: 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Manhã de quarta-feira, daqui a pouco o programa Consulta Pública, para já vamos à informação de trânsito com a Sandra Pereira. Olá Sandra, bom dia.
16: Olá, muito bom dia, Augusto Fernandes. Temos ainda uma manhã bastante complicada no trânsito e neste momento ainda há bastantes filas para a Ponte 25 de Abril, de Almada para Lisboa. Há demora em Corroios, os acessos do IC20 e Centro-Sul estão também bastante preenchidos. Também o IC19 de Sintra para Lisboa ainda separa do Cacém até à Amadora, na A5 de Cascais para Lisboa, da Ribeira da Laje até a Linda Velha, e está a afetar também os acessos da Crel. Mais à frente para-se do Alto de Monsanto em direção às Amoreiras. Quanto à Avenida Marginal Cascais-Lisboa, o trânsito também com filas entre a Praia de Santo Amaro e a Cruz Quebrada. Na Cril, no sentido Algés-Sacavém, as filas estão entre o nó do Eixo Norte-Sul e a zona de Sacavém. Sacavém-Algés para-se de Sacavém até à saída para a Calçada de Carris e depois da zona comercial de Odivelas até à Ponte e está a afetar o IC16. O Eixo Norte-Sul, com demora ainda na zona da Ameixoeira, até à saída para Sete Rios, a Calçada de Carris, a Radial de Benfica, com filas entre Benfica e a saída para Sete Rios. Segunda Circular, Benfica-Aeroporto, para-se do nó do Eixo Norte-Sul até às Calvanas, e no sentido Aeroporto Benfica, com muita demora entre o Prior Velho e a saída para o Eixo Norte-Sul. Todos os acessos muito preenchidos no interior da cidade de Lisboa. Quanto ao Porto, mais calmo, mais tranquilo, a ver saída rápida Freixo, há paragens entre as Devesas e a saída para...
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0: encontra nos Açores. Professora Luísa Anacoreta, se o crescimento ficar abaixo de 2,1%, qual é a primeira parte deste orçamento, desta previsão, desta proposta, que ainda vai ter eventuais alterações com a discussão na especialidade, qual é a primeira parte que fica sob pressão?
1: Fica, obviamente que fica logo o que decorre das projeções de crescimento do PIB, ou seja, se vamos ter menos produção, vamos ter menos imposto, vamos ter menos receita, vamos ter mesmo capacidade de pagar aquilo que nós orçamentamos que teríamos que pagar. Por isso há logo o desequilíbrio orçamental. Se a quebra de receita for muito acentuada, poderemos ter que fazer um orçamento extra, não é? Para tapar, digamos, o buraco que aparece. Mas vamos pensar que, enfim, apesar de ser ambicioso, estamos perante um orçamento ambicioso que exige monitorização, como a senhora bastonária referiu, há custos de contexto que podem ser reduzidos e que estão prometidos, que são difíceis de incorporar num orçamento, mas há esse projeto e as empresas estão à espera disso. Esses custos de contexto reduzem imediatamente, de forma direta, a produtividade das empresas e, por isso, não vale a pena estimular o investimento se ele continuar a ser complicado. Eu também acho que, ainda não falamos aqui de uma medida que não tem a ver com o orçamento, mas que está... que se espera para o ano, que é o PT 2030. O PT 2030 é introdução de muito dinheiro que não vem do nosso orçamento, vem da Europa, mas é dinheiro nas empresas, para as empresas investirem.
0: Se calhar vamos aprofundar essa ideia mais adiante consigo, já a seguir até com os nossos próximos convidados. Antes de me despedir oficialmente, digamos assim, de Luís Sousa, de Paula Franco e Natália Nunes, queria ouvir dos três uma resposta breve para isso. Começava se calhar por si, Paula Franco. Depois do que ouvimos aqui nesta primeira parte, e peço uma resposta curta, a maioria das famílias portuguesas vai terminar o próximo ano com mais poder de compra, sim ou não? Porquê?
2: Infelizmente não vai, apesar da descida do IRS, que é positiva, não vai porque nós estamos com muita pressão. Aliás, começa pela pressão do aumento do salário mínimo, que é muitíssimo positivo, mas que depois pressiona. Tudo pressiona que os salários aumentem e pressiona que as empresas tenham capacidade para pagar esses salários e, consequentemente, aumentem os preços dos seus serviços e dos seus bens. Logo, a inflação tem, obviamente, em princípio, vai ter, se calhar, valores superiores àquilo que é o rendimento líquido dos trabalhadores. E, portanto, claramente, temos aqui e estamos num impasse em que Portugal está a passar, que é esta pressão dos salários versus o aumento do poder de compra e o equilíbrio que vamos ter que encontrar aqui. Portanto, vamos ter todos que conseguir encontrar o caminho para que as empresas criem mais riqueza, escalem, e eu aqui aposto muito na simplificação e em tirar custos de contexto para que elas possam ter mais margens, pagarem melhores salários e terem capacidade para pagar melhores salários. E podermos ir além sem as empresas terem que ir pela via só do aumento dos seus preços, dos seus serviços. E por isso, para equilibrar um bocadinho a inflação e o aumento do custo de vida que os portugueses estão a sentir todos os dias. Portanto, este equilíbrio é um equilíbrio que vamos ter que encontrar entre esta pressão do aumento do salário mínimo que faz e que pressiona todos os outros salários, versus a capacidade das empresas e a capacidade das empresas poderem produzir riqueza que não seja só por via do aumento dos preços. E, portanto, este equilíbrio é um equilíbrio que vamos ter que encontrar e que eu acredito que passa muito pela simplificação.
0: Quero acrescentar alguns dados diferentes ou novos, Luís Sousa?
3: Não, nada de significativo novo. Eu diria que é difícil fazermos uma projeção a um ano, tendo em conta que temos aqui muitos fatores que influenciam, no fundo, o custo de vida das famílias e temos, sobretudo, um contexto global que é, seguramente, hoje muito, muito maior incerteza do que era um ano atrás, não é? E com a existência, nomeadamente, de pressões inflacionistas que são em grande medida de origem externa e que tem a ver com a situação geopolítica e que não sabemos como é que vão evoluir e que sabemos que têm seguramente um impacto muito grande no curto e médio prazo sobre o custo de vida das famílias. Portanto, diria que é difícil dizermos em termos globais se vamos estar, digamos, melhor ou pior, mas diria que há um risco grande que possamos não estar melhor ou pelo menos significativamente melhor daqui a um ano, globalmente.
0: Natália Nunes?
4: Eu diria que as famílias que recebem o salário mínimo nacional, e nós não nos podemos esquecer que temos uma grande fatia de pessoas a receber o salário mínimo nacional, e muitas outras reformadas ou até a trabalhar, mas que recebem até valores inferiores, essas com certeza que não vão ter aumento do poder de compra. Essas vão ter grandes dificuldades e vai ser um desafio conseguirem sobreviver financeiramente durante o ano 2027. E a verdade é que este orçamento não tem aqui uma grande preocupação para estas famílias. Para as outras que recebem acima do salário mínimo nacional, eu diria que também não têm grandes expectativas em relação a elas, em relação ao aumento do seu poder de compra, até porque temos toda uma incerteza ainda, e temos aqui a grande pressão da habitação. A senhora Bastonari há pouco falava do regime do arrendamento acessível. Eu também estou com uma grande expectativa e uma grande vontade que funcione, mas é necessário que se coloquem mais casas no mercado, e eu não sei se elas existirão, mas de qualquer forma a habitação continuará sem dúvida nenhuma em 2027 a ser aqui a grande pressão sobre os nossos orçamentos familiares.
0: Natália Nunes, do Gabinete de Proteção Financeira da DECO, Paula Franco, bastonária da Ordem dos Contabilistas, Luís Sousa, da PricewaterhouseCoopers, muito obrigado por terem estado connosco nesta primeira parte da consulta pública. A seguir, na segunda parte deste programa, vamos apresentar outros convidados que vão estar connosco, mas eu gostava, professora Luísa Ana Coreta, que me explicasse essa ideia do tal, não diria uma bazuca, mas o dinheiro europeu que aí vem, provavelmente incomparável com o dinheiro do PRR, que entretanto acaba. Preparamos-nos para essa situação?
1: É verdade, o dinheiro do IRR já não está no orçamento, estava no orçamento de 2026, claro. E em 2027 não está, já terminou o programa.
0: E isso pode fazer muita diferença?
1: Pode fazer muita diferença, principalmente no investimento público, é direto, não é? Nós vemos uma quebra no investimento público relacionada com o fim do PRR. Se excluirmos o efeito PRR, o investimento público até cresce um bocadinho, mas se compararmos com o PRR, na verdade há investimento público que cai. O PRR termina na fase de injeção de fundos, mas é suposto estar a dar os seus frutos, não é? Aquilo não é one-off, não é? Por isso a ideia é que agora entrou dinheiro na economia, investimento público e investimento privado, houve um desvio do IRR para investimento privado também, e os frutos devem ser...
0: Aguardam-se. Parece que a cena do próximo episódio.
1: É a cena dos próximos episódios, eu estou expectante nisso. Aliás, quando o orçamento prevê um crescimento do PIB de 2,1, está à espera de efeitos de medidas anteriores de estímulo à economia, e o PRR foi muito importante. Agora, temos o PT 2030. O PT 2030 também é uma bazuca, também são valores muito, muito, muito significativos. O problema no PT 2030 é a execução dos projetos. Ou seja, há dinheiro, a Europa disponibiliza-nos dinheiro, até há ideias e há aprovação de projetos em valores significativos, mas depois não são concretizados.
0: E não são concretizados porquê? Por falta de mão de obra, por falta de iniciativa... Porquê?
1: Pois eu gostava de saber porquê também. Na verdade, eu gostava de saber o que é que está a dificultar tanto as empresas de avançarem com projetos que tinham prometido avançar. Será esta incerteza internacional? Pode ser, não é? Nós estamos num contexto de muita incerteza, de contexto de taxas de juros crescentes, e isso pode... O ambiente que nós também, se calhar, estávamos à espera de em termos de guerra, não é? Quer a guerra na Ucrânia, quer a do Médio Oriente, que isto acalmasse e se visse a luz ao fundo do túnel, e não há forma de vermos numa e noutra, as coisas parecem muito complicadas. E provavelmente poderá estar a haver adiamento de ideias,
0: de decisões.
1: Por isso, resolver estas guerras era fundamental, porque lá nós está, precisamos de executar, senão perdemos o dinheiro.
0: A tal palavra prorrogação, não é?
1: É a tal palavra prorrogação. Nós temos que executar, nós temos que ter segurança. Claro que os riscos têm que ser antecipados e temos que ter medidas de mitigação de riscos ao nível das empresas, mas temos que ter segurança e avançar. Não há negócio sem risco, por isso nós não podemos ficar parados porque há risco, mesmo risco estratégico, mesmo risco internacional, nós temos que ter coragem de avançar.
0: Esse pacote, essa bazuca, como a senhora lhe chamou, é dirigido sobretudo para alguma área em particular?
1: Temos, são várias as áreas, são investimentos de várias áreas, claro, há sempre agora na economia circular e sustentabilidade temos sempre um valor importante, na defesa, energia, investigação e desenvolvimento em diversas áreas, inteligência artificial, por isso, mesmo na indústria nós temos instrumentos diversificados, não só de PT 2030, mas também de medidas, por exemplo, há uma medida importante no Orçamento de Estado de apoio ao desenvolvimento económico e às empresas, que é o aumento da garantia pública à exportação. Uhum. Por isso, há um incentivo muito importante através do Banco de Fomento, e eu aqui também sou administradora não executiva do Banco de Fomento, por isso devo aqui anunciar algum eventual conflito de interesses, mas não me sinto influenciada, porque isto está, é visível no Orçamento, que o Governo pretende utilizar o Banco de Fomento para canalizar fundos para as empresas, e há uma medida muito importante na área do apoio à exportação. Por isso, procurar mercados, investir, e há garantia pública de que se o comprador do outro lado não pagar, falhar, o Estado está cá. E cobre essa falha.
0: É uma medida de segurança.
1: É uma medida de segurança. Por isso, as empresas, se têm boas ideias, se têm mercado internacional para os seus produtos, exportem, procurem compradores, procurem novos mercados, arrisquem que o Estado... Enfim, claro que não é arrisquem de olhos fechados.
0: Claro, obviamente. Com cautela.
1: Arriscar com cautela, e o Estado cá está. Sabemos que vai haver há cenários estudados de probabilidade de risco de default desses novos clientes, e o Estado cá está, sabe que isso existe, e cobre essa perda, digamos, natural do risco de exportação. Isto para a nossa economia é muito grande. Nós somos uma economia pequena, não é? O nosso mercado é pequeno, as nossas empresas para crescer têm que ir a mercados externos. A instabilidade geopolítica pode também trazer oportunidades, e há sempre a oportunidade da inteligência artificial, não é? Isso é uma área, uma rampa de crescimento muito grande. Nós não temos que olhar com receio e com medo, temos é que procurar, e nós fazemos isso bem. E nós, Portugal é pequenino, mas na área da investigação e desenvolvimento tecnológico, nós somos muito bons. Nós somos muito bons, e aliás, vezes a quantidade de unicórnios que temos e de empresas de fintech e por aí fora que corre muito
0: conseguem,
1: bem. Conseguem, que entregam nessa área tão moderna, que entrega. Digamos que é uma economia moderna, não é tão pesada como outras economias que temos na Europa. Por isso é uma economia moderna que se moderniza, as pessoas habituam-se rapidamente
0: a esses contextos.
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0: Natal e na Madeira, 11 horas da manhã, nos Açores. Vamos conhecer os títulos do Jornal do Meio-Dia.
1: O Governo vai anunciar na próxima hora o vencedor do concurso de privatização parcial da TAP, assim que o Jornal Económico adiantam que será a Lufthansa a ficar com uma parte minoritária do capital da transportadora. Foram realizadas buscas esta manhã no Banco Carregosa, no Banco Angola de Investimento Europa e em várias empresas e residências, devido a um alegado esquema para escapar ao pagamento do IMT, o Imposto Municipal sobre Transações de Imóveis. Um esquema que, de acordo com a Polícia Judiciária, terá durado 8 anos e lesado o Estado em 66 milhões de euros. Um avião da Air India que fazia a ligação entre Frankfurt, na Alemanha, e Nova Delhi, realizou esta quarta-feira uma aterragem de emergência na cidade de Jaipur, depois de emitir um alerta de segurança relacionado com um possível sequestro.
0: Jornal do Meio-Dia, com edição de João Vaz.
1: O executivo de Luís Montenegro deve revelar na próxima hora o vencedor do concurso de privatização parcial da TAP. Na corrida, 44,9% do capital da transportadora estão o consórcio Air France, KPLM e Lufthansa. De acordo com a estação de televisão SIC, o Jornal Económico, será a companhia aérea alemã quem vai entrar no capital da TAP. Depois de escolhido o vencedor, o Conselho de Ministros terá de aprovar os instrumentos contratuais, como o contrato de compra e venda de ações e o acordo para social. A operação terá ainda de obter a luz verde da Direção-Geral da Concorrência da Comissão Europeia. A Comissão de Trabalhadores da TAP está apreensiva com esta nova fase da vida da companhia aérea. Cristina Carrilho, coordenadora da Comissão de Trabalhadores da empresa, expressa receio com o futuro dos atuais postos de trabalho da TAP.
2: Eventualmente virá um gestor novo, virá alguém que com certeza vai querer ter uma palavra a dizer e, portanto, o receio é sempre a questão da perda de condições de trabalho, a questão de perda de postos de trabalho. Existe sempre esse receio, não é?
1: Cristina Carrilho espera que os direitos dos trabalhadores continuem a estar assegurados, posição já transmitida de resto aos partidos com assento parlamentar.
2: Aquilo que nós pedimos e que já o dissemos numa audição parlamentar na qual estivemos presentes é que todos os postos de trabalho, todas as condições de trabalho vigentes sejam mantidas e que não haja deslocalização de empresa, portanto que tudo se mantenha como está.
1: Preocupações tornadas públicas pouco tempo antes do Governo anunciar o vencedor do concurso da privatização parcial da transportadora. A Antena 1 vai transmitir em direto a intervenção de Luís Montenegro no final do Conselho de Ministros de hoje, onde vai ser anunciado o novo dono de parte da TAP. A privatização só estará concluída em 2028. O Presidente da Assembleia da República defende que nenhuma área política de política pública é tão determinante para o futuro do país como a educação e pede ao Parlamento um trabalho sério e rigoroso durante os trabalhos da Comissão de Inquérito aos Exames Nacionais, que tomou posse esta manhã. Na cerimónia de tomada de posse, José Pedro Aguiar Branco pediu o sentido de responsabilidade e defendeu que este é um tema demasiado importante para ficar refém de jogos partidários.
3: Todos temos consciência que é na educação que começa efetivamente a construção do nosso futuro coletivo. E isso exige de todos nós um grande sentido de responsabilidade, porque não basta reconhecer que a educação é fundamental, é preciso também estarmos à altura da responsabilidade que essa importância exige. É um tema que creio que todos sentem, tenho a certeza que sentem, que é demasiado importante para ficar refém de jogos partidários ou de polémicas da circunstância. É isso que os portugueses esperam, é um trabalho sério, rigoroso e construtivo, centrado no que verdadeiramente importa, que são os alunos, as famílias e as escolas.
1: A Comissão de Inquérito aos Problemas Registados nos Exames Nacionais será presidida pelo deputado do PSD Emílio Guerreiro e terá Rita Matias do Chega e Paulo Lopes Silva do PS como vice-presidentes. Por esta hora toma posse uma outra Comissão Parlamentar de Inquérito aos mandatos de Luís Neves à frente da Polícia Judiciária, uma comissão pedida pelo Chega com caráter putestativo, terá de se realizar e será presidida pelo presidente do partido, André Ventura. Há, nesta altura, ainda outras duas comissões a decorrer na Assembleia da República e, por isso, a Comissão Parlamentar de Inquérito aos Exames e também esta outra Comissão de Inquérito a Luís Neves, aos mandatos de Luís Neves à frente da Polícia Judiciária, devem arrancar apenas, os trabalhos propriamente ditos, devem arrancar apenas depois do Orçamento do Estado, da realização da votação final global do Orçamento para 2027. A Polícia Judiciária realizou hoje buscas nas sedes do Banco Carregosa no Porto, do Banco Angola de Investimento Europa em Lisboa e também em várias empresas e residências por causa de um alegado esquema relacionado com o IMT, o Imposto Municipal sobre Transações de Imóveis. De acordo com a informação disponibilizada pela Judiciária em comunicado, este esquema passava pela criação de sociedades fictícias e terá lesado o Estado em pelo menos 66 milhões de euros. Cláudia Aguiar Rodrigues.
4: Em causa estão crimes de burla tributária qualificada relacionados com a obtenção indevida da isenção de imposto municipal sobre as transmissões onerosas de imóveis. A investigação permitiu apurar a existência de esquemas organizados feitos através de sociedades comerciais fictícias destinadas à compra e revenda de imóveis. Os suspeitos promoviam e vendiam imóveis por valores muito baixos, sem qualquer fluxo financeiro associado. As sociedades eram depois comercializadas junto de investidores nacionais e também estrangeiros. Depois, eram utilizadas como veículos para aquisição de imóveis sem o devido imposto. Foram apreendidos nesta investigação vários documentos e objetos. Em comunicado, a Polícia Judiciária aponta que entre 2017 e 2025, o prejuízo causado ao Estado tenha sido de 66 milhões de euros.
1: As buscas de hoje envolveram 103 inspectores e 29 especialistas de polícia científica da Polícia Judiciária e contou ainda com a participação de magistrados do Ministério Público, juízes de instrução criminal e um técnico consultor do Banco de Portugal. O geógrafo e investigador na área da habitação, Gonçalo Antunes, considera irrealista o novo regime simplificado de arrendamento acessível, publicado ontem em Diário da República, que prevê, por exemplo, benefícios fiscais para quem arrende um T0 em Lisboa por 785 euros ou um T1 na capital por 1.006 euros. Os limites máximos de renda deixam de ser determinados pelo rendimento do agregado familiar e passam a ser calculados em função da tipologia dos apartamentos e da mediana de preços que são praticados no concelho. Medidas que podem fazer sentido, na opinião do Gonçalo Antunes, ou que podiam fazer sentido, na opinião do Gonçalo Antunes, se as rendas máximas estivessem ajustadas à realidade.
5: Benefícios fiscais para os proprietários colocarem casas no mercado de arrendamento a valores mais reduzidos é uma medida que tem sempre potencial para que apareçam mais casas nesses valores mais reduzidos e, portanto, eu diria que a ideia subjacente é boa, só que os valores precisavam de estar ajustados para a realidade portuguesa.
1: Ouvido pela jornalista Ana Fernandes Silva, o professor universitário Gonçalo Antunes alerta que é urgente criar outro tipo de medidas e manter o travão que tem existido aos aumentos exponenciais de renda.
5: O que nós precisamos é realmente talvez de medidas mais intervencionistas no mercado de arrendamento, no sentido de tentar regular os preços, como por exemplo manter o travão de 2% ao aumento das rendas que neste momento está em vigor e que também neste momento está a ser pensado no Parlamento a ser removido. É uma medida relativamente subtil que permite colocar um travão ao aumento das rendas quando já está a ser praticado um determinado valor para aquela habitação. O novo contrato não pode ter uma renda superior a 2%, ou seja, a renda que já está a ser praticada já é justa e já é elevada para o senhorio.
1: As recomendações do geógrafo e investigador da área da habitação, Gonçalo Antunes. Já a bastonária da Ordem dos Contabilistas aplaude o novo regime simplificado de arrendamento acessível que entrou ontem em vigor. Paula Franco diz que este novo regime vai fazer com que os senhorios não aumentem tanto as rendas como poderiam fazer para conseguirem um elevado benefício fiscal.
6: Isto vai trazer uma isenção total para o senhorio. O que significa que os senhorios vão se pautar por estes valores. Pois, e repare, um T0 a esse valor se calhar já não é tão fácil encontrar em Lisboa. Estamos a falar Lisboa, cidade de Lisboa. Portanto, o que estamos a fazer aqui, e esta medida eu acho que é importante, e a Ordem hoje vai lançar na sua reunião livre um simulador para todos os, precisamente para todos estes valores e para todos os concelhos e para todas estas medianas, precisamente para que depois os contabilistas possam aconselhar os particulares que têm arrendamento e indicar-lhes que valor é que devem aplicar para ter uma tributação de zero?
1: A bastonária da Ordem dos Contabilistas, Paula Franco, acredita que esta medida vai ter um efeito positivo no mercado de arrendamento, uma opinião expressa no programa Consulta Pública esta manhã aqui na Antena 1. Também no Consulta Pública, a coordenadora do Gabinete de Proteção Financeira da DECO, Natália Nunes, afirmou que o essencial é aumentar a oferta e que é preciso esperar para perceber quais os efeitos práticos deste novo regime.
7: Eu também estou com uma grande expectativa e uma grande vontade que funcione, mas é necessário que se coloquem mais casas no mercado, e eu não sei se elas existirão, mas de qualquer forma a habitação continuará, sem dúvida nenhuma, em 2027 a ser aqui a grande pressão sobre os nossos orçamentos familiares.
1: O alerta de Natália Nunes, da DECO, deixado no programa Consulta Pública. Agora, o incidente com o avião da Air India, um avião que fazia a ligação entre Frankfurt, na Alemanha, e Nova Delhi, na Índia, realizou esta quarta-feira uma aterragem de emergência na cidade de Jaipur, depois de emitir um alerta de segurança relacionado com um possível sequestro e também ameaça de bomba. As autoridades adiantam que a aterragem se deu sem qualquer problema, que este avião conseguiu aterrar em segurança na cidade de Jaipur depois de ter emitido este alerta. A origem do incidente ainda não foi oficialmente confirmada, mas em curso está uma investigação para determinar o que realmente aconteceu. Mais de 600 mil pessoas foram afetadas por quebras de energia elétrica na Ucrânia na sequência dos ataques russos ocorridos na última noite. A informação é adiantada por Volodymyr Zelensky. De acordo com o presidente ucraniano, os ataques russos com mísseis balísticos visaram especificamente as instalações de distribuição de energia na Ucrânia, contrariando a proposta de cessar-fogo energético anunciada por Donald Trump. As autoridades de Kiev disseram também hoje que o funcionamento de alguns terminais do sistema de telecomunicações Starlink enfrentou restrições durante a última noite, o que resultou na interrupção de várias missões militares. 6 pessoas perderam a vida em ataques russos na Ucrânia nas últimas horas. Isso é Mónica. É este o nome do espetáculo da encenadora Marta Lapa, que revisita a vida e o legado da irmã, a bailarina e coreógrafa Mónica Lapa. A peça, que estreia hoje no Clube Estefânia, em Lisboa, recorda o trajeto de uma figura determinante da dança contemporânea portuguesa, Mónica Lapa, que partiu há 25 anos, Sandy Gageiro.
8: Bailarina, coreógrafa e produtora, foi uma das impulsionadoras da nova dança portuguesa nos anos 1990, foi uma das fundadoras do Festival Danças na Cidade, atual Festival Alcântara, e promoveu projetos de intercâmbio entre artistas e comunidades de diferentes geografias. Morreu em 2001, com 35 anos, a irmã e encenadora Marta Lapa desafiou o dramaturgo Miguel Castro Caldas para um projeto.
9: Imaginar o que teria sido se a Mónica ainda cá estivesse, imaginar o mundo, imaginar o que é que teria acontecido e que não aconteceu.
8: Neste espetáculo, Marta Lapa sentiu a necessidade também de mostrar às novas gerações a importância da irmã e a marca que deixou nas artes performativas.
10: Não se contando a história da Mónica, lançamos a Mónica e pegamos.
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0: Porto poderá surpreender este adversário.
1: Tirar-lhes a bola, ser uma equipa dominante, será muito interessante ver quão eficaz é a pressão alta contra uma equipa que quer jogar, se isso vai obrigar o Betis a ter soluções de um futebol mais direto, de um futebol mais de segunda bola, para desenvolver em segunda fase em campo contrário e os seus ataques de uma forma mais suportada e mais convencional para o que eles fazem.
0: Nesta entrevista conduzida pelo jornalista Walter Madureira, o técnico que passou de forma fugaz pelo Tondela no final da última época, revela aquilo que tem em mente para o futuro próximo.
1: Gostaria de continuar a mostrar a minha qualidade como pessoa e como treinador no meu país, que é Portugal, porque 7 semanas foram muito pouco e muito curto, mas se tiver que ser lá fora, será.
0: Gonçalo Feio sobre o futuro, mas também sobre Pietuszewski, Bednarek e Kivior em dia de jogo frente ao Betis de Sevilha. Encontro está marcado para as 8 da noite e terá aqui relato na rádio de José Pedro Pinto, ele que se junta agora em direto neste jornal. Zé, muito boa tarde. Acredito que a esta hora o coração dos adeptos esportistas já esteja acelerado.
2: Sem dúvida, João. Muito boa tarde. Já se respira Porto na Andaluzia. Eu estou perante a imponente Catedral de Sevilha nesta cidade que traz uma das grandes memórias europeias da história dos Dragões, porque foi no palco do jogo de mais logo, o Olímpico de Sevilha, que hoje em dia se chama Estádio de La Cartuja e que é a casa emprestada do Real Betis, que há 23 anos o Futebol Clube do Porto conquistou a sua primeira Taça UEFA. Serão 3.500 portistas nas bancadas, claro que em minoria, face aos cerca de 65 mil béticos que tradicionalmente enchem em o Estádio Olímpico, mas apoio não vai faltar ao campeão nacional que busca, face a este terceiro classificado da La Liga, os primeiros pontos no regresso a esta Liga dos Campeões. Ora, Francesco Farioli, sabe-se já, não conta com o castigado Bednarek e com o lesionado William Gomes, deve apostar por isso num 11 inicial formado por Diogo Costa na baliza, Alberto Costa, Pablo Rosário adaptado a central, Kivior e Francisco Moura no quarteto defensivo, Varela, Froholt e Gabri Veiga no meio-campo, PP, André Silva e Borja Sainz no lugar de William Gomes. João, o calor aperta e de que maneira aqui na capital da Andaluzia e os termómetros à hora do jogo devem até andar acima dos 30 graus. De resto, há 23 anos também foi assim na final da Taça UEFA frente ao Celtic. Uhum. Esperemos agora que o desfecho seja o mesmo.
0: José Pedro Pinto em Sevilha para o Betis Futebol Clube do Porto. Dois emblemas que hoje também se defrontam para a Youth League, a Liga dos Campeões Júnior, jogo marcado para as 3 da tarde com o técnico portista João Brandão apostado na vitória, mas não só.
3: Todos estes contextos são enriquecedores para a nossa equipa, enriquecedores para os nossos jogadores. Esta diversidade de comportamentos leva a que eles estejam preparados para aquilo que são os desafios que vão surgindo ao longo da sua carreira e ao longo da época que é longa.
0: João Brandão em dia de Betis Futebol Clube do Porto. O de ontem vem a vitória do Sporting para a Liga dos Campeões, 2-0 no terreno do Lance. São agora 2 vitórias em 2 partidas na Milionária para a formação de Rui Borges, que puxou dos galões na sala de imprensa.
4: Conseguirmos manter esta competitividade é fantástico. Para mim, treinador, deixa-me feliz, deixa-me satisfeito. Estou aqui por muita competência, por muito trabalho, nunca ido para paraquedas.
0: Borges, que apostou em Caíque para a baliza do Sporting, o brasileiro, que em Portugal começou a dar nas vistas no Farense, sob o comando técnico de Tozé Marreco.
5: Não tem problemas em assumir o jogo naquilo que é toda a sua dimensão mental. Ele assume, não tem medo, confia em si próprio, sabe que trabalha muito e bem. E, portanto, está sempre tranquilo e confiante. Passa sempre essa imagem. O que num guarda-redes tão jovem, obviamente, é importante.
0: A tranquilidade aliada à estampa física que mete respeito e que despertou o interesse de vários emblemas europeus.
5: Depois daqueles jogos, né, naquela época, ficou logo referenciado por muitos clubes que na altura também me ligaram a perguntar a opinião. Portanto, era um guarda-redes que ficou imediatamente referenciado. Porque é muito completo, é diferenciado, como costumamos dizer. Está a fazer um caminho que me parece bastante sustentável.
0: E será que Caíque pode mesmo roubar o lugar a Rui?

0: Silva?
1: Isso é para resolver mais um dos problemas que tem para resolver. O Kaique está muito bem entregue ao Rui. O Rui, melhor do que ninguém, trabalha com eles, e isso é uma questão que só ele pode responder. Aquilo que eu posso falar é que não tenho dúvida que mais dia menos dia o Kaique vai assumir em definitivo aquilo que é a baliza de um grande como o Sporting, e vai dar mais passos em frente.
0: Escutado pelo jornalista Nuno Matos, José Marreco também confessa estar muito feliz por treinar o Stade Tunisien, que está a meio da tabela na Liga da Tunísia.
1: A trabalhar muito todos os dias e muito contente com aquilo que está a ser um desafio absolutamente diferente, um contexto completamente diferente, com muita qualidade, mas muita coisa para trabalhar e para desenvolver.
0: José Marreco sobre o Stade Tunisien, mas também sobre Kaique, que foi titular na vitória do Sporting em Lens. De ontem vem também mais uma derrota do Manchester United, desta vez na casa do Atlético de Madrid por 2-0. Ingleses têm apenas 2 vitórias em 9 jogos oficiais na época, e perante a crise que está instalada, o central Lisandro Martínez não se escondeu e apontou o dedo à direção do clube.
2: Really poor. Really poor.
3: Muito pobre, foi uma prestação muito pobre. Tenho de me controlar muito, mas isto é o espelho do nosso clube neste momento. Fizemos uma época fantástica na última temporada e esperamos mais do topo, de quem está lá em cima. Precisamos de mais jogadores para competir. Temos de fazer mais, mas também é importante criar uma equipa forte para estar pronta para este tipo de noites.
0: Uma entrevista que ainda vai fazer correr muita tinta. O Benfica já está a preparar o jogo da manhã frente ao Celtic, da segunda jornada da fase de liga da Liga Europa. Os encarnados recebem os escoceses a partir das 8 da noite. Encontro para seguir aqui na rádio com o relato de Paulo Sérgio. Não esquecendo que antes, às 5h45, também para a Liga Europa, traremos o relato do João Santos Correia em Leiria, do Torriense Sunderland. O dia vai ter também um compromisso da Liga Conferência. 8 da noite, o Braga joga em Copenhaga. Aqui estamos a falar da primeira jornada da fase de liga desta competição. Entretanto, arranca já hoje a terceira eliminatória da Taça de Portugal, com o duelo entre o União de Santarém e o Gil Vicente, às 7 da tarde. Perspectiva de lutação esgotada para o encontro entre a formação da Liga 13 e o conjunto da Primeira Liga. Isso mesmo confirmou esta manhã à Antena 1 o presidente do Emblema, Ribatejano.
4: O estádio vai estar cheio de adeptos de Santarém e do Ribatejo, mas também vai ter uma boa moldura humana dos adeptos de Barcelos, os quais são muito bem-vindos à cidade. Fazemos gala mesmo de querer receber bem todos os adeptos sempre das equipas visitantes, porque o futebol também é isso, também é saber receber as equipas. Agora, como é evidente, vai estar composto de vermelho e branco, digamos assim, que é a nossa cor. Vamos ter muitas crianças, vamos ter as nossas equipas também da formação também presentes em força, e os nossos sócios e adeptos habituais.
0: E apesar de jogar em escalão secundário, Pedro Patrício acredita que a União de Santarém pode fazer uma surpresa.
4: Nós queremos ganhar, não é? A equipa está numa fase boa, vamos 3 vitórias consecutivas para a taça e para o campeonato, depois de um arranque de época difícil. E portanto é mais um jogo super difícil, como é evidente, mas nós, como clube que somos e representantes de toda uma região do Ribatejo, queremos ganhar o jogo.
0: E no Gil Vicente, Luís Pinto destaca a qualidade do adversário.
5: Claramente, pelo plantel que constituiu, é uma equipa que quer conseguir algo mais na Liga 3, quer conseguir chegar a uma fase de subida, certamente, porque tem jogadores, todos eles, pelo menos do 11 que nós estamos à espera que joguem, todos eles já jogaram em competições profissionais, exceto um.
0: União de Santarém, Gil Vicente, a partir das 7 da tarde, é o primeiro jogo da terceira eliminatória da Taça, que nesta fase ainda não conta com as formações que estão nas provas da UEFA. A seleção feminina está a 2 jogos de garantir a qualificação para o Mundial do próximo ano, que se joga no Brasil, após triunfo no play-off diante da Irlanda do Norte. Agora segue-se a Islândia, adversária que o selecionador Francisco Neto tão bem conhece.
6: Uma seleção em renovação, mas a subir o nível em relação àquela Islândia que apanhámos no apuramento para 2023, com jogadoras a jogar em campeonatos e em contextos acima daquilo que tinham na altura.
0: E para essa eliminatória que tudo vai decidir, Pedro Proença já expressou um desejo.
7: Uma jornada que acontecerá durante o mês de dezembro. Queremos estar num estádio grande, com muita gente, e é este compromisso, esta relação umbilical que hoje acontece já há muito com a nossa seleção A masculina, mas agora também com a seleção A feminina. feminina. Portanto, o apelo é, vamos nos juntar todos, porque, como tenho dito e como diz o nosso Mister Jorge Jesus, viemos todos para vencer.
0: E ainda nas seleções, a masculina de futsal continua a preparar o duelo frente à Dinamarca, na sexta-feira em Odivelas, primeiro encontro da ronda principal de qualificação para o Mundial 2028. Esta manhã falou à comunicação da FPF Lúcio Rocha, o jogador da formação portuguesa, já disse aquilo que espera da equipa da Escandinávia.
8: Sabemos que o primeiro jogo contra a Dinamarca, aqui em casa, vai ser uma tarefa muito difícil. A Dinamarca é uma equipa forte fisicamente, sabe muito bem o que é que faz. Ainda há uns meses eliminou um forte candidato, que foi o Cazaquistão, e então sabemos que temos de estar muito focados para este confronto.
0: Portugal-Dinamarca, agendado para sexta-feira às 8 da noite em Odivelas. Depois da vitória frente à Suíça, Portugal não resistiu à poderosa Espanha na segunda jornada da fase de grupos do Mundial de Hóquei em Patins. Derrota 4-2 nesse duelo ibérico que antecedeu o confronto marcado para hoje às 9h45 da noite frente à Itália. Para esse encontro diante dos transatlânticos alpinos, o selecionador Reinaldo Ventura já disse aquilo que espera.
9: Um jogo difícil que vamos ter, contra uma equipa muito pragmática, que em todos os momentos sabe aquilo que está a fazer em campo. Vamos tentar, de todas as formas, entrar desde o início de forma agressiva para conseguirmos ganhar o jogo.
0: E apesar da distância, Portugal tem tido um apoio especial nas bancadas, em Assunção, no Paraguai. Isso mesmo é contado pela reportagem do enviado especial à América do Sul, o jornalista Carlos Rui Abreu.
10: As bancadas da Copa Arena, com capacidade para mais de 3 mil pessoas, não têm estado bem compostas. Pelo Paraguai, o gosto pelo hóquei não atinge massas e os cerca de 8 mil quilómetros que separam Lisboa de Assunção também não ajudam à presença de portugueses. Mas há exceções. Quando toca o hino, há alguém que, vestido com as cores nacionais, ergue uma bandeira de Portugal e chora.
11: A lágrima escorre. Escorre, arrepia e escorre sem fantasia. Escorre mesmo, escorre mesmo.
10: Carlos Alberto, 68 anos, vive há 50 no Rio de Janeiro, mas nem a distância, nem o tempo mitigam o sentimento.
11: Eu saí de Portugal, mas Portugal não saiu de mim. É o meu país, é a minha terra. Não são coisas que não têm explicação.
10: A paixão pelo país natal vive lado a lado com uma outra, que vem desde criança, o hóquei em patins.
11: Sempre foi a única coisa que a gente tinha para dar voz ao mundo, que era essa seleção, e era mesmo, e valia a pena. O nosso livramento é tudo na vida, não é? O hóquei em patins sempre teve dentro da paixão do português, não seria fora da regra, não é?
10: Um amor materializado com várias presenças junto da seleção nacional.
11: Eu já estive em 85 em Sertãozinho, estive depois em 95 em Recife, no Geraldão, estive em San Juan em 2022.
10: Uma coisa é certa, aqui no Paraguai, os jogadores portugueses não estão a patinar sozinhos.
11: Estes somos poucos, mas somos bons e somos o suficiente para levar o coração de Portugal à vitória e a paixão está aqui e vai continuar até um dia.
0: Reportagem de Carlos Rui Abreu, que logo mais vai relatar o Portugal-Itália do Mundial de Hóquei em Patins às 9h45 da noite. Para hoje também está agendada a segunda jornada da FIBA Europe Cup de Basquetebol, com Benfica e Sporting em ação. Leões na Roménia, diante do Craiova, com a base norte-americano Liam O'Reilly a estar bastante otimista.
12: Esperamos ganhar, esperamos entrar em campo e fazer uma boa partida. São uma boa equipa e jogar fora de casa torna sempre o jogo mais difícil, mas gosto muito das nossas hipóteses de vencer novamente.
0: Craiova Sporting a partir das 5 da tarde na Roménia, depois às 8 da noite, a vez do Benfica receber os turcos do UKL, com o técnico Einars Baktatsis a exigir uma resposta à equipa depois da derrota com o Porto.
13: Temos que estar atentos aos detalhes, ter paciência. E o UKL é uma equipa experiente. E mais uma vez, as minhas palavras favoritas são fisicalidade e consistência. Foi isso que nos faltou no último quarto contra o Porto.
0: E de ontem também no basquetebol do Benfica, destaque para a vitória da formação feminina diante das alemãs do Sarluis, 69-65, no arranque da Eurocup. O Marítimo está intratável na Liga Europeia de Handball. O conjunto madeirense voltou a vencer nesta competição, desta vez 37-29, diante dos islandeses do Hafnar Fjordur, resultado que deixou nas nuvens o treinador Paulo Fidalgo.
14: Hoje levou um arraso, os jogadores do Marítimo deram-lhe um arraso, e estamos a provocar sensação na Europa. Esta equipa tem uma química de jogo ofensivo muito elevada, golo, e é um volume de jogo avassalador. Eu acho que isso também cativa, que toda a gente sai daqui, além de agradado da vitória do Marítimo, depois sai agradada com o espetáculo.
0: Vitória do Marítimo, o Benfica também ganhou para esta Liga Europeia, na Chequia diante do Bani Karvina, 35-26. Já o Águas Santas saiu derrotado em casa diante dos espanhóis do Granollers por 31-32. Fechamos com ténis de mesa e para lhe dizer que os resultados desta manhã nos europeus em Ljubljana não foram bons para Portugal. Acabou por perder nas vertentes de pares todas, pares masculinos, pares femininos e em instantes também em pares mistos, com a dupla João Geraldo e Mariana Santa Comba a perderem por 3-7-0 diante de um par da Suécia.
15: Jornal de Desporto com edição de João Gomes Dias. 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Informação de trânsito. Situação agora, Sandra.
16: Neste momento, atenção ainda à segunda circular no sentido Benfica-Aeroporto. Há bastantes paragens a partir do Nó do Oeste-Norte-Sul e até às Calvanas. Na A5 de Cascais para Lisboa, também se para na descida de Monsanto para as Amoreiras. Quanto ao Porto, na A28, no sentido Viana do Castelo-Porto, há também filas na Avenida AEP até à Avenida Sidónio Paes.
15: Muito boa tarde, boa viagem.
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0: Chico Buarque.
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0: Palavra do dia. Quarta-feira, 14 de outubro. Mafalda Lopes da Costa, hoje. Qual é a palavra do dia?
2: A palavra do dia é querosene. O termo querosene foi cunhado em 1854 pelo geólogo e químico canadiano Abraham Gessner, que patenteou um novo processo para destilar um combustível líquido a partir do carvão e do petróleo bruto. Para comercializar o produto, Gessner precisava de um nome comercial e, para tal, inspirou-se na palavra grega keros, que significa cera, e a escolha desta raiz grega prende-se com o facto de, quando o combustível era destilado, o resíduo sólido que sobrava assemelhava-se à cera. E a este prefixo keros, Gessner juntou o sufixo científico N, que é amplamente utilizado na química, e assim surgiu a palavra querosene. Refira-se que, inicialmente, o termo querosene foi registado como marca comercial pela empresa de Gessner. No entanto, o produto tornou-se mundialmente tão popular para iluminar candeeiros que o nome acabou por se generalizar, perdendo a patente inicial.
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0: Vêm as notícias.
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0: Boa tarde, uma hora no continente e na Madeira, meio-dia nos Açores. Vamos conhecer os títulos deste jornal.
4: É anunciado a qualquer momento o vencedor do concurso da privatização parcial da TAP. Na corrida a 44,9% do capital da transportadora estão o consórcio Air France, KLM e a Lufthansa.
0: Informação, edição de João Vasco.
4: O Primeiro-Ministro vai revelar quem venceu o concurso de privatização do capital da TAP, de parte do capital da TAP. Em direto de São Bento está a repórter Inês Amancha. Conferência de imprensa está a começar, Inês.
5: Isso mesmo, vai falar agora Luís Montenegro, o Primeiro-Ministro, que vai anunciar quem é o vencedor que fica com a parte da companhia aérea nesta operação de privatização parcial da TAP. Vamos escutar o Primeiro-Ministro Luís Montenegro.
6: O governo conclui com sucesso a primeira fase da privatização da nossa companhia aérea. Um processo conduzido com rigor concorrencial, exigência negocial e total transparência perante os portugueses. Como é público, foram selecionados para a fase final dois dos três maiores grupos europeus de aviação, confirmando a confiança no valor da TAP e no interesse desta operação. Os candidatos apresentaram propostas robustas e tecnicamente muito equivalentes, alinhadas com os pilares definidos pelo Governo para esta privatização. Desde logo, o reforço do hub e a sede da empresa em Lisboa, a preservação da marca e da identidade portuguesa da companhia, a conectividade territorial com as regiões autónomas, a manutenção das rotas da diáspora e dos mercados lusófonos e o reforço das ligações estratégicas, o respeito pelos trabalhadores e pela estabilidade laboral e a sustentabilidade e viabilidade financeira da empresa a médio e a longo prazo. Uma sustentabilidade que permita o fim da dependência do dinheiro dos contribuintes portugueses e possibilite à TAP crescer e viabilizar-se à escala europeia e mundial, integrada num grande grupo de aviação global. Avaliadas as propostas, a decisão do Governo recai sobre o grupo Lufthansa, cuja proposta financeira é 16% superior à proposta concorrente e com menor grau de incerteza. Esta é a melhor escolha para o futuro da empresa e a que melhor protege o interesse nacional. A operação representa um encaixe financeiro de 1.201 milhões de euros nesta primeira fase. O Estado mantém uma posição maioritária de 50,1% na empresa, preservando o controlo da companhia e a valorização futura desta participação. À Lufthansa caberá a responsabilidade da gestão executiva e operacional. Trata-se de uma proposta que resulta numa valorização total da companhia em 2.552 milhões de euros. Um valor muito, eu diria mesmo muitíssimo acima das avaliações independentes perspectivadas há alguns anos ou mesmo há alguns meses. Recordo, a esse propósito, que em 2023, ano da decisão da privatização, ainda da responsabilidade de governos anteriores aos nossos, a avaliação da TAP estava entre os 700 e os 1.700 milhões de euros. Mas que em 2024, nos primeiros meses do exercício do 24º Governo Constitucional, essa avaliação não ia além de 350 milhões de euros. Estes são, portanto, valores que comparam com uma valorização de 2.552 milhões de euros. Esta valorização, nós não temos dúvidas, foi fruto do intenso trabalho de reestruturação e de gestão competente levado a cabo nos últimos dois anos. Uma valorização que decorre também da estratégia ambiciosa que estamos a implementar no setor da aviação, nomeadamente ao nível das infraestruturas aeroportuárias. Para nós, foi sempre muito claro que perante os desafios que hoje este setor enfrenta, a TAP só seria sustentável e viável se tivesse capacidade para crescer, se fosse mais competitiva e se ganhasse mais escala. Ou seja, se fosse integrada num grande grupo de aviação. A integração da TAP nesta plataforma global, a Lufthansa, é equivalente a colocar a nossa companhia aérea dentro de um dos maiores grupos europeus, no caso o maior, mas também o quarto maior grupo a nível global, se estivermos a falar em receitas. Estamos, portanto, a garantir o crescimento da TAP, o crescimento da frota, o crescimento dos passageiros, o crescimento dos destinos e das ligações, também o crescimento do investimento, não só na TAP, mas em toda a área aeronáutica em Portugal. Desta proposta fazem parte também outros investimentos. Em particular, gostaria de destacar os 500 milhões de euros que significam a criação de uma nova escola de pilotos em Tancos, um centro de inovação em Aveiro, um centro de serviços corporativos a que se soma o já conhecido investimento da Lufthansa Technic em Santa Maria da Feira. Estamos a perspectivar um crescimento também do emprego, 3 mil empregos associados ao crescimento projetado da TAP e um total de 5.500 empregos diretos e indiretos no conjunto de todas estas iniciativas de investimento no nosso país. Um crescimento também da capacidade de manutenção e engenharia, com a integração da manutenção da TAP na Lufthansa Technic, e um crescimento que, como referi, beneficia a estratégia aeroportuária que o Governo tem em curso e que começou com a localização do novo aeroporto de Lisboa e com a sua execução, que agora sai reforçado, naturalmente, mas a que se juntam, e quero também destacar de forma muito enfática, o investimento no aeroporto Francisco Sá Carneiro, a segunda base estratégica de toda esta operação, e sem esquecer também os aeroportos de Faro e das regiões autónomas, que são também uma mais-valia do ponto de vista estratégico. Se hoje podemos encarar o futuro da TAP com entusiasmo e confiança, isso também é verdade, deve ao esforço dos portugueses, que injetaram nos últimos anos na empresa mais de 3.200 milhões de euros dos seus impostos. Dinheiro que, portanto, ao ser canalizado para a companhia, deixou de estar disponível para outras despesas públicas, nomeadamente nos serviços públicos essenciais. Nós, desde o início, assumimos o nosso objetivo de recuperar esse valor para os portugueses. Por isso, fomos firmes e exigentes na negociação, de forma a obtermos as melhores condições e contrapartidas e reduzir a exposição futura do Estado, precisamente para podermos maximizar o esforço que fizemos antes com a injeção do capital. É por isso que esta parceria entre a TAP e a Lufthansa nos aponta para esse caminho. O caminho da recuperação total do valor que os portugueses investiram na TAP. É com este mesmo objetivo que o Governo encara a possibilidade de, numa segunda fase até 2028, como propõem de resto os candidatos, trocar o capital remanescente por uma participação social na holding do respectivo grupo. A oferta da Lufthansa para uma segunda fase inclui uma verba de mais 488 milhões de euros e uma permuta de ações que pode vir a posicionar o Estado português como o segundo maior acionista desta companhia, que é a maior companhia aérea europeia, e por via disso a colher os respectivos dividendos ano após ano. O orgulho nacional que temos na TAP deve assentar na capacidade de ligar Portugal ao mundo, de gerar mais atividade, de se constituir como um ativo económico e de proteger o interesse dos contribuintes. Para resumir, podemos dizer que a nossa ambição é dar asas à TAP para que ela voe cada vez mais e voe cada vez mais longe. E é nossa convicção e é minha convicção. Hoje garantimos o futuro da TAP e trazemos esperança a todos os portugueses, a todos os que cá estamos, a todos os que são mais jovens e a todos aqueles que aqui estarão a seguir a nós. Continuarão a ter uma companhia portuguesa integrada num grande grupo a servir o interesse estratégico do nosso país. Dava agora a palavra ao Sr. Ministro de Estado.
5: Briefing com a presença do Primeiro-Ministro e também de vários ministros. Seguem-se ainda agora os pormenores de toda esta operação. Primeiro ainda vai falar o Ministro das Finanças, depois haverá também declarações da parte do Ministro das Infraestruturas e depois aí sim segue-se um espaço para perguntas dos jornalistas. Mas fica desde logo essa notícia. O Governo decidiu escolher a alemã Lufthansa para adquirir 44,9% da TAP nesta privatização parcial da Companhia Aérea Portuguesa, com Luís Montenegro a explicar aqui esta manhã que esta é uma proposta financeira 16% superior à concorrente, que era da Air France KLM, e tem também menor grau de incerteza. É também a proposta que melhor protege o futuro da empresa e o interesse nacional, foi o que disse aqui o Primeiro-Ministro nesta intervenção inicial. Depois desta escolha da parte do Governo português pela Lufthansa para ficar com esta privatização parcial da TAP, segue-se agora um processo negocial e regulatório que pode prolongar-se até 2028, por mais dois anos, mas para já segue então para Bruxelas, uma vez que esta operação tem de ser aprovada pela concorrência da Comissão Europeia. Mas fica essa notícia, é a Lufthansa que ganha este negócio, esta compra de 44,9% da transportadora aérea portuguesa.
4: Que vai representar um encaixe para o Estado português de 1.200 milhões de euros nesta primeira fase. Numa segunda fase poderão entrar 488 milhões de euros. Esta proposta da Lufthansa irá permitir reforçar o hub de Lisboa, manter a sede da empresa na capital, a manutenção das rotas da diáspora, o respeito pelos direitos dos trabalhadores, assim disse Luís Montenegro, e a viabilidade financeira da transportadora. Em direto nesta edição está a comentadora de economia da Antena 1, Clara Teixeira. Viva Clara, boa tarde. Pelos motivos elencados pelo Primeiro-Ministro, entendes que esta escolha faz sentido?
7: Nós não conhecemos exatamente a proposta do consórcio perdedor da Air France KLM, portanto vamos achar que sim. Agora, não é uma surpresa, há várias horas que circulava a indicação de que a Lufthansa ganharia este processo de privatização. Eu acho que a parte mais surpreendente do anúncio foi precisamente quando o Primeiro-Ministro falou na hipótese de a Lufthansa vir a ser o segundo maior acionista da Lufthansa em 2028, depois da segunda fase de privatização da TAP.
8: Hipótese do Estado português entrar no capital da Lufthansa,
7: exatamente,
8: não foi assim?
7: Exatamente, no capital da holding global da Lufthansa. É um pouco estranho, a Lufthansa tem no seu capital social acionistas privados, o maior é um grupo privado alemão com 15% do capital, o resto são fundos de várias partes do mundo e não sei até que ponto este conjunto de acionistas veria com bons olhos a entrada de um Estado, sendo português ou sendo outro país qualquer, no capital de uma empresa que tem acionistas privados. Mas isso é um problema para nos focarmos em 2028, não é verdade? Falta muito tempo até lá. Agora, o que é que eu acho em relação à entrada da Lufthansa? O que é que a Lufthansa ganha com a entrada na TAP? E é muito simples de explicar. A Lufthansa tem atualmente uma presença forte na América do Norte, mas tem muito poucas ligações para o Brasil e para a América do Sul, que é um mercado, sobretudo um mercado brasileiro, onde a TAP é bastante forte e Lisboa é um hub, não é? De ligação entre os voos entre Europa, América do Sul, barra Brasil e África. Portanto, o maior encanto da TAP, o maior atrativo da TAP para a Lufthansa é, sem dúvida, o hub e as ligações ao Brasil. O que é que a Lufthansa vai ter que trabalhar? Com o que é que a Lufthansa vai ter que trabalhar nos próximos 10 anos? Com um aeroporto em Lisboa extremamente congestionado, com filas nas fronteiras do espaço Schengen, e, portanto, isso também será, pode ser um obstáculo, não é? Que a Lufthansa poderá ter que lidar com ele. Em relação à TAP, o que é que a TAP ganha em

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0: alemão apresentou uma proposta 16% superior à do consórcio Air France-KLM. Já a seguir, os detalhes e a análise a esta operação que vai fazer entrar cerca de 1.200 milhões de euros nos cofres do Estado nesta primeira fase da privatização. Aguiar Banco pede responsabilidade aos deputados que vão fazer parte das comissões de inquérito aos exames nacionais do secundário e aos mandatos de Luís Neves à frente da Polícia Judiciária, garantindo que não exerceu qualquer pressão para travar a investigação parlamentar à PJ. Mensagens deixadas esta manhã pelo Presidente da Assembleia da República durante a tomada de posse destas duas novas comissões.
1: Notícias às 14h, a edição é do jornalista João Vasco.
0: Está escolhido o novo parceiro do Estado na TAP. A Lufthansa venceu o concurso de privatização de uma parte minoritária do capital da transportadora ao apresentar uma proposta que, de acordo com o Primeiro-Ministro, vai permitir que o hub da TAP, o centro de operações, continue em Lisboa, que as rotas da diáspora se mantenham, tal como os direitos dos trabalhadores. Em conferência de imprensa, há cerca de uma hora, Luís Montenegro elencou os motivos da escolha do grupo alemão.
2: Recai sobre o grupo Lufthansa, cuja proposta financeira é 16% superior à proposta concorrente e com menor grau de incerteza. Esta é a melhor escolha para o futuro da empresa e a que melhor protege o interesse nacional. A operação representa um encaixe financeiro de 1.201 milhões de euros nesta primeira fase. O Estado mantém uma posição maioritária de 50,1% na empresa, preservando o controlo da companhia e a valorização futura desta participação. À Lufthansa caberá a responsabilidade da gestão executiva e operacional.
0: Nesta conferência de imprensa, o Primeiro-Ministro adiantou que a entrada da Lufthansa na TAP permitirá criar mais de 5 mil empregos, tendo em conta o investimento que irá ser feito pelo grupo alemão em diversas unidades e projetos relacionados com o universo TAP. Montenegro admitiu também a privatização total da transportadora até 2028, trocando uma parte do capital da companhia aérea por participação social na Lufthansa, com o objetivo de recuperar o valor investido pelos portugueses na TAP ao longo dos últimos anos.
2: O caminho da recuperação total do valor que os portugueses investiram na TAP. É com este mesmo objetivo que o Governo encara a possibilidade de, numa segunda fase até 2028, como propõem de resto os candidatos, trocar o capital remanescente por uma participação social na holding do respectivo grupo. A oferta da Lufthansa para uma segunda fase inclui uma verba de mais 488 milhões de euros e uma permuta de ações que pode vir a posicionar o Estado português como o segundo maior acionista desta companhia, que é a maior companhia aérea europeia, e por via disso a colher os respectivos dividendos ano após ano.
0: Luís Montenegro a admitir a possibilidade da TAP ser totalmente privatizada até 2028 e a referir também que o Estado português pode vir a ser o segundo maior acionista do grupo Lufthansa, da holding Lufthansa. Depois da intervenção de Luís Montenegro no final da reunião do Conselho de Ministros de hoje, falaram o Ministro das Infraestruturas e também o Ministro das Finanças. Que informações adicionais trouxeram sobre o negócio, Inês Ameixa?
3: O Ministro das Infraestruturas esteve aqui a dar mais detalhes sobre este processo de privatização parcial da TAP, com a alemã Lufthansa a entrar então no capital da companhia aérea portuguesa, e Miguel Pinto Luz começou por dizer que a TAP vai competir na primeira liga mundial da aviação. Diz que a Lufthansa é a quarta maior companhia aérea do mundo em termos de receitas e defendeu também Miguel Pinto Luz que se avance já para uma segunda fase da privatização. Nesta apresentação, com recurso a um PowerPoint, o Ministro das Infraestruturas deixou também a ideia de que os contribuintes portugueses vão conseguir recuperar os 3,2 mil milhões de euros de dinheiros públicos que foram injetados na TAP e deixa o horizonte em 2040 para essa recuperação total. Ora, o Ministro foi também questionado num período de perguntas dos jornalistas sobre se esta operação de privatização parcial parcial prevê rescisões, saídas de trabalhadores da empresa. Ora, Pinto Luz diz que a venda parcial da TAP está blindada, diz mesmo que ninguém iria comprar TAP para reduzir trabalhadores e que o objetivo é mesmo que a empresa cresça e, como já ouvimos também neste noticiário, o Primeiro-Ministro, também Miguel Pinto Luz fala em milhares de postos de trabalho que vão ser criados e não o seu contrário. Ainda sobre os trabalhadores, Pinto Luz também quis deixar claro que o Governo garantiu em todas as negociações com a Lufthansa o respeito pelos trabalhadores e que todos os acordos com a empresa vão ser garantidos. São algumas das ideias-chave desta última hora de conferência de imprensa aqui na residência oficial do Primeiro-Ministro, onde também estiveram sentados alguns ministros do Governo de Luís Montenegro, com Luís Montenegro, claro, na primeira fila, a ouvir as perguntas que iam sendo feitas e dirigidas ao Ministro das Infraestruturas. Conferência de imprensa, então, com essas declarações iniciais do Primeiro-Ministro, mais explicações do Ministro Pinto Luz, mas também pormenores que foram dados da parte do Ministro de Estado e das Finanças. Joaquim Miranda Sarmento garantiu aqui, perante os jornalistas, que esta venda parcial da TAP é uma reforma estrutural para o país.
0: Inês Ameixa, em direto de São Bento, com o essencial do que disseram os ministros das Finanças e das Infraestruturas nesta conferência de imprensa que terminou há momentos. Numa primeira análise ao negócio, a comentadora de economia da Antena 1, Clara Teixeira, confessa que ficou surpreendida com o anúncio do Primeiro-Ministro de que o Estado pode vir a entrar no capital social da Lufthansa, da Holding Lufthansa.
4: É um pouco estranho. A Lufthansa tem no seu capital social acionistas privados. O maior é um grupo privado alemão com 15% do capital. O resto são fundos de várias partes do mundo e não sei até que ponto este conjunto de acionistas veria com bons olhos a entrada de um Estado, sendo português ou sendo outro país qualquer, no capital de uma empresa que tem acionistas privados.
0: A análise de Clara Teixeira a este ponto do negócio: o Estado português poderá vir a entrar no capital social da Holding Lufthansa. Luís Montenegro admite também a privatização total da TAP até 2028. A Antena 1 também já falou com alguns dos sindicatos da transportadora aérea portuguesa. Ricardo Penarroias, presidente do Sindicato Nacional do Pessoal de Voo da Aviação Civil, espera que nesta nova fase a TAP mantenha todos os postos de trabalho. Ele lamenta que o Executivo não tenha falado com os sindicatos sobre esta escolha da Lufthansa.
5: O primeiro apontamento que eu tenho que fazer em relação à escolha é que lamentar o Primeiro-Ministro, antes de comunicar aos trabalhadores da empresa, TAP, antes de comunicar aos diretores sindicais, comunicou para o resto do mundo. Em relação à escolha, aquilo que eu espero tenha sido calculado, não só a parte financeira, do valor da proposta, espero que sim, que o interesse da TAP, o interesse do país, a salvaguarda dos postos de trabalho tenham sido acautelados. Isto é um ponto que para mim que é o fundamental.
0: Ricardo Penarroias, do Sindicato Nacional de Pessoal de Voo da Aviação Civil. Jorge Alves, do CITEMA, o Sindicato dos Técnicos de Manutenção, faz votos de que a Lufthansa faça a TAP crescer. Ele lamenta também a pouca informação que obteve do Executivo neste processo.
6: Nós não tínhamos, em termos sindicais, nenhuma preferência. Ouvimos os dois grupos e a sua estratégia é aquilo que nos apresentaram, mas foi tudo em termos de conversa, como é óbvio. Da parte do Governo não tivemos nenhuma palavra para os trabalhadores sobre esta situação, nunca nos receberam. Isso deixa-nos um pouco tristes com esta situação. Agora, aquilo que esperamos é que quem vem, venha pelo melhor e venha para fazer crescer a empresa, para fazer crescer a manutenção e a engenharia.
0: Jorge Alves, do CITEMA, Sindicato dos Técnicos de Manutenção da TAP, aqui a analisar este negócio anunciado hoje. A Lufthansa vai entrar no capital social da TAP. O Presidente da Assembleia da República deu hoje posse à Comissão de Inquérito aos mandatos de Luís Neves, à frente da Polícia Judiciária, e também à Comissão de Inquérito aos Exames Nacionais do Secundário. Na cerimónia de tomada de posse desta última comissão de que falei sobre os Exames Nacionais, Aguiar Branco pediu sentido de responsabilidade aos deputados e defendeu que este é um tema demasiado importante para ficar refém de jogos partidários.
7: todos temos consciência que é na educação que começa efetivamente a construção do nosso futuro coletivo. E isso exige de todos nós um grande sentido de responsabilidade, porque não basta reconhecer que a educação é fundamental, é preciso também estarmos à altura da responsabilidade que essa importância exige. É um tema que creio que todos sentem, tenho a certeza que sentem, que é demasiado importante para ficar refém de jogos partidários ou de polémicas da circunstância. É isso que os portugueses esperam, é um trabalho sério, rigoroso e construtivo, centrado no que verdadeiramente importa, que são os alunos, as famílias e as escolas.
0: Aguiar Branco, na tomada de posse da outra comissão aos mandatos de Luís Neves à frente da Polícia Judiciária, o Presidente da Assembleia da República garantiu que não exerceu qualquer pressão para travar esta investigação parlamentar aos mandatos de Neves à frente da PJ, uma comissão de inquérito forçada pelo Chega e que terá André Ventura a presidir aos trabalhos. Durante a tomada de posse esta manhã, voltaram a ouvir-se críticas por parte do Livre, que apontou eventuais conflitos de interesses. A André Ventura considera que Ventura não pode presidir a esta comissão. Um resumo do que aconteceu durante a tomada de posse com a jornalista Teresa Borges.
8: A comissão de inquérito toma posse depois de André Ventura ter acusado, mais do que uma vez, o presidente da Assembleia da República de bloqueio. José Pedro Aguiar Branco insiste, esta tomada de posse é prova de que as instituições funcionam.
7: Estamos aqui a dar posse a esta comissão, como sempre afirmei, que aconteceria. Não houve bloqueios, não houve pressões, houve há instituições a funcionar e regras a cumprir. É esse o meu compromisso enquanto Presidente da Assembleia da República. Garantir o respeito da Constituição, o cumprimento da lei e o regular funcionamento das instituições.
8: E avisa.
7: Esta comissão é igual a todas as outras. Esta comissão tem a mesma legitimidade, as mesmas regras, os mesmos limites de todas as outras. Tem também os deveres de lealdade democrática e institucional.
8: Será André Ventura a presidir a CPI pedida pelo Chega com caráter obrigatório? O líder do Chega entende que este é o mais importante inquérito parlamentar da democracia, promete imparcialidade, mas deixa o lamento.
9: E a constituição desta comissão de inquérito aconteceu após muito esforço e aconteceu após sucessivas necessidades de reintervenção. Acabou por acontecer, mas o esforço e também a necessidade não podem deixar de ser notados como elemento alterador e, de alguma forma, como novo elemento definidor da nossa democracia.
8: Pelo Livre, Paulo Moacho volta a opor-se à escolha de André Ventura para presidir, alerta para potenciais conflitos de interesse.
10: Tem um interesse direto nos trabalhos desta comissão. O grupo parlamentar do Livre irá requerer essa audição do deputado André Ventura.
8: Para já, o líder do Chega reafirma a intenção de que os trabalhos não sejam suspensos durante a discussão do orçamento. O calendário será discutido em reunião de mesa.
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0: capital da companhia aérea por uma participação social do Estado português na Lufthansa, uma hipótese admitida por Luís Montenegro durante a conferência de imprensa em que anunciou que o grupo alemão venceu o concurso da privatização parcial da transportadora. Os sindicatos da TAP esperam que o negócio não tenha implicações nos atuais postos de trabalho e alguns deles lamentam ter sabido que era a Lufthansa a vencedora através da comunicação social. Neste jornal escutamos também as reações dos partidos e da Air France KPLM, o consórcio que foi derrotado. Há novidades sobre o estado de saúde do Papa. O Vaticano informa que Leão XIV já caminhou esta tarde e realizou uma sessão de fisioterapia respiratória.
1: Notícias às três, a edição é do jornalista João Vasco.
0: A Lufthansa venceu o concurso da privatização parcial da TAP. O governo escolheu a alemã, ou o grupo alemão, que apresentou uma proposta financeira 16% superior à que foi apresentada pela concorrente Air France KPLM. Um anúncio feito pelo primeiro-ministro no final do Conselho de Ministros de hoje, onde admitiu também uma privatização total da transportadora portuguesa até 2028. Para já, Inês Ameixa, a Lufthansa fica com 49,9% do capital da TAP.
2: Está escolhido o comprador de parte do capital da TAP.
3: Avaliadas as propostas, a decisão do governo recai sobre o grupo Lufthansa, cuja proposta financeira é 16% superior à proposta concorrente e com menor grau de incerteza.
2: Com uma garantia deixada pelo primeiro-ministro.
3: Esta é a melhor escolha para o futuro da empresa e a que melhor protege o interesse nacional.
2: A Lufthansa vai assim pagar 1.200 milhões de euros pela compra de até 49,9% da TAP, numa proposta que vai valorizar a empresa em 2.500 milhões de euros, diz Luís Montenegro. A privatização parcial vai também trazer mais investimentos, desde logo uma nova escola de pilotos em Tancos.
3: Destacar os 500 milhões de euros que significam a criação de uma nova escola de pilotos em Tancos, um centro de inovação em Aveiro, um centro de serviços corporativos a que se soma o já conhecido investimento da Lufthansa Technique em Santa Maria da Feira.
2: E que se refletem em mais postos de trabalho.
3: Estamos a perspectivar um crescimento também do emprego. 3 mil empregos associados ao crescimento projetado da TAP e um total de 5.500 empregos diretos e indiretos no conjunto de todas estas iniciativas de investimento no nosso país.
2: O primeiro-ministro também abre a porta a uma privatização total da TAP até daqui a 2 anos. Para já o Estado mantém uma posição maioritária, sendo que esta operação de venda de capital à Lufthansa tem agora de ser aprovada pela Comissão Europeia.
3: Para resumir, podemos dizer que a nossa ambição é dar asas à TAP para que ela voe cada vez mais e voe cada vez mais longe.
0: Luís Montenegro, durante a conferência de imprensa em que anunciou que será a Lufthansa a entrar no capital da TAP. Quem também deu mais pormenores sobre esta operação foi o Ministro das Infraestruturas. Miguel Pinto Luz adiantou que esta operação significa também uma oportunidade de devolver aos portugueses o dinheiro da injeção de capital, cerca de 3,2 mil milhões de euros na TAP nos últimos anos. Miguel Pinto Luz defende que a empresa vai agora competir na primeira liga de aviação mundial, garantindo que os acordos da empresa com os trabalhadores estão assegurados nesta operação que será realizada.
4: Podemos dizer, olhos nos olhos aos trabalhadores da TAP, que este governo garantiu em todas as negociações, seja com o Grupo Air France, seja com o Grupo Lufthansa, que hoje sai vencedor, que o respeito pelos trabalhadores e pelos todos os acordos de empresa serão escrupulosamente garantidos.
0: Miguel Pinto Luz a garantir que os direitos dos trabalhadores estão assegurados nesta operação. A própria TAP também já reagiu às novidades conhecidas esta tarde. Numa nota divulgada há pouco, a transportadora saúda o grupo alemão e refere que a entrada da Lufthansa na TAP permitirá à transportadora portuguesa beneficiar da dimensão e experiência de um grupo internacional de referência, reforçando as suas oportunidades de desenvolvimento e a posição nos mercados em que opera. A TAP lembra que a proposta selecionada contempla a preservação da marca, da sede em Portugal, do hub, o centro de operações em Lisboa, bem como o desenvolvimento da operação no Porto. O grupo Air France KPLM, que foi o preterido, confessa estar desapontado por não ter sido selecionado para ficar com a TAP ou para entrar no capital da TAP. Numa declaração enviada à comunicação social, o grupo Air France KPLM assume que, embora tenha perdido a corrida, irá avaliar a melhor forma de aumentar as suas operações em Portugal. Agora, a reação de alguns dos sindicatos da companhia aérea. Frederico Saraiva de Almeida, vice-presidente do Sindicato dos Pilotos da Aviação Civil, destaca o tipo de operação que é desenvolvida pela Lufthansa, que pode beneficiar a transportadora aérea portuguesa.
5: O facto de ser a Lufthansa ou de ser a Air France, para nós, em concreto, pouca diferença trará. Nós somos pilotos, somos profissionais, somos técnicos. Aquilo que nós temos conhecimento, e o conhecimento é pouco, até porque o governo não nos incluiu, nem a nós, nem a outros trabalhadores, deste core business do transporte aéreo, no acompanhamento disto, nós não sabemos exatamente os pormenores do crescimento, mas podemos, das palavras que foram há bocado tidas, ficamos satisfeitos porque ambas as empresas, e esta que ganhou, tem uma política de crescimento, nomeadamente para o Atlântico Norte, e com o reforço de aviões e, portanto, nomeadamente de longo curso. Isso é um momento de regozijo para nós todos.
0: Frederico Saraiva de Almeida, do Sindicato dos Pilotos da Aviação Civil. Ricardo Penarroias, presidente do Sindicato do Pessoal de Voo, espera que a TAP mantenha todos os postos de trabalho nos próximos tempos. Ele lamenta que o governo não tenha falado ou não tenha comunicado aos trabalhadores esta decisão que iria ser anunciada ou que foi anunciada ao início da tarde, no final da reunião do Conselho de Ministros.
6: O primeiro apontamento que eu tenho que fazer em relação à escolha é que lamentar o Primeiro-Ministro, antes de comunicar aos trabalhadores da empresa, TAP, antes de comunicar aos diretores sindicais, comunicou para o resto do mundo. Em relação à escolha, aquilo que eu espero tenha sido acautelado, não só a parte financeira, do valor da proposta, espero que sim, que o interesse da TAP, o interesse do país, a salvaguarda dos postos de trabalho, tenham sido acautelados. Isto é um ponto que para mim que é o fundamental.
0: Ricardo Penarroias, do Sindicato Nacional de Pessoal de Voo da Aviação Civil. Na edição das duas da tarde também já ouvimos o Sindicato dos Técnicos de Manutenção a fazer votos de que a Lufthansa faça a TAP crescer e a lamentar também a falta de diálogo com o governo neste processo. Agora, as reações dos partidos. O PS defende que o Estado português tem de manter uma posição estratégica na TAP e avisa que uma privatização total da companhia aérea teria de contar com um consenso partidário alargado. São declarações feitas há pouco pelo dirigente Filipe Santos Costa, na direção do PS.
7: Importa que o crescimento da sua atividade e das suas contribuições fiscais permitam que o Estado recupere a prazo os 3,2 mil milhões de euros investidos. Que seja mantida a marca TAP, que acordos parasociais preservem o papel do Estado na gestão estratégica deste ativo crítico, que seja tido em conta que o Partido Socialista defende a manutenção de uma posição estratégica do Estado na TAP e que futuras evoluções teriam de obter o necessário consenso político e parlamentar, até porque, como sabemos, o atual governo é frágil e sobrevive apenas graças ao sentido de Estado do Partido Socialista.
0: Filipe Santos Costa, dirigente do PS. Pelo Livre, o porta-voz Jorge Pinto diz que este negócio não serve os interesses do país. Ele defende que ainda há muito por esclarecer e promete estar vigilante a esta operação.
8: Nós discordamos da posição do Governo desde a primeira hora. No que diz respeito às notícias que hoje são públicas, estamos ainda a tentar perceber os detalhes, porque parece haver um gato escondido com o rabo de fora, porque há muitas coisas ainda por esclarecer, há muitas incertezas até relacionadas com o que será o futuro da pista de Tancos e, portanto, nós queremos perceber todos estes detalhes e estaremos muito vigilantes em relação àquilo que o Governo fará para o futuro da TAP e, certamente, em relação àquilo que a Lufthansa, agora com uma parte do capital, quererá fazer com a TAP.
0: Jorge Pinto, do Livre. Também Fabián Figueiredo, do Bloco de Esquerda, levanta dúvidas sobre a privatização parcial da companhia aérea. O partido quer ter acesso a toda a documentação relativa a este processo.
9: Já entregámos um requerimento para solicitar toda a documentação referente ao processo de privatização da TAP, porque ele levanta várias dúvidas. No passado, as senhoras jornalistas, senhores jornalistas, ouviram Miguel Pinto Luz a defender a privatização da TAP, a dizer que era um excelente negócio, veio-se a revelar um cambalacho e nós não temos nenhuma confiança em qualquer processo de privatização da TAP, de venda de qualquer ativo português, em que haja intervenção do Sr. Ministro Miguel Pinto Luz.
0: Declarações de Fabián Figueiredo há pouco na Assembleia da República. Inês Sousa Real, líder do PAN, também já reagiu. Manifesta-se preocupada com uma eventual privatização total da transportadora portuguesa. Diz que a TAP é um ativo estratégico que deve permanecer sob a alçada do Estado.
10: É de facto com muita preocupação que vimos passar destes 44,9% para uma aquisição dos 5% dos trabalhadores e depois futuramente para os 100% de venda à Lufthansa. Aliás, mesmo os 5% que teria de retorno o Estado português ficariam muito aquém do valor que o Estado já investiu na TAP e, portanto, sairíamos sempre prejudicados.
0: A reação de Inês Sousa Real, líder do PAN, estes foram os partidos que já reagiram a este anúncio de que a Lufthansa vai entrar no capital social da TAP. A presidente da Sociedade Mundial de Investigação em Transportes, Rosário Macário, elogia a escolha da Lufthansa. Em entrevista à jornalista Alexandra Sofia Costa, Rosário Macário refere que a chegada da Lufthansa à TAP irá permitir uma expansão da transportadora nacional, tendo em conta o poderio do grupo alemão e os investimentos que se anunciam.
11: É sem dúvida a melhor opção que tínhamos em cima da mesa, portanto penso que Portugal está de parabéns com esta aquisição.
1: O que é que espera agora para o futuro? Ligações mais estáveis? O que é que de alguma forma as pessoas vão conseguir sentir com esta com a Lufthansa?
11: Vai haver uma expansão da rede, obviamente, não é? E obviamente espera-se um crescimento da própria TAP, uma vez que está integrada num grupo que é um dos principais grupos. Aquilo que se espera é o crescimento da TAP, a manutenção e a estabilidade dos postos de trabalho e o desenvolvimento das tais novas competências que vão surgir, uma escola de aviação, um centro de desenvolvimento tecnológico, portanto que vão posicionar Portugal no mapa das competências de transporte aéreo.
0: Rosário Macário, especialista em transportes e o negócio anunciado esta tarde. A recuperação do Papa Leão XIV está a progredir conforme o esperado. O Vaticano informou na última hora que, após a cirurgia pulmonar realizada ao final do dia de ontem, o Papa já começou a caminhar no quarto do Hospital Gemelli e a alimentar-se normalmente. Os exames de sangue e uma radiografia de tórax realizados hoje apresentam resultados pós-operatórios normais, refere o Vaticano, que acrescenta que o pontífice de 71 anos passou já por sessões de fisioterapia respiratória. Quem falou esta tarde sobre o estado de saúde de Leão XIV foi o Presidente da República. António José Seguro desejou melhoras rápidas ao pontífice.
12: Desejo-lhe que ele tenha uma boa recuperação, sólida e que tenha condições para visitar o nosso país no próximo ano.
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0: TAP Lufthansa, o governo já admite uma privatização total da transportadora até 2028. O PS fala de uma ideia precipitada e alerta para a necessidade de um consenso partidário alargado em relação a este eventual negócio. Esta tarde, a TAP já deu também as boas-vindas à alemã Lufthansa, escolhida pelo governo para a privatização parcial. A empresa acredita que poderá beneficiar da dimensão e também da experiência internacional do novo acionista. O presidente da República deixa votos de uma recuperação sólida ao Papa e espera que Leão XIV possa visitar Portugal já no próximo ano.
1: E a esta hora estão 24 graus no Porto, também no Funchal e em Ponta Delgada, 26 em Coimbra, 28 em Faro e 31 em Lisboa. 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
0: Está encontrado o novo acionista da TAP. O grupo alemão Lufthansa ofereceu um pouco mais de 1.200 milhões de euros por quase metade do capital da transportadora e acabou por deixar pelo caminho a Air France KLM, que também estava na corrida por este negócio. Mais dinheiro, mais investimento, também mais contrapartidas e nessa marcha são alguns dos argumentos que ajudaram a convencer o governo.
2: Está escolhido o comprador de parte do capital da TAP.
3: Avaliadas as propostas, a decisão do governo recai sobre o grupo Lufthansa, cuja proposta financeira é 16% superior à proposta concorrente e com menor grau de incerteza.
2: Com uma garantia deixada pelo primeiro-ministro.
3: Esta é a melhor escolha para o futuro da empresa e a que melhor protege o interesse nacional.
2: A Lufthansa vai assim pagar 1.200 milhões de euros pela compra de até 49,9% da TAP, numa proposta que vai valorizar a empresa em 2.500 milhões de euros, diz Luís Montenegro. A privatização parcial vai também trazer mais investimentos, desde logo uma nova escola de pilotos em Tancos.
3: Destacar os 500 milhões de euros que significam a criação de uma nova escola de pilotos em Tancos, um centro de inovação em Aveiro, um centro de serviços corporativos a que se soma o já conhecido investimento da Lufthansa Technic em Santa Maria da Feira.
2: E que se refletem em mais postos de trabalho.
3: Estamos a perspectivar um crescimento também do emprego. 3 mil empregos associados ao crescimento projetado da TAP e um total de 5.500 empregos diretos e indiretos no conjunto de todas estas iniciativas de investimento no nosso país.
2: O primeiro-ministro também abre a porta a uma privatização total da TAP até daqui a 2 anos. Para já o Estado mantém uma posição maioritária, sendo que esta operação de venda de capital à Lufthansa tem agora de ser aprovada pela Comissão Europeia.
3: Para resumir, podemos dizer que a nossa ambição é dar asas à TAP para que ela voe cada vez mais e voe cada vez mais longe.
0: A Lufthansa foi agora escolhida como companheira para este voo. Miguel Pinto Luz, o ministro das Infraestruturas, acredita que com este negócio vai ser possível recuperar o dinheiro que o Estado injetou na TAP.
4: Para conseguirmos recuperar os 3,2 mil milhões de euros, nós precisamos de avançar para a segunda fase. E é essa a reflexão que temos que fazer. E, portanto, temos 1.201 mil milhões de euros da privatização minoritária, temos 863 milhões de euros potenciais na segunda fase, que não é aquilo que estamos a decidir hoje, mas é aquilo que estamos a apresentar de forma transparente aos portugueses para os 50,1, e depois temos ações e dividendos que até 2040 é expectável recuperar mais 1.400 milhões de euros que prefazem 3.400 milhões de euros. Estamos a dizer aos portugueses que há esta oportunidade de devolver cada euro, cada centavo aos portugueses.
0: Com este negócio que tem agora a primeira fase concretizada, a Lufthansa a juntar-se ao capital acionista da TAP, ainda assim a gestão da transportadora, liderada por Luís Rodrigues, como presidente executivo, e Carlos Oliveira, na presidência do Conselho de Administração, não sofre para já alterações, vai manter-se até à conclusão definitiva do negócio prevista para 2028, mas o governo já admite um cenário de privatização total nos próximos 2 anos. O PS rejeita e alerta para a necessidade de um consenso partidário alargado quanto a esse possível negócio. O dirigente socialista Felipe Santos Costa acrescenta que o importante agora é recuperar os montantes investidos pelo Estado na companhia.
5: Importa que o crescimento da sua atividade e das suas contribuições fiscais permitam que o Estado recupere a prazo os 3,2 mil milhões de euros investidos. Que seja mantida a marca TAP, que acordos parasociais preservem o papel do Estado na gestão estratégica deste ativo crítico, que seja tido em conta que o Partido Socialista defende a manutenção de uma posição estratégica do Estado na TAP e que futuras evoluções teriam de obter o necessário consenso político e parlamentar, até porque, como sabemos, o atual governo é frágil e sobrevive apenas graças ao sentido de Estado do Partido Socialista.
0: O PS defende que o Estado tem de manter uma posição estratégica na TAP. Já Jorge Pinto, do Livre, acredita que o governo está a falhar ao país ao avançar com esta privatização parcial. Jorge Pinto diz também que muito há ainda por esclarecer em relação a este negócio.
6: Nós discordamos da posição do governo desde a primeira hora. No que diz respeito às notícias que hoje são públicas, estamos ainda a tentar perceber os detalhes, porque parece haver um gato escondido com o rabo de fora, porque há muitas coisas ainda por esclarecer, há muitas incertezas até relacionadas com o que será o futuro da pista de Tancos e, portanto, nós queremos perceber todos estes detalhes e estaremos muito vigilantes em relação àquilo que o Governo fará para o futuro da TAP e, certamente, em relação àquilo que a Lufthansa, agora com uma parte do capital, quererá fazer com a TAP.
0: Dúvidas sobre este negócio também partilhadas por Fabián Figueiredo, do Bloco de Esquerda. O partido quer ter acesso a toda a documentação relativa a este processo.
7: Já entregámos um requerimento para solicitar toda a documentação referente ao processo de privatização da TAP, porque ele levanta várias dúvidas. No passado, as senhoras jornalistas e os senhores jornalistas ouviram Miguel Pinto Luz a defender a privatização da TAP, a dizer que era um excelente negócio, veio-se a revelar um cambalacho e nós não temos nenhuma confiança em qualquer processo de privatização da TAP, de venda de qualquer ativo português, em que haja intervenção do Sr. Ministro Miguel Pinto Luz.
0: Bloco de Esquerda pouco confiante com a privatização parcial da TAP, dúvidas também por parte de Inês Sousa Real, do PAN.
8: De facto, com muita preocupação que vimos, passar destes 44,9% para uma aquisição dos 5% dos trabalhadores e depois futuramente para os 100% de venda à Lufthansa. Aliás, mesmo os 5% que teria de retorno no Estado português ficariam muito aquém do valor que o Estado já investiu na TAP e, portanto, sairíamos sempre prejudicados.
0: O PAN está preocupado, já o PCP, pela voz do secretário-geral Paulo Raimundo, acusa o governo de oferecer uma fatia da transportadora ao capital estrangeiro.
9: Veja-se os valores pelos quais o governo sorri perante a entrega da Lufthansa, da TAP à Lufthansa. 1.200 milhões de euros. É muito dinheiro, mas cada um que olhe para o orçamento de Estado que está em discussão, para perceber que é menos, é pouco mais de metade do que aquilo que o próprio governo vai entregar em benefícios fiscais aos grupos económicos. Ora, isto é o fim da picada. E, portanto, o governo satisfeito, peito feito, alegre por entregar a maior empresa nacional ao capital, a multinacional estrangeira, neste caso à Lufthansa, um crime económico para o país.
0: Um crime económico, diz Paulo Raimundo, do PCP. Quanto à iniciativa liberal, quer garantias de que a TAP não será totalmente privatizada. Jorge Miguel Teixeira considera que é preciso conhecer mais detalhes sobre este negócio com a Lufthansa.
10: Os portugueses não aguentam mais o fardo de ter de sustentar os sonhos e as caravelas do Partido Socialista e do Chega. E, portanto, temos de seguir em frente. Temos de saber agora exatamente qual vai ser o caminho para a privatização total desta empresa e queremos que ela avance realmente, porque se nós fizermos este processo agora e depois daí não seguir nada, e já vemos quais têm sido as declarações do Partido Socialista da Esquerda, a quem se junta agora ou Chega, no qual insistem em que a TAP continue pelo menos parcialmente pública ou maioritariamente pública, então ficaremos muito mal.
0: As reações dos vários partidos que têm surgido neste dia em que o governo aprovou a venda de uma posição minoritária da TAP à Lufthansa, o grupo que quer reforçar a frota para 130 aviões, pretende fazer também novos investimentos em Portugal, por exemplo, investir 500 milhões de euros numa escola de pilotos em Tancos. A TAP já deu, entretanto, as boas-vindas à Lufthansa num comunicado divulgado esta tarde. A empresa diz que este negócio poderá ajudar a TAP, que beneficiará da dimensão e da experiência internacional do novo acionista. Do lado dos sindicatos, Ricardo Penarroias, do Sindicato Nacional do Pessoal de Voo da Aviação Civil, espera que seja possível manter todos os postos de trabalho. Ele lamenta também que o Governo e o Primeiro-Ministro não tenham conversado com os sindicatos.
11: O primeiro apontamento que eu tenho que fazer em relação à escolha é que lamentar que o Primeiro-Ministro, antes de comunicar aos trabalhadores da empresa, TAP, antes de comunicar aos diretores sindicais, comunicou para o resto do mundo. Em relação à escolha, aquilo que eu espero tenha sido acautelado, não só a parte financeira, do valor da proposta, espero que sim, que o interesse da TAP, do interesse do país, a salvaguarda dos postos de trabalho, tenham sido acautelados. Isto é um ponto que para mim que é o fundamental.
0: Proteger os postos de trabalho deve ser uma das prioridades centrais. Também Jorge Alves, do Sindicato dos Técnicos de Manutenção, destaca que o Governo disponibilizou pouca informação aos sindicatos sobre este negócio.
12: Nós não tínhamos, em termos sindicais, nenhuma preferência. Ouvimos os dois grupos e a sua estratégia é aquilo que nos apresentaram, mas foi tudo em termos de conversa, como é óbvio. Da parte do Governo não tivemos nenhuma palavra para os trabalhadores sobre esta situação, nunca nos receberam. Isso deixa-nos um pouco tristes com esta situação. Agora, aquilo que esperamos é que quem vem, venha pelo melhor e venha para fazer crescer a empresa, para fazer crescer a manutenção e a engenharia.
0: Esse é o voto dos sindicatos no dia em que foi aprovada a venda de uma posição minoritária de TAP à companhia alemã Lufthansa. É naturalmente um dos temas que vai estar em destaque ao longo do programa da tarde de hoje. Sem mais comentários, António José Seguro, Presidente da República, remete para o Governo e também para a Assembleia o esclarecimento da nova polémica que envolve o Ministro da Administração Interna, Luís Neves, e a exoneração do Secretário-Geral deste Ministério.
13: Sobre essa matéria já tive a oportunidade de me pronunciar na altura própria.
14: Mas em relação ao Siresp e em relação a tudo aquilo que aconteceu com o Secretário-Geral?
13: Isso são competências do Governo.
15: Fica desconfortável com todas estas dúvidas que se levantam relativamente à ausência ou não de transparência daquilo que é feito no Siresp?
13: Sistema constitucional. O Governo presta contas e é fiscalizado politicamente no Parlamento. E tanto quanto eu sei, houve grupos parlamentares que pediram essa fiscalização, pedindo a comparência do Ministro da Administração Interna para ir lá. Portanto, esse é o jogo normal entre partidos, são as competências do Parlamento e o Presidente tem que respeitar as competências de cada órgão de soberania.
0: É esse o desejo manifestado hoje por António José Seguro, o Presidente da República, no dia em que Aguiar Branco, o Presidente da Assembleia, deu posse à Comissão de Inquérito aos mandatos.
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0: parcial da transportadora e promete abrir caminho para uma trajetória de sucesso. Nesta edição às 5, recuperamos os detalhes do negócio e também as reações dos vários partidos. Luz Verde, o ministro da Administração Interna e o antigo secretário-geral do Ministério, afastado por Luís Neves, vão ser mesmo ouvidos na Assembleia. As audições foram aprovadas esta tarde.
1: Porto, Funchal e Ponta Delgada a esta hora com 24 graus, Coimbra 26, Faro 28 e Lisboa 31. São as notícias às 5 da tarde. A edição é de Nuno Rodrigues.
0: A TAP já deu as boas-vindas à Lufthansa, o grupo escolhido pelo governo para a privatização parcial da transportadora portuguesa. Num comunicado divulgado esta tarde, a TAP diz que espera beneficiar da dimensão e também da experiência do novo acionista. O grupo alemão ofereceu um pouco mais de 1.200 milhões de euros por quase metade do capital da transportadora e acabou por deixar pelo caminho a Air France KLM, que também estava na corrida por este negócio. Mais dinheiro, mais investimento e mais contrapartidas e nessa marcha são alguns dos argumentos que ajudaram a convencer o governo português.
2: Está escolhido o comprador de parte do capital da TAP.
3: Avaliadas as propostas, a decisão do governo recai sobre o grupo Lufthansa, cuja proposta financeira é 16% superior à proposta concorrente e com menor grau de incerteza.
2: Com uma garantia deixada pelo primeiro-ministro.
3: Esta é a melhor escolha para o futuro da empresa e a que melhor protege o interesse nacional.
2: A Lufthansa vai assim pagar 1.200 milhões de euros pela compra de até 49,9% da TAP, numa proposta que vai valorizar a empresa em 2.500 milhões de euros, diz Luís Montenegro. A privatização parcial vai também trazer mais investimentos, desde logo uma nova escola de pilotos em Tancos.
3: Destacar os 500 milhões de euros que significam a criação de uma nova escola de pilotos em Tancos, um centro de inovação em Aveiro, um centro de serviços corporativos a que se soma o já conhecido investimento da Lufthansa Technic em Santa Maria da Feira.
2: E que se refletem em mais postos de trabalho.
3: Estamos a perspectivar um crescimento também do emprego. 3 mil empregos associados ao crescimento projetado da TAP e um total de 5.500 empregos diretos e indiretos no conjunto de todas estas iniciativas de investimento no nosso país.
2: O primeiro-ministro também abre a porta a uma privatização total da TAP até daqui a 2 anos. Para já o Estado mantém uma posição maioritária, sendo que esta operação de venda de capital à Lufthansa tem agora de ser aprovada pela Comissão Europeia.
3: Para resumir, podemos dizer que a nossa ambição é dar asas à TAP para que ela voe cada vez mais e voe cada vez mais longe.
0: A Lufthansa foi agora escolhida como companheira para este voo, com o governo a aprovar hoje a venda de uma posição minoritária da TAP à companhia alemã, que quer reforçar a frota para 130 aeronaves, fazer novos investimentos em Portugal, por exemplo, investir 500 milhões de euros numa escola de pilotos em Tancos. Ao longo dos próximos anos, o ministro das Infraestruturas, Miguel Pinto Luz, espera que este negócio possa permitir recuperar todo o dinheiro que foi investido pelo Estado português na TAP.
4: Para conseguirmos recuperar os 3,2 mil milhões de euros, nós precisamos de avançar para a segunda fase. E é essa a reflexão que temos que fazer. E, portanto, temos 1.201 mil milhões de euros da privatização minoritária, temos 863 milhões de euros potenciais na segunda fase, que não é aquilo que estamos a decidir hoje, mas é aquilo que estamos a apresentar de forma transparente aos portugueses para os 50,1, e depois temos ações e dividendos que até 2040 é expectável recuperar mais 1.400 milhões de euros que prefazem 3.400 milhões de euros. Estamos a dizer aos portugueses que há esta oportunidade de devolver cada euro, cada centavo aos portugueses.
0: É esse o objetivo do governo, recuperar o dinheiro que o Estado injetou na TAP através deste negócio, para já uma privatização parcial que poderá ser total até 2028. Foi uma possibilidade que o primeiro-ministro deixou em aberto na conferência de imprensa ao final da manhã, já depois da reunião do Conselho de Ministros. Nas reações dos partidos, desde logo o PS, alerta para a necessidade necessidade de ser alcançado um entendimento partidário alargado, Teresa Borges, para que possa ser possível concretizar esse potencial negócio.
2: Com o Governo a abrir a porta a uma privatização total até 2028, o PS avisa que esse é um caminho que exige um consenso alargado. Filipe Santos Costa, dirigente socialista, reforça a marca TAP tem de ser mantida.
5: Que seja tido em conta que o Partido Socialista defende a manutenção de uma posição estratégica do Estado na TAP.
2: À esquerda são muitas as dúvidas e as preocupações. Jorge Pinto Livre promete vigilância. Pelo PCP, Paulo Raimundo quer travar o que diz ser um crime económico.
6: O Governo satisfeito, peito feito, alegre por entregar a maior empresa nacional ao capital, a multinacional estrangeira, neste caso à Lufthansa, um crime económico para o país.
7: Parece haver um gato escondido com o rabo de fora, porque há muitas coisas ainda por esclarecer, há muitas incertezas até relacionadas com o que será o futuro da pista de Tancos.
2: O Bloco de Esquerda considera que o Governo deixou evidente que o objetivo continua a ser a privatização integral da companhia aérea. O PAN manifesta-se preocupado com a intenção de privatizar a 100% a TAP. Diz que a empresa é um ativo estratégico. À direita, o Chega quer conhecer o caderno de encargos do negócio com a Lufthansa, avisa Francisco Gomes.
8: Queremos saber que garantias foram dadas ao Governo português, queremos saber como é que vai ser feito o investimento e queremos, acima de tudo, garantir rigor e respeito pelos portugueses.
2: Em contramão com os restantes partidos da oposição, a Iniciativa Liberal quer ir mais longe. Jorge Miguel Teixeira pede garantias de que a privatização total será uma realidade.
9: Temos de saber agora exatamente qual vai ser o caminho para a privatização total desta empresa e queremos que ela avance realmente.
2: Esquerda e direita divididas sobre o caminho que a TAP deve seguir. PSD e CDS, partidos que suportam o governo, congratulam-se com o anúncio. Falam num dia positivo para o país, para a economia e para a TAP.
0: Com o anúncio ao final da manhã, a Lufthansa foi escolhida para a privatização parcial da transportadora aérea portuguesa. Ainda assim, a gestão da TAP, liderada por Luís Rodrigues como presidente executivo e Carlos Oliveira na presidência do Conselho de Administração, não sofre para já alterações. Vai manter-se até à conclusão deste negócio, prevista para 2028. Ricardo Penarroias, do Sindicato Nacional do Pessoal de Voo da Aviação Civil, espera que nesta nova fase a TAP possa manter todos os postos de trabalho. Ele lamenta ainda que o Governo não tenha conversado com os sindicatos sobre este processo.
10: O primeiro apontamento que eu tenho que fazer em relação à escolha é que lamentar o Primeiro-Ministro, antes de comunicar aos trabalhadores da empresa, TAP, antes de comunicar aos diretores sindicais, comunicou para o resto do mundo. Em relação à escolha, aquilo que eu espero tenha sido acautelado, não só a parte financeira, do valor da proposta, espero que sim, que o interesse da TAP, o interesse do país, a salvaguarda dos postos de trabalho tenham sido acautelados. Isto é um ponto que para mim que é o fundamental.
0: Também preocupado com os postos de trabalho está Jorge Alves, do Sindicato dos Técnicos de Manutenção. Ele lamenta ainda a pouca informação disponibilizada pelo Governo a propósito deste negócio.
11: Nós não tínhamos, em termos sindicais, nenhuma preferência. Ouvimos os dois grupos e a sua estratégia é aquilo que nos apresentaram, mas foi tudo em termos de conversa, como é óbvio. Da parte do Governo não tivemos nenhuma palavra para os trabalhadores sobre esta situação, nunca nos receberam. Isso deixa-nos um pouco tristes com esta situação. Agora, aquilo que esperamos é que quem vem, venha pelo melhor e venha para fazer crescer a empresa, para fazer crescer a manutenção e a engenharia.
0: Essa esperança dos sindicatos, depois do Governo ter escolhido o grupo alemão Lufthansa, que abre a porta também à entrada futura do Estado português neste grupo, oferecendo 5% do capital em ações para uma segunda fase de privatização. A Lufthansa promete ainda investir numa escola de aviação militar em Tancos e na ampliação do aeródromo para uso civil. O Ministro das Infraestruturas diz que está disponível para ser ouvido no Parlamento sobre as alegadas suspeitas de conflito de interesses na aprovação do novo regime de reabilitação urbana. A imprensa adianta que Miguel Pinto Luz seria um dos principais beneficiados com um decreto que encurtou prazos para impugnar decisões das câmaras e que alegadamente limpou o passado autárquico do agora ministro. Esta manhã o PS pediu já uma audição parlamentar parlamentar urgente. Pinto Luz diz que está disponível para ser ouvido.
4: Não foi feita a medida, é um decreto-lei generalizado, tivemos uma autorização legislativa do Parlamento e, portanto, absolutamente tranquilo com essa dimensão, e tenho muito gosto de ir à Assembleia da República às vezes que foram entendidas, já fui muitas e continuei a ir, e o Partido Socialista, o Chega, o Livre, todos os partidos que me chamem, eu tenho todo o gosto em responder a todas as questões e, portanto, nessa altura responderei.
0: Miguel Pinto Luz, Ministro das Infraestruturas, disponível para ir ao Parlamento. PS e Bloco de Esquerda querem esclarecimentos. João Alexandre.
12: Foi uma decisão tomada pelo Governo e que, entendo o líder parlamentar do PS, precisa de ser esclarecida. Desde logo pelo Ministro, que avisa Eurico Brilhante Dias, pode mesmo ser um dos beneficiários da alteração legislativa.
13: Aquilo que hoje dois órgãos de comunicação social dizem é que, num caso conhecido, há um processo de natureza administrativa que eximiu um grupo empresarial de pagar compensações e que esse processo, no que diz respeito às responsabilidades do Sr. Ministro Miguel Pinto Luz, enquanto titular de um órgão político, neste caso na Câmara de Cascais, essa averiguação pode ter caducado porque há legislação que foi alterada e foi alterada precisamente a partir da fonte, o Ministério das Infraestruturas, Ministério de que é Ministro Miguel Pinto Luz.
12: Em causa, a ação do Ministério Público relativa a três decisões associadas ao empreendimento da cadeia de hotéis Hilton, em Carcavelos, e o novo regime da reabilitação urbana, que reduziu de 10 para 3 anos o prazo para impugnações judiciais de decisões autárquicas que estejam relacionadas precisamente com o urbanismo. Fábio Figueiredo, deputado do Bloco, insiste que as dúvidas são muitas.
14: Porque o que nós precisamos é de garantias absolutas que o licenciamento é feito obedecendo o interesse público, e isto implica o respeito pelo ordenamento do território em todas as suas valências, que não há apropriação indevida de terrenos públicos, de espaço público, que é o que está precisamente em causa no célebre caso Hilton, que está a ser investigado pela Justiça Portuguesa e que levou ao pedido de impugnação por parte do Ministério Público.
12: Motivos que levam Bloco de Esquerda e Partido Socialista a pedir a presença urgente do Ministro na Assembleia da República.
0: Miguel Pinto Luz, que já rejeitou, como ouvimos, que a lei tenha sido feita para responder ao processo judicial que está nesta altura em curso. No Parlamento vão ser ouvidos também Luís Neves e Ricardo Carrilho. As audições foram aprovadas na Comissão dos Assuntos Constitucionais. A Comissão também decidiu que Ricardo Carrilho, antigo secretário-geral do Ministério, afastado por Luís Neves, deve ser ouvido primeiro e só depois o atual ministro Luís Neves. Ora, a propósito desta polémica, António José Seguro, o Presidente da República, remeteu hoje para o Governo e também para o Parlamento qualquer esclarecimento sobre esta matéria.
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0: em Lisboa. Desta hora, regressamos à informação. Nuno, principais destaques.
1: O PS fala em precipitação a propósito de uma possível venda total da TAP até 2028, um cenário que o primeiro-ministro deixou hoje em aberto, no dia em que anunciou a vitória da Lufthansa no processo de privatização parcial da transportadora portuguesa. Nesta edição às 6, vamos recuperar os detalhes deste negócio. Escutamos também a satisfação do autarca de Vila Nova da Barquinha com a promessa de novos investimentos em Tancos. Estão aprovadas as audições de Luís Neves e de Ricardo Carrilho no Parlamento. O ministro da Administração Interna e o antigo secretário-geral do Ministério, que Luís Neves afastou, vão ser ouvidos pelos deputados. Quase 2 dezenas de feridos, todos com ferimentos ligeiros. É este o balanço de um acidente que envolveu esta tarde 2 autocarros em Braga.
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1: Entre as várias contrapartidas que a Lufthansa ofereceu e que levaram o governo a escolher hoje este grupo alemão no processo de privatização parcial da TAP, está um investimento de 500 milhões de euros para uma nova escola de pilotos em Tancos. Foi uma das promessas que o primeiro-ministro deu a conhecer ao final da manhã. O presidente da Câmara de Vila Nova da Barquinha, Manuel Morato, entrevistado esta tarde pela Antena 1, diz que está contente, satisfeito com este anúncio. Ele espera que o investimento possa ajudar a criar mais postos de trabalho na região.
2: Este é um investimento que há muito aguardávamos e que valorizamos. Vai valorizar o concelho, mas não só o concelho de Vila Nova da Barquinha, como toda a região do Médio Tejo. Até porque vai criar muito emprego, vai criar vários postos de trabalho, irá ter uma dinâmica económica a nível local muito positiva e, portanto, reforça não só o concelho, como lhe disse, mas toda esta região, acolhendo muito mais pessoas e chamando, obviamente, investimento para esta região.
3: E tem ideia do número de alunos que é previsto receber?
2: Não tenho valores exatos, o governo terá esses valores mais certamente do que eu. Fala-se na casa das centenas.
1: O autarca de Vila Nova da Barquinha, ouvido esta tarde pela jornalista Inês Martins, além deste investimento em Tancos, a Lufthansa garante também as ligações territoriais com as ilhas, matéria Açores, também com a lusofonia, promete salvaguardar a marca TAP e ainda o centro de operações em Portugal, em especial em Lisboa. O grupo alemão ofereceu um pouco mais de 1.200 milhões de euros por quase metade do capital da TAP e acabou por convencer o governo português. Inês Ameixa.
3: Está escolhido o comprador de parte do capital da TAP.
4: Avaliadas as propostas, a decisão do governo recai sobre o grupo Lufthansa, cuja proposta financeira é 16% superior à proposta concorrente e com menor grau de incerteza.
3: Com uma garantia deixada pelo primeiro-ministro.
4: Esta é a melhor escolha para o futuro da empresa e a que melhor protege o interesse nacional.
3: A Lufthansa vai assim pagar 1.200 milhões de euros pela compra de até 49,9% da TAP, numa proposta que vai valorizar a empresa em 2.500 milhões de euros, diz Luís Montenegro. A privatização parcial vai também trazer mais investimentos, desde logo uma nova escola de pilotos em Tancos.
4: Destacar os 500 milhões de euros que significam a criação de uma nova escola de pilotos em Tancos, um centro de inovação em Aveiro, um centro de serviços corporativos a que se soma o já conhecido investimento da Lufthansa Technic em Santa Maria da Feira.
3: E que se refletem em mais postos de trabalho.
4: Estamos a perspectivar um crescimento também do emprego. 3 mil empregos associados ao crescimento projetado da TAP e um total de 5.500 empregos diretos e indiretos no conjunto de todas estas iniciativas de investimento no nosso país.
3: O primeiro-ministro também abre a porta a uma privatização total da TAP até daqui a 2 anos. Para já, o Estado mantém uma posição maioritária, sendo que esta operação de venda de capital à Lufthansa tem agora de ser aprovada pela Comissão Europeia.
4: Para resumir, podemos dizer que a nossa ambição é dar asas à TAP para que ela voe cada vez mais e voe cada vez mais longe.
1: A Lufthansa foi escolhida como companheira para este voo. A gestão da TAP, liderada por Luís Rodrigues, como presidente executivo, e Carlos Oliveira, na presidência do Conselho de Administração, não sofre para já alterações. Vai manter-se até à conclusão do negócio, prevista para 2028, mas o governo já admite uma privatização total da transportadora nos próximos 2 anos, um cenário que o primeiro-ministro deixou hoje em aberto. Nas reações dos partidos, o PS, Teresa Borges, fala em precipitação.
5: Com o governo a abrir a porta a uma privatização total até 2028, o PS avisa que esse é um caminho que exige um consenso alargado. Filipe Santos Costa, dirigente socialista, reforça: a marca TAP tem de ser mantida.
6: Que seja tido em conta que o Partido Socialista defende a manutenção de uma posição estratégica do Estado na TAP.
5: À esquerda são muitas as dúvidas e as preocupações. Jorge Pinto Livre promete vigilância. Pelo PCP, Paulo Raimundo quer travar o que diz ser um crime económico.
7: O governo, satisfeito, peito feito, alegre por entregar a maior empresa nacional ao capital, a multinacional estrangeira, neste caso à Lufthansa, um crime económico para o país.
8: Parece haver um gato escondido com o rabo de fora, porque há muitas coisas ainda por esclarecer, há muitas incertezas até relacionadas com o que será o futuro da pista de Tancos.
5: O Bloco de Esquerda considera que o governo deixou evidente que o objetivo continua a ser a privatização integral da companhia aérea. O PAN manifesta-se preocupado com a intenção de privatizar a 100% a TAP. Diz que a empresa é um ativo estratégico. À direita, o Chega quer conhecer o caderno de encargos do negócio com a Lufthansa, avisa Francisco Gomes.
9: Queremos saber que garantias foram dadas ao governo português, queremos saber como é que vai ser feito o investimento e queremos, acima de tudo, garantir rigor e respeito pelos portugueses.
5: Em contramão com os restantes partidos da oposição, a Iniciativa Liberal quer ir mais longe. Jorge Miguel Teixeira pede garantias de que a privatização total será uma realidade.
10: Temos de saber agora exatamente qual vai ser o caminho para a privatização total desta empresa e queremos que ela avance realmente.
5: Esquerda e direita divididas sobre o caminho que a TAP deve seguir. PSD e CDS, partidos que suportam o governo, congratulam-se com o anúncio, falam num dia positivo para o país, para a economia e para a TAP.
1: Já a oposição tem ainda muitas dúvidas sobre este negócio. A Lufthansa ofereceu um pouco mais de 1.200 milhões de euros por quase metade do capital da TAP. Acabou por deixar pelo caminho a Air France KLM, que também estava na corrida. Miguel Pinto Luz, o ministro das Infraestruturas, espera que seja possível, ao longo dos próximos anos, recuperar os mais de 3 mil milhões de euros de dinheiro público injetado na TAP.
11: Para conseguirmos recuperar os 3,2 mil milhões de euros, nós precisamos de avançar para a segunda fase. E é essa a reflexão que temos que fazer. E, portanto, temos 1.201 mil milhões de euros da privatização minoritária, temos 863 milhões de euros potenciais na segunda fase, que não é aquilo que estamos a decidir hoje, mas é aquilo que estamos a apresentar de forma transparente aos portugueses para os 50,1, e depois temos ações e dividendos que até 2040 é expectável recuperar mais 1.400 milhões de euros, que prefazem 3.400 milhões de euros. Estamos a dizer aos portugueses que há esta oportunidade de devolver cada euro, cada centavo aos portugueses.
1: Miguel Pinto Luz, na conferência de imprensa, depois do Conselho de Ministros que anunciou a escolha do grupo Lufthansa para a privatização parcial da TAP. Foi precisamente nesse momento que o ministro foi também questionado sobre a notícia da revista Sábado, segundo a qual o novo regime jurídico da reabilitação urbana, aprovado em maio pelo governo, encurtou prazos para impugnar licenciamentos, podendo impedir a contestação a decisões tomadas pelo atual ministro enquanto vice-presidente da Câmara de Cascais. Miguel Pinto Luz rejeita de todo essa ideia e diz que está disponível para prestar todos os esclarecimentos na Assembleia da República.
11: Não foi feita à medida, é um decreto-lei generalizado, tivemos uma autorização legislativa do Parlamento e, portanto, absolutamente tranquilo com essa dimensão, e tenho muito gosto de ir à Assembleia da República às vezes que foram entendidas, já fui muitas e continuei a ir, e o Partido Socialista, o Chega, o Livre, todos os partidos que me chamem, eu tenho todo o gosto em responder a todas as questões e, portanto, nessa altura responderei.
1: O Ministro das Infraestruturas diz que está disponível para prestar todos os esclarecimentos. O PS e o Bloco de Esquerda, João Alexandre, já manifestaram a intenção de ouvir Pinto Luz na Assembleia.
12: Foi uma decisão tomada pelo Governo e que, entendo o líder parlamentar do PS, precisa de ser esclarecida. Desde logo pelo Ministro, que avisa Eurico Brilhante Dias, pode mesmo ser um dos beneficiários da alteração legislativa.
13: Aquilo que hoje dois órgãos de comunicação social dizem é que, num caso conhecido, há um processo de natureza administrativa que eximiu um grupo empresarial de pagar compensações e que esse processo, no que diz respeito às responsabilidades do Sr. Ministro Miguel Pinto Luz, enquanto titular de um órgão político, neste caso na Câmara de Cascais, essa averiguação pode ter caducado, porque há legislação que foi alterada, e foi alterada precisamente a partir da fonte, o Ministério das Infraestruturas, Ministério de que é Ministro Miguel Pinto Luz.
12: Em causa, a ação do Ministério Público relativa a três decisões associadas ao empreendimento da cadeia de hotéis Hilton, em Carcavelos, e o novo regime da reabilitação urbana, que reduziu de 10 para 3 anos o prazo para impugnações judiciais de decisões autárquicas que estejam relacionadas precisamente com o urbanismo. Fábio Figueiredo, deputado do Bloco, insiste que as dúvidas são muitas.
14: Porque o que nós precisamos é de garantias absolutas que o licenciamento é feito obedecendo o interesse público, e isto implica o respeito pelo ordenamento do território em todas as suas valências, que não há apropriação indevida de terrenos públicos, de espaço público, que é o que está precisamente em causa no célebre caso Hilton, que está a ser investigado pela Justiça Portuguesa e que levou ao pedido de impugnação por parte do Ministério Público.
12: Motivos que levam Bloco de Esquerda e Partido Socialista a pedir a presença urgente do Ministro na Assembleia da República.
1: As dúvidas destes dois partidos, o Ministro Miguel Pinto Luz já rejeitou, entretanto, que este novo regime de reabilitação urbana tenha sido feito à medida dele, mostrando-se disponível para prestar todos os esclarecimentos na Assembleia. No Parlamento também vão ser ouvidos Luís Neves e Ricardo Carrilho, audições já aprovadas na Comissão de Assuntos Constitucionais. Ricardo Carrilho, secretário-geral do Ministério, afastado por Luís Neves, deve ser o primeiro a ser ouvido pelos deputados. 19 pessoas ficaram feridas na sequência de um acidente que envolveu esta tarde dois autocarros dos transportes urbanos de Braga. Este acidente aconteceu na zona do Centro Comercial Braga Parque. O comandante dos Bombeiros Sapadores de Braga, Nuno Osório, escutado há momentos pela Antena 1, adianta que todas estas pessoas sofreram ferimentos ligeiros na sequência deste acidente.
15: Tivemos um choque em cadeia entre três veículos, um veículo ligeiro de passageiros e dois pesados de coletivos de passageiros, dois autocarros, um com novas tecnologias, e outro um pesado, um articulado, portanto aqueles de grande dimensão. Temos 19 vítimas, todas elas classificadas como leves, portanto algumas ansiedades, sobretudo foi o aparato social que isto nos trouxe, e também aqui uma artéria principal de Braga, uma artéria, uma via rápida de grande acesso a Braga, e sobretudo ao Hospital Distrital, trouxe grande congestionamento do trânsito.
1: Foi mais um susto, ainda assim, 19 pessoas acabaram por sofrer ferimentos ligeiros na sequência deste acidente que envolveu dois autocarros e uma terceira viatura, um veículo ligeiro, esta tarde em Braga.
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1: Eh oui. 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
2: No continente e na Madeira, 6 nos Açores. Destaques a esta hora, Nuno.
3: Luz, Câmara, Ação, duas associações decidiram juntar esforços numa campanha para tentar levar mais portugueses ao cinema. Conhecemos os detalhes mais à frente nesta edição. Depois do Sporting, hoje a noite é da Liga dos Campeões para o Futebol Clube do Porto. O jogo em Espanha com o Betis começa daqui a pouco, às 8. Vamos conhecer também adiante o 11 inicial da equipa portuguesa para este encontro. Vila Nova da Barquinha recebe com satisfação as promessas de investimento da Lufthansa em Tancos. É uma das contrapartidas apresentadas pelo grupo alemão, escolhido pelo governo no processo de privatização parcial da TAP.
2: 22 graus nesta altura no Porto, também no Funchal e em Ponta Delgada, 24 em Coimbra, 26 em Faro e 28 em Lisboa. 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
3: Duas associações decidiram unir forças para tentar levar mais pessoas aos cinemas portugueses. A campanha de incentivo é lançada amanhã e consiste num pequeno filme manifesto que envolve vários atores e atrizes nacionais para exibição nas salas de cinema, na televisão e nas redes sociais. A iniciativa é da Associação Portuguesa de Empresas Cinematográficas e da Associação Portuguesa de Defesa de Obras Audiovisuais. O diretor-geral desta última associação, António Paulo Santos, diz que é preciso voltar a criar hábitos que se foram perdendo.
4: Podemos criar hábitos que já estavam enraizados e que deixaram de estar enraizados naquilo que eu falei há pouco, é o glamour de ir ao cinema. O facto de sair em família, ir ao cinema ou de conviver com amigos, e isso perdeu-se. E é isso que queremos recuperar. Não temos, estamos convictos que vai resultar na medida do possível, como qualquer campanha. Não há soluções milagrosas para nada.
3: Campanha lançada a partir de amanhã, os números até não estão assim tão negativos, dizem estas associações. Segundo dados do Instituto do Cinema e do Audiovisual, dados contabilizados até setembro, as salas de cinema registaram este ano um aumento de 20% nas receitas de bilheteira e uma subida de quase 10% em audiência para mais de 9 milhões de espectadores em comparação com o mesmo período do ano passado, ou seja, o ano de 2025. Não apareceu comprador para a antiga fábrica da Tupperware em Montalvo, no concelho de Constância. O leilão decorreu esta tarde. As principais propostas apresentadas ficaram muito abaixo dos valores base definidos pela Comissão de Credores. A venda da unidade industrial começou por volta das 3 da tarde, através deste leilão, com um preço base de 10 milhões de euros para a alienação da fábrica na totalidade. Nesta primeira fase não foi apresentada qualquer proposta pelo valor definido, embora tenha sido licitada uma oferta que atingiu os 3.800 milhões de euros. Essa proposta foi, no entanto, recusada pela Comissão de Credores. Esta antiga fábrica da Tupperware, em Montalvo, chegou a dar trabalho a cerca de 260 pessoas, fechou portas em janeiro do ano passado e foi declarada insolvente no mês seguinte, depois da retirada das licenças de produção e comercialização da marca Tupperware em Portugal. Entre as contrapartidas que a Lufthansa ofereceu e que levaram o governo também a escolher hoje o grupo alemão no processo de privatização parcial da TAP, está um investimento de 500 milhões de euros para uma nova escola de pilotos em Tancos. Foi uma das promessas que o primeiro-ministro deu a conhecer ao final da manhã em conferência de imprensa. O presidente da Câmara de Vila Nova da Barquinha, Manuel Morato, escutado já esta tarde pela Antena 1, está satisfeito com este investimento e espera que com ele possa ser possível criar mais postos de trabalho na região.
5: Este é um investimento que há muito aguardávamos e que valorizamos. Vai valorizar o concelho, mas não só o concelho de Vila Nova da Barquinha, como toda a região do Médio Tejo. Até porque vai criar muito emprego, vai criar vários postos de trabalho, irá ter uma dinâmica económica a nível local muito positiva e, portanto, há reforça não só o concelho, como lhe disse, mas toda esta região, acolhendo muito mais pessoas e chamando, obviamente, investimento para esta região.
6: E tem ideia do número de alunos que é previsto receber?
5: não tenho valores exatos, o governo terá esses valores mais certamente do que eu, fala-se na casa das centenas.
3: O autarca de Vila Nova da Barquinha, ouvido esta tarde pela jornalista Inês Martins, o grupo alemão Lufthansa ofereceu um pouco mais de 1.200 milhões de euros por quase metade do capital da TAP. Acabou por deixar pelo caminho a Air France KLM, que também estava na corrida. Mais dinheiro, mais aviões, mais investimento, também mais contrapartidas. Foram argumentos que ajudaram a convencer o governo nesta escolha, anunciada ao final da manhã pelo primeiro-ministro, que admitiu uma privatização total da TAP até 2028. Nas reações dos partidos, Teresa Borges, o PS fala de precipitação.
6: Com o governo a abrir a porta a uma privatização total até 2028, o PS avisa que esse é um caminho que exige um consenso alargado. Filipe Santos Costa, dirigente socialista, reforça a marca TAP tem de ser mantida.
7: Que seja tido em conta que o Partido Socialista defende a manutenção de uma posição estratégica do Estado na TAP.
6: À esquerda são muitas as dúvidas e as preocupações. Jorge Pinto Livre promete vigilância. Pelo PCP, Paulo Raimundo quer travar o que diz ser um crime económico.
8: O governo satisfeito, peito feito, alegre por entregar a maior empresa nacional ao capital, a multinacional estrangeira, neste caso à Lufthansa, um crime económico para o país.
9: Parece haver um gato escondido com o rabo de fora, porque há muitas coisas ainda por esclarecer, há muitas incertezas até relacionadas com o que será o futuro da pista de Tancos.
6: O Bloco de Esquerda considera que o governo deixou evidente que o objetivo continua a ser a privatização integral da companhia aérea. O PAN manifesta-se preocupado com a intenção de privatizar a 100% a TAP. Diz que a empresa é um ativo estratégico. À direita, o Chega quer conhecer o caderno de encargos do negócio com a Lufthansa, avisa Francisco Gomes.
10: Queremos saber que garantias foram dadas ao governo português, queremos saber como é que vai ser feito o investimento e queremos, acima de tudo, garantir rigor e respeito pelos portugueses.
6: Em contramão com os restantes partidos da oposição, a Iniciativa Liberal quer ir mais longe. Jorge Miguel Teixeira pede garantias de que a privatização total será uma realidade.
11: Temos de saber agora exatamente qual vai ser o caminho para a privatização total desta empresa e queremos que ela avance realmente.
6: Esquerda e direita divididas sobre o caminho que a TAP deve seguir. PSD e CDS, partidos que suportam o governo, congratulam-se com o anúncio. Falam num dia positivo para o país, para a economia e para a TAP.
3: Depois do primeiro-ministro ter anunciado que a Lufthansa será a nova acionista da TAP, a transportadora já deu as boas-vindas ao grupo alemão, grupo escolhido pelo governo. Em comunicado, a TAP diz que espera beneficiar da dimensão e também da experiência do novo acionista. O ministro das Infraestruturas acredita que, através deste negócio e ao longo dos próximos anos, será possível recuperar todo o dinheiro que o Estado injetou na transportadora.
12: Para conseguirmos recuperar os 3,2 mil milhões de euros, nós precisamos de avançar para a segunda fase. E é essa a reflexão que temos que fazer. E, portanto, temos 1.201 mil milhões de euros da privatização minoritária, temos 863 milhões de euros potenciais na segunda fase, que não é aquilo que estamos a decidir hoje, mas é aquilo que estamos a apresentar de forma transparente aos portugueses para os 50,1, e depois temos ações e dividendos que até 2040 é expectável recuperar mais 1.400 milhões de euros, que prefazem 3.400 milhões de euros. Estamos a dizer aos portugueses que há esta oportunidade de devolver cada euro, cada centavo aos portugueses.
3: Miguel Pinto Luz, ministro das Infraestruturas, numa conferência de imprensa ao início da tarde de hoje, a propósito do processo de privatização parcial da TAP, que terminou por agora com o grupo alemão Lufthansa como vencedor. Foi essa a escolha anunciada hoje pelo governo. Ontem o Sporting venceu, hoje é a vez do Porto entrar em campo para a Liga dos Campeões, jogo em Espanha, frente ao Betis, partida que será acompanhada pelo enviado especial da Antena 1, José Pedro Pinto, agora em direto nesta edição às 7. Pergunto, José Pedro, se já tens o 11 inicial da equipa portuguesa para este jogo.
13: Jalzinho Nuno, muito boa tarde. Francesco Farioli promove várias alterações face à vitória frente ao Marítimo em busca dos primeiros pontos na Liga dos Campeões. O Porto vai jogar de início com Diogo Costa na baliza, defesa para Martim Fernandes, que rende a Alberto Costa, Rosário, que rende o castigado Bednarek, ainda Kivior e Francisco Moura. No meio campo, Varela, Fraolt e Gabri Veiga, que entra para o lugar do sul-coreano Wang. Na frente, Sainz, rende o lesionado William Gomes, ainda Pepe e André Silva. Este o 11 dos campeões nacionais. No lado da da equipa do Betis. Confirma-se a titularidade do influente brasileiro Anthony na equipa do Manuel Pellegrini. Estádio Olímpico de Sevilha, de grande memória para o Futebol do Porto. Foi aqui que conquistou a Taça UEFA em 2003, com 70 mil nas bancadas. 3.500 serão adeptos do Futebol do Porto quando o árbitro francês Clément Turpin apitar para o início do jogo às 8 da noite.
3: Porto de regresso a um estádio de boa memória. Foi lá que, como ouvimos, conquistou a Taça UEFA em 2003. A partida com o Betis às 8 da noite. Falta menos de uma hora. A emissão especial na Antena 1, Carina, arranca um pouco antes.
2: Começa a 15 minutos das 8. O programa da tarde também fica por aqui. Até amanhã, Nuno.
3: Até amanhã.
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1: Para o Museu Portista nessa tarde de muito calor, de muitas emoções e que colocou definitivamente o Futebol Clube do Porto, muitos anos depois, no mapa da Europa do futebol. Hoje, o Porto procura os primeiros pontos na Liga dos Campeões 26-27. Na primeira jornada, perdeu em casa, frente ao colossal Manchester City de Erling Haaland por 2-0. Terá hoje pela frente um adversário que, atenção, está num excelente momento de forma, o melhor momento de forma desde que foi campeão na temporada longínqua de 1934-35. Este Real Betis, de um dos treinadores mais subvalorizados da história do futebol, falamos do chileno Manuel Pellegrini, de 73 anos, está no terceiro lugar da La Liga. Ex-aequo com o Atlético de Madrid, vice-líder atrás do líder Barcelona, Real Betis à frente do Real Madrid, de José Mourinho. Atenção à forma como joga esta formação comandada pelo engenheiro chileno Manuel Pellegrini e que hoje, a atenção do Futebol Clube do Porto, vai ter Anthony de início, ele que está recuperado de problemas musculares e que entra diretamente para o 11 da equipa da Andaluzia. Mas vamos ao 11 do Futebol Clube do Porto, que venceu no sábado na Madeira frente ao Marítimo por 2-1 e que leva Francesco Farioli a promover 4 alterações nesse 11 hoje apresentado aqui mesmo no La Cartuja, ou se preferir no Olímpico de Sevilha, frente ao Real Betis, porque Bednarek está castigado e William Gomes está lesionado, mas por opção saem do 11 também nessa circunstância Alberto Costa e Wang. Entram Martim Fernandes, Pablo Rosário, Gabri Veiga e Borja Sainz. O Porto vai alinhar de início com Diogo Costa na baliza, Martim Fernandes, Pablo Rosário, adaptado ao central no lugar de Bednarek, Kivior e Francisco Moura no meio campo, Varela, Froholt, Gabri Veiga, na frente Borja Sainz e Pepe, em apoio a André Silva. Banco do Futebol Clube do Porto, para Cláudio Ramos, Samu, Zaidu, Wang, Neuen Pérez, Alberto Costa, Santi Jiménez, Sousa, Fofaná, Luís Gomes, Pietro Scherzky e João Teixeira. Quanto à equipa do Real Betis, que hoje recebe o Futebol Clube do Porto, campeão nacional em título. Equipa portista que tem apenas uma derrota na temporada para já liderar o campeonato português, com pleno de vitórias 8-8. Formação de Pellegrini, de início com Álvaro Valles, é o guarda-redes. Na defesa, a primeira surpresa, porque também há muitas alterações neste 11 bético. Angel Ortiz rende o ex-Sporting Bellerine. Marc Bartra, Nathan e Fran Garcia fecham o quarteto defensivo. Marc Roca e Deossa mais recuados no meio-campo. Atenção daqui para diante. Antonino Mubanda, Abde na outra. Isco, 34 anos, lesões atrás de lesões nas últimas temporadas, mas volta a estar em ponto reboçado atrás de Troy Parrott, o avançado irlandês que brilhou ao serviço do AZ Alkmaar da Eredivisie irlandesa nas últimas duas temporadas, contratado esta temporada e que tem sido também um perigo à solta no ataque da formação de Pellegrini. Banco da equipa bética com Diego Conde, Bellerin, Diego Llorente, Facundo Bernal, Pablo Fornals, Cucho Hernández, Fidalgo, Valentino Gomes, Rodrigo Riquelme, Lo Celso, Ceballos e Morante. Este mais recente canterano a ser estreado por Manuel Pellegrini e que é filho de um dos toureiros mais reconhecidos para estas bandas. Falamos de Morante de la Puebla. Falta falar, em primeiro lugar, da equipa de arbitragem chefiada por Clément Turpin, o árbitro francês de 44 anos e com o qual o Futebol Clube do Porto perdeu os últimos 3 jogos, sempre que teve pela frente este senhor Clément Turpin, ele que vai ser coadjuvado no VAR para o Willy Delajou. E a última nota, antes de lançarmos a análise inicial do Nuno Coelho, vai para o estado da relva, que, atenção, durante o aquecimento não provocou grandes danos, mas é um piso de pau parado com muitas deficiências, e isso mesmo foi apontado por Francesco Farioli ontem aqui mesmo na conferência de imprensa de lançamento deste Real Betis Porto. Nuno Coelho, um grande abraço também para ti. Vamos lá olhar para esta partida. Ontem, nas duas conferências de imprensa, quer Pellegrini, quer Farioli, olharam para o outro lado da barricada de forma o mais superficial possível. Quer isto dizer que vão com receios e cautelas para esta partida ou nem por isso? Nuno?
2: Um abraço a todos os ouvintes da Antena 1. Eu acho que sim, eu acho que na verdade as duas equipas, e tu já referiste muito bem, bem comandadas e bem orientadas, o Betis pelo Manuel Pellegrini e o Porto pelo Farioli. Claramente acho que as duas têm que se temer uma à outra. Eu acho que aqui irá muito, e tem muito a ver aquilo que é o passado das duas equipas, e eu acho que aqui o Porto, claramente, em termos daquilo que é um passado europeu, com bastante maior experiência, mais títulos, o Betis estava arredado destas andanças, como se costuma dizer, há algum tempo, mas na verdade o Betis tem aqui uma equipa recheada de bons valores, e basta ver essa frente de ataque e a posição que ocupa neste momento na Liga Espanhola, terceiro na Liga Espanhola, que é uma das, se não a melhor liga do mundo. Acho que diz bem daquilo que é a qualidade da equipa do Betis. Em relação ao Porto, algumas alterações, como é habitual, da parte do Farioli, e na questão de gestão física, há aqui obviamente duas, que é a do William e a do Bednarek, que acabam por ser forçadas, mas curioso para perceber aquilo que o Futebol Clube do Porto, após a temporada passada ter focado completamente as suas forças naquilo que era o Campeonato Nacional, estou bastante curioso, não só pela maneira como Farioli vai fazer esta gestão ao longo da fase de Liga, mas também como é que o Porto terá capacidade para se enfrentar frente a estas equipas europeias, que têm muita qualidade, que têm muita capacidade, e que eu acredito, obviamente, que irão criar dificuldades completamente diferentes daquelas que o Porto teve na Europa no ano passado, e naquilo que é também os jogos de campeonato. Por isso, não acho que haja um grande favorito neste jogo, sinceramente. Acho que o jogo poderá ser bastante dividido, mas acho que temos tudo aqui para ter um grande jogo com um resultado aberto, sinceramente.
1: Deixa-me perguntar também, diretamente, antes de passar a bola ao Walter Madureira, Martim Fernandes, de um lado, frente a Abde. Francisco Moura, do outro, frente a Anthony. Já falámos do ataque temível desta formação do Real Betis, que, a partir do meio-campo para a frente, é absolutamente intratável. Martim Fernandes e Moura, frente a Anthony e Abde. O que é que prevês, Nuno?
2: Não, prevejo essencialmente, e nós os dois já falámos algumas vezes sobre isso, perceber se o Martim terá a capacidade, eu não vou dizer de qualidade, mas a capacidade física para aguentar um jogo desta dimensão, desta intensidade. O Moura, que tem sido um jogador que tem reaparecido bem no Futebol Clube Porto com a ausência do Zaidu, hoje o Zaidu já está novamente no banco e irá começar novamente ali a morder os calcanhares. Perceber se o Francisco Moura tem a capacidade para se aguentar. É surpreendente a não inclusão do Alberto Costa à direita, não sei se terá a ver com algum problema físico ou não, mas acho que quer o Francisco... Sim, quer o Francisco, quer o Martim, acho que terão aqui um grande duelo. O Martim mais forte no momento defensivo do que o Francisco Moura, mas tem a tal debilidade física que muitas vezes o condiciona jogo após jogo, e por isso terão aqui o Abde e o Anthony, dois craques, dois extremos puros. Vamos ver como é que se conseguem safar, mas acho que será claramente dois grandes duelos aí em perspectiva com esses dois extremos do Betis.
1: Grande ambiente no Estádio Olímpico de Sevilha, quase 70 mil nas bancadas, 3.500 portistas que viajaram de propósito para voltar a uma casa onde já foram muito felizes, contrariando aquilo que é, por exemplo, a letra de um grande portista como Carlos T. escreveu para outro grande portista que a cantou, Rui Veloso. Já voltamos a Sevilha para este Real Betis Porto, equipas à boca do túnel.
3: Recordo que já há dois resultados finais na jornada de hoje. O LASK Linz perdeu em casa com o Liverpool por 6-3. Bem, incrível este jogo com tantos golos. O Feyenoord venceu o Como por 3-2. Vamos já a seguir retomar os caminhos espanhóis para esse Betis Futebol Clube do Porto. Antes, porém, aqui ficam alguns dados com o Carlos Manuel Santos.
4: Encontro inédito entre o Betis e o Futebol Clube do Porto. Se o Porto é das equipas com mais presença na Liga dos Campeões, o Betis regressa à Liga Milionária 21 anos depois da sua única presença em 2005. Atualmente, Betis vem de 6 jogos sem perder em todas as competições, 5 vitórias e 1 empate. O Porto vem de 4 vitórias consecutivas depois da derrota frente ao Manchester City. Uma nota, só 3 equipas das 36 desta edição da Liga dos Campeões ainda não marcou qualquer golo. O Bodo Klint, o LASK e o Futebol Clube do Porto. Será hoje?
3: Aqui fica esta pergunta, e quem nos vai ajudar a escrever esta resposta, pelo menos a trazer as imagens dessa história do Real Betis Futebol Clube do Porto, é o José Pedro Pinto, quando ouvimos esse hino que toda a gente quer ouvir.
1: É o hino que provoca arrepio na espinha e pele de galinha. Vamos ouvir em direto de Sevilha.

0: deixa perfeita para ti, Nuno Coelho, é que este clube, este Real Betis, que enche o Olímpico de Sevilha com 70 mil, enquanto o Benito Villamarín está em obras até 2028, há mais de 20 anos que não estava na Champions. Este também vai ser mais um grande adversário para o Futebol Clube do Porto.
1: Sem dúvida, grande ambiente, grande estádio para o Betis também regressar à Champions. E sem dúvida, acho que o Futebol Clube do Porto honra muito este regresso após esta ausência tão grande. Aquilo que já falámos na nossa antevisão, pequena antevisão. Grande jogo, duas equipas que eu acho que serão muito equilibradas naquilo que é a sua qualidade. O Porto mais experiente, mas ainda assim este plantel do Futebol Clube do Porto tem muito pouca experiência também de Liga dos Campeões, por isso, grande jogo em perspectiva, grande ambiente, por isso, vamos ao jogo.
0: Este é um dos hinos mais bonitos do futebol mundial. Está a ser entoado à capela. Vamos ouvir.

0: ambiente absolutamente contagiante. São milhares e milhares de cascóis esfraldados ao vento e o estádio treme. É este o ambiente que o Futebol Clube do Porto vai também enfrentar. Não são só 11 homens dentro de campo. É aqueles fora das quatro linhas puxam e de que maneira pela equipa de Manuel Pellegrini. Cumprimento entre os capitães da equipa, Diogo Costa do lado do Porto. Isco, veteraníssimo, que eliminou há 13 anos o Futebol Clube do Porto da Liga dos Campeões nos oitavos de final. Ao serviço do Málaga, era o treinador também Manuel Pellegrini. Ah, pois é, equipas preparadas para o pontapé de saída. Recordo os 11 iniciais. O Porto, de início com Diogo Costa, Martim Fernandes, Rosário, Kivior e Moura, Varela, Fraoso e Gabriel Veiga, Sainz, André Silva e PP. O Betis com Valles, Ortiz, Bartra, Natani Garcia, Marco Roca, Deossa, Antoni, Isco, Abde e Parrot. Cumprimento entre os jogadores do Futebol Clube do Porto, ali no relvado do Olímpico de Sevilha, já unidos no habitual círculo para a última palestra do capitão Diogo Costa. Certamente o Porto hoje, para informação sonora, para essa imagem sonora, vai jogar com o terceiro equipamento, o equipamento com o lema Porto de Honra, em tom de vinho. A equipa do Betis vai trajar com o seu equipamento tradicional, listada na vertical, a verde e branco, calção branco e meia verde. O árbitro Clemente Urbain prepara-se para apitar para o início deste Real Betis Futebol Clube do Porto. São 8 horas em Portugal Continental e na Madeira, a menos uma nos Açores. Aqui em Espanha estão já 9 horas nos nossos cronómetros. Prepara-se para sair o Real Betis com bola. Isco e Troy Parrott perto do esférico. Equipa do Porto expectante para o início do encontro. Caimento Repan espera pela indicação do delegado da UEFA. Arranca o Real Betis Porto. A por ele o Porto. A bola já para o corredor esquerdo da equipa bética, com Fran Garcia a efetuar o atraso para o paulista Nathan. Vai dar jogada para o seu companheiro do defensivo, que é Marco Bartra. Liberta à direita, dá para Angel Ortiz, o jogador mais baixo em campo, 1,67m, adiantar para Anthony, ele que recupera de problemas musculares e é titular nesta partida. Pontapé de Bartra na frente, tentava pentear Leosa na desmarcação para Parrott, antecipa-se bem agora na circunstância Kivior e bem também no atraso PP, desinflacionando a pressão do Real Betis e o atraso para Diogo Costa. A bola colocada fora da grande área para Paulo Rosário. Rafael novamente é um autêntico canivete dominicano, este internacional dominicano, jovem de todo lado, a dar jogada para Diogo Costa, a combinar outra vez com o Rosário, outra vez para Diogo Costa, pressiona alto da equipa do Betis na grande área. Isco tentava forçar o erro de Kivior, a bola para a esquerda para Moura, não permite a passagem. Anthony olha já para Moura, coloca-o em sentido de lançamento para o Porto. O arremesso para ser efetuado à esquerda para a equipa comandada por Francesco Farioli. Aí está o arremesso para ser efetuado por Francisco Moura. Ambiente impressionante no Olímpico de Sevilha. A bola recuperada por os jogadores do Betis. Nathan ficou a dormir e quase se conseguia antecipar Borja Sainz, o Vasco. Ninguém o avisou, mas também não é grande surpresa. É que ninguém consegue ouvir nada neste estádio. A bola já no ataque da equipa do Betis. Atenção a Abde, a se prentear na grande área. O pontapé defendeu Diogo Costa. Pontapé do Marroquino Abde. A bola sai pela linha de cabeceira e vamos ter pontapé de canto para a equipa do Betis. De que maneira conseguiu Abde meter Martim Fernandes no bolso, oblicou para a zona central, atirou o rasteiro, estava atento Diogo Costa. Vamos ter o primeiro canto para a equipa do Real Betis. Canto para ser movimentado por Isco, a bola colocada no coração da grande área, a soco de forma imperial consegue afastar o esférico Diogo Costa. O esférico vai-se para ainda para BP, mete sem apuros, despacha para Francisco Moura, insiste o Betis, entra com tudo a equipa de Manuel Pellegrini. A bola já conduzida à direita para Angel Ortiz, tentava libertar no meio, na circunstância para Deossa, antecipa-se agora bem Gabriel Veiga, perde, facilita Angel Ortiz, grande área, Isco, combinação, que perigo, Deossa no pontapé fora! Atenção Nuno Coelho, que o Real Betis hoje acordou e escolheu agredir o Dragão nos primeiros minutos.
1: Completamente, Zé, acordou e acordou com tudo, é uma entrada afirmativa e ali é um grande facilitismo do Gabri Veiga e por muito pouco o Betis não se lançava na frente do marcador. Grande falhança aqui do Marco Roca, e já no lance anterior, é uma grande defesa também do Diogo Costa, que defende e bem para o lado, mas grande entrada do Betis. Isto não era de todo a entrada que o Futebol Clube do Porto certamente quereria ter na partida.
0: Atenção a Martim Fernandes, que agora abalrola Abde, depois de uma recuperação de bola do marroquino. No seu setor mais recuado, leva já a colher de chá da parte de Clemente Urbain, o jovem lateral de 20 anos que regressa à titularidade hoje, rende Alberto Costa, que está no banco. Dificuldades tremendas nestes primeiros 3 minutos para Martim Fernandes lidar com Abde. Bola a circular para a equipa do Real Betis, com Natan a cobrar o pontapé livre para Deossa. Aí vem o colombiano a atrasar para Natan, e este a reiniciar até Álvaro Valles, quilómetro zero da equipa do Betis. A bola para Valles, ele que foi eleito o melhor guarda-redes de La Liga em setembro. Aí está Valles a receber a bola de Marco Bartra, o central veterano de 35 anos, pontapé na frente. Valles na desmarcação para Anthony, para Troy Parrott, tentava desfeitear Kivior, fechou as pernas na hora H, lança diretamente para fora, arremesso para a equipa do Betis, rapidamente arremessado esférico, a bola para Anthony, mete por dentro, atenção a Deossa, incorpora-se na manobra ofensiva, é desarmado por Pepe, está a jogar mais por dentro Pepe, a bola já adiantada, tentativa da equipa do Porto sair para ataque, mas recuperada a posse por parte do Betis, que está a sufocar autenticamente a equipa do Porto. O esférico para Marco Bartra, de forma aérea, vai pontapear na zona do meio campo ofensivo, era para Troy Parrott. Anthony a atrasar agora na direção de Ortiz, e Marco Bartra a reiniciar outra vez até Álvaro Valles, apertado por Borja Sainz, pontapé Álvaro Valles, a bola na frente, ataque da equipa do Betis, e leva-se Kivior, mete a bola na zona central, recuperação de Anthony, que cratera na equipa do Porto no miolo. Lá está Anthony, liberta para Abde, grande área perante Kivior, o pontapé fora! Este Abde, minha nossa, a maneira como entra, com tudo naquele corredor, agora pela frente, apanhou o Pablo Rosário, pontapé do pé esquerdo, o Porto, atenção, nesta altura, meu caro Nuno Coelho, 5 minutos da primeira parte, se tivesse um buraco era capaz de esconder por algum tempo.
1: Completamente, e 4 minutos, 3 finalizações do Betis, ou seja, é aquilo, e o momento onde o Futebol Clube do Porto é tão forte, que é no momento defensivo, claramente nestes 4 minutos, e é aqui que obriga a equipa portuguesa claramente a subir o seu nível, ou seja, o Porto em Portugal tem sempre muito essa facilidade e capacidade para defender e defender bem, e em 4 minutos tem 3 ataques, 2 deles bastante perigosos, por isso muita pressão do Betis na saída de bola do Futebol Clube do Porto, o Porto pelo lado contrário a não conseguir fazer isso, e para já são 5 minutos onde a equipa de Farioli está claramente a passar mal na partida.
0: Agora consegue desbloquear a pressão a equipa do Porto, trivelada de Gabri Veiga para André Silva nas costas de Marco Bartra, qual livro, Álvaro Valles chuta de costa a costa e bola diretamente para Diogo Costa, primeiro momento em que na zona central do terreno consegue desbloquear essa linha de pressão da equipa do Real Betis, a equipa do Porto, a bola para Pablo Rosário, outra vez a romper linhas, combina com André Silva, dá para Gabri Veiga, bola na frente para Froholt, balcão da área, já libertou, atenção a Gabri, pontapé, bola prensada, sobra ainda para Froholt e o corte de Marco Bartra, insiste ainda Alan Varela, a bola recuperada pela equipa do Betis, vai sair já no contra a tentativa de Isco, de Trivela, de movimentar para Abde, apanhado no raio de ação do Rosário, felicidade para Isco, ressalto, mete a bola na grande área para o Troy Parrott, vai combinar mais atrás com Abde, balcão da área, dá para Parrott, ainda Parrott, a combinação com Fran Garcia e o corte com Pablo Rosário, a acabar com a brincadeira e a atrasar diretamente para as mãos do Diogo Costa. O Porto a soltar-se agora com duas aproximações à grande área de Álvaro Valles, mas na resposta outra vez, aquele trio da frente, formado por Parrott, por Anthony e por Ade, e também com Isco a municiar tudo na casa das máquinas, é absolutamente intratável. A bola para o Diogo Costa na meia-lua da área, dá fora desta na direção de Kivior, ele que hoje chega ao jogo 50 pelo Futebol Clube do Porto, polaco, marca redonda, atenção à Labarela, mal no passe, antecipa-se Marco Bartra, dá jogável agora para Parrott, Parrott para Deossa, vai libertar no corredor à direita, a bola para Ángel Ortiz, o internacional sub-21 espanhol, atrasa para Deossa, o colombiano, mais atrás para Marco Bartra, aí está Marco Bartra a tentar progredir no terreno, a levar ali um cheirinho de André Silva, o Sevilha, que não tem muitos amigos, como se entende, aqui da parte da aficião do Real Betis, de resto quando o seu nome foi anunciado no 11 titular, muitos assobios para André Silva, ex-jogador do Sevilha, defrontou a formação do Real Betis por 5 vezes, tem apenas uma vitória e não marcou qualquer gol na sua carreira ao Real Betis. A bola para Francisco Moura, a equipa do Porto a tentar colocar gelo nesta noite muito quente, termómetros a rondar os 30 graus nesta altura na cidade de Sevilha, a capital da Andaluzia. A bola de Kivior está a chegar para Rosário, a equipa do Porto a tentar sair do seu setor mais recuado, não permite agora Isco, a bola de Rosário para Kivior, tenta adiantar, erra o passo outra vez, o Porto está perdido, está errático, aí vem Anthony, dá para Isco, para trás para Marco Roca, liberta mais à direita, a bola para Deossa, aí vem o colombiano, mais atrás para Ángel Ortiz, Luís, dá jogada por dentro para Mark Rockel, que já teve uma grande ocasião, este médio elegantíssimo com um pé esquerdo fenomenal. Esta é ele a controlar, a combinar com Isco, zona central do terreno, trabalha a formação do Manuel Pellegrini, outra vez de Isco para Roca, vai tentar fazer a rotunda sobre André Silva, liberta no espaço mais atrás para Marco Bartra, encosta à direita, solicita De Elsa, mais projetados na frente, Ángel Ortiz e Anthony sobre o corredor direito. Lá está De Elsa, sem margem de progressão, o Porto agora fecha a sonhar, dá a bola para Bartra, mais adiante para Marco Roca, aí está Roca, adiantar para Nathan, o central canhoto, vai estabelecer ligação com Fran Garcia, o ex-Real Madrid, e este na devolução da gentileza, dá para Nathan. O Porto agora sim, Nuno Coelho mais pressionante e a causar mais dificuldades na saída de bola. Atenção, erro de Valhas, chapada de André Silva e o corte de Nathan, ainda mais na pequena área, cabeceamento no feio! Que capricho, a bola não entra por uma mão travessa, Nathan tinha tudo para cortar, depois do erro de Valhas, e acabou do Sevilha a sofrer. Olha a resposta, Troy Parrott na grande área, calcanhar e o corte da defensiva do Futebol Clube do Porto. Nuno, o Porto aperta e o Porto esteve pertíssimo de marcar, a equipa do Betis ia fazendo Araquiri.
1: Que oportunidade para o Futebol Clube do Porto, que falhanço do André Silva. Eu acho que ele tentou fazer ali, é um grande erro do Álvaro Valhas, que coloca a bola nos pés do avançado do Futebol Clube do Porto, e depois o André, na verdade, perde ali o timing, ou pelo menos não tenta logo a finalização, tenta dar, como se costuma dizer, um cabrito em cima do guarda-redes do Betis, e só depois cabecear para a baliza. Acho que poderia ter tentado a finalização logo direta. É uma pena, porque é uma grande oportunidade, como tu dizias, e bem, o Porto organizou-se finalmente, e mesmo sem ser muito pressionante, consegue, ou estava a conseguir ser uma equipa mais organizada, e depois é um falhanço incrível do André, porque não tenta logo a finalização.
0: E que perigo na grande área, desculpa Nuno, abre outra vez a romper perante Martinho Fernandes e Rosário, cruzou, Anthony vinha na passada, um todo nada adiantado, não conseguiu, é desarmado a equipa do Betis, vai ter canto, completa.
1: Não, o jogo está como nós prevíamos, ou seja, com talvez nenhum, e dissemos isso, eu disse isso no lançamento do jogo, ninguém a ser absolutamente superior, mas o jogo com 9 minutos, e é incrível a quantidade de finalizações e de oportunidades que já houve para as duas equipas, neste caso mais para o Betis. Por isso, grande jogo, como já tínhamos perspectivado, jogo aberto, e o Porto a ter essa ligeira dificuldade de defender bem frente a um Betis que é muito original, muito criativo na sua frente de ataque, e por isso cria tantas oportunidades.
0: É sem dúvida uma equipa com marca registada com o dedo de treinador, este Real Betis. 10 minutos da primeira parte. O Porto já reagiu, esteve perto de marcar, a bola foi à trave. Depois de erros consecutivos de Nathan e Álvaro Valhas, que André Silva quase aproveitava. Agora, Real Betis 0, Porto também 0.
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3: Zé Pedro, nos jogos de hoje ainda não funcionou o marcador e há aqui jogos interessantes, Roma-Real Madrid, City-PSG, entre outros encontros.
0: Walter Madureira, vou estar sempre muito atento às indicações que tenhas a dar desse Roma-Real Madrid depois de tudo aquilo que tem vindo a dizer José Mourinho. Estou expectante. A bola colocada no ataque da equipa do Betis, cortada por Martim Fernandes, dá para Froholt, vai com tudo agora também Isco perante o dinamarquês. A falta assinalada por Clemente Urbain, pontapé livre para a equipa portista, do lado direito da forma como sai a equipa comandada por Francesco Farioli. O atraso do Froholt para Paulo Rosário, dá jogada para Kibier, aí vem a equipa do Porto, tal como dizia bem o Nuno Coelho, também já tínhamos percebido isso, a equipa do Porto a nivelar agora com menos exposição perante aquilo que vai fazendo a equipa do Betis. Primeiros minutos de estudo, agora mais uma maldade, agora foi da parte de Marco Roca, que pisou ostensivamente Varela, dá ali da vantagem Clemente Urbain, parte o Porto para a transição, a bola já à direita para Borja Sainz, ele que hoje rende lesionado William Gomes, envia a bola contra o Fran Garcia, vamos ter o lançamento para a equipa do Porto a ganhar metros, a equipa azul e branca com o apoio incessante também dos 3.500 portistas que estão colocados na curva norte do Olímpico de Sevilha. Agora a tentativa de PP de fazer o cabeceamento para a desmarcação na frente de André Silva, limpa a jogada Nathan, tenta interceptar agora Pablo Rosário, pendurou-se autenticamente em Isco, bola para fora, o árbitro auxiliar dá lançamento ainda assim para a equipa do Real Betis. O arremesso para Fran Garcia, segundo jogador mais baixo em campo. De resto, os dois laterais são de baixíssima estatura. 1,69m para Garcia. Do outro lado à direita, Ángel Ortiz tem 1,67m. Atenção à impulsão de Anthony sobre Francisco Moura. A bola recuperada por Kibier na marcação a Troy Parrott. Dá jogável para a posse da equipa do Porto. Com o PP a atrasar para Kibier. Debatem-se os dois jogadores na linha lateral. À direita, da forma como ataca a equipa do Real Betis. Está bem PP de um lado ao outro. A bola desviada por Deossa. Lançamento para a equipa do Betis. Fico com muitas dúvidas se este lançamento não seria para a equipa do Porto. Ainda assim, Clemente Repa decidiu, está decidido. A bola de Deossa, para trás para Marco Bartra. Tenta pressionar e condicionar linhas de passe André Silva, também do outro lado Borja Sainz, o atraso de Bartra, na busca de Álvaro Balhas. Aí vem Bartra, dá jogada na linha para Angel Ortiz, mete por dentro para Deossa. Atenção que o colombiano tem passado a larga, liberta no corredor. A bola para Anthony de Trivela, para Deossa, incorpora-se bem. Acompanha já na circunstância o André Silva em modo defensivo. A bola colocada de Anthony. Lá está Anthony perante Francisco Moura. O corte da equipa portista vai já sair na transição. Atenção a Francisco Moura. Arranca sobre o corredor esquerdo. Desmarcação de André Silva. Ainda Moura, ele contra o mundo. Já passou por Marco Roca. Vai para a linha de cabeceira. Que perigo. Cruzamento batido para uma zona de ninguém. Onde efetivamente não estava ninguém. Mas belíssima arrancada do Francisco Moura. A conseguir Nuno Coelho pelo menos sacudir a pressão do Betis.
1: Sem dúvida. Arrancada e num primeiro momento é ele que corta a bola também sobre o Anthony. Importante para o defesa do Floco do Porto, que foi ganhando essa confiança, já o dissemos, reapareceu muito bem nesta temporada, e tendo ali um extremo que tem nome no futebol europeu, este tipo de ações são aquelas que te colocam no jogo com confiança. Muito bem o Francisco, entretanto deu essa arrancada, já compensou o PP à esquerda, na sua posição, e é isso que os jogadores têm de fazer, mas muito bem o Francisco Moura nesta ação.
0: Ataca outra vez o Betis à direita. Antony mete por dentro, solicita a desmarcação de Deossa, dá jogada numa zona mais inflacionada no corredor central para Marco Rocado, pé esquerdo, vai movimentar para Fran Garcia, este a alongar tudo até ao outro lado. Aí está o efeito limpa para brisas na transição da equipa do Betis, de um flanco ao outro, bola para Abde, aí vem o marroquino, vai romper para Fran Garcia, ficou nos colos Martim Fernandes, cruzamento batido, corta Kiber, atenção, a bola sobrante para Antony, lado direito da grande área, espera Antony, pé esquerdo, ponta, pé de Ortiz, defendeu Diogo Costa! Com a palmada firme de mão direita a evitar o primeiro golo para a equipa do Betis, defesa de recurso e Nuno Coelho, ocasião soberana, mais uma para a equipa do Betis. O Porto volta a adormecer, mas foi de cabeça autenticamente na almofada. Angel Ortiz apareceu como quis na grande área.
1: Sim, incrível a maneira como o Futebol Clube do Porto está a defender neste encontro. Ou seja, o Porto a manter os mesmos princípios. O Varela, que é o 6 da equipa, tal como quando o Pablo Rosário joga naquela posição, a entrar na linha de 4, a formar uma linha de 5 defesas. Mas o Porto a defender muito baixo. E o Porto, sempre que defende baixo, normalmente não dá muito aos adversários. E hoje, 14 minutos, 5 remates já, 2 deles na baliza, duas boas defesas do Diogo Costa e muita dificuldade para o Futebol Clube do Porto parar esses ataques constantes do Betis.
3: Tivemos apenas até este momento, Zé Pedro Pinto, uma alteração no marcador nesta jornada de Liga dos Campeões. Afinal, duas, porque marca o Paris Saint-Germain. City 0, Paris Saint-Germain 1, e o Aston Villa vai vencendo o Fenerbahçe por 1-0. Hoje arranca também a terceira eliminatória da Taça de Portugal e a Taça no Campo Chão das Padeiras em Santarém. União de Santarém vai vencendo o Gil Vicente por 1-0.
0: Grande União de Santarém a fazer também essa mostra na taça, cruza Martim Fernandes na grande área, o cabeceamento em devolução depois de um livre para o Porto, Rosário a tentar servir PP e o corte da equipa do Betis. Atenção à velocidade na resposta da equipa do Betis, a bola para Deossa à direita, já alcançada por Paulo Rosário, é muito inteligente, ou pelo menos tentava ser inteligente, porque não foi na cantiga de Urpã. Agora sim, falta de Rosário sobre Deossa, não foi à primeira, foi à segunda, pontapé livre para a equipa do Real Betis. O colombiano Deossa, ele que com 1,85m e 26 anos é um dos vários estreantes nesta Liga dos Campeões, também a pisar os primeiros palcos e a registrar os primeiros acordes da melhor competição de clubes à escala planetária. Posse de bola para a equipa do Betis, corredor central, aí está Marco Roca, ele que é o cabeça da área, dá a jogada para Nathan, encosta na linha esquerda, dá para Fran Garcia, tenta apertar Martim Fernandes, agora vai em cima de Nathan, Borja Sainz, aparecem agora PP também e André Silva, bola pelo guarda-redes Álvaro Valhas, lateraliza diretamente para fora, seria para Angel Ortiz, lá está, a tal estatura, 1,67m, estava à espera certamente Valhas e mais habituado a ter Bellerin com uma estatura um pouco mais elevada. Posse de bola para a equipa do Porto. Arremesso já efetuado. Moura para trás para Kivior. Recebe no seu meio campo defensivo perto do grande círculo. Dá jogada para Pablo Rosário. Adianta de forma rasteira para Froholt. A combinação com Varela. Varela para Froholt. Ainda Froholt, o dinamarquês. Vai colocar mais atrás para Martim Fernandes. Vai picar na desmarcação. Seria para Borja Sainz. Não se entenderam. Borja Sainz desligou o motor de arranque. E a bola diretamente para Fran Garcia. No atraso para Álvaro Valhas. A bola na equipa do Betis, já colocada em jogo por parte de Olhas, para Isco e para Fran Garcia. Adianta já no corredor esquerdo, tenta a transição a equipa do Real Betis sobre aquele corredor, mais atrás para Nathan, postura mais expectante, também com mais paciência a da equipa do Real Betis perante a subida de produção da equipa do Porto. Maiores níveis de concentração, já não vai com tanta facilidade ao pote, costuma-se dizer. A recuperação de Deossa bate na frente para Anrel Ortiz, outra vez o Porto a desconcentrar-se e a desconjuntar-se. Atenção a Anrel Ortiz, mete no corredor central, Isco distribui, mete a bola para Anthony, projeção da grande área, lado direito, domínio de cabeça, é qualquer coisa do outro mundo de Anthony, mete dentro das quatro linhas, está jogado para Deossa. Atenção a Anrel Ortiz, fica toda a gente a dormir, vai atrás dele, cruzamento batido e o corte de Kiver. O Porto, a bola entra na grande área e é um verdadeiro ai Jesus. Segunda vaga do ataque do Betis, lá vem Nathan, está jogado para Marco Bartra, levanta o periscópio, procura a linha de passe, ninguém se desmarca na grande área, lateraliza de forma rasteira, dá para Anthony, encara num para um, PP em tarefa defensiva, combina por dentro, aparece Isco, apoio também de Deossa, ainda Isco, agarra-se ao esférico, vai obliquar para a zona central e dá jogável para Marco Roca, aí vem o Bético, a bola já jogável para Isco, lá vem Isco, 34 anos, passou por uma por um calvário de lesões nas últimas 3, 4 temporadas, continua aí como um aço, é como os gatos, tem vidas que nunca mais acabam, a bola para Anrel Ortiz, transita à direita ao Betis, mete por dentro para Deossa, Deossa para Marco Roca, lá está o cerco da equipa do Betis, à equipa do Porto, o esférico a chegar até Fran Garcia por dentro, mais aberto Abde, encara Martim Fernandes, faz a Chico Elina, vem para a zona central, faz a diagonal, liberta numa zona mais inflacionada, recolhe Deossa, de um lado ao outro, outra vez, a bola para a direita, para Anrel Ortiz, por dentro está a pedir Anthony, cruzamento de Ortiz, primeiro poste e o corte de Jakub Kiver, o esférico sobra ainda para a segunda vaga do ataque do Betis, outra vez, e a conseguir reiniciar a jogada, a formação do Betis, perante André Silva, Marco Bartra, Altrazar para Álvaro Valhas. A realidade é que, apesar da grande ocasião até agora, Nuno Coelho, estamos quase com 20 minutos da primeira parte, o sinal mais vai tudo para a equipa do Betis.
1: Sem dúvida, vai completamente para a equipa comandada pelo Manuel Pellegrini. Na minha opinião, Zé, aquilo que o Porto está a ter, essencialmente, duas grandes dificuldades. No momento que com bola, praticamente a equipa não consegue ter a bola, ou seja, muita dificuldade, acaba por perder a bola sempre de forma muito rápida. Mesmo o Betis não estando a fazer uma pressão extrema, ou seja, há pouco o Martim jogou uma bola longa no Borja, que o Borja não foi à profundidade, ou seja, a equipa está desconectada nesse momento e a não conseguir manter a bola durante algum tempo. E naquilo, ou seja, o segundo ponto onde eu acho que a equipa está claramente a ter dificuldades é a parte defensiva. O Porto é sempre uma equipa muito, muito organizada e hoje está a sofrer constantes ataques da parte do Betis, a defender muito baixo. O Porto está a defender muito, muito baixo, pouco agressivo no momento da pressão, e leva com que a equipa defenda dentro da área do Diogo Costa.
3: Alteração de marcador em Inglaterra. O Paris Saint-Germain, através de Dembélé, aumenta a contagem. Vitinha e Nuno Mendes titulares na formação parisiense. Também alteração de marcador na Roma. Roma está a vencer o Real Madrid por 1-0. Nota também para alteração de marcador na Taça de Portugal. União de Santarém está a vencer o Gil Vicente, não por 1-0, esteve a vencer por 2-0, depois o Gil reagiu. Nesta altura estamos com 62 minutos de jogo. União de Santarém 2, Gil Vicente 1.
0: O orgulho da região, União Santarém, nesta altura, aqui no Estádio Olímpico de Sevilha, ou se preferir, num La Cartuja, depois de um pontapé de canto, no qual Diogo Costa voltou à semelhança de aquilo que tem sido os últimos jogos, também da sua prestação pessoal, a sair mal dos postes, e com, parece-me ter sido pequenino, Anrel Ortiz a cabecear por cima, a equipa do Porto amarra-se àquilo que tem sido este empate a zero, para já com diferença de andamento, 0-0 ainda, ataca ao Porto, atenção, a recolha agora de Gabri Veiga, Trivela ficou curto Gabri, ficou curto Don Gabri, era para a desmarcação do Pipi, consegue interceptar a equipa do Real Betis. Vamos chegar ao Equador da primeira parte, no La Cartuja, no Olímpico de Sevilha. Para já o resultado não mexe, 22 minutos, primeira parte, Real Betis 0, Porto também 0.
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0: Ataca o Porto outra vez pelo corredor central. Agora bela trivelada de Varela para a esquerda para Pipi. Encara Anrel Ortiz. Cruzamento batido, era para Froholt e o corte de Nathan na antecipação. Ainda aqui vier a impelir a bola para o meio da confusão da grande área. A Bética, mas despacha Marco Cá. Da bola colocada já na frente para Abde. Tenta fazer o cabrito. Passa por Martim Fernandes. Que facilidade. Olés nas bancadas. Aí vem Abde. Desmarcação para Fernando Garcia. Fecha agora bem Martim Fernandes. Acabem lá com os Olés, pelo amor da Santa. corta Martim Fernandes, o atraso limpinho para Diogo Costa e a bola já colocada para Kiber. Agora a sair a passo, a equipa do Porto precisa de serenar rapidamente Nuno Coelho, porque era aquilo que eu dizia, o andamento é completamente diferente.
1: É diferente e é por isso que eu acho que este tipo de jogos são aqueles que fazem elevar os níveis, neste caso, das equipas portuguesas, porque claramente é um nível diferente. E hoje o Porto a ter essa dificuldade de entrada no jogo inicial, obviamente eu acredito, eu não acho sinceramente que o lance do André Silva que fosse mudar aquilo que era a superioridade do Betis, antes pelo contrário, acho que iria até colocar se calhar com a vantagem o Porto ainda mais atrás, mais a defender atrás, a querer-se agarrar ao resultado. Eu acho que a equipa portista vai conseguindo a espaços ter alguma bola, porque como eu já disse, o Betis não é propriamente, e até com estes quatro jogadores na frente à partida, o Abde, o Isco, o Anthony, não são jogadores muito agressivos se tiverem de andar atrás da bola, e o Porto tem de fazer um pouco mais isso, pôr o Betis a correr, ficar com a bola durante mais tempo, cansar a equipa adversária e não perder a bola tão fácil como tem perdido.
0: Olha a recuperação do Troy Parrott, perante Kiver, libertou para Isco, este para Abde, balcão da área, vai já daqui Abde, atirou Abde fora, sai ao lado da baliza, é ocupada por Diogo Costa, mas com dois, três toques, é incrível a maneira como o Betis, não só em ataque organizado, mas em contra-ataque, em ataque perigoso, consegue colocar o Futebol Clube do Porto com o credo na boca. Ponta, pé de baliza, cobrado de forma curta, por Diogo Costa, diretamente para Pablo Rosário. Ele que chegou ao jogo 50, com a camisola do Futebol Clube do Porto, frente ao Marítimo, o dominicano. A bola colocada mais atrás para Kiver, dá diretamente para a sua grande área. Aí vem a formação do Futebol Clube do Porto com Rosário a dar jogável para Kiver, perante a pressão de Isco. A equipa do Porto a chamar a formação do Betis. Aí está Kiver para Rosário. Linha de passe por dentro para Martim Fernandes. Bem no entreposto para Varela. Grande círculo, vai adiantar já para o meio campo defensivo da equipa do Betis. Na meia direita aparece o Loirinho. Aparece Victor Verholt. Aí vem o cavaleiro da Dinamarca. A bola já atrasada na direção de Varela. Vai tentar a variação do flanco. Era para PP. O espaço sai curto outra vez. Intercepta Angel Ortiz. Sai a equipa do Betis. Isco a receber e a distribuir já à direita para Anthony. Vai para cima de Francisco Moura. Recua Francisco Moura. Já passou Anthony. Que perigo. Vai colocar na grande área, sai curto, bem o passe para bem da equipa do Futebol Clube do Porto. Interceptou o Pablo Rosário, que agora se incorpora na construção. Recebe do Fraolte, com dois sobre a direita, de calcanhar para Fraolte. A desmarcação para Pablo Rosário, uma rebona, tira do caminho Fran Garcia, mete por dentro. O passe muito esforçado é para André Silva, tentava solicitar na área. Borja Sainz fecha bem de Ossa a linha de passe para o Vasco. O esfera que vai sobrar ainda para a equipa do Porto. Não há falta, o árbitro manda jogar, os jogadores do Betis pararam. E o árbitro manda seguir, é bola para a equipa do Porto. Com o esférico de Pablo Rosário para Gabri Veiga. Continua lesionado o jogador da equipa do Betis. Parece-me ser Abde. Os jogadores do Porto vão trocando bola. À espera que Clemente e o Repá, das duas uma, toma a decisão de parar o encontro ou de mandar jogar. Está recuperado Abde. Acelera agora o Porto na troca de bola. Martim Fernandes para Fraolte. Que disparate de Martim Fernandes. A bola diretamente para fora pela linha de cabeceira. Ponta, pé de baliza para a equipa do Betis. Porto também com falta de acerto neste último terço, Nuno. Há pouco, num momento em que a equipa de Farioli até conseguiu montar o cerco à área do Betis, Fraolte optou por um passo artístico e perdeu completamente o fio à meada. E agora esta má tomada de decisão do Martim Fernandes, Porto com dificuldade não em chegar nos últimos minutos ao último terço, mas em saber o que é que faz a partir daí.
1: Sim, é isso mesmo, Zé. Eu acho que o Porto, nestes últimos 5, 10 minutos, conseguiu estabilizar o seu jogo, conseguiu ter um pouco mais de bola, aquilo que falávamos há pouco, o Abde, o Parrott até tem um pouco mais essas características de poder morder um pouco em termos defensivos, mas o Anthony e o Isco não a têm, e se o Porto tiver essa paciência, acho que poderá ter, ou pelo menos ficar melhor na partida. A grande questão é que as decisões em termos ofensivas do Futebol Clube do Porto não têm sido as melhores. Há pouco eu referi um momento do Martim, onde estava completamente sozinho e tentou um passe à profundidade que o Borja não foi. Um passe de calcanhar do Froholt quando estava o Porto em circulação de bola e o Froholt a entrar na área.
0: Colado! Que grande remate de Deossa! Desculpa, Nuno! O colombiano encheu-se de fé no balcão da área. Que bomba! Diretamente para a baliza. Diogo Costa voou, mas estaria batido se a bola fosse à baliza. Até furaria a rede. Que grande disparo de Deossa! Que perigo para a baliza do Porto! Completa!
1: Não, grande remate. E isso que eu dizia, ou seja, o Porto tem tido a capacidade nos últimos minutos de ficar um pouco com bola. As suas decisões e a tomada de decisão em termos ofensivos não tem sido a melhor. Da parte do Betis, o jogo passou a deixar de ser uma equipa com tanto controle da bola, com tanta circulação, mas as finalizações, os remates, os cruzamentos, a tentativa de olhar para a baliza do Diogo Costa, isso não para, e agora foi um dos dois médios defensivos que se chegou à frente com coragem e disparou um remate potentíssimo.
0: Agora a tentativa do Porto de causar perigo para a baliza de Valles, mas a bola de Varela para Pepe é cortada pela defensiva do Real Betis. Ponta para ir na frente o guardião da equipa do Betis. Falha Francisco Moura. Atenção a Anthony. Situação do 3 para 3. 4 agora. Repõe-se o Porto. Anthony aplicou a ponta. Pé de pé esquerdo. A banana sai ao lado da baliza de Diogo Costa. Francisco Moura claudicara toda a linha neste 1 para 1, neste despique individual. Perdendo bola aérea para Anthony. De qualquer das formas, passa ao perigo o disparo do Internacional Brasileiro. Sai ao lado da baliza de Diogo Costa. Tiro de meta para a equipa do Porto. Não tarda nada, vamos chegar à meia hora de jogo. A equipa do Porto já poderia ter marcado, mas, em boa verdade, o Betis já justificava pelo menos mais golos do que o Porto. A bola ponta piada na frente para André Silva, cabeceia na desmarcação na zona central para Froholt. Equipa do Porto a tentar estabilizar no seu meio campo defensivo. Froholt deriva para a direita para Martim Fernandes. Este para a zona central para Pablo Rosário. Levanta a cabeça o dominicano. Pressão à distância de Isco. Aproxima-se agora o malaganho. A bola já derivada para o companheiro do eixo defensivo da equipa portista, que é aqui Kiwior, da parte de Pablo Rosário. Bate na frente, Kiwior, nova bola larga da parte do polaco para Borja Sainz, encosta nas costas de Fran García, ponta pé livre para a formação bética. O Vasco, hoje titular, e que é sempre opção a partir do banco para substituir William Gomes, a ser titular perante a lesão do brasileiro que tem por algumas semanas. Ponta pé livre já executado por Nathan. Para trás para Álvaro Abelhas. Dá jogada para Marco Bartra. Aí vem o patrão da defensiva do Real Betis. Está no seu último ano de contrato. Angel Ortiz bate na frente para Troy Parrott. Marcado de forma impiedosa por Kiwior. Ainda o irlandês a conseguir derivar para Anthony. Dá jogada na frente para Deosa. Perde o esférico. Até só a recuperação do Porto. Com Gabriel Veiga na zona central. Dá jogada para Pipi. Está a tentar para André Silva, qual extremo à esquerda. A equipa do Porto a tentar estacionar perto da grande área da equipa do Betis. Obriga a equipa do Betis a atrasar André Silva mais para Kiwior, que recebe no grande círculo. Dá jogada para Pablo Rosário. Ataque o dominicano. Progride com a bola controlada na ponta da bota direita. Solicitou na grande área Gabriel Veiga. A bola seria para Froholt. O galego a estragar e a borrar a pintura. Aí vem a equipa do Betis na contra-ofensiva. Atenção a Isco a receber, a dar jogável. Atenção a Troy Parrott. Vai libertar um corredor para Anthony. À direita, a bola de Francisco Moura, mete por dentro outra vez na busca de Parrott, dá jogável para Isco, balcão na área, pressão do Froholt, vai picar, desmarcação para Anthony, corta Francisco Moura, apoio de Angel Ortiz, apertado por PP. Ainda Angel Ortiz, posta a bola para a equipa do Betis, a bola para Troy Parrott. Aí vem o irlandês, nas duas últimas temporadas apontou 51 golos ao serviço do AZ Alkmaar. A bola colocada para justamente para Troy Parrott na grande área. Que perigo, passou o Parrott, atenção, enquadramento e o corte de Pablo Rosário. Protestam as bancadas do Olímpico de Sevilha, não se sabe bem porquê, pelo menos para já. De qualquer das formas, Troy Parrott a conseguir passar por Kiwior, e há ali um braço pelo menos maroto da parte de Kiwior perante Troy Parrott, e daí o protesto irlandês e também das bancadas. De qualquer das formas, a jogada foi até ao fim. Clément Turpin disse que não havia motivo para penalti. De qualquer das formas, arriscou pelo menos um pouco Jakub Kiwior num coelho.
1: Sim, arriscou muito mesmo. Começa a agarrar o Parrott.
0: Dir-me-ão que naquela situação qualquer central faria aquilo. Dir-me-ão isso. Porque se não fizesse aquilo, às vezes Troy Parrott estaríamos nesta altura a registrar o primeiro gol do Real Betis.
1: Sim, tinha arrancado. É verdade que o Kiwior arrisca ali um pouco, e ele percebe depois claramente que ele entra dentro da área e abranda, digamos assim, a intensidade do agarrão. Ainda assim é um lance que, lá está, poderia colocar ali o central do Porto. E depois há um segundo que é, mas aí o Pablo Rosário, de forma inteligente, o Parrott vai chutar e coloca ali o pé e dentro da área. Obviamente qualquer toquezinho pode dar penalti, mas já passou. E entretanto, mais um ataque do Betis, mais uma finalização, mais um remate. Neste momento já são 10 remates em 30 minutos, apenas 3 na baliza, mas é muito remate para 30 minutos.
0: Falta dura agora de Nathan sobre André Silva, decretada por Clément Turpin, a entrar com tudo na zona do meio campo e por trás para atingir o avançado português. Partida interrompida. André Silva levanta-se agora, vamos carimbar a partir do Olímpico de Sevilha, ou se preferir, do La Cartuja. Atenção, 33 minutos da primeira parte. Real Betis 0, Porto também 0.
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0: A bola para Diogo Costa, recebeu da parte de Jakub Kivior, fora da grande área. Diogo Costa não está nada satisfeito com os seus companheiros de equipa e troca ali alguns argumentos com Kivior, ainda que à distância. Fraulte de primeira, distribuiu para André Silva, precipitou-se agora também a tentar fazer o mesmo para solicitar a desmarcação de Borja Sainz à direita, consegue anular tudo a defensiva da equipa de Manuel Pellegrini. A bola para Marco Bartra, aí vem o jogador que já tem a duas Ligas dos Campeões no seu currículo ao serviço do Barcelona e de resto é o melhor marcador da equipa na presente temporada com 3 golos. Não sai bem para bem do Porto a combinação à direita com nota artística elevada, pelo menos à partida, na teoria, de Anthony para a desmarcação de Ángel Ortiz. Bola para fora, lançamento para a equipa do Porto. O arremesso para Francisco Moura, mostra-se a Moura Pipi. Também André Silva, arremesso para o português, combina por dentro com o Pipi. Acelera o Paranaense, dá a jogada para trás para Gabri Veiga. Gabri Veiga também não está cá hoje. Agora a atrasar para uma zona muito complicada. Um abraço, Troy Parrott. A bola ainda no pé do irlandês, vai abrindo os braços, solicita também desmarcações. Aparece Isco na zona central, já libertou para Marco Roca, vai variar para Abde. Este é que tem sido secado por Martim Fernandes e pela equipa do Porto, já não apareceu muito mais. Atenção, Abde vai pegar na bola, pé direito, oblicua, dá jogável para Isco, perante a pressão do Frol. Vai dar jogável agora também para Marco Bartra. Enquadra-se, ainda Marco Bartra ameaçou o pontapé, ainda Bartra cruzou grande área, que perigo de tentar agora amarrar-se ao esférico. Fran Garcia por dentro, ainda o pontapé, defendeu Diogo Costa. Marco Rocado, meia distância e com o seu pé não dominante, o pé direito. Mais uma ocasião para a equipa do Real Betis, com Diogo Costa a ser muito solicitado. É jogo de bolada para o guarda-redes internacional português, que como capitão de equipa vai protestando e com propriedade Nuno Coelho com os seus companheiros de equipa, vai tentando acordar os seus companheiros de equipa.
1: Este lance aqui é incrível, ou seja, o Futebol Clube do Porto tem praticamente os 10 jogadores de campo, porque o André Silva estava na meia lua da grande área, ou seja, tem praticamente os 10 jogadores de campo em cima do Diogo Costa, ou seja, é o Marco Bartra que está à entrada da área, que faz o cruzamento e que posteriormente depois dá mais um remate para o Diogo Costa defender. Obviamente que há aqui um desconforto do guarda-redes do Futebol Clube do Porto. A equipa não consegue ter bola. Já falaste do Gabri Veiga, que está desaparecido do encontro, o Froholt também, o Alan Varela apenas o vemos em momento defensivo, ou seja, muito daquela circulação do Porto que é feita entre os dois centrais e o médio defensivo e o 6, hoje não acontece, e por isso é um Porto que está claramente a sofrer aqui em Sevilha. São 35 minutos muito, muito difíceis para a equipa portuguesa.
0: Atenção que Farioli, coincidência ou não, com 35 minutos da primeira parte, lança para aquecimento Samu, Alberto Costa e também Neuen Pérez. A bola para a equipa do Porto. Atenção a Gabri Veiga, consegue forçar a falta da parte de Teossa. E posse de bola para a equipa do Porto. O esférico atrasado para Kivior, dá jogável para Pablo Rosário. Aí vem Dominicana, vai tentar romper linhas para PP na grande área. Corta Ángel Ortiz, bola solta na área, corta e diretamente para as mãos de Álvaro Valles. Belíssima visão de Pablo Rosário. Se não vai lá por via aérea, aliás, se não vai lá por via terra, vai por via aérea. E a tentativa do Porto de queimar linhas e tentar surpreender, aproveitando essa baixa estatura, quer de um lado o Fran Garcia, quer do outro o Ángel Ortiz. A bola para Diogo Costa, fora da grande área. Está jogável para Jakub Kivior, por dentro, a tentar receber o esférico na melhor forma. Agora aparece Gabri Veiga.

0: Na zona central para Marco Roca, de forma rasteira e curto, dá jogável à flor da relva para Isco. Este a movimentar para a meia esquerda para Fernando Garcia, encosta na linha, dá para Abde, tenta acelerar a equipa do Betis no último terço. Atenção, Abde no 1 para 1 no despique individual com Martim Fernandes. Agora Martim Fernandes já lhe tirou as medidas e já não passa uma única vez. Dá jogada para Borja, mete a bola por dentro para Martim Fernandes, estica o pé, é atingido por Marco Roca, ponta, pé livre, evidente. Ainda que o árbitro Clemente Urbán faça referência a que há falta inicial de Fran Garcia sobre Borja Sainz. Uma coisa é certa, Nuno Coelho, a partir do momento em que Martim Fernandes percebeu onde é que metia Abde no bolso, já não foi o inverso. É que nos minutos iniciais era Martim Fernandes que estava no bolso de Abde.
1: Sim, o próprio Moura, eu acho que da parte e se tivermos de destacar algumas boas exibições individuais do Floco do Porto, eu acho que quer o Moura, quer o Martim, têm correspondido, até porque foi esses mesmo que tu me lançaste para
0: a
1: discussão,
0: não é?
1: E, ou seja, poderia ser até por ali que seriam mais as nossas dúvidas, e têm sido os dois que se têm aguentado bem, principalmente o Moura com o Anthony, acho que se têm batido muito bem. O Porto continua essencialmente a perder a bola de forma muito fácil, um passe incrível agora do Alan Varela completamente sozinho, direto para o Valles. E é isto, o Porto continua com a dificuldade na partida.
2: E em Manchester, marca Vitinha, City 0, Paris Saint-Germain 3. O Real já chegou a empate, Roma 1, Real Madrid também 1. Aston Villa vai vencendo o Fenerbahçe por 2-0, Shakhtar 1, AEK de Atenas também 1, e o Bratislava perde em casa com o Stuttgart por 1-0.
0: Proar nas bancadas, porque o árbitro também concordo com os adeptos béticos. Transformou uma falta de Pablo Rosário sobre Troy Parrott. Ao contrário, ainda assim bola para a equipa do Porto. O esférico já adiantado por Borja Sainz com Fran Garcia. Atenção que os jogadores começam a perder algumas estribeiras. Borja Sainz empurra Fran Garcia, mas ele também levou a bola para longe. Arremesso já efetuado para a equipa do Porto. O esférico para Paulo Rosário. Aí está o dominicano. Pisa o esférico bem. Nota artística no gesto técnico. A bola para Varela. Para trás para Jakub Kivior. Adianta para Varela. Entre linhas para Francisco Moura. Encosta no corredor esquerdo para PP. Levanta o periscópio e mete por dentro. Aparece Varela. Enquadra-se Varela. Vai já daqui Varela. Não. Já não passou. Não fez uma coisa nem outra. Não soltou nem disparou. No balcão da área. A recuperação de Gabri Veiga para PP. Ainda PP. Dá jogada para Gabri. Vamos embora, Dom Gabri. Já libertou na esquerda, a bola para Francisco Moura, monta-se o cerco da equipa do Porto, muitos homens na área, cruzamento batido e o corte de Anthony, sobra ainda para Martim Fernandes, estava com o pé furado, vai tentar sair na contra-ofensiva à formação do Real Betis. Atenção a isto, espera bem Martim, aí vem Martim, dá jogável, Froholt, corredor central, ainda Froholt, vai até a última, vai libertar no esquerdo para Francisco Moura, cruzamento batido, segundo poste, cabeceamento não surge, ainda Martim, de cabeça, pontapé de Borja e o corte, pontapé, no golo, a bola entra não, a bola entra ou não? Gol do Porto, já está! Gol! Para dentro! Para dentro! É Porto, é Porto, é Porto, é Porto, é Porto, é Porto! Ainda bem que vieste, que disparo de Martim Fernandes, a bola bate na trave, bate na carga no chão, entra diretamente na baliza, os jogadores do Betis não acreditam, o Porto na frente.

0: Porto, do Porto, do Futebol Clube do Porto. São 3.500 aos pulos, são 3.500 a silenciar outros 65 mil no Estádio Olímpico de Sevilha. Atenção que os jogadores do Betis ainda protestam alguma coisa com Clemente Rupan, que estará a escutar a cabine do VAR. Walter Madureira e Nuno Coelho ao Silime.
1: Eu acho que eles estão a pedir jogo perigoso num pontapé de bicicleta, ou numa tentativa de pontapé de bicicleta de Borja Sainz. O Bartra queixa-se que foi atingido na cabeça. Penso que é esta a leitura, Nuno.
2: Sim, eu acho que o Bartra queixa-se dessa situação, mas entretanto com o auxílio também aqui da repetição conseguimos perceber que poderá haver uma mão do Gabriel.

0: e Veiga no momento e logo no início da jogada, ou seja, o Bartra queixa-se e tenta que o gol seja anulado.
1: Vai ver o lance, Diopan vai ver todo o lance que o Willy de la Jolie vai mostrar no visor do VAR.
0: O Bartra claramente forçava e tentava forçar a questão do pontapé de bicicleta do Borja e um possível pontapé que lhe terá acertado na cabeça, porque o Borja acaba por falhar um pouco esse momento. Mas eu não sei se o golo a ser anulado não será mesmo por essa questão da mão do Gabriel.
1: A imagem está a passar aqui no Olímpico de Sevilha e fico também com essa sensação de que Borja Sainz anula o golo, Clément Tulpin, o Olímpico de Sevilha implode. Celebram os jogadores do Betis, Bartra puxa pelas bancadas, golo anulado, salva-se a equipa do Betis. E que pena, Nuno Coelho, porque o disparo de Martim Fernandes merecia claramente outro desfecho.
0: Sem dúvida. E agora, apenas para confirmar aquilo que falávamos, ou seja, nem era uma situação, nem era a outra. É mesmo mão do Borja Sainz no momento que tenta fazer o pontapé de bicicleta. Por isso, mão do Borja, e é claramente mau para o Porto, porque com tantas dificuldades que teve nesta primeira parte, poder chegar ao intervalo, porque estava realmente muito perto do intervalo, com a possível vantagem no marcador, seria incrível para a equipa de Farioli, mas não há grandes dúvidas. O Borja dá um toque na mão e depois, a partir daí, origina o remate do Martim. Por isso, golo bem anulado, pena para o foco do Porto.
1: Atenção, que Farioli teve de ser agarrado pelos seus adjuntos, porque quis dizer algo mais ao quarto árbitro da partida. Sobre esta decisão, o senhor Jeremy Pinharre e Dave Voss, um dos seus adjuntos, teve de agarrar o técnico do Porto. Atenção à resposta do Betis. Deossa na grande área, lado direito. Ataca a equipa do Betis depois de ter salvado claramente um ponto importantíssimo para a equipa do Porto. A bola controlada por Marc Roca. Aí vem o catalão. Vai dar jogada numa zona mais inflacionada para trás para Natan. Com tudo isto, estamos a cerca de 1 minuto aos 45. Vamos ter certamente compensação alargada por esta pausa para toda a análise do golo no lado ao Porto. A bola colocada para Angel Ortiz. Por dentro, dá jogada para Isco, escapa a marcação de André Silva, dá jogada para Marc Roca, novamente a equipa do Betis a encostar a equipa do Porto com 11 homens atrás da linha da bola, ainda Isco, mete por dentro, recebe Marc Roca, aí está Roca a derivar para a esquerda, a bola na direção de Fran Garcia, encara Martim Fernandes, já passou Fran Garcia, linha de terceira, cruzamento batido, que perigo, o corte, o pontapé e corte fundamental de Jakub Kiver para evitar o golo da equipa do Betis. A bola atravessa toda a grande área do Porto, o disparo que surge de Anthony por cima no segundo poste e depois Jakub Kiver a estar no caminho do esférico a desviar para canto. Aperta novamente o Betis e ruge o Coliseu Sevilhano. Pontapé de canto para a equipa do Betis, para Isco. O árbitro Clemente Urbain a dirimir alguns focos de tensão sob a placa do quarto árbitro. 3 minutos acrescenta o árbitro. Atenção ao pontapé de canto para a equipa do Betis. É o esquema tático para o pé direito de Isco. Bola na área, cabeceamento do Paulo Rosário em devolução. Vai tentar ser o Porto. Pepe atingiu com tudo Anthony. E vamos ter livre perigosíssimo para o Betis. Pepe pouco preventivo a levantar o pé. Jogo perigoso sobre Anthony. Tenho dúvidas que tenha acertado no Anthony, mas o jogo perigoso está mais do que evidente no Coelho e o Porto vai acabar esta primeira parte nas cordas.
0: Sim, vai acabar como começou e como tem estado sempre. O PP aqui não toca na cabeça do Anthony, que acaba por se aproveitar ali um pouco da situação, mas claramente é jogo perigoso e por isso livre perigosíssimo para intervenientes como o Anthony e o Isco, o próprio Deossa, que bate muito bem na bola e para o seu pé esquerdo está claramente na posição certa. Vamos ver, era importante que o Porto não sofresse agora tão perto do intervalo.
1: É livre em direto, ele está a explicar Clemente Urbain aos jogadores da equipa do Betis. É livre em direto, está com o braço levantado. Ou seja, não vai sair bomba à baliza, vai sair cruzamento para a área. Pablo Rosário está sentado no relvado. Levanta-se agora com a ajuda de Fran Garcia. Clemente Urbain a assinalar livre em direto. Pica Isco, desmarcação na área de forma rasteira. Bola para Anthony, ponta, pé à meia volta e o corte para... O corte também complementar de PP para o lançamento, evitando o canto. Atenção, o remédio já efetuado para a formação do Real Betis de Oça. Está a jogar lá para a zona central para Isco. Estamos quase a chegar ao último minuto da compensação. Foram três, recordo, dados por Clemente e o Pan. Ataca a equipa do Betis. Ronda a área do Porto. À direita, Angel Ortiz a receber de Antony. A devolução para o brasileiro. Ainda Antony para Angel Ortiz. Perante PP, que confusão. Um metro quadrado pela hora da morte naquela situação. Tenta-se já a equipa do Porto. Atenção agora também a Francisco Moura. Está a jogar para Gabri Veiga. Adianta no corredor. A bola já para Pablo Rosário. À direita vai tentar a variação. É para Pipi. Tenta desviar. Angel Ortiz empurra e impele de cabeça nas alturas perante Pipi. E bola para a equipa do Betis. Fran Garcia. A dar jogável para Abde. Mete por dentro a combinação com o Marco Roca. Diretamente para fora. Não sei bem o passo ao eixo médio do Leeds United ou do Bayern de Munique. Seria para Abde. Mas bola diretamente para fora, lançamento para a equipa do Porto. A partida vai terminar dentro de pouquíssimos segundos. Arremesso para a equipa do Porto. Contagem decrescente de Clemente Urpin. Coloca dentro das quatro linhas Martim Fernandes. A bola a controlada também pela equipa do Betis, mas recuperada pela equipa do Porto. Há falta de Frault sobre o colombiano de Elsa. E vamos ter pontapé livre para a formação bética. À saída do seu setor mais recuado, a bola de Nathan para Marco Bartra. E aí está, o apito final de Clemente Urpin termina a primeira parte. No Olímpico de Sevilha, o Porto teve uma bola na trave. E esteve também com um golo anulado a Martim Fernandes por mão na bola da Borja Sainz. Também a equipa do Betis consegue ter esse ascendente no encontro. Final da primeira parte, Walter Madurari, o 20 Antena 1, Real Betis 0, Porto também 0.
2: E alteração de marcador também na Taça de Portugal. Marca o Gil Vicente à beira do fim do tempo regulamentar. União de Santarém 2, Gil Vicente também 2. Vamos a uma leitura rápida antes da síntese com o Nuno Coelho também. Esta primeira parte, Zé Pedro Pinto.
1: Inconsolável Borja Sainz vai perguntar a Clemente Urpin por que razão acabou por anular o golo à equipa do Futebol Clube do Porto, mas o facto está lá. E isso também acaba por levar este resultado depois de tanta carga do Betis, mas com esse golo anulado a equipa do Porto com este 0-0 para intervalo, Nuno.
3: Sim, mas acho que o Futebol Clube do Porto, o Farioli e os jogadores do Porto têm tudo com que se preocupar, menos com o golo anulado, ou seja, porque não há qualquer tipo de dúvida, há que focar agora naquilo que a equipa fez mal e que tem de fazer bem na segunda parte. Jogo muito difícil para o Porto, muitas finalizações do Betis ao longo de toda a primeira parte, 13 remates, a posse de bola é verdade que do Betis desceu bastante, ou seja, o Porto aí conseguiu equilibrar, mas a quantidade de finalizações que o Betis foi tendo de remates na baliza, o Porto defendeu mal nesta primeira parte. O nível subiu, é um Betis com um nível altíssimo, com um andamento muito grande também, como tu já referiste, e por isso vamos ver se o Porto consegue melhorar e ajustar ao intervalo aquilo que não correu bem na primeira parte, e foram muitas coisas, quer defensivas, quer ofensivas.
1: Sem dúvida, obrigado Nuno, esperemos que o Futebol Clube do Porto volte com outra roupagem para a segunda parte. Para já, Walter Madurari, ouvindo Antena 1, a partir do La Cartuja, Real Betis 0, Porto 0 em tempo de intervalo. Até já.
2: Em tempo de intervalo está também o City 0, Paris Saint-Germain 3, Roma 1, Real Madrid 1, Aston Villa 3, Fenerbahçe 0, Spartak 1, AEK de Atenas também 1, o Bodoglimt Borussia de Dortmund 0-0 no marcador e o Bratislava perde em casa com Estugarda por 1-0. Em Santarém jogam-se 5 minutos de tempo adicional. União de Santarém 2, Gil Vicente também 2.
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2: Faltam 9 minutos para as 9 da noite, menos uma hora nos Açores. Vamos conferir os outros dados que marcam a atualidade numa síntese com Camila Vidal.
5: O Ministro das Finanças diz que Portugal não pode desperdiçar a oportunidade de completar a privatização da TAP. Joaquim Miranda Sarmento afirma que o cenário atual é o melhor que se podia conseguir, mas é preciso completar o negócio.
6: Seria um erro histórico para o país se isso não acontecer. E eu estou convencido que o país percebe o extraordinário valor que foi criado, a grande oportunidade. A aviação é muito importante em Portugal e espero que o país agarre esta oportunidade, porque isto é... Se há 2 anos e meio, quando tomámos posse, eu estivesse aqui consigo e dissesse que a Lufthansa ia comprar a TAP por este valor, com este investimento e com o Estado português a ser o segundo maior acionista numa companhia que não tem nenhum Estado como acionista, João Adelino Faria diria que eu provavelmente estava, enfim, a ser ambicioso seria a sua palavra mais simpática.
5: Entrevista de Joaquim Miranda Sarmento na RTP esta noite. Se o governo avançar para a segunda fase de privatização da TAP, como está previsto, a alemã Lufthansa oferece ao Estado português a possibilidade de se tornar no segundo maior acionista com 5% do capital. A resolução do Conselho de Ministros designa a Lufthansa como investidor de referência para a aquisição de até 49,9% do capital social da TAP no âmbito da primeira fase da reprivatização. A TAP dá as boas-vindas à Lufthansa, o grupo escolhido pelo Governo para ficar com pelo menos 44,9% da transportadora. Em comunicado, a TAP diz que espera beneficiar da dimensão e da experiência do novo acionista, indica que estão garantidas a conectividade territorial com as ilhas, lusofonia e a salvaguarda da marca da TAP e do Hub de Lisboa. O grupo alemão Lufthansa ofereceu pouco mais de 1.200 milhões de euros por quase metade do capital da transportadora, 49,9%, 1.025 milhões compraram os 44,9% do capital, os 5% da TAP a que têm direito os trabalhadores também estão do lado da Lufthansa, ficam para a empresa se os trabalhadores não comprarem essa parte que lhes está reservada. A Air France KLM também estava na corrida por este negócio. Na reação, admitem estar desapontados pela escolha da concorrente, mas destacam o diálogo construtivo mantido ao longo do processo. Está controlado o incêndio que deflagrou hoje ao final da tarde num prédio em Ramalde, no Porto. Os residentes tiveram que sair do edifício depois de um incêndio num quinto andar. Duas pessoas ficaram feridas por inalação de fumo. No local ainda estão mais de 20 bombeiros. É mais uma semana em que o valor do cabaz alimentar volta a aumentar. O cabaz com 63 produtos essenciais custa agora 256,56 euros, mais 70 cêntimos do que na semana passada. De acordo com as contas da DECO Proteste, o valor deste cabaz de produtos essenciais para um mês aumentou cerca de 14,5 euros desde o início do ano. Entre os produtos que ficaram mais caros nestes últimos dias, a pescada fresca, o atum posta em óleo vegetal e os medalhões de pescada.
2: As notícias com Camila Vidal. Estamos com 8 da noite, mais 55 minutos. Estas e outras notícias em destaque também notícias.rtp.pt.
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2: Estamos de regresso ao desporto.

0: Esta não é só uma noite de Liga dos Campeões Europeus, teremos também hóquei em patins, Portugal-Itália, o jogo arranca às 21h45. Vamos também lançar o Benfica Celtic e o Torriense Sunderland de amanhã, mas também o dia fica marcado pela conquista de uma medalha de bronze para Maria Martins na prova de scratch nos Campeonatos do Mundo de Pista em Pequim. A atleta disse no final da prova que estava muito satisfeita com esta conquista.
1: Estou muito feliz por esta medalha de bronze. Sem dúvida que significa muito para mim e para toda a equipe. É um enorme começo destes mundiais, para não só que assim, mais a longo prazo, o jogo competir. E estou muito satisfeita de estar desta forma neste processo.
0: A satisfação de Maria Martins. Amanhã o Benfica recebe o Celtic às 8 da noite no Estádio da Luz, Liga Europa. Vamos recuperar as declarações de Marco Silva, que falou numa equipa ambiciosa em todas as competições.
2: Passo a passo, nesta fase, na fase de grupos e depois na fase eliminar, para já satisfeitos com o começo, humildes o suficiente para perceber que só pelo nome não adianta ir lá e provar jogo após jogo, que temos grandes ambições e queremos chegar até ao final nesta competição.
0: A equipa de Glasgow perdeu em casa na primeira jornada por 3-1, frente ao Ferencváros. O treinador do Celtic é o veterano Martin O'Neill, que falou no Estádio da Luz para fazer o lançamento a este encontro, elogiando o adversário.
3: Eles têm jogadores muito bons, estão com confiança porque ganharam em Milão, o que não é fácil. São uma equipa muito boa, mas nós também temos bons jogadores e vamos tentar causar-lhes alguns problemas.
0: O Benfica Celtic começa às 8 da noite, terá relato de Paulo Sérgio. Antes, o Torriense recebe os ingleses do Sunderland, na segunda jornada também da Liga Europa. Carlos Simões, adjunto da equipa de Torres Vedras, adjunto de Luís Tralhão, falou também esta tarde já em Leiria e diz que a equipa está preparada.
4: Equipas inglesas, naturalmente, são equipas muito, muito fortes fisicamente. O Sunderland tem jogadores com muita qualidade também, que sabe jogar. Obviamente temos que nos adaptar ao adversário que vai estar à nossa frente. Sabemos que tem muita qualidade. Vai ser um jogo muito difícil, muito duro. Nós quando começámos nesta competição, dissemos que qualquer ponto que fizéssemos seria uma vitória. Já conseguimos uma vitória, portanto, a história já foi feita. Continuamos com a ilusão de continuar a fazer mais. Preparámo-nos para tentar colmatar todas as dificuldades que eles nos vão propor em todos os momentos.
0: E também ao lado do treinador esteve Ravi, ele que destacou que a equipa vem de uma derrota a nível interno. Eu recordo, o Torriense perdeu frente ao Tondela por 1-0 na segunda liga, mas esta é outra competição e é preciso reagir.
5: Vimos de uma derrota, mas bom, creio que o melhor para isso é ter um jogo o mais rápido possível e sobretudo demonstrar no campo que a equipa quer mudar alguma coisa. Temos feito alguns jogos com algumas melhorias, mas ainda temos bastante capacidade para melhorar e é isso que queremos demonstrar amanhã no campo. Sabemos que vamos ter um jogo bastante difícil, mas com personalidade, trabalho e esse saber fazer que temos, vamos demonstrar que somos uma boa equipa.
0: Ravi, ouvido também por Joaquim Reis, repórter da Antena 1, que acompanhou esta conferência de imprensa de lançamento do Torriense Sunderland. O jogo arranca em Leiria às 5h45 e terá relato aqui na Rádio Pública de João Santos Correia. Estamos também a virar as agulhas para a Liga dos Campeões Europeus.
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0: Recordo que em tempo de intervalo o Paris Saint-Germain vai vencendo por 3-0 no terreno do Manchester City. A equipa do Real Madrid está empatada a 1 em Itália, frente à Roma. O Aston Villa vai vencendo em casa o Fenerbahçe por 3-0. O Real Betis Porto vai dando 0-0. Resultado idêntico no Bodoglimt Borussia de Dortmund. O Shakhtar está empatado com o AEK de Atenas, a 1. O Bratislava perde em casa com o Stuttgart por 1-0. E já desta tarde, Feyenoord 3-2 e o LASK perdeu em casa frente ao Liverpool. 6-3 foi o resultado final.
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0: Vamos retomar os caminhos de La Cartuja, em Sevilha, onde está o José Pedro Pinto, também com os comentários em estúdio do Nuno Coelho. Vamos então, Zé, para a segunda parte deste jogo.
8: Ainda atrasada e sem protagonistas no relvado, quer a equipa de arbitragem, quer as formações do Real Betis e também do Futebol Clube do Porto, apenas alguns jogadores do Real Betis recriando-se com bola, eventualmente um ou outro podendo ser lançado também por Manuel Pellegrini para a segunda parte. De qualquer das formas, Nuno Coelho, esta primeira parte do Porto foi assustadoramente deficitária e vamos tentar ser o mais simpáticos que podemos, porque é certo que André Silva manda aquela bola à trave depois de um erro de Álvaro Valles e de Nathan, mas já antes a equipa do Betis tinha ameaçado duas ou três vezes a segurança das redes à guarda de Diogo Costa, e as grandes ocasiões, sobretudo as maiores ocasiões, são todas do Betis. O Porto sai de forma bastante humilde da primeira parte aqui no Olímpico de Sevilha.
9: Sim, sai de fininho, como se costuma dizer. Foi, como tu dizias, estruturalmente difícil. Primeira parte muito, muito difícil para o Futebol Clube do Porto. Eu acho que tem a ver com um conjunto de fatores que colocou a equipa de Farioli nesta situação. Ou seja, o nível aumentou, não há como negar. O Betis de Pellegrini acho que demonstra aqui, com esta primeira parte, porque é que está em terceiro na Liga Espanhola, ou seja, não é uma casualidade, e porque é que se qualificou para a Liga dos Campeões também este ano. E tem uma equipa recheada de bons valores, e eu acho que o Porto teve muita dificuldade em vários momentos do jogo. Aquele que é mais gritante, podemos obviamente assumir que é o momento defensivo, porque o Porto, acho que todos nós concordamos que analisamos futebol, o Porto é fortíssimo nesse momento e praticamente não dá nada aos adversários nesse capítulo. E hoje o Porto claudicou muito nisso, ou seja, mesmo defendendo junto, perto da área, quase com os 10 jogadores de campo dentro da área, mais o Diogo Costa, a quantidade de finalizações que o Betis foi tendo foi muito grande. Nunca conseguiu sacudir essa pressão, com exceção do grande erro do Álvaro Valles, que quase dá um golo cantado ao André Silva, mas o ponta-lança do Porto não consegue finalizar, e depois há o golo anulado ao Martim, bem anulado ao Martim, pela mão do Borja Sainz, e isso foi praticamente as oportunidades do Porto, as vezes quase que o Porto conseguiu chegar às zonas ofensivas, e foi muito pouco. Por isso os números são tão penalizadores em termos daquilo que são as estatísticas para o Futebol Clube do Porto. Vamos ver o que é que a equipa portuguesa consegue trazer e fazer de novo após as indicações do seu treinador ao intervalo.
8: Mas isso também não mostrará, não é, Nuno? É que se o Betis entrar com a mesma toada, se continuar a sentir, como se costuma dizer, o cheiro a sangue do outro lado da barricada,
9: sim,
8: também não vai propriamente abrandar, não é?
9: Não, eu sinceramente eu acho que, antes pelo contrário, o Betis vai, certamente o Pellegrini terá reforçado e elogiado aquilo que a equipa fez na primeira parte. Eu acho que aqui é preciso um Porto mais corajoso, e já falámos sobre aquilo que é a capacidade do Porto defender em organização defensiva, mas o Porto, e podemos puxar aqui a casseta atrás, à temporada passada, nos primeiros jogos de Farioli, o Porto era realmente muito agressivo e muito forte na pressão, e eu acho que o Porto hoje tem de ser aqui um pouquinho mais agressivo e corajoso nesse momento, porque se está a sofrer muito a defender tão perto da área, acho que há que mudar aqui um pouco o chip, tentar condicionar mais o Betis no momento que tem a bola, o portador da bola, e o Porto não tem feito isso, e o Porto é muito forte nesse momento. Por isso, esperar que o Porto seja mais agressivo nesse momento, eu acho que vai fazer com que fique melhor também depois no momento ofensivo, ou seja, eu acho que é muito por aí, é muito por aí.
8: Equipas de regresso ao relvado do La Cartuja, ou se preferir, do Olímpico de Sevilha, com as tais memórias de há 23 anos da conquista da Taça UEFA para os adeptos portistas. E uma nota também para acrescentar, porque não nos apercebemos dessa incidência, mas no final da primeira parte houve carga policial sobre a zona afeta a adeptos do Futebol Clube do Porto, sobretudo a fatia reservada aos Super Dragões, e acabou por ser uma autêntica limpeza da Guardia Civil Espanhola, do seu corpo de intervenção, com centenas de adeptos do Futebol Clube do Porto a terem de se refugiar mais acima perante a carga policial das autoridades espanholas. Equipas no relvado sem alterações, quer no Betis, quer no Real Betis. Vai sair a formação do Futebol Clube do Porto com Varela a ser ele o primeiro a dar o primeiro toque no esférico, sendo que Borja Sainz e André Silva continuam a perguntar e a fazer questões a Clamante Urpin sobre a decisão de anular o golo de Martim Fernandes aos 40 minutos da primeira parte. Tudo postos para arrancar a segunda parte aqui na capital da Andaluzia. Muito calor e já passa das 10 da noite aqui em Sevilha. Vai apitar o árbitro Clamante Urpin. Ora, aí está, arranca a segunda parte, sai a equipa do Porto, com o atraso de Varela para Diogo Costa. Vai despejar positivamente na grande área do Betis, Pablo Rosário como ponta de lança a aparecer agora, impele Varela ainda de cabeça e o corte da parte de Ángel Ortiz. Aí na assistência de Francisco Moura, Pablo Rosário a recuperar a sua posição, bola para Troy Parrott, liberta na esquerda para Abde, vai encarar outra vez Martim Fernandes num para um, já com o apoio da Fran Garcia, ainda Abde, vai obliquar para a zona central, ainda Abde soltou para Deossa, pé esquerdo na bola, que na primeira parte quase ia provocando um golaço para a equipa do Real Betis. A bola já para a esquerda para Fran Garcia. Atrasa de forma rasteira para Marc Roca. Aí vem o catalão a dar jogada mais atrás para Nathan. E Nathan a colocar para Marco Bartra. Aí vem o central veterano. Aí vem Bartra, encosta na direita para Ángel Ortiz. Utilizando a gentileza para Marco Bartra perante a pressão de Gabriel Veiga. E o atraso na segurança até ao quilómetro zero da equipa do Betis. O mesmo é dizer para o guarda-redes Álvaro Valles. Aí está o titular da baliza do Betis. A adiantar no terreno de forma rasteira para Isco na divisória do terreno, perante Frault, também perante Borja Sainz, liberta-se bem Isco, é comandar de bicicleta, a qualidade está toda lá e nunca se esquece, aí vem Isco ainda com a bola controlada perante a cobertura à distância de Frault, atrasa na direção de Marc Roca, aí vem Roca, a bola colocada rasteira para Fran Garcia, apareceu por dentro, lateral avança para a grande área do Porto, soltou, atenção Abde, pontapé enviesado, grande gol do Betis, marcou Betis, é um golaço de Abde. Já havia ameaçado na primeira parte e aos dois desta etapa complementar, concretiza toda a superioridade em campo a formação de Manuel Pellegrini. Aqui em Sevilha chamam-lhe a Engenharieta. O engenheiro tem a sua própria caminhoneta afinada e o primeiro da equipa do Betis na baliza norte do Olímpico de Sevilha, impávidos e serenos, os 3.500 esportistas celebram, mais de 65 mil béticos, recebeu Abde no lado esquerdo da grande área portista e de primeira, bola colocada, Diogo Costa, nem com a capa do super-homem lá chegava, agora, 3 minutos, segunda parte, Olímpico de Sevilha, e o placar assinala, marcou aos dois, Abde, um golaço, um golaço, um golaço. Real Betis 1, Porto 0.
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8: Caso para dizer, Nuno Coelho, bem avisamos.
9: É verdade. Ou seja, é incrível como a segunda parte começa praticamente como foi toda a primeira. Ou seja, primeiro ataque do Betis, 47 minutos, 46 minutos. Antes de mais, é um golaço do Abde, sem qualquer hipótese para o Diogo Costa. A bola entra no ângulo, ele bate na bola de primeira, a bola desvia por completo do guarda-redes português. É um golaço do extremo do Betis, mas lá está, como eu dizia, ou seja, a segunda parte começa precisamente como à partida ao Porto não queria que fosse, e dentro daquilo que são ou que foram as correções do seu treinador. Não pode nunca haver uma tentativa, uma finalização aos 46 minutos, 47 minutos. Por isso, grande golo, acho que já poderia ter claramente acontecido na primeira parte. Aqui o Diogo não teve qualquer hipótese, por isso está inaugurado o marcador. Era merecido, na verdade, este golo já era merecido para o Betis por tudo aquilo que foi criando.
8: Deixa-me repisar aquilo que acabas de dizer. Tudo aquilo que Farioli tenha dito à sua equipa ao intervalo, puf, esfumou-se.
9: Sem dúvida, é verdade. Acho que tudo aquilo que poderia ser uma estratégia inicial para o Porto entrar e melhorar no jogo, esfumou-se, sem dúvida. Ou seja, em função daquilo que era o contexto do 0-0, vamos ver se a equipa agora se sai dessas amarras que conquistar desde que o jogo praticamente começou, e se o jogo a liberta. Normalmente isso às vezes acontece, deixa as equipas mais soltas, ou seja, é quase, ok, já estamos a perder, vamos começar.
8: Atenção, pontapé no posto! O Betis poderia ter dobrado a vantagem, foi Anthony aproveitando um erro de palmatória na saída da equipa do Porto a partir do seu setor mais recuado, e a equipa do Betis, a equipa do Pellegrini, quase fazia o segundo. Atenção que o Porto pressiona, Nuno Coelho, o botão de autodestruição e poderia ter perdido o jogo já nesta jogada.
9: É um passo ali entre o Pablo Rosário e Varela. O Varela tenta encontrar o central do lado contrário, que é o Kivior. E o Anthony completamente vivo naquilo que o Porto não tem feito, ou seja, o Betis sempre que consegue e tenta pressionar alto, fica melhor nesse momento ofensivo, aquilo que já dissemos, ou seja, esta ação do Anthony é uma recuperação defensiva que faz e coloca mais uma finalização para o Betis. Sem querer ser dramático, Zé, eu acho que é o pior jogo desde que Farioli é treinador do Futebol Clube do Porto, e não que já não tenha enfrentado equipas até com mais capacidade.
8: Atenção que na época passada, nos quartos de final da Liga Europa, na decisão frente ao Forest, com a expulsão de Bednarek, o Porto teve, eu vou dizê-lo com todas as palavras, teve mais personalidade no City Ground do que está a ter aqui neste Olímpico de Sevilha. O Betis joga como quer, o Betis faz o que quer, e o Porto, eu volto à expressão que usei na primeira parte, se houvesse um buraco onde se pudesse esconder toda a equipa, escondiam-se rapidamente. Aí vem o Betis outra vez, Ángel Ortiz a dar já a bola para Anthony, esteve à beira de marcar o 2-0 para a equipa do Betis. Ainda Anthony por dentro, a solicitar de Elsa, dá para Anthony, joga a seu belo prazer a equipa de Manuel Pellegrini, impulsionada também pelas bancadas com 65 mil fervorosos histéricos béticos. A bola para Isco, zona central do terreno, grande círculo, liberta mais atrás um espaço para Marco Bartra, tem a pedir Marco Ocá, zona central do terreno, virtualmente na linha divisória, adianta para Isco, a equipa do Porto novamente recuada, com 10 homens atrás da linha da bola, Farioli de braços cruzados no banco, a bola para Deossa, combina com Ortiz, transita a equipa do Betis à direita, a bola para Isco, vai obliquar, tenta arrancar Isco, que maldade faz a Gabri Veiga num curto espaço de terreno, deu para Deossa, encosta no corredor para Anthony, outra vez para trás para Deossa, aí vem o colombiano que é bom de bola, dá jogada para Marco Roca, a equipa do Betis vai outra vez aplicar efeito limpo para brisas de um flanco ou outro, espera que já está à esquerda para Fran Garcia, ainda Garcia, ele que fez a assistência para Abde no primeiro golo, para já único, e que golaço de Abde, vai tentar recuperar a equipa do Porto, mas não liga, setores não ligam um passe, o Porto está perdido, o Porto está sem bússola, o Porto está sem norte, o Porto está sem tudo. André Silva precipitou-se outra vez, atenção à equipa do Betis, a recuperar a bola com Angel Ortiz, dá jogável, na aceleração agora, também da parte de Anthony, muda de velocidade, encara Francisco Mona, ainda Anthony no corredor, efetua o atraso, dá para Deossa, pé esquerdo na bola, vai picar, a bola para a grande área, para o corte de Paulo Rosário, vai tentar limpar a jogada André Silva, combina com o Fraolt, mais um passo que não sai bem, André Silva é grande candidato à saída, a bola ainda para André, atrapalha-se, é desarmado, vem a equipa do Betis, o corte com felicidade do Fraolt, recupera André Silva, dá jogada para Gabi Veiga, vamos lá Porto, vamos acordar definitivamente no Olímpico de Sevilha, esta casa de tão boa memória para já está a ser um pesadelo para as cores azuis e brancas, a bola para Varela, dá jogada para Fraolt, Varela vai adiantar no corredor esquerdo, a bola para Gabri Veiga, solicita a desmarcação do PP, Gabri Veiga dá uma linha de passe na grande área, mas já está coberto por adversários, a bola do PP para Fraolt, ainda o dinamarquês tenta refugiar-se na meia direita, tem a pedir aliás na meia esquerda, tem a pedir Francisco Moura, combina com Gabri Veiga, bate em frente, Marco Roca, livre perigoso para a equipa do Porto, atenção que Gabri Veiga queria virar-se a Marco Roca, está o caldo entornado, os jogadores a serem afastados por Clément Turpin, mas o que fica é que o Porto vai ter livre perigosíssimo para a baliza de Álvaro Valles, a falta de Marco Roca sobre Gabri Veiga. Agora os dois a entenderem-se, é que Gabri Veiga também não é de campeonato sentado, a uma altura em que surge o número oficial dos espectadores, 67.114 neste estádio com capacidade para cerca de 70 mil, mas com estas margens de segurança da UEFA, o que quer dizer que, descontando os 3.500, agora sim com números mais fidedignos, 3.500 portistas, estamos a falar de à volta de 63 mil e muitos béticos. Pontapé livre para a equipa do Porto. No aproveitar está o ganho Porto. Livre perigoso. Ainda alguma distância da grande área. Se aquela barreira está a 9,15 metros, daqui ao Porto são 150 km, não mais. Pontapé livre para a equipa do Porto. Muito contido, insisto, Clemente Turpin, nessa barreira de 9,15 metros. Candidatos não faltam. Pontapé, baliza, golo!

0: É Porto, é Porto, é Porto, é Porto! Que míssil! Até enriqueceu o urânio na baliza de Álvaro Valhas! É arte, é peça de museu! Don Gabri, Don Gabri Veiga, desaparecido em combate durante 55 minutos, assina um golo do outro mundo, igual certamente aquilo que fez Abde. E atenção, que depois acabou por borrar a pintura, porque foi celebrar para a frente os adeptos do Betis, choveram alguns objetos, André Silva foi atingido por um deles, jogadores do Betis protestam com os jogadores da equipa do Porto, celebra ainda Don Gabri Veiga. Esta conta, esta não vai ser anulada. Que chapada na bola de Don Gabri! Gabri, Gabri, Gabri Veiga! Agora, 11 minutos, segunda parte, Olímpico de Sevilha, está de volta ao Porto de Honra! Real Betis 1, Gabri Veiga para o Porto também 1!
1: Há outras alterações de marcador em Inglaterra, City 1, Paris Saint-Germain 3. Em Itália, a Roma está em vantagem. Roma 2, Real Madrid 1.
0: Que momento no jogo! Tinha de aparecer Don Gabri Veiga, Nuno Coelho.
2: Grande gol do Gabri. É verdade, ou seja, tu disseste praticamente 50 e poucos minutos desaparecido, e é um golaço, é igualar aquilo que foi também o grande gol do Abde. Vamos ter aqui essa dificuldade para escolher qual o melhor, e eu acho que não poderia haver melhor altura, ou seja, todas as alturas são boas para se marcar golo, mas esta aqui do Gabri é incrível, porque o Betis fez o golo, continuava em cima da equipa, havia ali muito desconforto da equipa do Futebol Clube do Porto. E é um golaço, é um autêntico golo do Gabri Veiga. Acho que ainda assim o Álvaro Valhas, e agora com acesso aqui à repetição, que apenas
0: poderia ter
2: agora
0: feito um pouco melhor, não é?
2: Sim, muito melhor, muito melhor. É um grande remate, a bola não vai de todo no ângulo, mas depois o guarda-redes do Betis falha ali um pouco, ou seja, o sacudir da bola, e por isso fica um pouco mal na fotografia, claramente. Ainda assim contou, e isso é o mais importante para o Futebol Clube do Porto. Vamos ver se este golo dá a tão aclamada confiança que nós dizemos aqui, e o tão entrar no jogo que claramente o Futebol Clube do Porto precisa.
0: Pode ser o ponto de viragem, certamente, naquela confusão depois da celebração de Gabri Veiga. Atenção que não viu o cartão Gabri Veiga, mas André Silva viu, e do lado do Betis, Deossa e também Abde viram. Atenção que Farioli vai mexer em dose tripla. Preparam-se para entrar Alberto Costa, também Pietro Jevski e Samu. A declaração de intenções não poderia ser mais vincada, Nuno Coelho. Farioli acredita que a partir de agora vamos ter Porto.
2: Eu acho que os três que vão entrar é um claro sinal de que o Porto, para defender melhor, precisa de ser mais ativo no momento de pressão. E enquanto isso não acontecer, o Porto vai continuar sempre a sofrer. E nada melhor do que colocar jogadores com características defensivas. Falaste aí no Alberto, aí é claramente para dar robustez no momento defensivo.
0: Olha as alterações, deixa-me só contar. Saídas de André Silva, Borja Sainz e... Para a entrada de Alberto Costa, prepara-se para subir a placa. A saída de Martim Fernandes, também para completares o teu comentário, Nuno.
2: É isso, ou seja, PP à partida passará para a direita, porque o Pietro Zevski joga mais sobre a esquerda. Samu troca direta pelo André, e aqui vamos ver se o Samu consegue dar coisas diferentes que o André não deu. O Betis tem estado sempre muito em cima do Porto, e o Porto quase nunca explorou as costas, e o Samu, estando bem fisicamente, obviamente que não estará ainda a 100%, foi muitos meses de ausência, mas poderá trazer isso ao jogo do Porto. E em relação ao Alberto, foi talvez na nossa antevisão, foi a grande surpresa da não inclusão no 11, e para como o jogo está físico, acho que claramente o Alberto, com as arrancadas que também muitas vezes consegue fazer, acho que poderá claramente acrescentar também ao jogo do Porto.
0: Mão na bola de Alan Varela, perante Isco, pontapé livre para a equipa do Real Betis. Minuto 60 no cronómetro da Antena 1, Abde aos 47 e Gabri Veiga aos 55, a fazerem para já a história deste Real Betis 1, Futebol Clube do Porto 1. Bola movimentada por Isco. Na direção de Marco Bartra. Vai tentar libertar. A bola já para a direita para Ángel Ortiz. Encosta na linha. Dá para Anthony. Mais agressiva a equipa do Porto na busca da bola. Mais, menos expectante. Menos a filmar o jogo. A bola para Deossa. Está jogável para Isco. Aí está Isco mais para trás. A trocar bola. A formação do Real Betis. A tentar também serenar os ânimos. Atenção ao Samu. Vai em cima do Bartra. Quase força o erro. A bola já para Nathan. Está a queimar também para a equipa do Betis. Aparecia PP, que agora passa para a direita com a entrada de Piatoszewski, que fica no corredor esquerdo, depois do grande golo que o polaco de 18 anos fez para garantir a vitória frente ao Marítimo no sábado. A bola para Ortiz, adianta para Anthony. Anthony à espera de apoio, não consegue gizar o melhor passo, a bola diretamente para fora. Lançamento para a equipa do Porto. O remesso à esquerda para Francisco Moura. Manuel Pellegrini, olhando para os jogadores que têm na zona de aquecimento e à espera de também a ajuda do seu adjunto para perceber o que fazer a partir do banco. Ainda não mexeu o engenheiro chileno de 73 anos. Lançamento novamente para a equipa do Porto. Ganha metros. A equipa comandada por Francesco Farioli. Também conferencia com o seu auxiliar David Voss. A bola colocada na zona central para a Froholt. Espera, propôs, já libertou. Francisco Moura encorpar-se na manobra ofensiva. Já libertou na linha para Oscar Piatoszewski. A bola para trás para a Froholt, a equipa do Porto, com agora personalidade. Agora sim, a instalar-se no meio campo defensivo da equipa do Betis. Vai Gabriel Veiga, já soltou. Samu, o apoio. PP, Samu, pontapé, grande golo! Para dentro! Está de volta o animal! Que animal! Que animal!

0: voltaram os golos. Samu! Samu inacreditável, desde que Xerena marcava. Finaliza de forma explosiva. Pontapé bomba de Gabri Veiga. Se aquilo foi uma bomba, isto aqui foi autenticamente a bomba atómica a dinamitar o Olímpico de Sevilha. Na jogada mais elaborada, na jogada mais elegante, na jogada com mais cabeça, tronco e membros, redesenhada a rego, a esquadra e compasso, a equipa do Porto, em pouquíssimos minutos, em 7 minutos, dá a volta no La Cartuja, frente ao Betis, que acusou e de que maneira o golo apontado por Gabri Veiga. Samu veio com tudo, Samu tinha muita coisa acumulada dentro de si e faz a cambalhota no marcador, épica, para um Porto, novamente, que de coração sentido consegue entrar no jogo e mostrar que a Liga dos Campeões também é para este Porto, também é para o campeão nacional. Agora, 63 minutos, Olímpico de Sevilha, calado para ouvir 3.500 portistas na Curva Sul. Real Betis, 1, Futebol Clube do Porto agora 2.
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2: Outras alterações de marcador: City 1, Paris Saint-Germain 4, Roma 3, Real Madrid 1, ainda o Slovan Bratislava 0, Stuttgart 2.
0: Incrível como o Porto, Nuno Coelho, consegue esta cambalhota no marcador. Nada o faria prever, mas que jogada! É a melhor do encontro em termos coletivos, até do próprio jogo, até do próprio Betis. O Porto faz a jogada mais bonita do encontro.
3: Incrível, é mesmo isso. É incrível como o futebol é isto. Ou seja, uma equipa que estava tão mal na partida, uma equipa que acabou por sofrer muito ao longo do encontro, consegue virar um jogo que estava muito difícil e do nada está a perder e do nada está a ganhar. Ou seja, grande reviravolta, grande gol do Samu, grande combinação com o PP, num toque artístico ali de calcanhar, que possibilita ao ponta-lança do Futebol Clube do Porto voltar aos golos, reencontrar-se com aquilo que tão bem estava a fazer antes da lesão gravíssima, e como deve ter sabido bem este golo ao Samu, foi claramente um libertar de tudo. E o Porto está na frente, neste momento é isso que podemos dizer, está na frente com mérito ou não. Obviamente que há mérito de quem faz os golos, mas aqui é um, para o Betis é bastante penalizador pela grande partida que estava a fazer.
0: O árbitro reverte agora um pontapé de canto a favor da equipa do Porto, porque o último a tocar é o jogador portista, parecendo ter sido PP na grande área. Entretanto, produzidas duas alterações na equipa do Betis, Nuno, porque Manuel Pellegrini vai pela primeira vez ao banco, tira da Ossa, tira e mete Ceballos, tira Troy Parrott e mete Cucho Hernández.
3: Sim, aqui é também com, ou seja, víamos aqui, eu neste caso vi aqui que tenho acesso às imagens, a cara do De Ossa completamente desolado no banco, porque sente claramente que estes 60 minutos foram a favor do Betis, e entretanto obviamente o seu treinador tem de mexer para tentar colocar sangue novo dentro da partida, mais frescura física. E por isso vamos ver o que é que estes jogadores trazem ao jogo. Eu não acredito que tragam muito diferente daquilo que eles já estavam ou que os outros estavam a fazer, porque o Betis tinha essa superioridade. Vamos ver essencialmente qual a resposta do Porto, mais uma vez, àquilo que agora é uma vantagem na partida, algo que ainda não tinha tido. Vamos ver como é que a equipa reage e como é que se comporta em campo.
2: Na Taça de Portugal, o Gil está pela primeira vez esta noite em vantagem. União de Santarém 2, Gil Vicente 3, 109 minutos de jogo.
0: Canto para a equipa do Betis à direita, para Isco, será ele a levantar para o interior da grande área. Isco, o camisola 22, entretanto foi ao banco Fran Garcia depois daquele lance com a PP, está com algo na boca, uma espécie de lenço para tapar a hemorragia. Atenção ao canto de Isco, bola na grande área, o cabeceamento de devolução, sobra ainda para o recém-entrado Dani Ceballos, já libertou a bola para Abde, tentou picar na grande área diretamente para as mãos do Diogo Costa. A realidade é que o Betis, depois do gol deste mesmo Abde, que acaba agora de cruzar diretamente para as mãos do capitão do Porto, a equipa bética teve ainda aquela bola no poste de Anthony, mas de lá para cá o Porto está dono e senhor do jogo. A bola para Moura, quem haveria de dizer? Atenção a Varela, a receber de Moura. Adianta no corredor esquerdo, na busca já de Gabri Veiga. Ele que fez o primeiro para iniciar a reviravolta da equipa do Porto. Veremos se será esse o desfecho até ao fim. A bola para Beato Jeves, que aproxima-se grande área e vai picar. Atenção, bola diretamente para as mãos de Álvaro Valles. Agora não conseguir a melhor desmarcação, Samu. Ele que não marcava desde janeiro. Foram 9 meses para Samu,
4: de um autêntico calvário. Marcou pela última vez antes desta, bem entendido, na vitória 3-0 sobre o Gil Vicente. A bola cabeceada diretamente para Pablo Rosário e para Samu, também muito especial marcar numa cidade onde cresceu, fez a sua formação no AD Nervión. E ontem falou disso, desse lado especial de voltar à Espanha e de jogar em Sevilha. Livre lateral para a equipa do Porto, falta de Ángel Ortiz sobre Óscar Piatoszewski. E vamos ter pontapé livre para a equipa do Porto. À esquerda, da forma como ataca a formação de Francesco Farioli. Aí está o pontapé livre para a bola ser colocada dentro da grande área. Ángel Ortiz e também Anthony, na barreira que já está a ser formada por Álvaro Valles. Afasta-se Ortiz, apenas Anthony nessa barreira. Gabriel Veiga, dono e senhor do esférico. Palmas a compasso também na bancada dos adeptos do Futebol Clube do Porto. Pontapé livre, mas com poucas unidades do Porto dentro da grande área. Para já com 4. Aproxima-se agora a PP, também a Lavarela. Agora sim, mais composta. Com a equipa do Betis a defender de forma mista. Mas jogadores, sobretudo do Porto, estacionados no radar do segundo poste. Gabriel Veiga para levantar. Livre perigosíssimo para a equipa do Porto. Gabriel Veiga, rasteiro, cabeceamento, fora! De Alavarela, esqueceram-se todos dele. E no primeiro poste, Gabriel Veiga, com aquele abençoado pé direito em que tudo parece sair bem esta noite a partir do momento do golo. Cruzamento batido a meia altura, mergulhou Alavarela. Se a bola vai à baliza no Coelho, o Álvaro Valles desta vez já nem lhe tocava.
3: Não, é um grande desvio do Varela ao primeiro poste. Não me parece que a bola do Gabri fosse batida com intenção ali, porque o Varela está mesmo muito à frente do primeiro poste, mas depois quase que a João Vieira Pinto consegue fazer ali um desvio de cabeça. E é um grande, mais um bom momento do Porto. Eu acho que aquilo que já falámos, as equipas normalmente e às vezes quando ficam em vantagem.
4: Olha, espera lá, baixar. Atenção, Alberto Costa na grande área, cruzamento atrasado e o corte ainda sobra, o pontapé para fora de Gabriel Veiga. Que triangulação no corredor entre PP e Alberto Costa. Na profundidade, Alberto Costa parecia um tanque a irromper na grande área do Real Betis. O cruzamento atrasado e depois a não conseguir o desvio, Gabriel Veiga diretamente para fora. Mais uma grande ocasião para o Porto, Nuno.
3: É aquilo que já tínhamos dito, o Alberto poderá dar isto ao jogo que o Martim já não estava a dar, ou seja, porque o Abde tem de andar para trás também, atrás do Alberto, e não só ao contrário. E neste caso, com o Martim, pela incapacidade física muitas vezes que o lateral direito português tem, deixa esse conforto aos extremos. Grande arrancada do Alberto, já não é a primeira. Há pouco, naquele lance que tu referiste, que um jogador do Betis, penso que foi o Fran Garcia, ficou com sangue, já tinha sido também uma grande arrancada do Alberto, e agora mais uma. É muito forte fisicamente, e aqui acho que entrou mesmo naquela, ou seja, não jogou como titular, fruto da tal gestão que Farioli faz sempre nos jogos de competições europeias.
4: Gabriel Veiga volta a arranjar confusão, vão garrafas para o relvado. Gabriel Veiga pega-se com Dani Ceballos e também com Fran Garcia. Adeptos do Betis a perder a paciência com Gabriel Veiga. Ele fez um golaço, mas depois, na celebração, poderia ter evitado o choque frontal com as bancadas. E ele que, de resto, até tem um histórico muito positivo face à equipa do Betis, porque assinou esta noite o quarto golo na sua carreira frente ao Betis. Uma vez no Benito Villamarín, numa vitória sensacional do Celta, já há alguns anos, por 4-3, fez dois golos. Na primeira volta dessa temporada, havia marcado nos Balaídos, na vitória, 1-0. Vai mexer outra vez, o técnico Francesco Farioli vai tirar Gabriel Veiga. E aqui percebe Farioli que, das duas, uma, ou acaba sem uma unidade, ou Gabriel Veiga faz uma das duas. Entra o Wang para o lugar de Gabriel Veiga. Já fez o que tinha a fazer e nada mais, Nuno Coelho.
3: Já, e se o Gabriel tivesse apresentado este nível exibicional nos últimos, ou seja, dos últimos 10, 15 minutos ao longo de toda a partida, certamente o nível coletivo do Futebol Clube do Porto também teria sido outro. Eu acho que aqui é claramente pôr um pouco de gelo no jogo, na cabeça do Gabriel e naquilo que está a ser todas as confusões onde está metido, porque, ou seja, não terá muitos amigos neste momento dentro do campo. E entra essencialmente também um jogador como o Wang, com capacidade para poder chegar na frente. Aqui temos imagens novamente do Gabriel a picar-se ali com mais duas ou três pessoas, e o Wang entra à partida com essa função de poder dar também capacidade ofensiva, mas é um jogador muito inteligente, muito posicional, e acho que bem o Farioli aqui a dar alguma consistência ao seu jogo.
4: Bola outra vez para a equipa do Porto com a Lavarela a tentar drivar na frente de forma direta para a desmarcação do PP, nem de moto lá chegava. Álvaro Valles fora da grande área consegue controlar o esférico. Ainda o guardião da equipa do Betis aponta a piada na direção do corredor direito para Anthony. Apareceram Wang e também Moura e bola já à disposição de Oscar Piatoszewski. Rasga o passe, dá para Samu, de costas para o sentido de progressão. Já girou, tenta obliquar, tenta procurar terras mais cómodas para solicitar mais atrás Pablo Rosário. Aciona Kivier, a bola para Varela, dá para Alberto Costa. O Porto joga agora bem. Atenção a Samu, liberta no corredor, à direita PP. Já adiantou para Frault, linha de cabeceira. Ainda Frault, espera para o apoio. É desarmado por Fran Garcia. Também a faltar, claro, essa cultura de extremo para poder atacar a profundidade. Atenção à tentativa da equipa do Betis. Por intermédio de Abde, Alberto Costa mete-se à frente e Abde vai ver cartão amarelo. Pisou Alberto Costa. Ou é Alberto Costa que vai ver? Não, é Alberto Costa que vai ver o cartão amarelo? Não. Nem eu, nem outro. É o Alan Varela por falta inicial sobre Abde, mas depois o Abde também pisa o Alberto Costa. Isso acabou por escapar ao olhar do árbitro Clément Turpin. Alan Varela, provavelmente pela primeira vez, a exercer a sua função de médio defensivo. Pontapé livre para a equipa do Betis. Atenção a Ceballos, a dar jogável para Marc Roca. Ainda Marc Roca aguenta o esférico, lateraliza, dá para Ángel Ortiz, pisa a linha divisória, vai tentar aplicar o passe na profundidade na busca de Antony. Já comeu de cebolada Moura, vai para a grande área, ainda Antony, pontapé, 2-2. Marca Cucho Hernández. Não é só a partir do banco que funciona para Farioli. Pellegrini mete Cucho Hernández, o colombiano, para o seu terceiro gol da temporada. Antony fez gato sapato de Francisco Moura, assistência do paulistano. E no coração da grande área, de primeira, o Porto vinha na passada, o Porto vinha descompensado. Remate rasteiro, engatilhou abaixo, Cucho Hernández, fora do alcance de Diogo Costa. E o empate, novamente no placar do Olímpico de Sevilha. Fatura Cucho Hernández, o camisola 9, neste Olímpico de Sevilha, que agora volta a implodir no apoio à equipa bética. Minuto 74, confira o 20 da Rádio Pública Portuguesa. Real Betis 2, Porto também 2.
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2: O Aston Villa está a aplicar chapa 5 ao Fenerbahçe e são estes jogos que vão em andamento também. O Bodo Glimt vai vencendo o Borussia de Dortmund por 1-0 e recordo que nos dois jogos importantes também o City nesta altura está a perder em casa com o Paris Saint-Germain por 4-2. A Roma vai vencendo o Real Madrid por 3-1.
4: Se estivéssemos no Natal, Nuno Coelho, falava-te do fantasma do Natal passado que visita quem peca para recordar os erros do passado. E foi isso que aconteceu à equipa do Porto.
3: Sim. Alguma sorte ali no momento do Anthony ganhar a bola ao Francisco Moura. É um bom passe longo do Ortiz. E depois o Anthony tem ali uma recepção para a zona interior, mas acaba por ter ali alguma sorte no ressalto. Depois é uma grande finalização de primeira do Cucho Hernández, sem qualquer hipótese para o Diogo Costa. Falhou também ali a marcação do Floco do Porto dentro da área. Num jogo que já dissemos que era, ou que à partida iria ser muito aberto, acabou por nos dar razão em função dos golos, das oportunidades que estão a haver. E agora vamos ver quem é que mentalmente e em termos competitivos consegue reagir melhor e fisicamente também, obviamente, a estes últimos 15 minutos. Foi pena para o Floco do Porto não conseguir segurar a vantagem por um período maior para poder ir para aquela fase final do encontro a ter de se agarrar com tudo a essa vantagem.
4: Vai ter pontapé livre a seu favor a equipa do Porto, entrada rasgadinha sobre o PP, mas Clemente Urpin a não exibir o cartão amarelo ao jogador do Betis. Livre lateral e bola para ser colocada na grande área pelo sul-coreano Wang, o ex-Feyenoord. Aí está ele para levantar na grande área. Subida das torres da Força Aérea Portista. Bola sinalizada por Wang. Levanta o sul-coreano. A bola é boa. Cabeceamento de devolução e o corte da defensiva do Betis. Sobra ainda para PP. Tenta encontrar enquadramento para...

0: Porto.
1: Zé Pedro, é resultado final em Santarém. União de Santarém 2, Gil Vicente 3. Passou por dificuldades a equipa da Primeira Liga, mas segue em frente nesta ronda da taça.
0: Briosa, União de Santarém, com esse resultado, esteve a vencer por 2-0. Cai claramente de pé nesta prova rainha do futebol português. A bola para Pablo Rosário. Adianta para Samu. Tentava derivar de primeira para o corredor PPP. Fecha a porta Natan. Com felicidade, a bola sobra para Diogo Costa. Volta a rugir o Coliseu Sevilhano. Do lado bético, bem entendido. A bola para Kiver. À saída do setor mais recuado da equipa do Porto, a dar o jogável para Pablo Rosário. Adianta para Wang. Da primeira para Samu. E o corte da defensiva do Betis. Sobra ainda o esférico para Marco Roca. Vai libertar mais na esquerda para Abde. Ainda Abde, o marroquino por dentro. Já libertou para Isco de um flanco ou outro. Liberta Isco. A bola para Anthony. Grande assistência, grande trabalho para o gol de Coutinho Hernández. O 2-2 para o Betis. A bola para Angel Ortiz. Recebe de Anthony. Devolve a gentileza. Anthony vai tentar bailar à frente de Piatoszewski. Que leva a melhor, mãe Piatoszewski obriga Anthony a atrasar praticamente até o quilómetro zero da equipa do Betis. A bola para Marco Bartra, dá jogável para Nathan. Nathan progredindo no terreno, invade o meio campo da equipa do Porto sobre o corredor central, a conseguir ali estabelecer ligação com Isco. Vira-se para o sentido de progressão, levanta o periscópio de forma rasteira, mete na esquerda, a bola na direção de Dani Ceballos, dá jogável para Fran Garcia. Os dois ex-Real Madrid, ainda Ceballos recebe Isco, ou Isco também outro ex-Real Madrid com muitas ligas dos campeões conquistadas. Mavar variação no flanco, atenção ao Piatoszewski, antecipa-se bem, a Real Ortiz, ataca o Porto, aparece Francisco Moura também disparado, nem uma bola no corredor. A bola de Piatoszewski para Wang, Wang para Froholt. Vai fazer a rotação na zona central do terreno com o Marco Bartra. Liberta mais atrás para Kiver. Mais à direita agora, adiantando para Alberto Costa. A equipa do Porto instalando-se no meio campo defensivo da equipa do Betis. A subir-os para os jogadores do Porto. Ainda Alberto Costa faz o que quer de Arde. Mete na zona central. Que classe, Alberto Costa! A bola para Kiver. Ainda Kiver ao levantar a cabeça. Avança no terreno. Perto da grande área da equipa do Betis. Lateraliza para PP. De primeira outra vez a precipitar-se para Froholt. Intercepta Arde. Vai dar jogada na frente. Atenção. É para Anthony. A ser derrubado. Manda seguir o árbitro. Lei da vantagem para a equipa do Betis. Atenção a este momento, pode ser importante. Nuno Coelho, o Betis volta a meter a faca no dente. Veremos qual é a resposta do Porto.
2: Sim, mas o Porto, sempre que conseguir um pouco à imagem daquilo que aconteceu na primeira parte, sempre que conseguir ter essa calma na circulação e não se precipitar de tentar ir ou querer sempre ir muito rápido para a frente, eu acho que o Porto ganhava muito com isso. Ou seja, eu acho que o Porto também tem de ser aqui um pouco consciente. Obviamente que eu percebo que a equipa queira a vitória, mas um empate em Sevilha, depois daquilo que foi o jogo, não acho que seja propriamente mau. E por isso, acho que é o momento também para a equipa ter essa capacidade de circular mais a bola, sem se precipitar e olhar para a frente, para suster um pouco aquilo que foi, ao fim e ao cabo, o rumo de todo o encontro, que é o Betis sempre muito mais por cima e olhar para a baliza do Diogo.
0: Sem dúvida, está com o Betis à direita. A bola de Coutinho Hernández. Dá jogada para Marco Roca. Para trás para Nathan. Nathan dá jogada para Dani Ceballos. Linha divisória, lado esquerdo. Adianta para Fran Garcia. Vai tentar obliquar e arrastando a marcação de Alberto Costa. Faltam 10 minutos para acabar. Ou por outra, 10 minutos para os 90. Fora a compensação. Bola para Coutinho. Balcão da área da equipa do Porto. Já libertou para Isco. Isco vai alongar à direita na busca de Anthony. Apoio agora de Angel Ortiz. Ficou o Dramir Moura. Cai na grande área Ortiz. Não sei se é penalti. Não sei se não é penalti, lance do Francisco Moura com Angel Ortiz. Para já, manda seguir o árbitro Clemente Urpin. Intercepta Nathan, depois de bola pontapeada pelos jogadores do Porto na frente. Os jogadores do Betis vêm para ataque. Eu tenho muitas dúvidas no lance. Fico com a ideia de que Francisco Moura chega atrasado. Angel Ortiz aparece nas suas costas. Ataca o Betis ainda assim. Coutinho Hernández, o corte. A bola de Alberto Costa, pontapeada. Bola para Nathan. Ainda Nathan. Ainda para Isco. Já passou muito tempo. Não deve haver motivo para penalti. Pontapé de Isco diretamente para fora. Pontapé de baliza para o Porto. O árbitro Clemente Urpin diz a Isco que não há nada. Lance em que o Betis sobrecarrega o lado direito. E com Anthony a desmarcar Ortiz, continua a ficar com muitas dúvidas. O árbitro Clemente Urpin agora sim parece estar a escutar a indicação do vídeo-árbitro. Atenção, pode haver penalti para a equipa do Betis. Vai haver imagem de Urpin. Vai haver penalti para a equipa do Betis. Garantidamente, através das imagens, não sei qual é a vossa opinião, Walter e Nuno, parece-me haver contacto.
2: Sim, tivemos a imagem só agora, ou seja, e sim, à partida eu acho que há ali claramente um toque do Moura em cima do Ortiz. Eu acho que aí... Ou

0: seja, a análise do árbitro demorou um pouco, porque numa fase inicial da jogada o Cucho Hernández poderia estar em posição irregular no momento que tabela para o Anthony.
1: Aí vai, confirmado, que... penalti para a equipa do Betis.
2: Sim, há um toque ali com do pé esquerdo do Moura.
1: A noite pode ser absolutamente inglória. A noite pode ser muito ingrata para a reação do Porto. De 1 a 0 para 2-1. Agora, novamente com o Betis a poder fazer o 3-2 ao minuto 83-84. Tilpan viu uma repetição e ficou com a mesma sensação que todos nós. O penalti é de caretas então, Nuno.
0: Sim, o penalti acho que não há qualquer tipo de dúvidas. Vejo ali o banco do Futebol Clube do Porto completamente desconsolado e a tentar perceber como é que é possível marcar o penalti, mas acho que são bastante claras as imagens que conseguimos ver aqui. O Moura está completamente focado no Anthony, ou seja, o Ortiz passa nas suas costas e é o lateral da esquerda do Porto que tenta ir fechar e fazer essa cobertura e depois erra ali o timing do corte e dá um toque no pé do extremo do Betis. Por isso, acho que, na minha opinião, não há qualquer dúvida, é penalti.
1: Moura em dois dos possíveis três golos da equipa do Betis. Isco para marcar. Expectativa no Olímpico de Sevilha. Diogo Costa tem de se agigantar nesta altura. A cair Marco Bartra no balcão da área. Prepara-se para a cobrança. Isco vai autorizar Clément e Rupin. Entre os postos, Diogo Costa. Isco para bater o penalti. Capricha, Diogo. Partiu Isco. Pé direito, atirou para dentro. Gol do Betis. 3-2 do Betis, minuto 83. E nova reviravolta no Olímpico de Sevilha. Fatura Isco o seu terceiro gol da temporada. Aos 34 anos está de volta. O Marco Malaganho fatura novamente depois de ter marcado dois no domingo, no 5-2 ao Osasuna. E agora, aos 85 minutos, aos 84, fatura Isco. Farioli vai voltar a mexer, já colocou Santi Jiménez. E pareceu-me também Neuen Pérez, se não estou em erro. Qualquer das formas, já vamos confirmar. Santi Jiménez está em campo, saiu pelo menos PP. Agora, 85 minutos. Real Betis 3, Futebol Clube do Porto 2.
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2: Já vamos voltar a Sevilha e também para o Nuno Coelho falar sobre este terceiro golo da equipa espanhola. Antes, deixa-me só passar rapidamente pelo Paraguai, porque Carlos Rui Abreu já rola a bola no Mundial de Hockey Patins no Portugal-Itália.
4: Estamos já no segundo minuto deste encontro decisivo para Portugal, porque Portugal, em caso de vitória ou de empate, vai amanhã cruzar-se nos quartos de final diante de Angola. Se perder, amanhã o adversário será a Argentina. Rapidamente, os cinco iniciais. Portugal está a jogar com Xanoedo, é novidade. Depois, Hélder Nunes, Gonçalo Alves, Miguel Rocha e Zé Miranda. O cinco italiano com o guarda-redes Zampoli. Depois, Malagoli, ainda Gavioli, Checo Compagno e Pinhazar. Primeiros instantes para já, 0 para a Itália, 0 para Portugal.
2: Com via aberta para irmos também acompanhando este encontro, ainda está tudo por decidir em Espanha.
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2: Em Itália, Roma 3, Real Madrid 3, mas fixamos no Betis Futebol Clube do Porto.
1: Com cartão amarelo a sair para Santi Jiménez ou então para Alberto Costa. Falta sobre Abde. Entretanto, entrou apenas PP. Aliás, Jiménez para o lugar de Abde, falta de Jiménez, vê cartão amarelo. E a questão é esta, Nuno Coelho, 3-2 e o Betis volta a ter a mão no jogo.
0: Sim, volta a ter a mão no jogo, dá alguma justiça àquilo que é a sua superioridade ao longo do encontro. Penalizador para o Porto, como já disseste, porque teve ali aquela reação boa ao primeiro golo da partida, ao golo do Abde. O Porto não é fácil inverter um resultado e conseguiu, e depois acabou por se desmoronar um pouco com aquilo que foram também as boas oportunidades e reação do Betis. Por isso, algumas substituições agora, para o Betis e para o Pellegrini também refrescar a equipa e colocar de certa forma o ponto final na partida.
1: Isco e de Marco Roca, entradas de Bernal e também de Pablo Fornals.
0: Sim, é isso, ou seja, refrescar o Isco, jogador ofensivo, 86 minutos. O jogo provavelmente irá, e com a entrada do Santiago Jiménez, que era a última substituição para o Farioli fazer, num tudo por tudo. Mas é também estas substituições do Pellegrini para gestão e para manter este resultado.
1: Bola para as mãos do Diogo Costa. Estamos a aproximar-nos do minuto 90, minuto 88 já. A bola manualmente colocada fora da grande área por Diogo Costa. Na busca de Jakub Kiwior, progredo canhoto polaco. Ainda Kiwior vai picar no corredor para Francisco Moura. Vai sair desta partida novamente escaldado, certamente, com a maneira como acaba por estar envolvido em dois dos três golos da equipa do Betis. A bola para trás para a equipa do Betis, com Facundo Bernal a combinar agora no corredor com Cucho Hernández. Recupera a equipa do Porto. O esférico para Jakub Kiwior. Ainda aqui ver Portugal, aliás, o Porto tem que ter força nas pernas para tentar um empate. Da bola já na esquerda do ataque portista para Piatoszewski, não passa por Ángel Ortiz, nada, diz o árbitro Clemente Rupin. A bola despachada na frente, recupera bem Kiwior, a bola para Varela, para Fraolte, é desarmado, vai sair a equipa do Betis. O Porto agora está a arriscar tudo e pode sofrer. Atenção à condição de Fornals, vai libertar no corredor esquerdo para Abde, lá vem o autor do primeiro gol do Betis, encara Alberto Costa, ainda Abde tenta obliquar, aparece a barreira chamada Fraolte a obrigar Abde a colocar na zona central para Facundo Bernal, para trás para Fran García. Recolhe agora a equipa do Real Betis com Pablo Fornals a distribuir à direita, a bola para Marco Bartra. Ouça, é que não é só o Betis dentro de campo, é aquilo que eu sempre disse, ouça o Olímpico de Sevilha. O chão treme nestas bancadas. Recupera a equipa do Porto. Piatoszewski. Vamos entrar no último minuto antes dos 90. O Porto agora com muitos. Lá vem o Eng. Aproxima-se a grande área e vai libertar para Piatoszewski. Cruzamento batido. Samu não. O corte sobra ainda. Alberto Costa. Pontapé no balcão da área contra Fran García. Que pena. A bola sobra ainda para Alan Varela. Segunda vaga do ataque do Porto. Lá vem Varela. Piatoszewski. Cruzamento. Bola recortada. Segundo posto. Valha. Sacode punhos. Diretamente para fora. Celebra-se o Olímpico de Sevilha como se um gol se tratasse. Lançamento para a equipa do
4: Brasil. Golo! Portugal! Gol! É de Portugal, é de Miguel Rocha! Espetacular na esticada forte, o melhor marcador português neste Mundial, a fazer o primeiro. Agora 19 minutos e 37 para o intervalo. Itália 0, Portugal 1. Mais um para a conta pessoal do jogador do hockey de Barcelos.
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2: Em Roma, o Real está pela primeira vez na frente do marcador. Roma 3, Real 4.
1: Mexe pela última vez Manuel Pellegrini. Tira nesta
0: foi o Anthony.
1: Exato, para a entrada de Rodrigo Riquelme. 5 minutos a partir de agora. Foi mais uma grande exibição também de Anthony na equipa do Betis, Nuno.
0: Sim, uma grande exibição e eu concordo muito contigo com o que acabaste de dizer há pouco. Eu acho que, infelizmente para o Moura, irá ficar novamente ligado a... porque ele é quase esse patinho feio, infelizmente, do Futebol Clube do Porto, ligado a dois golos do Porto, ou seja, o do Anthony, que faz o cruzamento para o Cucho Hernández, e depois o penalti. E por isso acredito que os próximos dias não sejam favoráveis para a defesa do Porto.
1: Não vão ser garantidamente. Cá Kiwior no meio-campo defensivo da equipa do Betis. Pontapé livre para a equipa do Porto à esquerda. O pontapé livre para ser levantado por Wang. Porto a subir com tempo. A passo. Wang estava com pressa, liberta também para Piatoszewski, efeito de surpresa. Atenção a Piatoszewski, prolongamento da grande área, atrasa para Wang, o sul-coreano dá jogada para Pablo Rosário, espaço para picar na grande área, outra vez para Wang, de cabeça impeliu para a confusão, cabeceamento de devolução, ainda o ponto a pé de Francisco Moura, para fora! Ainda terá atingido um adversário, naquele gesto artístico, a bola sai diretamente para fora, e vamos ter ponto a pé de baliza para Álvaro Valles. Marco Bartra já está a morrer com queimbras. Depois desta jogada em que o Porto carregou pela proatividade de Wang. Insisto, os jogadores do Porto não estavam com grande vontade em se desmarcarem. Já estamos na compensação, alguém que os avise. E que o árbitro deu 5 minutos. Pontapé. Vai ser de livre. Vai ser pontapé livre. Ora, a equipa do Betis decretou falta a Clemente Rupin naquele gesto imprudente de Francisco Moura para com o adversário. Pontapé livre para Álvaro Valles. O guarda-redes do Betis aponta a piar diretamente para o meio-campo do Porto. Eleva-se na circunstância Cucho Hernández, mais recuado. Não permite que a bola chegue. Na circunstância até Rodrigo Riquelme. Tenta arrancar Piatto Jefferson, que sai amarelo agora, Sr. Turpin. Sai cartão amarelo agora para o jogador da equipa do Real Betis, que acaba por ser, se não estou em erro, o Facundo Bernal, eventualmente. Exatamente, cartão amarelo para Facundo Bernal. Depois do lance com Oscar Piatoszewski, que arrancou perante Fran García e foi travado no uruguaio, ex-fluminense. Bola para Diogo Costa. Pontapé no lado esquerdo na busca de Piatoszewski. Encara Ángel Ortiz. Também agora na contenção Rodrigo Riquelme. Arma cruzamento Piatoszewski. Capitamento grande da defesa de Valles. É um paradón. É um paradón de Valles. Santi Jiménez, aquele capitamento tinha de dar golo. Mas Valles disse: aqui não. Esta hora da noite não. Vai dar canto para a equipa do Porto. Que ocasião. Passa para a equipa do Porto. E como merecia Santi Jiménez. Álvaro Valles roubou o golo ao Porto autenticamente. Cruzamento de Piatoszewski. E o desvio de cabeça de Santi Jiménez para a defesa de Valles. Canto para o Porto. Ainda há tempo. Minuto e meio. Vamos ao canto para a equipa do Porto. Levanta o Wang. Cabeceamento. Valles a dois tempos. Impressionante, o homem está intransponível, Nuno Coelho.
0: Grande defesa no momento anterior ao cabeceamento do Santiago Jiménez. É um grande cruzamento do Piatoszewski, que entrou muito bem na partida. É isto que se pretende sempre, que alguém que vem e que entra do banco possa acrescentar ao jogo da sua equipa. Boa entrada do Polaco, é um grande cruzamento, mas é uma grande, grande defesa do Álvaro Valles a esse cabeceamento do ponta de lança do Futebol Clube do Porto.
1: Ponta para Nathan, já estamos no último minuto. O Porto poderia em duas ocasiões ter feito o empate e saído daqui com o primeiro ponto na Champions. Moura vai adiantar para Wang, para Samu, outra vez para Wang, balcão da área, apoio de Fraúde, a bola libertada, Santi Jiménez para a bancada. De primeira de pé esquerdo, a bola sai muito acima da barra da baliza de Álvaro Valles e os jogadores do Betis já começam a puxar pelas bancadas, percebendo que a vitória já não deverá escapar. Ponta, pé de baliza para Valles. As três últimas ocasiões, duas delas, Santi Jiménez. Primeira cantada com a defesa de Álvaro Valles. E esta última, disparo sem qualquer sentido para a bancada. Atenção à equipa do Betis para Cucho Hernández. Farioli já está agachado. A bola para Cucho Hernández. Desmarcação agora sobre o colo esquerdo. Adianta sobre o Fornal. Passa, não passa para o Rosário. O árbitro dá pontapé livre e o jogo vai acabar. Clemente Rupin dá falta sobre Pablo Fornals, de Pablo Rosário. O banco do Porto protesta novamente e vai sair cartão para... Penso que vai ao banco o Tio Rupin e é para um dos adjuntos. É para Lino Godinho. Expulso por acumulação de amarelos, Lino Godinho. O adjunto de Francesco Farioli, pela primeira vez expulso em provas da UEFA. Pontapé livre para Betis, já se faz a festa nas bancadas. Silenciados os 3.500 esportistas neste carrossel de emoções que está a ser este encontro. Abre na grande área, cruzamento diretamente para fora. E o árbitro Clemente Rupin pita nesta altura. Acaba no Olímpico de Sevilha a primeira vitória em casa do Betis. No regresso à Liga dos Campeões, 21 anos depois, cumprimentam-se educadamente Pellegrini e Farioli. E é resultado final. Real Betis 3, Porto cai de forma em glória 2.
2: Também é resultado final, Roma 3, Real Madrid 4, ainda o Feyenoord 3 como 2, Lasque 3, Liverpool 6, este já da tarde. Terminou há instantes o City 2, Paris Saint-Germain 4, Fenerbahçe perdeu, esmagado a Inglaterra, Aston Villa 6, Fenerbahçe 0. Vamos avançando, Zé Pedro, para as notas, também para um breve comentário do Nuno Coelho, a esta vitória do Real Betis frente ao Porto.
4: Nuno, vou já para o melhor em campo, na tua opinião.
0: Ao melhor em campo eu vou dar ao Abde. Acho que foi, em relação ao jogador, foi ele que inaugurou o marcador, foi ele que teve sempre bastantes ações ofensivas durante a partida, mas essencialmente pelo golaço que faz. Eu acho que é claramente o golo da partida, é um grande golo do extremo marroquino, e por isso acho que é o melhor em campo, é o Abde.
4: O Porto consegue ter essa capacidade para reagir ao primeiro golo de Abde, mas depois do 2-1 a equipa parece ter desligado outra vez, e pelo mesmo corredor e para o tal patinho feio que é Francisco Moura, as próximas horas vão ser certamente muito difíceis. Dois golos sofridos no seu corredor, um deles provocou penalti, mas Francisco Moura a ser, em termos coletivos, o espelho, o paradigma daquilo que foi também a imprecisão, a irregularidade do Porto esta noite aqui em Sevilha.
0: Sim, jogo muito difícil coletivamente para toda a equipa, para o Francisco especificamente por causa desses dois lances. Eu acho que será demasiado redutor amanhã se a crítica se... Mas já sabemos como é que isto é, não é? Já sabemos que muito provavelmente ele irá ser condenado precisamente por esses dois lances. Mas eu acho que ele até no geral fez uma exibição interessante, na medida que tinha ali o Anthony em cima dele. Em relação àquilo que foi a incapacidade do Porto, eu acho que o Porto teve ali, eu não quero dizer que foi bafejado pela sorte, porque eu não acho isso. Eu acho que os dois golos que o Porto faz são num momento onde o Porto não estava bem, mas a verdade é que foi um jogo muito difícil. A equipa não esteve bem ao longo de praticamente todo o encontro. Teve ali, o jogo deu-lhe isso, ou seja, o jogo deu-lhe o golo do Gabri Veiga numa infelicidade ou num momento mau do Álvaro Valhas, porque o guarda-redes é claramente mal batido. E depois o gol do Samu, aí sim, grande mérito para o PP, para o Samu, na maneira como há essa conversão desse golo e como o Porto se coloca na frente do marcador. E depois as oportunidades que o Betis não conseguiu concretizar na primeira parte, concretizou na segunda, com o segundo e o terceiro golo, e depois já não mais a equipa portista conseguiu reagir. Por isso, um dos piores jogos, não há como esconder, do Futebol Clube do Porto nesta temporada e naquilo que é sobre o comando de Farioli. Mérito para o Betis, eu acho que é uma vitória justa se analisarmos aquilo que foi, que são os números e que foram as incidências de praticamente toda a partida.
4: Obrigado, Nuno Coelho. Golos do Betis de Abde, de Cucho Hernández e também de Isco. Para o Porto marcaram Gabri Veiga e Samu, depois de muito tempo. Dois jogos, duas derrotas para o Porto, nenhum ponto conquistado até agora. Na próxima semana, na próxima terça-feira, no Estádio do Dragão, os Dragões recebem o PSV Eindhoven. Voltarei o 21, vou avançar para a sala de imprensa e depois para a zona mista. Voltarei mais à frente. Até já.
2: Até já. José Pedro Pinto narrou este Real Betis 3, Futebol Clube do Porto 2, com os comentários do Nuno Coelho. Vou recordar já a seguir os resultados desta noite europeia.
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2: O Real Madrid ganhou em Roma por 4-3. O Paris Saint-Germain bateu o City em Inglaterra por 4-2. São resultados finais. De tarde já vinha o Feyenoord 3 como 2, LASK 3, Liverpool 6. O Aston Villa bateu o Fenerbahçe 6-0. O Bodoglimt bateu o Borussia de Dortmund por 1-0. Ainda o Shakhtar 3, AEK de Atenas 1. E Slava de Bratislava 0, Stuttgart 3.
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2: Noite de desporto, de futebol, mas também de hóquei e patins. Joga-se no Paraguai o Campeonato do Mundo. Portugal joga com a Itália e Carlos Rui Abreu vai vencendo por 1-0.
4: Vai valendo o golo apontado por Miguel Rocha. Uma partida para já bastante agradável de Portugal. Arrisco-me a dizer, André Torres, boa noite, um abraço. Para já, o melhor jogo de Portugal neste Campeonato do Mundo.
6: Boa noite a todos os ouvintes. Sim, Portugal entrou hoje muito bem no jogo. Entrou com duas, três oportunidades em que Miguel Rocha concretizou uma. Pronto, e agora estamos num período onde a Itália está a tentar reagir, sobretudo através de meia distância, mas vemos que o Chano está muito seguro na baliza e está-nos a dar muito boas perspectivas para o que vem aí do jogo.
4: Joga Portugal, estamos a 11:56 do intervalo. João Rodrigues mete na tabela final. O árbitro assinala uma falta. É livre para a formação italiana. Itália que neste campeonato do mundo começou por perder com a Espanha por 3-2, mas ontem bateu a Suíça por 10-2. Portugal tinha ganho a Suíça por 10-0, perdeu com a Espanha por 4-2. Tem um gol de vantagem depois no confronto direto entre estas duas equipas, entre golos marcados e sofridos, e por isso Portugal precisa hoje de um empate para amanhã chegar aos quartos de final e defrontar a seleção de Angola, que ficou no terceiro lugar do grupo B. Caso Portugal perca este desafio, vai medir forças com o segundo classificado desse grupo B, que é nada mais nada menos do que a poderosa seleção da Argentina. Mas para já Portugal está a fazer pela vida, está a vencer por 1-0, bola no Zé Miranda. Zé Miranda vai rolando para o lado direito da pista defensiva, já invadiu a pista adversária, mete para trás na direção de Rafa Bessa. Rafa Bessa coloca a bola para João Rodrigues. João Rodrigues para Rafa. Rafa a recolher, mete mais na frente para o Luís Querido. Luís Querido no grande círculo, coloca a bola para Zé Miranda. Zé Miranda vai levando na ponta do stick, ainda Zé Miranda trabalha bem para Luís Querido. Luís Querido para Zé Miranda. Portugal a prolongar este ataque mais pensado. Zé Miranda, Luís Querido bem trabalhado, golo! Portugal! Portugal, Portugal, Portugal! Luís!

0: Portugal. Grande jogada a dois entre Zé Miranda e Luís Querido. Só faltava neste Mundial o golo. A Luís Querido era para já o único jogador que não tinha conseguido marcar. Ora, marca, amplia a vantagem a 10 minutos e 50 do intervalo. Agora Itália 0, Portugal 2.
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0: Portugal a chegar ao 2 a 0. André Torres com uma belíssima jogada entre Zé Miranda e Luís Querido, sempre em progressão, troca de bola e depois a finalização eficaz do jogador do Hockey de Barcelos.
2: Muito bem comentado, combinação a dois, bloqueio do Luís a desfazer e o Zé Miranda muito bem mete a bola e isola-o, e o Luís muito bem no 1 contra o guarda-redes, simplificou, levantou a cabeça e colocou-lhe a bola ao primeiro poste, fez um golo muito importante. Às vezes não é a quantidade, mas sim a qualidade do golo, e o Luís está de parabéns por ter feito um golo tão importante para Portugal num momento em que a Itália vinha ameaçando, e numa transição Portugal faz um golo muito importante.
0: Vai jogando a Itália, tenta responder agora a tentativa de esticada de Gavioli, fez o passe na direção de um companheiro, era do Andrea Borgo, bola fica na posse da formação portuguesa com Rafa Bessa a dar para João Rodrigues. João Rodrigues vai esticando na direção de novo na Rafa Bessa, vai passar por trás da baliza, está ajuda a tabela final, ainda a Rafa Bessa banha ficar com a bola, deixou para Helder Nunes. Helder Nunes vai esticar contra dois jogadores italianos, o árbitro assinala uma falta, ou então há ali um choque. João Rodrigues fica agarrado à face no interior da área da equipa italiana, e não sei se o árbitro não vai assinalar penalti favorável a Portugal.
2: Se é falta de entrar, é penalti agora.
0: Pode ter considerado um choque casual e não assinalar nada e ter interrompido o jogo porque o João Rodrigues apareceu caído na pista. A verdade é que o experiente jogador do Benfica está a ser assistido, João Rodrigues.
3: Eu acho que é uma esticada.
0: Dois golos? É?
3: Parece-me que sim.
0: E um dos árbitros, um dos espanhóis que dirige este encontro está a ser dirigido por Daniel Villar e David Cantos, um dos árbitros é o Daniel Villar, creio, ele estava ali já junto da marca para o livro, não sei se o que é que vai decidir.
3: Não parece
0: que alguma apreensão em relação a João Rodrigues.
3: Não parece que seja com maldade, mas é certo é que o adversário leva o stick muito alto.
0: E agora João Rodrigues é chamado à zona do banco. Há aplausos dos adeptos de hockey em patins. Alguns portugueses, é verdade, poucos. Mas os adeptos do hockey aplaudiram esta recuperação de João Rodrigues. E a equipa portuguesa solicita a intervenção do sistema de vídeo-arbitragem, ou seja, a dupla de árbitros espanhola vai ver as imagens para perceber se há ou não motivo para assinalar um penalti favorável a Portugal. Recordo que Portugal está a vencer por 2 a 0, estamos ainda na primeira parte, 9:38 do final do primeiro tempo do intervalo. Vão observando as imagens num sistema de vídeo-arbitragem que é novidade. Ainda alguma adaptação das equipas, também dos árbitros, a esta novidade que já há alguns anos está instituída no futebol, e antes do futebol também já estava instituída noutras modalidades. A verdade é que chega ao Campeonato do Mundo de Hockey Patins pela primeira vez. Já tinha sido também experimentada noutras competições, mas a nível de Mundial de Hockey é a primeira vez que está a ser experimentada esta tecnologia de vídeo-arbitragem. Os árbitros continuam a assistir. Nós temos a oportunidade aqui do posto fixo de reportagem da Antena 1 de ver lá longe as imagens. Não temos nitidez, mas percebemos aquilo que os árbitros estão a ver em câmara lenta. Uma e outra vez as imagens que são disponibilizadas nesse sistema de vídeo-arbitragem. Mas tarda uma decisão. O lance, André, não será fácil. Eu, sinceramente, tenho assistido a quase todos os jogos deste Mundial A, e só hoje assisti a um árbitro a reverter uma decisão que tinha tomado em pista, viu as imagens e reverteu essa decisão, mas foi a primeira vez que vi no Mundial.
2: Sim, os árbitros não têm lidado bem com a ajuda do sistema de vídeo-arbitragem, não têm feito caso àquilo que são as imagens. Acredito também que não tenha sido fácil, porque por vezes não aparecem os planos que a gente está à espera, não é?
0: E já tomaram a decisão.
2: Vamos ver.
0: É o David Cantos, o árbitro vai dizer que
2: penalti.
0: Há penalti. Há penalti e azul. Há cartão azul para o jogador italiano. Cá está, camisola 17 a ver o cartão azul. É o jovem Leonardo Dicky Giovanni. A Itália vai ficar 2 minutos reduzida a 4 jogadores. E Portugal tem aqui a possibilidade de fazer o 3-0. Que bom seria para a tranquilidade da equipa que Gonçalo Alves está a fazer um belo jogo. Para já aqui frente à Itália pudesse marcar. Pela frente tem o guarda-redes Stefano Zampoli, guarda-redes do campeão de Itália, do Tricino. Guarda-redes de 27 anos. Está a cumprir o terceiro mundial, Stefano Zampoli. Um jogador já com um currículo invejável. Vários campeonatos em Itália e também competições internacionais. Gonçalo Alves pela frente. Aí está a esticada e o golo! É de Portugal! É de Gonçalo Alves! Gol! Terceiro, Gonçalo Alves a não desperdiçar no penalti e a ampliar esta vantagem lusa diante dos transalpinos. 9:38 para o intervalo e agora aqui no Complexo Olímpico do Paraguai, em Assunção, Itália 0, Portugal 3.
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3: Está, pelo menos, a olhar pelo marcador a ser mais fácil do que era expectável.
0: É isso, André, não é?
2: Nota-se que os jogadores estão mais soltos hoje. O gol inicial do Miguel Rocha libertou a equipa de alguma ansiedade, digamos assim. O segundo gol do Luís também ajudou imenso e agora o Gonçalo foi para aquilo que ele é exímio, que é um cobrador de penaltis do melhor que existe no mundo. Com a confiança que estamos, Portugal acabou por materializar o terceiro golo e temos agora uma oportunidade muito boa de aumentar o marcador, o score, porque estamos com uma situação de power play 4-3, já estamos posicionados com o Carlitos por causa da lateralidade, o João Rodrigues saiu por causa do toque na cabeça e portanto temos aqui um escardino e 3 meias distâncias, portanto 4 jogadores que batem de qualquer lado, portanto isto é muito imprevisível. Portugal fazendo bem esta situação de bola pode fazer o quarto.
0: Portugal a carregar à procura do quarto para maior tranquilidade. Hélder Nunes dá a bola para o Gonçalo Alves. Hélder Nunes combinou com Miguel Rocha. O Portugal a circular rapidamente à procura de uma brecha neste trio de italianos que ainda subsiste, além, claro, do guarda-redes Stefano Zampoli. Mal agora Portugal no passe, recupera a Itália. Vai tentar atacar com 3 homens. Vai jogando Francisco e Pinhazar. É um italo-argentino. Atenção à Itália. Quase marcava a Itália com menos uma unidade. Meio Portugal contra-ataca. Miguel Rocha pode fazer, Hélder Nunes, o remate de Carlitos não surge, era bem trabalhado, Carlitos não conseguiu finalizar, agora é parada e resposta, vai a Itália por intermédio do camisola 6, que é o Malagoli, o capitão da equipa, leva para a tabela lateral, vai tentar também ganhar alguns segundos, vai tentar suster esta posse de bola, até que se esgotem os 2 minutos em que a equipa está reduzida a 4 unidades na pista. Malagoli ainda de posse, Malagoli a colocar a bola para um companheiro, vai rolando na pista o Borgo, não, era o camisola 71, o Gavioli. Agora a bola vai para a meia pista portuguesa. Portugal vai ter mais um ataque em superioridade numérica. Vence por 3-0. Gonçalo Alves na condução. Gonçalo pode meter a bola para o Carlitos. Carlitos para Gonçalo. Gonçalo simula. Tenta fazer o passe. Não sai o passe. Atenção agora à Itália. 2-1 no contra-ataque. Vai aparecer esticada por parte de Pinhazar. Não esticou. Fechou bem Portugal. Bela recuperação defensiva dos jogadores portugueses. Evitaram a esticada de Pinhazar. Mas a Itália ainda insiste. Bola de novo no vital argentino e Pinhazar vai circulando, deixa ficar a bola jogável no Checo Compagno. Acompanha para Gavioli. Gavioli a romper, vai dar a bola para o remate a surgir. Agora sim foi do Malagoli. Já estão de novo as peças todas da Itália em pista. Portugal não conseguiu aproveitar a superioridade para aumentar a vantagem, mas vai jogando tranquilamente. Portugal está a fazer uma bela exibição. Bola em Carlitos, Carlitos para Helder Nunes. Helder Nunes a circular, a dar a bola para Gonçalo Alves. Gonçalo para Carlitos, Carlitos junto à tabela lateral do lado esquerdo. Deu para Miguel Rocha, está a fazer um excelente mundial, grande mundial para Miguel Rocha. Miguel para Helder Nunes, Helder Nunes faz o passe mais lateralizado para Carlitos, espera por apoio, tentou a esticada e quase marcava. É uma defesa importante de Stefano Zampoli, uma esticada forte e agora também responde a Itália com uma esticada forte, a bola vai para a tabela final, mas Portugal esteve quase a fazer o 4-0, está de parada e resposta, está bom, o jogo está intenso. Gonçalo Alves, Carlitos, Carlitos recolhe e mete na tabela final para o Helder Nunes, Helder Nunes para Carlitos, Carlitos agora para trás, meia pista defensiva, vai recolher o Gonçalo Alves, vai agora veloz para o ataque, a esticada de Gonçalo, bate num stick no italiano, quase sobrava depois para o Miguel Rocha, não chegou, chega o Helder Nunes, dá a bola para o Carlitos, Carlitos para Helder Nunes. Portugal está muito bem no jogo, está a vencer por 3-0, estamos ainda na primeira parte, é o último jogo da fase de grupos do Grupo A. Carlitos esticou, que bomba, arremate o golo! Helder, Helder, capitão Nunes faz! Gol! É Portugal, Portugal, Portugal! É o quarto! É de Helder Nunes! Oportuníssima à boca da baliza depois de um remate de Carlitos. A bola sobra para Helder Nunes, que fez o que bem sabe. Conseguiu desfeitear o guarda-redes de Zampoli. E Portugal agora está com uma margem muito, muito confortável. 5:46 para o intervalo. Itália 0, Portugal 4.
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0: André Torres, Portugal a chegar ao 4-0, uma esticada forte de Carlitos e depois estava lá para a recarga o Helder Nunes, que perante o guarda-redes não vacilou e atirou para o fundo da baliza italiana.
2: Duas situações muito, muito objetivas. Primeira, o tiro forte, ser prático do Carlitos, que atirou uma bomba que se bem a baliza já era golo lá à primeira, e depois a segunda bola do Helder. A Itália está a jogar completamente a descoberto, está a jogar praticamente nas linhas de passe e não está a conseguir suster as combinações a dois de Portugal, que com o espaço, com esta criatividade toda, vai ser difícil a Itália reverter, sobretudo, a tendência de jogo.
0: E Portugal está a vencer por 4-0, estamos ainda na primeira parte. A Itália tenta a resposta, ganha bem, Gonçalo Alves, excelente. Onde andava esta equipa, Gonçalo Alves, vai para a tabela final. Acaba por ser desarmado pelo jogador italiano, pelo Malagoli. Malagoli a colocar a bola depois para Ipinhazar. Ipinhazar mais para trás, vai jogando a equipa italiana à procura de reagir para já a este 4-0. Checo acompanho. Está com a bola, Checo dá a bola depois para trás para o Malagoli. Malagoli para Campanho, Campanho mais para trás para Gavioli. Gavioli mete na tabela final, aparece depois um companheiro para tentar a emenda, o Ipinhazar. Portugal a roubar e vai Portugal de novo, Helder Nunes, a assistência, Miguel Rocha tentou picar sobre Zampoli. Era um gesto técnico perfeito de Miguel Rocha, atento guarda-redes italiano, e agora penalti. Penalti para a Itália, sem mácula. Ia no slalom no jogador italiano, parece-me ter ficado ali o stick do jogador português a travar a progressão de Checo Compagno, e há penalti para a formação de Itália. Acho que sem grande discussão este lance, Checo Compagno vai-se preparar para tentar desfeitear o guarda-redes Chanoelo. O jogador de 27 anos está no Lodi já pela terceira época. Já tinha passado no Lodi em 2017 e 2021. Um jogador de grande capacidade técnica, uma eficácia goleadora. Ele que também já tinha passado pelo Lodi, pelo Reus e ainda pelo Forte de Mar em Itália. Jogador com muitos títulos também em Itália. E vai agora tentar desfeitear Chanoelo e tentar reduzir esta desvantagem de 4-0 da formação italiana. Aí está, Checo Compagno, já marcou também 4 golos neste Mundial, é o melhor marcador da equipa italiana, da squadra azzurra de hockey em patins. E, entretanto, há uma pausa técnica não sei se pedida por Portugal ou pela Itália. Não, é VAR. É vídeo-arbitragem. O técnico italiano Alessandro Bertolucci, o Rod Stewart do hockey em patins, pela forma como se apresenta, pediu neste caso a intervenção, porque pode haver aqui uma ação disciplinar para o jogador português, porque o penalti é favorável à Itália. O que está aqui em causa é um possível cartão azul para o jogador da seleção portuguesa, não é, André?
2: Foi esperto, olha, não me lembrava disso, até porque a decisão pode reverter contra eles. Pareceu-me mais ou menos claro. A bola ficou ali meio enganchado, mas é o atleta italiano que deixa cair o stick. Não me pareceu que fosse assim um puxão nem nada. Portanto, pelo critério de ontem, não havia mais nada.
3: Eu não sei se não estão a ver é se a falta é dentro ou fora.
0: Pronto. Pois, mas quem pediu foi a Itália. Queria que fosse dentro. Se o árbitro marcou dentro, estavam quietinhos, não é?
3: Mas eu até acho que eles estava a vê-los a apontar para a linha, por isso é que...
0: É, o árbitro decide que não há nada no aspecto de ação disciplinar, ou seja, do que foi pedido pela Itália, mantém a decisão de penalti a favor da turma italiana. E está lá então para a cobrança o Checo Compagno, Francesco Compagno. Vai então colocar a bola no quadrado para tentar bater o guarda-redes Chanuelo. Aí está Compagno. Momento em que a Itália pode reduzir a desvantagem. Portugal está a vencer por 4-0. Estamos a 4:47 do intervalo. O árbitro espanhol ainda não autorizou. Aí está Checo Compagno. O Chanuelo está fora da área e vê cartão amarelo. Cartão amarelo para Chanuelo. Vê cartão amarelo. O André está aqui com uma fezada de que Compagno não vai conseguir bater este penalti, não vai conseguir transformá-lo em gol. Aí está o amarelo já então mostrado por David Cantos ao Chanuelo, guarda-redes português. O luso-espanhol Chanuelo, filho de Edu Bosch. Aí está Checo Compagno, agora sim vai apitar o árbitro. Checo Compagno a esticar, a bola sai ao lado, ainda a recarga, não conseguiu o domínio. Oportunidade desperdiçada pela Itália, que ainda assim continua a investir no ataque com a esticada agora por parte do Gavioli. A bola acaba, aliás, pelo Malagoli, vai ainda a Itália insistir, a esticada passa ao lado, foi de David Gavioli. Bola para Portugal, bola para o Gonçalo Alves. Gonçalo Alves a gerir, da Aparel de Ardunes, dos mais experientes do conjunto português. Agora para trás, a bola vai para o Carlitos, tem que despachar, passaram os 5 segundos e a bola para a Itália, depois do mau passe de Alverdes. A Itália à procura de chegar ao gol, desperdiçou há pouco um penalti. Agora vem Gonçalo Alves a intermeter-se, a ficar com a bola. Vai Portugal para a resposta. Gonçalo Alves dá para Carlitos. Carlitos de receber junto à tabela esquerda. Ainda Carlitos vai passar por trás da baliza. Carlitos vai para o chão, falta. Falta cometida por André Malagoli. Dá livre para Portugal. Malagola é também um dos mais experientes da turma italiana. Jogador já com 35 anos, joga no campeão, no Tricino. Tricino que é treinado pelo português João Pinto, ou se preferirem, o luso-angolano João Pinto, internacional por Angola e atualmente treinador dos Palancas Negras. Há uma pausa técnica pedida por Portugal. Vamos então também aproveitar para carimbar esta emissão especial do Desporto da Antena 1. Estamos a transmitir a partir de Assunção, no Paraguai. Mundial de Hockey em Patins, terceira jornada, Grupo A para já, a 3:54 do intervalo. Itália 0, Portugal 4.
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3: Daqui a pouco, no intervalo deste Portugal-Itália, teremos também a atualização das notícias com Camila Vidal. Para já, instantes ainda finais desta primeira parte. E só tem dado Portugal?
0: Só dá Portugal. André Torres foi uma primeira parte. Volto a semear esta ideia do melhor que vimos Portugal fazer para já, nestes primeiros dias de competição.
2: Sim, Portugal produziu 20 minutos de muita qualidade, muitas oportunidades. Um ok consistente, o Chano também, o trabalho que teve, deu confiança aos seus companheiros que necessitam, e acredito que esteja encontrado aqui o guarda-redes para o resto do torneio. O 4 base também queremos que é o 4 que o selecionador irá escolher, mais jogador, menos jogador. E portanto Portugal durante 20 minutos foi dominador, estava 4-0, podia ter feito o 5º, acabou por sofrer na transição um penalti, mas Portugal está muito bem e olha, outra oportunidade para fazer outro gol.
0: Mal agora domínio por parte de Albert Nunes, depois de uma bela assistência do Rafa Bessa, mas estava completamente sozinho a ficar na cara do Zampoli. Aí está cá a Itália, mau passe, tenta Rafa Bessa ganhar a tabela final sobre o Andrea Borgo, acaba por fazer falta, encostou o adversário à tabela e a tabela está um pouco solta, o saiu do sítio, vão lá tentar retificar a posição da tabela, é que aquilo abana por todos os lados e levar com aqueles jogadores em velocidade durante um dia inteiro, não é? Acaba por proceder também o material. Livre de canto para a Itália, já executado por Andrea Borgo. Vai conduzindo a formação italiana, tenta romper o Gavioli. Gavioli com a pressão de Rafa Bessa, joga atrasado, joga para o Compagno. Compagno a tentar driblar o Rafa Bessa e agora uma porta que se abriu. O material está a sair por todo lado. Uma porta que se abre, o árbitro interrompe a partida. Vai dar posse de bola à Itália, estava na posse dos italianos. Pequenino esférico de cor negra, que é jogado com um stick neste jogo que apaixona multidões. Olha a esticada defesa do Chanoedo. Toca ainda na bola depois deste remate de Davide Gavioli. E vai Portugal insistindo. 3 minutos para o intervalo. Vence por 4-0. Zé Miranda a carregar aqui para o ataque. Deixa ficar a bola para na Rafa Bessa. Na Rafa Bessa para Helder Nunes. Helder Nunes de novo para Zé Miranda. Zé Miranda vai pelo corredor central. Mete bola para a direita para João Rodrigues. João Rodrigues para Rafael Bessa. Recebe a Rafa Bessa de novo para trás para João Rodrigues. João Rodrigues vai no 1 para 1, João Rodrigues passa, ainda João Rodrigues mete para Helder Nunes, Helder Nunes tenta dar para João Rodrigues, tira a Itália, resposta rápida da formação transalpina, vai conduzindo o Antonioni, a esticada vai para a tabela, ainda insistir a Itália, mas Portugal a conseguir ganhar, João Rodrigues, Helder Nunes para Rafa Bessa, zona lateral, não tinha, teve espaço para esticar a baliza, teve que depois dar para trás para o Zé Miranda, trabalha o jogador do Benfica, dá para o companheiro do clube que é o João Rodrigues, João Rodrigues na frente para Rafa Bessa, joga no Sporting, aí está Rafael Bessa, bem a trabalhar, Portugal muito bom também a fazer este tipo de jogo de passe, de controlar a posse, e agora Rafael Bessa a perder para o italiano, vai veloz e a veloz adiantou em demasia o Antonioni, bola para Zé Miranda, já se voltou para João Rodrigues, este para Rafa Bessa, devolveu a João Rodrigues, tentava emendar a boca da baliza, não conseguiu dar bem na bola, ainda assim sobra para um homem de Portugal, é para o Luís Querido, já marcou esta noite aqui em Assunção e Rafa Bessa agora no controle de bola. Deu para trás, deu para o Zé Miranda, carrega o 3 de Portugal, vai Zé Miranda, zona lateral, pode esticar, cai o italiano à sua frente, mais uma finta do Zé Miranda, vai para a tabela final, passa por trás da baliza, contorna nas redes transalpinas, deu para João Rodrigues, Rodrigues para Rafa Bessa, ainda Rafa Bessa, a esticada de Rafa, a defesa de Stefano Zampoli, uma defesa de luva à esquerda, a travar a bola, esticada por Rafa Bessa, posse de bola é para Portugal. Posse de bola para Portugal, 1 minuto e 28 para o intervalo, Portugal a vencer por 4-0, recordo que o empate basta à seleção de Reinaldo Ventura para amanhã defrontar Angola nos quartos de final desta competição, deste Mundial. Caso Portugal perca este desafio, o adversário será a Argentina e a coisa será bem pior. E cai Zé Miranda sem falta. Atenção à Itália. Vai investir no ataque à Itália. O remate defende o Chanoedo. Atenção que ainda mexe de novo a bola para fora. Mas a Itália esteve muito perto de chegar ao golo. Remate Antonioni. Mais uma bela intervenção de Chanoedo. E o suplente hoje, Pedro Henriques, aplaude a intervenção do guarda-redes que defende as cores do Sporting no Campeonato Nacional. Bola de novo na turma das esquinas. Bola em Luís Querido. Luís Querido vai passar pelo primeiro, dá a bola para Rafa Bessa, rodopia sobre um contrário, ainda Rafa Bessa, bem a fugir à marcação de Checo Acompanho, Acompanho não larga, Rafa Bessa ainda assim ficou de posse de bola, vai Rafa Bessa dar a bola para Luís Querido, que jogada! Espetacular o entendimento, Luís Querido esticou a bola, foi um pouco por cima da baliza italiana, mas é mais um belo entendimento numa altura em que Luís Querido faz falta. Portugal chega nesta altura à quarta falta. 4 faltas para Portugal, 3 para a Itália, recordo que, aliás, 5ª falta para Portugal, 3 para a Itália, recordo que depois, à 10ª falta, há direito a livre direto. O tempo está a escoar-se, 20 segundos nesta primeira parte Vai o último ataque da Itália com André Borgo. Borgo a dar a bola para David Gavioli. Gavioli esticar a bola, passa ao lado da baliza de Chanuel, mas foi um remate rasteiro perigoso da equipa italiana. Ainda mexe de novo, nova esticada. Vai a bola para a rede final. João Rodrigues vai guardar a posse de bola para que soa a buzina, para que se chegue ao intervalo. André Torres, grande primeira parte de Portugal, vence por 4-0.
2: Sim, belíssima primeira parte. Acho que os piores dois minutos foram realmente estes últimos, porque jogámos sem necessidade de nos expormos. Cometemos ali duas faltas que também não servem para nada. Perdemos ali algumas bolas, uma sessão de risco, quando se quer controle. Creio que o selecionador partilha, qualquer treinador partilha destes valores, ou seja, está 4-0, nós só queremos é que não sofrer nenhum golo até ao intervalo. Conseguimos garantir esse zero no marcador, mas estes dois últimos minutos podiam ter sido melhor geridos.
0: Obrigado, André, já voltamos para a segunda parte. Para já, os golos de Miguel Rocha, Luís Querido, Gonçalo Alves, Hélder Nunes dão vantagem confortável a Portugal. Itália 0, Portugal 4. Até já.
5: Até já, daqui a pouco vamos regressar ao Paraguai para o relato da segunda parte do Portugal-Itália, fase de grupos deste Campeonato do Mundo, acompanhado pelo Carlos Rui Abreu.
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5: 22 horas e 30 minutos, menos uma hora nos Açores. Emissão de Desporto para acompanharmos Liga dos Campeões e também o Campeonato do Mundo de Hóquei Patins. O Futebol Clube do Porto perdeu frente ao Real Betis por 3-2, numa noite em que o Real Madrid de Mourinho venceu em Roma por 4-3. Destaque também para a vitória do Paris Saint-Germain frente ao City, em Inglaterra, por 4-2. Ainda outros resultados desta noite de Liga dos Campeões: o Aston Villa bateu o Fenerbahçe por 6-0, o Bratislava 0, o Stuttgart 3, ainda o Spartak que venceu a AEK de Atenas por 3-1, e o Bodo Glimt que bateu o Borussia de Dortmund por 1-0. Agora vamos conferir os outros dados que marcam a atualidade nesta noite, numa síntese com Camila Vidal.
6: O Ministro das Finanças diz que Portugal não pode desperdiçar a oportunidade de completar a privatização da TAP. Joaquim Miranda Sarmento afirma que o cenário atual é o melhor que se podia conseguir com a entrada da Lufthansa no capital da empresa, mas é preciso completar a privatização.
7: Seria um erro histórico para o país se isso não acontecer, e eu estou convencido que o país percebe o extraordinário valor que foi criado, a grande oportunidade. A aviação é muito importante em Portugal e espero que o país agarre esta oportunidade, porque isto é... Se há 2 anos e meio, quando tomámos posse, eu estivesse aqui consigo e dissesse que a Lufthansa ia comprar a TAP por este valor, com este investimento e com o Estado português a ser o segundo maior acionista numa companhia que não tem nenhum Estado como acionista, João Adelino Faria diria que eu provavelmente estava, enfim, a ser ambicioso seria a sua palavra mais simpática.
6: Entrevista de Joaquim Miranda Sarmento na RTP esta noite. Se o governo avançar para a segunda fase de privatização da TAP, a Lufthansa promete ao Estado português a possibilidade de se tornar no segundo maior acionista da transportadora alemã com 5% do capital. A esquerda parlamentar já deixou claro ao longo do dia que discorda da privatização total da transportadora aérea portuguesa. O grupo alemão Lufthansa ofereceu pouco mais de 1.200 milhões de euros por quase metade do capital da transportadora, 49,9%, 1.025 milhões compraram 44,9% do capital. Os 5% que sobram são para os trabalhadores e também estão agora do lado da Lufthansa, que vão ficar para a empresa caso os trabalhadores não comprem essa parte que lhes está reservada. A resolução de hoje do Conselho de Ministros designa a Lufthansa como investidores de referência para a aquisição de até 49,9% do capital social da TAP no âmbito da primeira fase da reprivatização. O primeiro-ministro deseja as melhoras ao Papa, escreve na rede social X que Leão XIV seguia por inspiração, tolerância e sensibilidade social, de que o mundo precisa. O Papa está internado após uma cirurgia com diagnóstico de cancro do pulmão, mas a recuperar bem, de acordo com as últimas notícias divulgadas pelo Vaticano. É mais uma semana em que o valor do cabaz alimentar aumenta, o cabaz com 63%, produtos essenciais custa agora 256,56 euros, mais 70 cêntimos do que na semana passada. De acordo com as contas da DECO Proteste, o valor deste cabaz de produtos essenciais para um mês aumentou cerca de 14,5 euros desde o início do ano. Entre os produtos que ficaram mais caros, tome nota, a pescada fresca, o atum posto em óleo vegetal e os medalhões de pescada. A Liga dos Bombeiros Portugueses garante no Parlamento que as associações de bombeiros têm contas transparentes e que não há abusos na utilização das verbas recebidas anualmente para o combate aos incêndios rurais. No Parlamento, o presidente da Liga, António Nunes, até revelou um insólito recente. Depois de uma auditoria, uma corporação de bombeiros devolveu 20 cêntimos que tinha recebido a mais. Estas associações são auditadas por amostragem pela Inspeção de Proteção Civil. António Nunes revelou ainda que nos últimos 5 anos, 1.200 bombeiros ficaram feridos e desde 1980 morreram 257 bombeiros em combate. São destaques da audição da Liga dos Bombeiros durante a Comissão Parlamentar de Inquérito aos negócios dos incêndios rurais. Os úteis do Iémen reivindicam um novo ataque ao aeroporto de Riad. Horas antes, as autoridades da Arábia Saudita anunciaram a interceção de um míssil na capital saudita. Os úteis do Iémen, apoiados pelo Irão, têm vindo a aumentar os ataques contra o país e, por uma questão de segurança, as autoridades adiaram por 2 meses o torneio de ténis Six Kings Slam, que deveria realizar-se já na próxima semana e que deveria contar com a participação de vários tenistas de topo.
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0: estamos de regresso à noite de desporto, futebol, hockey patins e muito mais. Nota também para o dia que hoje ficou marcado pela conquista da medalha de bronze de Maria Martins na prova de scratch nos Mundiais de Pista que decorrem em Pequim. Atleta que mostrou no final desta participação muita satisfação pelo bronze conquistado.
1: Estou muito feliz por esta medalha de bronze. Sem

0: se com alguma tranquilidade e com números expressivos.
1: Sim, tranquilidade. Tranquilidade é a palavra-chave para a exibição portuguesa nesta primeira parte. Tranquilidade, também assertividade, eficácia e, acima de tudo, comprometimento dos jogadores. Parece uma equipa bem mais intensa do que aquilo que tinha sido até no jogo inaugural, em que Portugal bateu a Suíça por 10-0, mas isso foi uma espécie de aquecimento para o grande teste de ontem contra a Espanha. A derrota por 4-2, onde Portugal viria só mesmo a acordar nos instantes
0: finais.
1: Olha,
0: Carlos, e até, já vamos estar na conversa também com André Torres. Deixa-me dar um salto até à sala de imprensa em Espanha para tentar ouvir algumas das palavras de Francesco Farioli, o técnico do Futebol Clube do Porto, após esta derrota frente ao Betis. Derrota por 3-2.
2: O Futebol Clube do Porto
0: está a ser formulada essa pergunta ao treinador do Porto. Vamos ouvi-lo.
3: As you spoke in the flash interview, was definitely a very open match against a
0: já
3: very
0: tinha
3: team.
0: Destacado que na flash tinha confrontado uma equipa muito forte.
3: It was a game where they
0: um jogo muito complicado para a equipa do Futebol Clube do Porto.
3: Could have been different. And of course the feeling probably we deserve but at the Champions League level the reality that when
0: mas este é o nível de Liga dos Campeões Europeus, sempre a defrontar equipas
3: small,
0: muito fortes
3: gap, you're going to pay the price because there
0: e paga-se
3: that are able to maximize everything. So,
0: muito caro com os erros que se cometem.
3: Again, no bad feelings, of course things to improve and to analyze, and now one week
0: agora é preparar já o próximo jogo e esse jogo que terá lugar no Estádio do Dragão, sublinhou também Francesco Farioli.
4: Francesco, eu perguntava-lhe, pelo menos eu, uma primeira parte mais indicada, ainda que talvez o Betis tenha entrado melhor, mas depois o Futebol Clube do Porto consegue estancar, digamos, esse jogo da equipa espanhola, e quando o Porto está melhor a jogar de calcanhar ao primeiro toque, consegue fazer dois golos. Sente que ficou algo que poderá vindo até da bancada, do ambiente, provocado alguns erros da equipa do Futebol Porto, que acabam por penalizar bastante a equipa. Muito obrigado.
3: My analysis about the first half, that in the first 70 meters of the pitch, we were very good,
0: I don't know how many times we arrived. Primeiro à primeira parte,
3: to Varela,
0: e o facto da equipa ter cometido alguns erros,
3: but in the last meters,
0: a equipa que esteve recuada. Destacar também o facto do Ala Varela ter tido um jogo de muito combate, de muitas dificuldades naquela zona para tentar conter os jogadores do Real Betis.
3: So this is the feeling that I had from the first in the second half.
0: Na segunda parte, diz Francesco Farioli que a equipa melhorou.
3: Of course, wasn't easy to
0: coisas
3: start
0: diferentes conseguiu trazer ao jogo.
3: Less than 2 minutes, the reaction has been very, very good. The
0: a reação foi muito boa, ao facto de estar em desvantagem.
3: Alberto and Oscar very positive.
0: A entrada do Oscar Piatoszewski foi também muito positiva. Destaca o treinador do Futebol Clube do Porto.
3: The 3-1 straight after the goal of Samu, where we had, I think, a couple of very good opportunities.
0: This was our moment. Conseguiu materializar as boas oportunidades que teve. Destacar também o gol de Samu, um grande gol.
3: Other opportunities to go ahead. We had opportunities to cover the results after two. So everything that we had, we left on the pitch. As I already mentioned, the Champions League is a different beast.
0: É um nível diferente da Liga dos Campeões e esses erros, como já tinha dito, pagam-se bastante caros, e apontando já para o próximo jogo frente ao PSV, ficamos aqui com algumas ideias do treinador do Futebol Clube do Porto, também com alguns cortes na sala de imprensa, registo de Francesco Farioli, ouvido também pelo José Pedro Pinto, enviado especial da Antena 1, na Espanha, para acompanhar esta partida ao Porto, que joga no dia 20 em casa, no Estádio do Dragão, frente à equipa do PSV. Já estamos na segunda parte do Itália 0, Portugal 4. É um jogo que vai colocar Portugal na próxima fase do Campeonato do Mundo. Isso era também um dado já garantido, mas era preciso um bom resultado para Carlos Rui Abreu. Já o sublinhaste várias vezes ao longo desta emissão. Tentar evitar encontrar no dia de amanhã, no mata-mata, a Argentina.
1: Sim, e depois poderá haver um casamento com a França na meia-final, se Portugal amanhã conseguir derrotar Angola.

0: Primeiro tem de ainda conseguir o resultado hoje. Está a vencer por 4-0, mas isto no hockey é tudo sempre muito volátil, tudo pode acontecer e a Itália até entra bem nesta segunda parte, já está a colecionar algumas oportunidades para fazer gol. É certo que ainda não conseguiu, mas depois, se Portugal realmente conseguir chegar amanhã ao jogo frente à Angola e vencer a seleção africana, vai depois medir forças à partida com a França, que vai defrontar a Suíça e é mais forte, vai conseguir vencer. E agora vai sair cartão, talvez azul, para o jogador italiano, para o Morgan Antonioni. Depois é azul, porque ele fez ali aquilo que no hockey se diz um encaixamento, não é? Do stick no... Não, encaixamento do stick no patim do Gonçalo Alves.
1: Acertou-lhe no tendão daqueles, que ainda é pior.
0: Ok. Tinha pensado que tinha ficado ali no patim, mas foi mais acima. A verdade é que Portugal vai jogar nos próximos 2 minutos com mais um jogador, porque houve cartão azul para o...

0: Ilhas, nos Açores.
1: O Ministro das Finanças diz que reprivatizar toda a TAP é um objetivo que não se pode desperdiçar. O Turismo do Norte espera que agora não fique para trás a operação no aeroporto Francisco Sá Carneiro. Portugal goleou a Itália no hóquei em patins, 4-0, resultado final.
0: Está aberto o Jornal da Meia-Noite com Camila Vidal.
1: O Ministro das Finanças diz que Portugal não pode desperdiçar a oportunidade de completar a privatização da TAP. Joaquim Miranda Sarmento afirma que o cenário atual é o melhor que se podia conseguir com a entrada da Lufthansa, mas é preciso completar a privatização.
2: Oxalá que o país perceba a oportunidade extraordinária que tem e que todos sejam parte dessa solução.
3: Quer dizer, com isso, que se a oposição não estiver ao lado do governo, a privatização total pode não acontecer.
2: Seria um erro histórico para o país se isso não acontecer, e eu estou convencido que o país percebe o extraordinário valor que foi criado, a grande oportunidade. A aviação é muito importante em Portugal e espero que o país agarre esta oportunidade, porque isto é, se há 2 anos e meio, quando tomámos posse, eu estivesse aqui consigo e lhe dissesse que a Lufthansa ia comprar a TAP por este valor, com este investimento e com o Estado português a ser o segundo maior acionista numa companhia que não tem nenhum Estado como acionista, o João Adelino Faria diria que eu provavelmente estava, enfim, a ser ambicioso seria a sua palavra mais simpática, provavelmente usaria outras. Esta é uma oportunidade extraordinária que o país não pode perder. De qualquer...
1: A reprivatização da TAP em destaque, entrevista de Miranda Sarmento na RTP esta noite. Se o governo avançar para a segunda fase de privatização da empresa, a Lufthansa promete ao Estado português a possibilidade de se tornar no segundo maior acionista da transportadora alemã, com 5% do capital. A esquerda parlamentar já deixou claro ao longo do dia que discorda da privatização total da TAP. TAP que já deu as boas-vindas à Lufthansa, o grupo escolhido pelo governo para ficar com pelo menos 44,9% da transportadora aérea portuguesa. O grupo alemão Lufthansa ofereceu 1.200 milhões de euros por quase metade do capital. Este investimento pode ir até 49,9% do capital da empresa. Os 5% da TAP a que têm direito os trabalhadores também estão agora do lado da Lufthansa, ficam para a empresa alemã se os trabalhadores não comprarem essa parte que lhes está reservada. A resolução do Conselho de Ministros designa a Lufthansa como investidor de referência para a aquisição de até 49,9% do capital social da TAP no âmbito da primeira fase da reprivatização. A Air France KLM também estava na corrida por este negócio. Na reação admitem desapontamento pela escolha da concorrente, mas destacam o diálogo construtivo mantido ao longo do processo. Mais dinheiro, mais investimento e mais contrapartidas são os argumentos que ajudaram a convencer o governo. Para a Associação de Hotelaria, Restauração e Similares de Portugal, a reprivatização da TAP é uma boa notícia. Em declarações à Agência Lusa, a secretária-geral da Arespa, Ana Jacinto, diz que a entrada da Lufthansa pode trazer novas oportunidades, mas lembra que é preciso salvaguardar rotas estratégicas do país.
4: É mais um processo que fica resolvido e que estava por resolver. Acreditamos que com esta entrada da Lufthansa se possa reforçar o investimento, que possamos ter novos mercados, novas oportunidades, novas escalas, não é? Que é aquilo que nós pretendemos. E, portanto, desse ponto de vista, só podemos congratular. Chamamos a atenção que é preciso salvaguardar tudo aquilo que são as rotas estratégicas para o país, não é? Portanto, isso é uma preocupação e esperemos que fique tudo salvaguardado. O Hub de Lisboa, as ligações a Norte e, portanto, garantido que sejam estas preocupações, parece-nos que é uma boa notícia, porque era um processo que estava em aberto e esperemos que todos os compromissos sejam honrados.
1: Já o presidente do Turismo do Porto e do Norte, Luís Pedro Martins, diz que o importante agora é respeitar as promessas que foram feitas e destaca a valorização do aeroporto Francisco Sá Carneiro, no Porto.
5: Para nós, independentemente da escolha, o que era importante era que ficasse assegurado aquilo que fazia parte de toda esta seleção de uma companhia para adquirir a TAP. E do qual fazia parte, obviamente, um olhar diferente para o aeroporto Francisco Sá Carneiro, para os outros aeroportos em geral. Vejo com muito bons olhos que o Luís Rodrigues se mantenha, mas... Como disse bem, o que é importante é que se respeite aquilo que se tinha prometido para as regiões, nomeadamente para o aeroporto, que não é um aeroporto importante para a região, é um aeroporto importante para o país.
1: Reações ao microfone da Agência Lusa. A chamada pobreza persistente voltou a agravar-se no ano passado, depois de anos a descer. Há pessoas a viver em situação de pobreza durante 4 anos, Teresa Correia.
6: São pobres e permanecem assim, em situação de pobreza, durante muito tempo. A pobreza persistente afeta 61,7% das pessoas pobres em Portugal. Quase 7% fica em situação de pobreza durante 4 anos e 25% durante pelo menos um ano. Foi assim entre 2022 e 2025. São dados divulgados pelo projeto Portugal Balanço Social, que também mostram que no ano passado 9,5% dos residentes em Portugal viviam em risco de pobreza e viveram assim nos anos anteriores. Os mais velhos e as mulheres são os mais atingidos pelo risco de pobreza. Já a pobreza persistente entre as crianças caiu para metade entre 2015 e 2025. Mesmo assim, 9,3% das crianças a residir em Portugal vivem em pobreza persistente. O diagnóstico saiu de um estudo da Universidade Nova que acompanhou as mesmas pessoas durante 4 anos. O estudo mostra também que a pobreza persistente vinha a diminuir desde 2015, mas em 2025 voltou a subir. De 2024 para 2025, a taxa de pobreza persistente subiu de 7 para 9,5%.
1: Pobreza persistente que diminuiu significativamente na última década, mas no ano passado afetava ainda quase 2/3 das pessoas consideradas pobres em Portugal. É um estudo feito no âmbito do projeto Portugal Balanço Social. E esta é mais uma semana em que o valor do cabaz alimentar volta a subir. O cabaz com 63 produtos essenciais custa agora 256,56 euros. São mais 70 cêntimos em comparação com a semana passada. De acordo com as contas da DECO Proteste, o valor deste cabaz de produtos essenciais para um mês aumentou cerca de 14,5 euros desde o início do ano. Entre os produtos que ficaram mais caros nestes últimos dias, a pescada fresca, um atum em óleo vegetal e os medalhões de pescada. A Liga dos Bombeiros Portugueses garantiu no Parlamento que as associações de bombeiros têm contas transparentes e que não há abusos na utilização das verbas recebidas anualmente para o combate aos incêndios rurais. Na Comissão Parlamentar de Inquérito aos Negócios dos Incêndios, António Nunes garantiu que nunca teve conhecimento de viciação de concursos públicos relacionados com os meios de combate a incêndio.
7: Eu tenho uma longa carreira na administração pública e nunca tive nenhum conhecimento objetivo de que haja viciações nos concursos produzidos por várias entidades. Relembramos que, por exemplo, os meios aéreos, há muitos anos atrás, quando eu fui inspetor superior de bombeiros, eram feitos no SNB, depois posteriormente passaram para a Autoridade Nacional de Emergência e Proteção Civil e ainda mais posteriormente para a Força Aérea Portuguesa. Também os outros meios de combate que citou, eu não tenho conhecimento de que alguma vez o tivesse um conhecimento objetivo, até porque se tivesse, teria feito uma participação deles ao Ministério Público.
1: Em resposta aos deputados, o presidente da Liga dos Bombeiros desvalorizou o eventual interesse dos madeireiros na perpetuação dos fogos rurais.
7: Eu não relaciono um incêndio ser de maior ou menor dimensão com os madeireiros, mas relaciono, por exemplo, ao estado em que a floresta está. Ou seja, o Estado não conseguiu, apesar das inúmeras comissões, dos casos, de lições aprendidas e do investimento que tem vindo a fazer, porque se convenceu, o Estado em geral e a população em particular, de que se nós resolvíamos o problema da prevenção dos incêndios florestais em 5 ou 6 anos. Nem numa década, nem se calhar numa década e meia.
1: António Nunes foi ouvido no Parlamento a propósito da Comissão Parlamentar sobre os negócios dos incêndios rurais. Garantiu que, no caso das associações de bombeiros voluntários ou associações humanitárias de bombeiros, assim é que é, não tem conhecimento de casos de viciação. Revelou ainda que nos últimos 5 anos, 1.200 bombeiros ficaram feridos em combates. Desde 1980, morreram 257 bombeiros também a combater as chamas. São exemplos dados para explicar que nenhum bombeiro ou corporação quer lucrar com os fogos em Portugal. Destaques da audição da Liga dos Bombeiros Portugueses. As associações da área do cinema querem mais espectadores nas salas e para isso lançaram uma campanha chamada Sente-se no Cinema. Numa altura em que o número de espectadores tem subido, o setor acredita que ainda é possível mais, Cláudio Godinho.
8: Duas associações decidiram unir forças para tentar levar mais pessoas às salas de cinema. António Paulo Santos, diretor-geral da Associação Portuguesa de Defesa de Obras Audiovisuais, diz que é necessário recuperar hábitos antigos.
9: O amor de ir ao cinema, o facto de sair em família, ir ao cinema ou de conviver com amigos, e isso perdeu-se. E é isso que queremos recuperar.
8: Sente-se no Cinema é o nome da campanha. Consiste num pequeno filme manifesto que conta com a participação de atores e atrizes nacionais. Este pequeno filme vai estar nas salas de cinema, mas também no pequeno ecrã. Fernando Ventura, da Associação Portuguesa de Empresas Cinematográficas, reconheceu à agência Lusa que o número de espectadores tem estado a subir, mas ainda não é o suficiente. E o ideal seria mesmo atingir valores de há 8 anos.
10: Níveis de 2018, 2019. 9, mais de 15 milhões. O ideal é sempre um bocado difícil. Sabemos é que hoje não estamos num nível de espectadores, um número de espectadores que seja compatível com as disponibilidades que nós temos.
8: E gostava que houvesse mais procura pela produção nacional.
10: Nós gostávamos de ter no mercado nacional, os exibidores gostavam de ter uma maior percentagem de espectadores do cinema nacional. Se o cinema nacional subisse, por exemplo, aos 15%, neste momento deve estar nos 3%, subir, por exemplo, aos 15%, acho que seria uma boa ferramenta para sustentar a atividade.
8: No final, fica o apelo.
10: Isto é um bocado um ciclo vicioso. Não há espectadores, não há salas, não há salas, não há espectadores. E, portanto, todos têm que remar no mesmo sentido.
1: A campanha Sente-se no Cinema foi apresentada esta quarta-feira na sede do Instituto do Cinema e Audiovisual em Lisboa. Deve estar ativa até março do próximo ano. Portugal goleou a Itália por 4-0 na fase de grupos do Mundial de Hóquei em Patins. Miguel Rocha, Luís Querido, Gonçalo Alves e Hélder Nunes marcaram pela equipa portuguesa. Portugal encerra assim o grupo A do Mundial de Hóquei com 6 pontos, atrás apenas da Espanha, e volta a entrar no ringue esta quinta-feira com acompanhamento sempre aqui na Rádio Pública. O Futebol Clube do Porto perdeu contra o Betis de Sevilha 3-2 na segunda jornada da Liga dos Campeões, jogo em que o Porto começou a apostar a perder, deu a volta, esteve a vencer, mas acabou mesmo a perder. Os Dragões continuam 100 pontos na competição, perderam com o Manchester City na primeira jornada.
0: Termina aqui o Jornal da Meia-Noite com Camila Vidal. 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E nesta hora, o programa das confissões.
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